0: Em Moçambique, são 5 horas.
1: Bom dia, estimado ouvinte. Bem-vindo às notícias apresentadas por Vítor Rufino.
2: O presidente da República exonerou, através de despacho presidencial, Samaria dos Anjos Filimon Chovela, do cargo de ministra da Educação e Cultura. Num outro despacho presidencial, o chefe do Estado exonerou Edson da Graça Francisco Macuacua, do cargo de secretário de Estado da Ciência e Ensino Superior. E, através de um outro despacho, o presidente da República nomeou Edson da Graça Francisco Macuacua para o cargo de ministro da Educação e Cultura. E nomeou ainda Isaú Joaquim Menezes para o cargo de secretário de Estado da Ciência e Ensino Superior.
1: O presidente da República defende o alargamento da participação dos moçambicanos no capital das grandes empresas que operam no país para que possam beneficiar diretamente da riqueza produzida pela economia nacional. Daniel Chiapo falava esta quarta-feira em Maputo, na cerimónia alusiva ao 28º aniversário da Bolsa de Valores de Moçambique, marcada pela admissão à cotação da primeira empresa abrangida pelo regime das parcerias público-privadas, projetos de grande dimensão e concessões empresariais. Na ocasião, o chefe do Estado considerou que a admissão da MEX à Bolsa de Valores de Moçambique deve representar um ponto de viragem na democratização do mercado de capitais, permitindo que mais cidadãos participem na propriedade e nos benefícios dos grandes empreendimentos económicos.
3: Não queremos uma economia em que os moçambicanos sejam apenas trabalhadores e consumidores, mas sim uma economia em que sejam também empresários, investidores, acionistas e proprietários de ativos produtivos. Queremos que o jovem moçambicano, a mulher empreendedora, o trabalhador, o funcionário público, o agricultor e o pequeno empresário possam encontrar no mercado de capitais uma oportunidade para acumular riqueza e participar no crescimento da economia.
1: E esta quinta-feira, o presidente da República inicia uma visita de trabalho de 3 dias à província de Sofala, no âmbito da materialização da agenda de governação de proximidade participativa e inclusiva, que visa fortalecer a ligação entre o Estado e os cidadãos. Em Sofala, Daniel Chiapo vai escalar a cidade da Beira e os distritos de Dondo, Gorongosa e Caia, onde vai desenvolver atividades de interação direta com as comunidades e acompanhar questões relacionadas com a governação e o desenvolvimento local. O ministro dos Transportes e Logística anunciou o arranque para o primeiro trimestre de 2027 das obras de construção de mais de 3 mil quilômetros de estrada em todo o país, no âmbito do programa Mais Estradas até 2031. O projeto está avaliado em 2,8 mil milhões de dólares e visa melhorar a ligação entre as províncias, distritos, centros de produção e principais corredores de desenvolvimento do país. João Macombe disse que neste momento decorre o processo de avaliação das propostas para a adjudicação dos contratos.
4: Os procedimentos de contratação e adjudicação decorrem com rigor e transparência e que os projetos prioritários avancem de acordo com os calendários estabelecidos.
1: Ministro dos Transportes e Logística, João Macombe, falando na abertura do 2º Conselho Coordenador do Pelouro que dirige. À margem deste encontro, o Diretor Nacional de Transportes e Segurança, Alberto Matusse, anunciou que o Ministério dos Transportes e Logística vai recorrer da decisão do Tribunal Administrativo de suspender a concessão da fronteira de Machipanda, na província de Manica.
5: Esta é uma situação superveniente dentro do normal funcionamento do Ministério. Então o Ministério está a se organizar, vai recorrer, respondendo efetivamente àquilo que seja o conteúdo da reclamação.
1: O governo, através do Ministério dos Transportes e Logística, atribuiu a concessão do posto fronteiriço de paragem única de Machipanda a um consórcio privado por um período de 25 anos renováveis, no investimento superior a 30 milhões de dólares, o equivalente a 1,9 mil milhões de meticais, uma decisão suspendida pelo Tribunal Administrativo da cidade de Maputo. O governo vai reforçar a alocação de produtos alimentares nas escolas que beneficiam do Programa Nacional de Alimentação Escolar para fazer face a uma eventual falta de comida na sequência da ocorrência do fenómeno El Niño, que poderá assolar as zonas sul e centro do país. É uma informação partilhada pela ministra da Educação e Cultura. Segundo Samaria Tovela, pretende-se com a iniciativa reduzir os índices de abandono escolar por parte dos alunos por causa da fome.
6: Não tem como, vamos ter que ter lanche escolar para que as nossas crianças tenham acesso a alimentos para poderem manter-se na escola. Pensamos basicamente que há de ser nos pontos similares onde nós costumamos ter. Temos principalmente Mabote, temos sítios muito críticos, secos já, do ponto de vista da sua característica. Então vamos trabalhando no sentido de logo acionarmos para podermos atender as nossas crianças.
1: A ministra da Educação e Cultura falava esta quarta-feira na localidade da Ponta do Ouro, distrito de Matutuíne, província de Maputo, onde decorre o segundo Conselho Coordenador do Pelouro. Em Cabo Delgado, a Procuradoria da República diz que continua a investigar a origem de mais de 9.117 pranchas de chanfuta e umbila apreendidas em setembro passado no distrito de Mocimboa da Praia. A madeira foi apreendida em 7 residências à beira do mar, no bairro de Zalala, pronta a ser exportada ilegalmente. Segundo o administrador distrital de Mocimboa da Praia, Sérgio Cipriano, parte da madeira apreendida continua nas residências onde foi encontrada por falta de espaço para o seu armazenamento.
7: O assunto já está agora nas mãos da Procuradoria. Estou à espera do resultado das entidades que estão por frente e nos trazer ao de cima quem são os donos dessa madeira. Estamos a aguardar.
1: A administrador do distrito de Mocimboa da Praia, em Cabo Delgado, Sérgio Cipriano. Na atualidade internacional, o Quênia confirmou esta quarta-feira o segundo caso do ébola em seu território. O paciente é familiar do primeiro cidadão diagnosticado com a doença na semana passada. Recorde-se que a primeira vítima mortal do ébola no Quênia vivia na República Democrática do Congo. Fechamos com o tempo. A cidade de Tete poderá registrar esta quinta-feira 40 graus centígrados de temperatura máxima, seguida por Maputo com 39 graus, Xai-Xai 35, Nampula 34, Inhambane, Beira e Quilimane 33, Chimoio 32, Vilanculo e Pemba 31 e, por último, Lixinga 28 graus centígrados de temperatura máxima. Apresentamos as notícias a esta hora, as próximas às 6 horas, inseridas no Jornal da Manhã.
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1: Investigar em Moçambique significa encontrar soluções locais para desafios globais. Significa dotar a nossa agricultura de resiliência face às mudanças climáticas. Significa mapear e erradicar doenças endêmicas que afetam a nossa força de trabalho. 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
2: Por volta das 13 horas do dia 13 do corrente mês, no distrito de Sheringoma, concretamente no povoado de Santa Fé, a polícia tomou conhecimento de um caso de incêndio em que o mesmo estaria a ocorrer em uma locomotiva de comboio de passageiros, com o número 1107, o mesmo teria pego fogo. Na altura, o comboio era conduzido por um maquinista, cidadão nacional, identificado por Nelson Dixon.
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4: Porque nenhum processo desta dimensão será conduzido se permitirmos que as diferenças pessoais, a intriga, assim como pequenos grupos e disputas possam ocupar o espaço que deve ser dedicado ao trabalho.
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6: 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Isso tem múltiplos benefícios, a começar da conservação da biodiversidade, vai emitir poucos casos que
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0: Bom dia Moçambique. Começo o dia bem informado na companhia da Rádio Moçambique. Está no ar mais uma edição do Jornal da Manhã com os principais acontecimentos, os factos que marcam a atualidade e a informação de interesse público. Confira já a seguir os destaques desta edição. O Presidente da República, Daniel Chapo, inicia hoje uma visita de trabalho de 3 dias à província de Sofala no âmbito da materialização da Agenda de Governação de Proximidade Participativa Inclusiva, que visa fortalecer a ligação entre o Estado e os cidadãos. A Polícia da República de Moçambique alerta para a atuação de grupos de traficantes de drogas que estão a recrutar alunos de algumas escolas no distrito de Boane, província de Maputo, para o transporte de estupefacientes. Persistem algumas barreiras para a inclusão social das pessoas com deficiência visual na província de Manica, sobretudo na educação e no emprego, segundo a Associação dos Cegos e Ambliopes de Moçambique, ACAM. E na atualidade internacional, o governo do Malawi desmente rumores de que o presidente Peter Mutharika viajou para a Índia para tratamento médico, afirmando que ele permanece na África do Sul em visita privada. Estes alguns dos assuntos que vão marcar esta edição do Jornal da Manhã, de quinta-feira, 15 de outubro de 2026. E assinala-se hoje o Dia Mundial da Bengala Branca, uma data dedicada à sensibilização sobre os direitos, à autonomia e à inclusão das pessoas com deficiência visual. Na sonorização, Sidónio Pires, Lília Langa na produção, Vitor África nas notícias, Ernesto Chauk na edição e apresentação. Votos de ótima escuta. A seguir as notícias apresentadas por Vitor África. Bom dia.
1: Bom dia, Ernesto Chauk, caro ouvinte. O presidente da República, Daniel Chapo, inicia hoje uma visita de trabalho de 3 dias à província de Sofala no âmbito da materialização da Agenda de Governação de Proximidade Participativa e Inclusiva, que visa fortalecer a ligação entre o Estado e os cidadãos. Em Sofala, o chefe de Estado vai escalar a cidade da Beira e os distritos de Dondo, Gorongosa e Caia, onde vai
2: desenvolver atividades de interação direta com as comunidades e acompanhar questões relacionadas com a governação e o desenvolvimento local, de acordo com um comunicado recebido na nossa redação. E um outro comunicado da presidência refere que o chefe de Estado exonerou, através de um despacho presidencial, Samaria dos Anjos Filimon Tovela, do cargo de Ministra da Educação e Cultura. Num outro despacho presidencial, o presidente da República exonerou Edson da Graça Francisco Macuacua, do cargo de Secretário de Estado da Ciência e Ensino Superior. E, através de um outro despacho, o chefe de Estado nomeou Edson da Graça Francisco Macuacua para o cargo de Ministro da Educação e Cultura e nomeou ainda Isaú Joaquim Menezes para o cargo de Secretário de Estado da Ciência e Ensino Superior. Nascido a 26 de março de 1977, Edson Macuacua, nomeado para o cargo de Ministro da Educação e Cultura, é doutorado em Direito pela Universidade de Lisboa e também docente universitário. Já ocupou vários cargos, entre os quais o de Vice-Ministro da Ciência, Tecnologia e Ensino Superior, e atualmente exerce as funções de Presidente da Comissão Técnica de Materialização do Diálogo Nacional Inclusivo. O Presidente da República defendeu ontem o alargamento da participação dos moçambicanos no capital das grandes empresas que operam no país para que possam beneficiar diretamente da riqueza produzida pela economia nacional. O chefe de Estado falava na cidade de Maputo na cerimônia alusiva ao 28º aniversário da Bolsa de Valores de Moçambique, marcada pela admissão à cotação da primeira empresa abrangida pelo regime das parcerias público-privadas, projetos de grande dimensão e concessões empresariais.
3: Não queremos uma economia em que os moçambicanos sejam apenas trabalhadores e consumidores, mas sim uma economia em que sejam também empresários, investidores, acionistas e proprietários de ativos produtivos. Queremos que o jovem moçambicano, a mulher empreendedora, o trabalhador, o funcionário público, o agricultor e o pequeno empresário possam encontrar no mercado de capitais uma oportunidade para acumular riqueza e participar no crescimento da economia.
2: Presidente da República, Daniel Chapo, falando esta quarta-feira na cerimônia alusiva ao 28º aniversário da Bolsa de Valores de Moçambique. O ministro dos Transportes e Logística anunciou o arranque no primeiro trimestre de 2027 das obras de construção de mais de 3 mil quilómetros de estrada em todo o país, no âmbito do programa Mais Estradas até 2031. O projeto está avaliado em 2,8 mil milhões de dólares e visa melhorar a ligação entre as províncias, distritos, centros de produção e principais corredores de desenvolvimento do país. João Macombe disse que neste momento decorre o processo de avaliação das propostas para adjudicação dos contratos. O ministro dos Transportes e Logística falava na abertura do segundo Conselho Coordenador do Pelouro que dirige. E à margem deste encontro, o Diretor Nacional de Transportes e Segurança, Alberto Matusi, anunciou que o Ministério dos Transportes e Logística vai recorrer da decisão do Tribunal Administrativo de suspender a concessão da fronteira de Machipanda na província de Manica.
4: Esta é uma situação superveniente dentro do normal funcionamento do Ministério. Então o Ministério só se organizar, vai recorrer respondendo efetivamente àquilo que seja o conteúdo da reclamação.
2: O governo, através do Ministério dos Transportes e Logística, atribuiu a concessão do posto fronteiriço de paragem única de Machipanda a um consórcio privado por um período de 25 anos renováveis, num investimento superior a 30 milhões de dólares, o equivalente a 1,9 mil milhões de meticais, uma decisão suspensa, se que é, pelo Tribunal Administrativo da cidade de Maputo. E na atualidade internacional, 20 pessoas, entre as quais 15 militares e 5 membros de uma milícia antiterrorista, foram mortas num ataque a uma base militar no estado de Borno, nordeste da Nigéria. De acordo com fontes militares e locais, o ataque foi perpetrado por terroristas suspeitos de ligação ao grupo Estado Islâmico. A região nordeste da Nigéria tem sido palco de frequentes ataques de grupos extremistas armados. No último fim de semana, cerca de 20 pessoas, incluindo militares e um agente da polícia, foram mortas em 2 ataques distintos no nordeste do país. E o Papa Leão XIV agradeceu as orações e manifestações de solidariedade recebidas após ser submetido a uma cirurgia pulmonar. Numa mensagem divulgada esta quarta-feira, o líder da Igreja Católica manifestou gratidão pelo apoio dos fiéis e pediu que continuem a rezar por si. A intervenção cirúrgica foi realizada para tratar um nódulo no pulmão que confirmou o diagnóstico de adenocarcinoma pulmonar. Entretanto, fiéis e membros da comunidade religiosa reuniram-se no Hospital Gemelli, em Roma, para rezar pela recuperação do Papa. Apresentamos as notícias. Próximo bloco às 7 horas.

0: Previsão do estado do tempo com o meteorologista Gonçalves Mabui. Bom dia.
1: Bom dia, estimados ouvintes da Rádio Moçambique. Previsão do estado do tempo para hoje, quinta-feira, dia 15 de outubro de 2025. O Instituto Nacional de Meteorologia prevê para as províncias da região norte, céu limpo, localmente nublado, com possibilidade de chuviscos intermitentes na faixa costeira. Vento de leste a nordeste com intensidade fraca. Para as províncias da região centro, continuação de tempo muito quente e úmido, com céu limpo. Vento de sueste a nordeste com intensidade fraca a moderada. E para as províncias da região sul, calor intenso, com céu limpo. Vento de nordeste a norte com intensidade fraca. Temperaturas máximas previstas em graus Celsius. A cidade de Tete será a cidade que terá a temperatura mais elevada, de 40 graus Celsius, seguido de Maputo com 39, Xixai 35, Nampula 34, Inhambane, Beira e Quilomane 33, Chimoio 32, Vilanculos e Pemba 31 e por último temos a cidade de Lixinga com 28 graus Celsius. É tudo quanto à previsão do estado do tempo para hoje. Bom dia, até a próxima.

0: da manhã da Rádio Moçambique, no seu receptor, presidente da República, Daniel Chapo, inicia hoje uma visita de trabalho de 3 dias à província de Sofala, no âmbito da materialização da agenda de governação de proximidade participativa e inclusiva, que visa fortalecer a ligação entre o Estado e os cidadãos. Um assunto a acompanhar o desenvolvimento daqui a pouco. Para já, saiba que esta quarta-feira o presidente da República defendeu o alargamento da participação dos moçambicanos no capital das grandes empresas que operam no país, para que possam beneficiar diretamente da riqueza produzida pela economia nacional. Jornalista Aderto Magaia.
1: Daniel Chapo falava esta quarta-feira em Maputo, na cerimónia alusiva ao 28º aniversário da Bolsa de Valores de Moçambique, marcada pela admissão à cotação da primeira empresa abrangida pelo regime das parcerias público-privadas, projeto de grande dimensão e concessões empresariais. Na ocasião, o chefe do Estado considerou que a admissão da MEX à Bolsa de Valores de Moçambique deve representar um ponto de viragem na democratização do mercado de capitais, permitindo que mais cidadãos participam na propriedade nos benefícios dos grandes empreendimentos económicos.
2: Não queremos uma economia em que os moçambicanos sejam apenas trabalhadores e consumidores, mas sim uma economia em que sejam também empresários, investidores, acionistas e proprietários de ativos produtivos. Queremos que o jovem moçambicano, a mulher empreendedora, o trabalhador, o funcionário público, o agricultor e o pequeno empresário possam encontrar no mercado de capitais uma oportunidade para acumular riqueza e participar no crescimento da economia.
1: Por seu turno, o presidente do Conselho de Administração da MEX, Alfa Magaia, destacou que a admissão à cotação constitui um marco na história da empresa e abre novas perspectivas de financiamento, transparência e participação de investidores nacionais.
3: A entrada na Bolsa cria uma nova relação entre a MEX e a sociedade. E esta relação vai permitir que cidadãos, investidores, possam participar no capital da empresa. E através dessa participação, acompanhar e beneficiar a criação do valor que queremos continuar a gerar.
1: A Alfa Magaia considera que esta experiência poderá incentivar outras empresas abrangidas pelo mesmo regime a recorrer ao mercado de capitais, ampliando as alternativas de financiamento e as oportunidades de participação dos moçambicanos na economia nacional.
0: Presidente da República, Daniel Chapo, inicia hoje uma visita de trabalho de 3 dias à província de Sofala, no âmbito da materialização da agenda de governação de proximidade participativa e inclusiva, que visa fortalecer a ligação entre o Estado e os cidadãos. Durante a visita, o chefe de Estado vai escalar a cidade da Beira e os distritos de Dondo, Gorongosa e Caia, onde vai desenvolver atividades de interação direta com as comunidades e acompanhar questões relacionadas com a governação e o desenvolvimento local. E a propósito, o combate ao terrorismo em Cabo Delgado e as estratégias para mitigação do impacto da subida do custo de vida no país constituem alguns dos assuntos que os residentes do distrito de Dondo esperam ouvir do chefe do Estado, Jorge João.
4: Outras matérias prendem-se com a capacidade de resposta a calamidades naturais, a disponibilidade de medicamentos nas unidades sanitárias públicas e o apoio a grupos vulneráveis. Esperam também que Daniel Chapo fale da reabilitação da Estrada Nacional 282, ligando os distritos do Dondo e Xiringoma, que se torna intransitável no período chuvoso, e do acesso dos jovens ao mercado de trabalho. Acima de tudo, os habitantes do Dondo querem ouvir do presidente da República, no comício, uma mensagem de paz e reconciliação nacional numa altura em que decorre no país o diálogo nacional inclusivo.
5: Marcelo Carlos. Eu gostaria que o presidente abordasse o terrorismo. Nós queremos um Moçambique com paz, um Moçambique sem convulsões, uma reconciliação total.
6: Somos Gomes. Como a gente vê, não temos muitas medicações. Os postos de saúde só oferecem receita. Então, exemplo, como nós não temos possibilidade de obter algum dinheiro para ir nas farmácias, então isso não é complicado. Então, gostaríamos que o presidente falasse sobre medicações nos postos de saúde.
7: Five Pedro, Five José. Eu muito mais gostaria que o presidente falasse de infraestruturas. Nossas estradas estão em péssimas condições. Em particular, eu gostaria que falasse da estrada que sai de Dondo até Xangoma. Aquela estrada vai nos ajudar a circulação de pessoas de bens.
8: Eu sou Nelson Vitorino. Espero ouvir do presidente a questão de oportunidade e do autoemprego para os jovens. Temos muitos jovens, depois de concluir a 12ª classe, eles não conseguem entrar no mundo do trabalho por falta de oportunidade.
4: Expectativas dos residentes do Dondo em torno da visita do presidente da República, Daniel Chapo, ao distrito. Jorge Johnny, no Dondo.
0: A polícia da República de Moçambique alerta para a atuação de grupos de traficantes de drogas que estarão a recrutar alunos de algumas escolas primárias no distrito de Buan, província de Maputo, para o transporte de estupefacientes. Rigoberto Chissan.
9: É um alerta da Polícia da República de Moçambique em Buan, província de Maputo. A corporação diz haver grupos de traficantes que estão a usar alunos das escolas primárias e secundárias para o transporte de estupefacientes. O Comando Distrital da PRM diz estar atento a este fenômeno adaptado para transportar droga de um ponto para o outro ao nível das comunidades e estabelecimentos de ensino depois da intensificação da resposta policial. O comandante da Polícia da República em Boane, José Sendela, disse que perante esta situação a polícia, em coordenação com o setor da educação, iniciou uma série de palestras onde alunos são sensibilizados a não aderir a estas práticas e a se distanciarem de consumo de drogas e bebidas alcoólicas nas escolas.
10: Há algumas denúncias nas escolas, mas também há algumas denúncias dos alunos em que são usados para o transporte, a venda e o consumo de drogas. E o trabalho que nós estamos a ter com o Serviço de Educação está a surgir efeitos muito, muito positivos, porque diminui-se muito em relação a esses aspectos. É verdade que só a polícia e a educação não podem a trabalhar sozinhos os dois, provavelmente não podem fazer nada sem que haja integração dos encarregados de educação.
9: O diretor de Educação, Juventude e Tecnologia em Boane, Castigo Quamp, disse que a ação será permanente, pedindo para o efeito a colaboração dos pais e encarregados de educação na luta contra estes males.
11: Nós estamos a fazer a nossa parte a nível da escola. Mas o aluno tem pouco tempo, entrou às 6 até às 12, está em casa, todo o tempo passa em casa. Então é um pedido de apoio ao nosso encarregado de educação, ao nosso pai, para que sempre que estiver em casa, transmitir esta mensagem de afastamento aos maus comportamentos, mas acima de tudo ao consumo de droga. Mas se nós todos abraçarmos que os nossos filhos consomem droga, os nossos alunos consomem droga, será combate na escola, será combate em casa e este menino será salvo.
9: A primeira ação de sensibilização aos alunos para que se distanciem desta prática foi realizada aos alunos das escolas secundárias Nelson Mandela e Engenheiro Felipe Nyusi. Vakaina, Aitimbisivatsongwana, Kupuza Nikudzaha Timbange, Rigoberto Chissano, da Turquia de Matola.
0: O Instituto Nacional de Gestão e Redução de Risco de Desastres, no NIASA, vai pré-posicionar, a partir da próxima semana, víveres e outros materiais de pronto-socorro nos distritos considerados de difícil acesso na época chuvosa. Esneda San.
12: Trata-se de produtos alimentares e kits de abrigo que serão colocados nos distritos de Mavago, Mwembe, Micanhelas, Lago e Marupa, suscetíveis a intempéries, e que neste momento apresentam estradas na sua maior parte degradadas. Cândida João, técnica do NGD Nunias, disse que igualmente que está em curso neste momento a criação de comitês de gestão de desastres naturais em todos os distritos e capacitação de conselhos técnicos distritais. A fonte explicou que a instituição espera da sede um reforço em produtos alimentares que serão colocados antecipadamente nos distritos mais críticos e pede à população para ficar atenta sobre a ocorrência de eventos extremos.
13: Numa primeira fase, os produtos que nós podemos precisar para o pré-posicionamento são bens alimentares. Então, antes que as chuvas comecem, nós queremos priorizar Mavago e Mwembe para fazermos o pré-posicionamento. O apelo que eu podia deixar para a população é que a população, a nível provincial, não podemos reparar só naqueles distritos onde vão ser mais afetadas a população no geral, que fique mais atento na situação que se prevê para esta época chuvosa.
12: Cândida João, técnica do Instituto Nacional de Gestão e Redução do Risco de Desastres no NIAS, e a prontidão do setor para o atendimento a possíveis vítimas de intempéries durante a época chuvosa. O Tendele Okutanda Majumba, o Kulimbiri e Xilambo, Sinatasani, Lixinga.
0: Arrancam dentro de duas semanas as obras de reabilitação de 210 quilômetros da estrada principal que dá acesso à sede distrital de Massangena a partir de Mapai, região norte de Gaza, seriamente danificada pelas enxurradas deste ano, tal como indica Diodomir Nhantumbo.
14: Para o efeito, foram consignadas semana passada as obras a 4 empreiteiros que vão executar a empreitada, sendo 2 de Massangena a Machaíla e outros 2 de Machaíla a Mapai. Numa primeira fase, a empreitada será executada no quadro da emergência, com vista a melhorar a transitabilidade rodoviária naquela via, através da terraplanagem da estrada e recolocação de solos que foram arrastados por conta das enxurradas. A informação foi partilhada pelo diretor do Serviço Distrital de Planeamento e Infraestrutura de Massangena, o qual anotou que as obras vão continuar numa manutenção de rotina durante 2 anos, onde, além da garantia da transitabilidade, está prevista a construção de alguns aquedutos. Pascoal Jace disse, sem avançar os custos da empreitada, que as obras de reabilitação da estrada Massangena-Mapai, considerada de capital importância para o acesso à sede distrital de Massangena, são de gestão provincial.
15: Foi feita a consignação das obras para manutenção de rotina, desde Mapai até cá em Massangena Sede, onde do lado do Mapai também estão 2 empreiteiros divididos em 2 troços, Mapai, Rixivosa, aquele que é antigo limite, e também do mesmo ponto até Machaíla. Então, para aquilo que diz respeito a nós, temos também 2 empreiteiros, que é de Machaíla até Xinhezane, de Xinhezane até cá na sede. Se for a cumprir com aquilo que a lei diz, que é um máximo de 15 dias para que o empreiteiro, depois da consignação, inicie com as obras, então podemos dizer que num período de máximo de 15 dias poderemos ver as máquinas. São estradas mesmo de gestão da província. Nós entramos como beneficiário.
14: Diretor do Serviço Distrital de Planeamento e Infraestruturas de Massangena, Pascoal Jace, e o arranque nos próximos dias das obras de reabilitação e manutenção de rotina da estrada principal que liga a sede deste distrito a partir de Mapai, onde neste momento a circulação rodoviária é condicionada devido à danificação da plataforma devido às enxurradas deste ano. 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
0: Vamos a Pemba, de onde chegam informações dando conta que a Administração Nacional de Estradas, em Cabo Delgado, está à procura de um potencial financiador para a reabilitação integral da Estrada Nacional número 380 que liga os distritos da região norte e o resto da província. Cadre Buana.
16: O projeto abrange uma extensão de mais de 230 quilômetros, ligando a localidade de Sunate, no distrito de Anquabe, à Vila de Moeda, na província de Cabo Delgado. A informação foi avançada pelo delegado provincial da ANE em Cabo Delgado, Jorge Govanica. O responsável explicou que, enquanto não são mobilizados os recursos financeiros necessários para viabilizar a empreitada, uma equipa técnica já se encontra no terreno a realizar os estudos de engenharia e outros trabalhos preliminares nesta via estratégica que assegura a ligação entre o centro e o norte da província.
17: Temos técnicos a trabalharem no terreno no sentido de fazer levantamentos, identificar as sebreiras, identificar todo tipo de materiais que ocorrem neste raio. Isto na perspectiva de nos permitir, nos próximos tempos, elaborarmos o projeto de engenharia, termos os estudos de impacto ambiental, estudos de impacto social já elaborados. Isto vai permitir que possamos ir aos nossos parceiros já com os documentos fundamentais ou os principais documentos para execução de obras prontos.
16: De acordo com o delegado provincial, o objetivo principal do projeto é reabilitar a N380 para garantir a sua interligação com a estrada regional Moeda-Nigumano, localizada na fronteira com a República Unida da Tanzânia. As obras de conclusão da asfaltagem deste troço transfronteiriço estão previstas para os próximos 2 anos.
17: Da ligação, neste momento estamos a asfaltar a estrada que parte da fronteira com a vizinha Tanzânia, isto é, Negomano, a Moeda. Então estamos a nos antecipar para que, tendo ou um potencial financiador, possamos rapidamente iniciarmos com os trabalhos.
16: Jorge Govanica, delegado provincial da Administração Nacional de Estradas em Cabo Delgado, Apatani Uiwanana Pureira. Cadre Bana, em Pemba.

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6 horas e 30 minutos, resumo dos assuntos de destaque no Jornal da Manhã. Presidente da República, Daniel Chapo, inicia hoje uma visita de trabalho de 3 dias à província de Sofala, no âmbito da materialização da agenda de governação de proximidade participativa e inclusiva, que visa fortalecer a ligação entre o Estado e os cidadãos. A PRGM alerta que a atuação de alguns grupos de traficantes de drogas que estarão a recrutar alunos de algumas escolas primárias no distrito de Boane, província de Maputo, para o transporte de estupefacientes.

0: Atualizamos a previsão do estado do tempo para hoje com o meteorologista Gonçalves Mabuio.
1: Bom dia, estimados ouvintes da Rádio Moçambique. Previsão do estado do tempo para hoje, quinta-feira, dia 15 de outubro de 2025. O Instituto Nacional de Meteorologia prevê para as províncias da região norte céu limpo, localmente nublado, com possibilidade de chuviscos intermitentes na faixa costeira. Vento de leste a nordeste com intensidade fraca. Para as províncias da região centro, continuação de tempo muito quente e úmido, com céu limpo. Vento de sueste a nordeste com intensidade fraca a moderada. E para as províncias da região sul, calor intenso com céu limpo. Vento de nordeste a norte com intensidade fraca. Temperaturas máximas previstas em graus Celsius. A cidade de Tete será a cidade que terá a temperatura mais elevada, de 40 graus Celsius, seguido de Maputo com 39, Xai-Xai 35, Nampula 34, Inhambane, Beira e Quelimane 33, Chimoio 32, Vilanculos e Pemba 31, e por último temos a cidade de Lixinga com 28 graus Celsius.

0: No Café da Manhã, hoje vamos falar das reflexões do Fórum Lusófono Feminista Africano, tendo em vista o reforço da participação da mulher na vida social, política e económica nos PALOP. A nossa convidada é a diretora da Academia Feminina para a África, Alice Banze. O ouvinte pode participar no Café da Manhã através da nossa plataforma do Facebook, Jornal da Manhã, RGM, ou mandar a sua mensagem de voz para o número do WhatsApp 826495170. O Jornal de Manhã da Rádio Moçambique, no seu setor, o Ministro da Saúde lança oficialmente em Quelimane a campanha de cirurgias de hérnias e hidrocelos na província da Zambésia. Rezique Zacarias.
1: As intervenções cirúrgicas decorrem desde segunda-feira no Hospital Central de Quelimane e de Mucuba. Dados anunciados pelo Ministro da Saúde indicam que até esta quarta-feira foram operados 210 pacientes de uma meta de 630. O Ministro da Saúde, Hussein Issi, anunciou estes dados no princípio da noite desta quarta-feira, quando interagia com acompanhantes e pacientes operados que neste momento estão em recuperação.
2: Já estava a esperar há muito tempo, desde que ele teve um mês. Então, quando eu vi a campanha, decidi mesmo aproveitar. Por isso, comecei a correr atrás para me cadastrar, fazer algum exame, saber se ele estaria apto para entrar, né, no bloco operatório. Para...
3: Está a correr tudo bem, né?
2: Graças a Deus.
3: Estamos aqui para isso.
2: Sim.
3: Nosso presidente, Daniel Francisco Chapo.
2: Sim.
3: Orientou o Ministério da Saúde para tratar os moçambicanos, todos os moçambicanos,
2: sim,
3: aqui no nosso país.
1: Maria do Rosário, mãe de um menor de 4 anos, submetido à cirurgia de hérnia no Hospital Central de Quelimane, o Ministro da Saúde apelou aos profissionais a contribuírem para a humanização no atendimento aos pacientes.
4: Tal e as maternidades são o espelho de qualquer hospital. Os bancos de socorro são o espelho de qualquer hospital. E todos os outros serviços são o espelho do hospital. E os hospitais são o espelho.

0: e que Zacarias.
1: Vamos até onde 90 pacientes de vários distritos da província estão a beneficiar de cirurgias gratuitas no Hospital Provincial. Detecto no âmbito de uma campanha que envolve médicos espanhóis. Jornalista Inóquio Conselho.
2: São pacientes que sofrem de hidrocele, hérnias, quistos e lipomas. A campanha, com a duração de 3 dias, é liderada por 6 médicos espanhóis, especialistas das áreas de cirurgia, anestesiologia e internistas, que trabalham pela primeira vez naquela unidade sanitária. A diretora do Hospital Provincial de Tete destacou a importância desta operação, que poderá permitir a realização de uma campanha semelhante no próximo ano. Neide Duarte assegura igualmente a continuidade da assistência médica aos pacientes submetidos às intervenções cirúrgicas através de uma equipa do Hospital Provincial, composta por cirurgiões nacionais, cubanos e coreanos.
3: Nós temos feito as cirurgias de forma normal, mas é preciso reconhecer que às vezes há falta de algum tipo de material médico-cirúrgico, aumenta a nossa lista de espera, e como a equipa veio com material médico-cirúrgico, facilita o trabalho. De agradecimento à equipe de médicos espanhóis. Quem tiver esses problemas, dirigir-se à unidade sanitária, mesmo depois da saída da equipe espanhola, continuaremos a tentar dar vazão, não na mesma velocidade, mas sempre damos vazão a esses casos.
2: Os beneficiários da campanha manifestam satisfação e agradecem pela oportunidade de acesso gratuito aos cuidados cirúrgicos.
4: Helder, eu cheguei há pouco tempo. É uma iniciativa muito boa, muito, muito boa mesmo, mas pá, o problema é esse enchente, né, que já conhecemos. É mais uma iniciativa boa.
5: Aqui Felipe Constantino ali. É muito melhor para ajudar para aquelas pessoas que são mais acariciadas.
6: Chamo meu padrinho Mário Romão. Isto é para ser recuperado.
2: Beneficiários da campanha de cirurgia gratuita que decorre no Hospital Provincial de Tete, maior unidade sanitária desta região do país. Abale, troco casquisa entender o que o candidato um cátimo adesquino, para se afinar o cala anto a governar. De Tete, e no que conselho.
1: A transportadores de passageiros que operam a partir da cidade de Nampula para os distritos de Moma e Larde e vice-versa estão a especular os preços das passagens. Otávio Fonseca.
7: A tarifa em vigor da cidade de Nampula a Moma é de 590 meticais e de Nampula a Larde de 660 meticais. Os transportadores decidiram unilateralmente agravar a tarifa para valores que variam entre 600 e 1.000 para chegar àqueles dois distritos a partir da capital provincial. Os transportadores interdistritais de passageiros alegam para o agravamento dos preços, os custos dos combustíveis e a degradação das estradas àqueles distritos.
8: Zaqueu da Cruz, faço Nampula, Tocuito. Se formos a ver, os preços aqui às vezes têm variado uma vez a outra por condições da estrada do país. Se formos a ver, atualmente nós estamos a cobrar 1.000 meticais à frente. Então, atrás nós cobramos 700 meticais.
9: O Sene, minha roda é de Nampula, Moma. Atualmente, assim, estamos a falar de 700 meticais. Ele que não recompensa do combustível, fica um pouco complicado.
7: A Associação dos Transportadores Rodoviários de Nampula, Rastra, repudia a especulação de preços e promete trabalhar com os seus membros e as autoridades competentes para busca de um equilíbrio nas tarifas de transporte, de forma a não lesar tanto aos passageiros, assim como os transportadores. Albertino José, representante da Rastra.
10: Cabe à Rastra formular um pedido de ajuste dessas taxas, especificamente nesta praça, para o cumprimento de sua excelência governador, para o pedido da parte dos passageiros e também a parte dos motoristas.
7: Albertino José, presidente da Associação dos Voluntários para a Representação da Associação dos Transportes Rodoviários de Nampula, Astra, e possíveis soluções para acabar com a especulação da tarifa dos transportes na rota Cidade de Nampula, Moma e Cidade de Nampula, Lardi. Amusi Murretele, Ompakiwana Tuotene, Ukula Mahigo, Otávio Fonseca, Nampula.
1: Persistem algumas barreiras para a inclusão social das pessoas com deficiência visual na província de Manica, sobretudo na educação e no emprego, segundo a Associação dos Cegos e Amblíopes de Moçambique. Lissamo Xingoma.
11: O secretário provincial desta gremiação, Sérgio Paulo, aponta a falta de salas de aulas inclusivas e dificuldades financeiras para aquisição de bengalas brancas, meios de compensação indispensáveis para a locomoção como obstáculos à sua inserção.

0: Social. O responsável, que falava por ocasião do Dia da Bengala Branca, que se assinala esta quinta-feira, disse que a exclusão começa em alguns casos nas famílias em que os pais, por vergonha da condição dos filhos, os impedem de frequentar o ensino, comprometendo as suas oportunidades de aprendizagem e de desenvolvimento. Sérgio Paulo defende o reforço das condições do ensino inclusivo, promoção de oportunidades de emprego e sensibilização das famílias e da sociedade para que as pessoas com deficiência visual tenham acesso à educação, ao trabalho e uma vida digna.
1: As salas que temos são as que ainda têm muitas barreiras. A pessoa com deficiência, por exemplo, subir numa escada pode tropeçar. Então, e não só também... A formação, estou a falar basicamente sobre a estatura dos nossos edifícios. E também um dos problemas que enfrenta esta camada social é a falta de meios financeiros para deslocar de um ponto para outro, para conseguir ir na escola. E não só também, estamos com falta de materiais. Estou a falar de pauta, punção, estou a falar também de papel especial. Sabemos que todo o material que usa a pessoa com deficiência está a um preço muito elevado.
0: A celebração do Dia da Bengala Branca constitui uma oportunidade para chamar a atenção para a observância dos direitos, a autonomia e a inclusão das pessoas cegas e com baixa visão, combatendo o preconceito e as barreiras que ainda persistem na sociedade. Takasiana Mafungiro, Tsika Nemagariro, Asi Tiri Moçambique Imwe. Da cidade de Chimoio, Lissamo Xingoma.
2: A Associação dos Cegos e Ambliopes de Moçambique, a Inhambane, queixa-se da persistência de casos de maus-tratos e exclusão social contra pessoas com deficiência visual. Jornalista Efraim Macitela.
3: São preocupações tornadas públicas por ocasião da celebração hoje do Dia Internacional da Bengala Branca. O delegado provincial da CAMU em Inhambane, Nunes Ponda, afirma que este grupo social continua a enfrentar barreiras no acesso aos serviços públicos. Segundo Ponda, a situação agrava-se nos transportes públicos, onde a pessoa com deficiência visual é muitas vezes tratada como um fardo, sem beneficiar de qualquer prioridade e obrigada a disputar o assento com os demais passageiros. Acrescenta que a locomoção nas vias públicas continua a representar um perigo devido ao estado acidentado de muitas estradas de passeios, aliado à persistente dificuldade na aquisição da bengala branca, um instrumento indispensável para a sua autonomia.
4: Por essa razão, nós pedimos todos os anos que apoiem as pessoas com deficiência na aquisição desse instrumento de apoio tão importante. Sentimos muito pouco avanço na organização dos nossos passeios. Nossos passeios encontram-se bastante acidentados, e para a pessoa com deficiência visual circular é um verdadeiro calcanhar de Aquiles.
3: Em reação a estas inquietações, a diretora provincial do Género, Criança e Ação Social em Inhambane, Dúlia David, garante que a proteção da pessoa com deficiência está no centro das prioridades e apela para a valorização deste estrato social.
5: Como governo, coordenamos, portanto, ações de promoção e proteção dos direitos da pessoa com deficiência e, no caso vertente da pessoa com deficiência visual, através de debates radiofónicos, televisivos e também ações de integração nos sistemas de ensino. Gostaríamos de apelar a todos os setores da sociedade civil para que transformemos a inclusão num compromisso diário. Garantir os direitos das pessoas com deficiência visual não é um ato de caridade, mas sim uma questão de justiça, dignidade humana e respeito pelos direitos fundamentais.
3: A diretora provincial do Género, Criança e Ação Social em Inhambane, Dúlia David, e a necessidade da inclusão social da pessoa com deficiência. O Dia Internacional da Bengala Branca em Inhambane é assinalado com a realização de várias atividades, com destaque para palestras de sensibilização pública sobre a urgência do respeito e inclusão da pessoa com deficiência visual. A fechar, saiba ouvinte que um tempo ameno convida a passar pelas cidades de Inhambane e Machis, sendo hoje quinta-feira. A capital econômica da província de Inhambane vive o habitual pulsar de agitação e comércio impulsionado pela realização da feira agropecuária no tradicional mercado de Tsuula. Ali, a disponibilidade de produtos é vasta, destacando-se uma rica e variada oferta de frescos, com especial destaque para o marisco tirado da Baía de Inhambane. Mungset, Djala Akurula, Kasutakola Akurula. De Inhambane, Efraim Macetela, muito bom dia.
2: Às 6 horas e 47 minutos, o Presidente da República exonerou a Samaria dos Anjos Filmon Tovela do cargo de Ministra da Educação e Cultura e nomeou Edson da Graça Francisco Macuaco para o cargo de Ministro da Educação e Cultura. E queremos ouvir a interpretação do nosso comentarista residente de Assel Fasema. Bom dia, está em direto para o Jornal da Manhã da Rádio Moçambique. Como é que interpreta esta decisão do Presidente da República?
6: Bom dia, Tchauk. Bom dia a todos os ouvintes da Rádio Moçambique. Primeiro, é uma matéria que está na competência, estrita competência do Presidente da República. Ele que nomeou e é ele que também tem poderes para exonerar. Agora, não existem termos de referências que, ou que a lei não existe que um ato de nomeação ou de exoneração que precisa explicar as razões, etc. Isto cabe estritamente ao Presidente da República. Porém, nós temos estado a acompanhar os últimos desenvolvimentos do setor da educação e, particularmente, aquilo que foram os últimos pronunciamentos da então Ministra da Educação em relação a uma questão muito sensível que tem a ver com professores, que tem a ver com os salários, que tem a ver com aquilo que são as reivindicações que são apresentadas pelos professores. Então, a Ministra, com os seus últimos pronunciamentos, nas últimas 24 horas, ela criou uma espécie de uma barreira que tornaria difícil ela ser uma interlocutora para continuar a dialogar com os professores em face daquilo que são as reivindicações dos próprios professores. Portanto, quando ela diz que é o problema dos professores, primeiro embaraça o governo ao dizer que os salários são maus. Nós conhecemos a realidade do país e mais do que nós é a próprios membros do governo. Então, sabe por que os salários são como são, não é o desejo dos moçambicanos, mas o país ainda enfrenta desafios. Depois embaraça os próprios professores quando praticamente coloca-os numa situação de incapazes de digerir os seus próprios rendimentos, os seus próprios salários, considerando-os que têm dívidas excessivas, etc. Então, foi uma exposição, um pronunciamento de alguma forma descuidado, embaraçoso, e que poderá ter sido a gota d'água dentro de um contexto de outras situações que nós não sabemos e muito provavelmente não saberemos, mas que devem ser do conhecimento do Presidente da República.
2: Adelson Fazema, o que esperar de Edson Macuaco e Isaú Menezes à frente dos destinos da educação, cultura, ciência e ensino superior?
6: Bom, Edson Macuaco é uma pessoa politicamente extremamente habilitada, o seu currículo é publicamente conhecido, tanto em termos de ocupação de cargos, quanto em termos de posicionamento, a capacidade do diálogo, do pronunciamento. Aliás, é ele que está a liderar o diálogo nacional, inclusive, e até agora o que temos visto é um ambiente de muito consenso, muita cordialidade. Então, tudo isso e aliado à sua experiência governativa de longos anos, tanto ao nível da província, conhece o Parlamento e também já foi vice-ministro e agora era secretário do Estado, portanto, ele tem bagagens mais do que suficiente para politicamente e administrativamente ter, portanto, condições para articular as peças que existem dentro do Ministério da Educação e Cultura e poder ter um desempenho bem sucedido. Agora, este é um ministério muito delicado, muito melindroso, mexe com muita gente, muitas sensibilidades e nós sabemos que praticamente nos últimos anos é difícil os ministros concluírem um mandato dentro do Ministério do Interior, Ministério da Educação e Cultura. Mas eu penso que o Edson Macuaco tem tudo, em termos de qualificações acadêmicas, de expertise, para poder ser bem sucedido. E eu acredito que ele também vai ser um braço de suporte para o Isaú Menezes, que é uma pessoa politicamente também muito bem habilitada, academicamente bem habilitada, e que já esteve na política ativa, já foi deputado da Assembleia da República, já ocupou cargos ao nível provincial, então poderá ter também um bom parceiro, nesse caso, o indispensável suporte do Wesley Maclau, ele Presidente da República, para ser bem sucedido na sua missão para dirigir esse setor. E, diga-se de passagem, o Edson Macuacua, portanto, valorizou esta secretaria e deixou num alto nível. E eu acho que os almenenses têm a vida quase que facilitada para simplesmente dar seguimento àquilo que são os ganhos adquiridos até o momento.
2: Muito obrigado, Delson Fazema, comentarista residente da Rádio Moçambique, neste breve comentário sobre a exoneração da ministra de Educação e a nomeação de Edson Macuacua para o cargo. Desportivo no Jornal da Manhã e agora destaque: Moçambique enfrenta hoje o Egito em jogo válido para a segunda jornada da fase de grupos da CAN de futsal. Albino Miambo.
7: Bom dia. A Seleção Nacional de Futsal volta a entrar em cena hoje na CAN, defrontando o Egito numa partida que tem início marcado para as 19 horas. No ranking FIFA, o nosso país ocupa o lugar 78, enquanto os faraós caíram uma posição para o lugar 41. O jornalista Belisário Macamo entrevistou os comentadores do RM Desporto a propósito deste encontro com os faraós.
8: O comentador Alexandre Zandamela diz que é preciso esquecer a derrota diante de Angola.
9: Temos que trazer para este jogo toda a nossa capacidade de realização, toda a nossa capacidade de criar e toda a nossa capacidade de inovar. Inovando, portanto, de uma forma positiva, inovando de uma forma que realmente não dê brechas ao adversário para que possa nos derrotar. Volto a dizer que vai ser um jogo de sofrimento, mas temos que vencer este jogo.
8: O comentador Vítor Magaia antevê um jogo de dificuldades acrescidas pelo pergaminho do adversário, o Egito.
10: Vamos jogar com os faraós fortes, isso que não se nega. Agora, esses são dados importantes, servem para as estatísticas, servem para sabermos com quem vamos jogar, do ponto de vista de estatuto, até porque o resultado que fizeram ontem também diz muito deste estatuto, diz muito desta capacidade do adversário que teremos amanhã, e deve servir para a forma como iremos nos preparar para defrontar um adversário, sempre tentando sempre aquilo que de bonito tem o desporto, tem o futsal, tem o futebol ontem, que é um fator surpresa. E aqui digo, o Zanamela dizia adversário direto, mas eu vejo um pouco assim, sem menosprezo pela nossa seleção, até pela história que temos, já tivemos quatro presenças no CAN também, até pela história que temos, mas pelos resultados recentes, pelas presenças recentes.
8: Moçambique e Egito para a segunda jornada da fase de grupos da Copa Africana das Nações de Futsal. No sábado, o adversário será a Tanzânia, às 22 horas.
7: A jornada 23 do Moçambola 2026 fechou ontem com a vitória da União Desportiva de Songo em Pemba no estádio municipal diante da Associação Desportiva Local pela margem mínima 1-0. Repórter Nasser Adolfo.
0: Gomes apontou um único tento que marcou a diferença na partida, colocando assim pressão na equipa da casa que, como se sabe, luta pela manutenção na prova. No final da partida, Vitor Martini, técnico dos hidroelétricos, disse que os seus pupilos colocaram em prática aquilo que foi desenhado para o encontro.
11: Tenho que dar parabéns aos meus jogadores pela forma como eles se entregaram no jogo. Cumpriram na íntegra aquilo que foi o nosso plano de jogo, uma primeira parte em que nós dominamos por completo o jogo, fomos mais equipa organizada, com inúmeras ocasiões, mas é pena porque nós andamos ali com uma ineficácia total. Isso ia nos custar caro na segunda parte, em que vimos também a equipa da Ação Desportiva de Pemba a ter um domínio, mas a nos dar complicações em termos de saídas de bola. Saída longa e nós éramos obrigados a ter que ganhar as segundas bolas. E o resultado acaba sendo justo.
0: Por seu turno, Vitor Mayamba, treinador do Pembinha, aponta a falta de pontaria dos seus dianteiros como estando na origem de mais uma derrota dos azuis e brancos.
12: Depois do golo sofrido, procuramos cair em cima do adversário. O adversário soube estar, fechou-se. Na segunda parte, fomos mais dominadores ainda, mas pronto, há daqueles jogos que quando não é para ganhar, foi notório,
13: as oportunidades que nós tivemos, fomos criando várias oportunidades, infelizmente não foi desta. Só podemos parabenizar a equipe da UDS, não é culpada disso.
0: 23ª jornada do Moçambola 2026, para esquecer os dois representantes de Cabo Delgado nesta prova, o Bahia e o Pembinha, foram derrotados pelo Xingale e União Desportiva de Songo, respectivamente. Mesmo com a derrota, os dois representantes da província continuam acima da linha vermelha, com o Bahia a somar 22 na nona posição, enquanto o Pembinha na 11ª com 20 pontos, numa prova liderada pelo ABB com 45 pontos. Pema Nasser Adolf.
7: Vamos recordar o quadro de resultados da Ronda 23 do Moçambola 2026. Associação Desportiva de Pemba 0, União Desportiva de Songo 1, Ferrovia de Nacala 2, Ferrovia da Beira 0, Bahia de Pemba 1, Xingale de Tete 2, Ferrovia de Nampula 2, Liga Desportiva de Sofala 0, Machaquene 0, Ferrovia de Lixinga 0, Associação Black Bulls 2, Associação Desportiva de Blanculo também 2. A Black Bulls lidera a prova com 45 pontos, Costa de Sol é segundo colocado com 40, o Ferrovia da Beira em terceiro com 34, os mesmos pontos do homônimo de Nampula na quarta posição. Abaixo da linha de água estão Liga Desportiva de Sofala com 18 pontos, em 12º, o Xingale 13º com 15, o Machaquene é o Lanterna Vermelha com 11 pontos. E a vitória do Xingale de Tete na passada terça-feira em Pemba, diante do Bahia, animou os adeptos dos Canarinhos de Tete, que ainda mantém esperança na manutenção. Repórter Manuel Cardoso.
14: A vitória desta terça-feira do Xingale de Tete sobre o Bahia de Pemba por 1-2... reacende as esperanças de uma possível nutrição desta equipa no Moçambola 2026. Este é o sentimento comum que reina nas hostes dos adeptos de futebol que esta terça-feira acompanharam o triunfo do Xingale de Tete por 1-2, tal como aconteceu em 2025 e, curiosamente, no Municipal de Pimba. Segundo os nossos entrevistados, a vitória motiva os umboneiros de Tete a continuar a lutar até o limite para evitar a desformação. De hora em diante, e segundo Gabriel Delfim, Agostinho Zeferino e José Michone, era bom que o Xingale de Tete evitasse qualquer tipo de tropeço, sob pena de ser afastado da prova máxima do futebol moçambiqueno.
15: Temos esperança de manter. Vamos ver dois jogos em casa. Então, esses dois jogos também sonhamos com duas vitórias e um alívio. Não vai descer divisão, vai manter.
16: Há muita esperança. Temos dois jogos aqui. Provar de Nacala, provar de Lixinga e provar de Nampula.
17: Mas eles também vêm para vencer?
16: Não. Aí nossa casa, não, aqui quem mandamos somos nós.
17: Às vezes são eles que mandam?
16: Não, não somos nós que mandamos.
17: Xingar vai se manter?
16: Vai manter, sem problema.
17: Tem uma certeza?
16: Temos esperança, muita esperança. Ah,
18: é? Está difícil assim, mas tudo é possível.
17: Xingar não vai descer?
18: Não, nunca vai descer.
17: Tem uma certeza?
18: Eu tenho certeza que não vai descer.
14: A vitória desta sexta-feira do Xingale de Tete sobre os baianos de Cabo Delgado faz com que o sonho de manutenção continue vivo. 23 jogos, 3 vitórias, 12 derrotas, 6 empates, 7 golos marcados, 19 sofridos, 15 pontos, penúltimo lugar e a caminhada pelo deserto da equipa do Xingale de Tete rumo à sua manutenção no Moçambola 2026. Arriama Desporto, Sinal de Tete, Manuel Cardoso.
7: Foi o Desportivo. Saudações.
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2: A 7 horas no país. De volta a Vitor África para a apresentação das notícias.
3: O presidente da República, Daniel Chapo, inicia hoje uma visita de trabalho de 3 dias à província de Sofala, no âmbito da materialização da agenda de governação de proximidade participativa e inclusiva, que visa fortalecer a ligação entre o Estado e os cidadãos. Em Sofala, o chefe de Estado vai escalar a cidade da Beira e os distritos de Dondo, Gorongosa e Caia, onde vai desenvolver atividades de interação direta com as comunidades e acompanhar questões relacionadas com a governação e o desenvolvimento local, de acordo com o comunicado recebido na nossa redação. O combate ao terrorismo em Cabo Delgado e as estratégias para a mitigação do impacto da subida do custo de vida no país constituem alguns assuntos que os residentes do distrito de Dondo esperam ouvir do chefe do Estado.
20: Marcelo Carlos, nós queremos um Moçambique com paz, um Moçambique sem convulsões, uma reconciliação total.
21: Somos Gomes, como a gente vê, não temos muitas medicações. Os postos de saúde só oferecem receita. Então, exemplo, como nós não temos possibilidade de obter algum dinheiro para ir nas farmácias, então isso não é complicado. Então, gostaríamos de que o presidente falasse sobre medicações nos postos de saúde.
22: Five Pedro, Five José. E eu muito mais gostaria que o presidente falasse de infraestruturas. Nossas estradas estão em péssimas condições.
3: Residentes de Dondo em Sofala e as expectativas em torno da visita que o chefe de Estado efetua hoje ao distrito. Ontem, o presidente da República exonerou, através de um despacho, Samaria dos Anjos Filimon Tovela, do cargo de ministra da Educação e Cultura. Num outro despacho, o presidente da República exonerou Edson da Graça Francisco Macuacua, do cargo de secretário de Estado da Ciência e Ensino Superior. E através de um outro despacho, o presidente da República nomeou Edson da Graça Francisco Macuacua para o cargo de ministro da Educação e Cultura e nomeou ainda Isaú Joaquim Menezes para o cargo de secretário de Estado da Ciência e Ensino Superior. Nascido a 26 de março de 1977, Edson Macuacua, nomeado para o cargo de ministro da Educação e Cultura, é doutorado em Direito pela Universidade de Lisboa e também é docente universitário. Já ocupou vários cargos, entre os quais o de vice-ministro da Ciência, Tecnologia e Ensino Superior e atualmente exerce as funções de presidente da Comissão Técnica de Materialização do Diálogo Nacional Inclusivo. O Ministério dos Transportes e Logística vai recorrer da decisão do Tribunal Administrativo de suspender a concessão da fronteira de Machipanda na província de Manica. O posicionamento foi expresso ontem pelo Diretor Nacional de Transportes e Segurança, Alberto Matussi, à margem do 2º Conselho Coordenador do Pelouro, que decorre na província de Maputo.
23: Esta é uma situação superveniente dentro do normal funcionamento do Ministério. Então o Ministério só se organizar, vai recorrer, respondendo efetivamente àquilo que seja o conteúdo da reclamação.
3: O Governo, através do Ministério dos Transportes e Logística, atribuiu a concessão do posto fronteiriço de paragem única de Machipanda a um consórcio privado por um período de 25 anos renováveis, no investimento superior a 30 milhões de dólares, o equivalente a 1,9 mil milhões de meticais, uma decisão suspensa pelo Tribunal Administrativo da cidade de Maputo. A PRM, no distrito de Boa, na província de Maputo, diz haver grupos de traficantes que estão a usar alunos de escolas primárias para o transporte de estupefacientes. Segundo o comandante da PRM em Boa, José Sendela, perante esta situação, a polícia, em coordenação com o setor de educação, iniciou uma série de palestras onde os alunos são sensibilizados a não aderir a estas práticas e a se distanciarem do consumo de drogas e bebidas alcoólicas nas escolas.
24: Há algumas denúncias nas escolas, mas também há algumas denúncias dos alunos em que são usados para o transporte, a venda e o consumo de drogas. E o trabalho que nós estamos a ter com o Serviço de Educação está a surgir efeitos muito, muito positivos, porque diminui-se muito em relação a esses aspectos.
3: A primeira ação de sensibilização aos alunos para que se distanciem desta prática foi realizada aos alunos das escolas secundárias Nelson Mandela e Filipinho C. O ministro do Interior, Paulo Chachini, participa hoje em Pretória na reunião de Troika da Célula de Planeamento Trilateral, que vai juntar Moçambique, África do Sul, Tanzânia, Angola e Uganda. O encontro visa encontrar plataformas comuns para travar o fluxo de drogas ilícitas ao longo da Rota Sul, através do reforço da cooperação regional, da partilha de informação e de operações coordenadas de aplicação da lei. A Troika da Célula de Planeamento é uma iniciativa multilateral estabelecida em Maputo
1: pelos ministros responsáveis pela segurança pública da África do Sul, Moçambique e Tanzânia, com o apoio do Gabinete das Nações Unidas sobre Drogas e Crime. Na atualidade internacional, 20 pessoas, entre as quais 15 militares e 5 membros de uma milícia antiterrorista, foram mortos num ataque a uma base militar no estado de Borno, nordeste da Nigéria. De acordo com fontes militares locais, o ataque foi perpetrado por terroristas suspeitos de ligação ao grupo Estado Islâmico. A região nordeste da Nigéria tem sido palco de frequentes ataques de grupos extremistas armados. No último fim de semana, cerca de 20 pessoas, incluindo militares e um agente da polícia, foram mortas em 2 ataques distintos no noroeste e centro do país. O Papa Leão XIV agradeceu ontem as orações e manifestações de solidariedade recebidas após ser submetido a uma cirurgia pulmonar. Numa mensagem divulgada esta quarta-feira, o líder da Igreja Católica manifestou gratidão pelo apoio aos fiéis e pediu que continue a rezar por si. Os fiéis e membros da comunidade e comunidades religiosas reuniram-se no Hospital Gemelli, em Roma, para rezar pela recuperação do Papa. Apresentamos as notícias. O próximo bloco, às 8 horas. 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
2: 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Temperaturas máximas para hoje com o meteorologista Gonçalves Mabui.
4: A cidade de Tete será a cidade que terá a temperatura mais elevada, de 40 graus Celsius, seguido de Maputo, com 39, Xixai, 35, Nampula, 34, Inhambane, Beira e Quilomane, 33, Chimoio, 32, Vilanculos e Pemba, 31 e, por último, temos a cidade de Lixinga com 28 graus Celsius.

0: São, neste momento, 7 horas e 8 minutos. A Escola Superior de Jornalismo realiza hoje a 4ª Conferência Internacional das Ciências de Comunicação e Informação. E para sabermos um pouco mais sobre este evento, temos em linha o docente e pesquisador da Escola Superior de Jornalismo, Elias Give. Bom dia, está em direto para o Jornal da Manhã da Rádio Moçambique. Essencialmente, o que é que esta conferência pretende ser?
1: Muito bom dia, Shaouk. Primeiro, dar um bom dia também aos radiovintes da Rádio Moçambique. E referir que esta é a 4ª conferência, conforme disse o Shaouk, a 4ª conferência da Escola Superior de Jornalismo, que ela, neste ano, versa sobre a comunicação, informação e desporto. Ou seja, é pensar o desporto além de uma prática que alguns podem entender como entretenimento, mas como um modo de vida, como experiências, como forma de interagir uns com os outros. E também como ciência. Então, este ano entendemos que era importante trazer esta temática do desporto para ela ser vista, sob o ponto de vista da ciência, sob o ponto de vista profissional, onde nós convidamos diferentes figuras para fazerem parte dos diferentes painéis. Teremos 3 painéis, a começar mesmo pela abertura, onde teremos o Dr. Silvio Saranga, que é um doutor mesmo em desporto, então ele tem a componente científica de desporto, e vai seguir o painel onde temos os profissionais da comunicação social. Estou a falar exatamente do João Chival, estou a falar do Adão Natimbe, que é também profissional da Rádio Moçambique, além de ser docente universitário, e também estou a falar do Alfredo Júnior Litur, que, primeiro, são muito conhecidos enquanto profissionais que se interessam pela comunicação social e também pelo desporto. Então, este será a parte inicial da nossa conferência, e depois vão seguir outros painéis também com diferentes figuras ligadas à academia também. Temos professores e pesquisadores, temos a professora Vânia, o professor Fulgêncio, que é da ECA, Universidade de Armonhan, e tantos outros que vão compor esses painéis. Então vai ser uma tarde apenas, mas uma tarde bem nutrida, bem recheada de conteúdos, de diálogos, conversas, interpelações acadêmicas, que vale muito a pena presenciar e acompanhar estas discussões sobre o que é o desporto e o que é a comunicação, o que é o marketing, relações públicas, jornalismo e a ciência da informação têm a contribuir para esta, digamos, para o desporto no seu todo, não pensando somente em determinadas modalidades, mas o desporto nas suas diferentes vertentes e diferentes modalidades.
0: Muito obrigado, docente e pesquisador da Escola Superior de Jornalismo, Elias Give, e as breves notas que vão marcar a 4ª Conferência Internacional das Ciências de Comunicação e Informação a ter lugar hoje na cidade de Maputo. É uma conferência dedicada às oportunidades e aos desafios contemporâneos da comunicação no desporto. E quando são 7 horas e 12 minutos, vamos à cidade da Beira, onde a Escola Especial número 3, em Sofala, uma instituição pública de ensino destinada a alunos com deficiência, debate-se com falta de material didático apropriado. Benícia Fayane.
2: A situação está a condicionar as atividades letivas. Entre o material que faz falta, estão manuais para alunos com deficiência auditiva e com problemas de fala e que se expressam através da língua de sinais. Sem gravar entrevista, alguns pais e encarregados de educação denunciam a ausência de condições para o processo de ensino e aprendizagem. Ao problema de falta de material didático, juntam-se a degradação da infraestrutura escolar e a ausência de rampas para alunos com deficiência física. O diretor da Escola Especial número 3, na cidade da Beira, Cancelo Samora, reconhece os problemas e diz esperar que se possam encontrar soluções o mais rápido possível.
3: Nós enfrentamos mais desafios em material didático capaz de satisfazer aquilo que são as necessidades dos alunos e apoiar os professores nesta área. Vou dar um exemplo dos nossos livros de português, tem textos longos, e a língua de sinal, a forma de leitura de língua de sinais é meio diferenciada. Nós tratamos de assuntos de forma direta, nossos livros enfatiza muito e tal a história. Em língua de sinais é complicado trazer aquilo como leitura, o aluno ler e compreender. Além de mais, infraestrutura. Nós estamos num local de difícil acesso em tempo chuvoso, Matop. Quando eu falo de alunos deficientes, também tem outros com múltiplas deficiências, tanto física como motor. O governo faz o que pode, os parceiros fazem o que podem, mas ainda não é suficiente para conseguirmos trabalhar este aluno. Isto é um problema, de fato.
2: Com um efetivo estimado em 200 alunos, a Escola Especial número 3 é a segunda instituição de ensino voltada para a educação inclusiva em Sofala, depois do Instituto de Deficientes Visuais da Beira. Sambani Manja, na Sabau Penu Nadota, Tauira Kuchalira Mautenda. Da cidade da Beira, Benícia Faiani.
0: Vamos aos nossos correspondentes. O Tribunal Constitucional da África do Sul anuncia hoje o veredito sobre o futuro dos 181 candidatos do Congresso Nacional Africano. Estes candidatos foram desqualificados pela Comissão Eleitoral Independente, que considerou que as inscrições foram feitas fora do prazo. Eduardo Figurão.
4: Depois de ver o recurso chumbar no Tribunal Eleitoral, o ANC recorreu ao Tribunal Constitucional. O partido argumenta que o preenchimento de todos os dados no portal da Comissão Eleitoral foi concluído a tempo e que apenas faltou clicar o botão final de submissão do sistema online devido a falhas técnicas. No entanto, a Comissão Eleitoral nega qualquer falha no seu sistema informático. Se o Tribunal Constitucional der razão ao ANC, haverá implicações na logística das eleições de 4 de novembro. Esta quarta-feira, a Comissão Eleitoral revelou que já imprimiu mais de metade dos boletins de voto. Ainda assim, o diretor-geral adjunto da Comissão, Maserro Cheburi, garantiu que a instituição está pronta para voltar a imprimir os boletins caso a decisão do Tribunal seja desfavorável à Comissão.
5: We've indicated that 66%...
4: Indicamos que 66% dos boletins de voto já foram impressos porque temos um prazo limitado de 21 dias para o fazer. Infelizmente, uma parcela significativa dos boletins de voto envolvidos no caso do ANC já está em imprensa. Isto significa que se incluíssemos os candidatos do ANC nestes municípios, os boletins já impressos representariam custos irrecuperáveis. Se o tribunal decidir a favor do ANC, teremos de reimprimir novos boletins de voto para dar cumprimento à decisão judicial. Na mesma conferência de imprensa desta quarta-feira, o presidente da Comissão Eleitoral, Sai Mamabolo, revelou que foram aprovados 2 milhões e 600 mil pedidos de voto especial. A votação especial vai decorrer nos dias 2 e 3 de novembro. Rádio Moçambique, Eduardo Figurão, Joanesburgo.
0: E agora vamos para o Malawi, onde o governo daquele país desmente os rumores de que o presidente Peter Mutharika tinha viajado para a Índia para tratamento médico, afirmando que ele permanece na África do Sul em visita privada. Sérgio Sixpence.
6: O secretário-chefe do governo, Justine Said, desmentiu as alegações que circulam nas redes sociais, classificando-as como falsas. O presidente Peter Mutharika, de 87 anos, deixou Malawi a 6 de outubro, a partir do Aeroporto Internacional de Kamuzu, em sua sexta visita privada em um ano desde que regressou ao poder. Estas repetidas e inexplicáveis viagens do chefe de Estado malawiano à África do Sul aumentaram as especulações públicas sobre a sua saúde, numa altura em que figuras da oposição exigem provas da sua aptidão para o cargo. Quando deixava o Malawi, o governo de Lilongwe apenas anunciou na altura que Mutharika iria fazer uma visita privada à África do Sul e não deu qualquer razão para a viagem, nem a data para o seu regresso, e nada foi anunciado desde então. O governo apenas anunciou que as viagens são de caráter pessoal. Exortou os malawianos a basearem-se em fontes verificadas em vez de divulgarem informações não confirmadas. O governo não se pronunciou publicamente sobre os rumores persistentes relativos à saúde do presidente. As alegações sobre a Índia não foram verificadas. Em declarações à imprensa local, Saidi descreveu os malawianos que espalham estas alegações como antipatrióticos, afirmando que as notícias sobre a alegada viagem do presidente à Índia são falsas. O secretário-chefe do governo, Justin Saidi, insistiu que Mutharika ainda está na África do Sul e instou o público a não se deixar enganar por informações não verificadas que circulam nas redes sociais, encorajando os malawianos a basearem-se em comunicados oficiais para obterem informações atualizadas. Sérgio Sixpence, em Blantyre.
0: O governo da Tanzânia lança uma campanha de reforço de monitoria do registro e licenciamento de empresas, uma medida que visa travar a onda de uso de nomes e documentos de identificação a tanzanianos para o registro de empresas de cidadãos estrangeiros. Monteiro Bonifácio.
7: No entender do governo, esta prática está a comprometer os esforços de proteção de empregos e a garantia que os tanzanianos se beneficiem de oportunidades de negócios no país. O vice-ministro da Indústria e Comércio, Denis London, instou a Agência de Registro e Licenciamento de Empresas a trabalhar para pôr fim a esta prática para assegurar a plena participação dos tanzanianos nas atividades econômicas. Denis London reconheceu que, devido à interferência de estrangeiros que possuem maiores recursos financeiros, qualificações e tecnologias, alguns tanzanianos ficam fora da competição. Londo acrescentou que são necessárias estratégias eficazes para impedir que estrangeiros assumam atividades comerciais que os tanzanianos são capazes de realizar. Devemos assumir a responsabilidade e implementar estratégias para proteger os tanzanianos e garantir que todas as atividades que eles são capazes de desempenhar não sejam tomadas por estrangeiros, vincou o vice-ministro da Indústria e Comércio. Num outro desenvolvimento, Denis London apelou à agência a garantir a formalização de pequenas e médias empresas em conformidade com os procedimentos de licenciamento estabelecidos. Entretanto, Godfrey Nyaissa, diretor-geral da Agência de Registro e Licenciamento de Empresas, garantiu a disponibilidade de sistemas eletrônicos para a emissão de licenças comerciais e a respectiva monitoria. Godfrey Nyaissa garantiu ainda que a agência vai continuar a rever as leis e regulamentos que regem as operações comerciais, visando melhorar o ambiente de negócios e de investimentos no país. De Dar es Salaam, Monteiro Bonifácio.
0: Segue o noticiário econômico apresentado por Ignacio Gamay.

Bom dia. Os mercados financeiros de 21 dos 29 países africanos avaliados registaram melhorias em 2026, apesar dos constrangimentos relacionados com a fraca atividade de negociação de ativos financeiros. O desempenho é destacado no Índice de Mercados Financeiros Africanos de 2026, elaborado pelo Grupo Bancário Absa, em parceria com o Grupo de Reflexão OMFIF, cuja pontuação média atingiu 56 pontos, o nível mais elevado desde a criação do indicador em 2017. Segundo o relatório citado pela agência Reuters, a redução de inflação, o reforço de reservas cambiais e a implementação de reformas regulatórias contribuíram para a melhoria do desempenho dos mercados financeiros no continente. Moçambique procura acelerar a transformação da sua estrutura produtiva e diversificar as fontes de crescimento económico, sem depender exclusivamente da entrada em funcionamento dos grandes projetos de exploração de gás natural. A aposta visa criar uma economia mais dinâmica, capaz de gerar emprego, ampliar a produção nacional e gerar benefícios concretos para as empresas e as famílias. A posição foi definida pelo ministro da Planificação e Desenvolvimento, Salim Valam, durante a 23ª sessão do Observatório de Desenvolvimento, realizada ontem em Maputo, num contexto em que o governo prepara o Plano Económico e Social e o Orçamento do Estado para 2027. Antes do fecho, espreitamos as taxas de referência cambial das principais moedas estrangeiras face ao metical. O dólar registra uma taxa de compra de 63 meticais e 36 centavos e de venda de 64 meticais e 63 centavos. O euro é comprado a 70 meticais e 92 centavos e vendido a 72 meticais e 34 centavos. Já o rand apresenta uma taxa de compra de 3 meticais e 84 centavos e de venda de 3 meticais e 92 centavos. Bom dia.

0: A crónica de hoje é assinada por António Tembe.
1: As razões que o próprio coração desconhece. Esta é uma citação do enunciado do filósofo francês Blaise Pascal, segundo o qual o coração tem razões que a própria razão desconhece. Chamo este enunciado para a crónica de hoje, em virtude dos assustadores índices de suicídio no país, divulgados sempre que se lembra o Dia Internacional deste Mal, comemorado na semana finda. Quando este momento chega, tal como em outras datas que nos convidam a uma reflexão, há muita gente a movimentar-se, com discursos, homenagens e mensagens de solidariedade. E nesta empreitada, destacam-se aqueles que estudaram para cuidar da nossa mente, os psicólogos e psiquiatras. Durante o dia de reflexão sobre o suicídio, ouvi muito palavreado de especialistas e não só, mas todos com uma única tônica, que era trazer-nos um leque de sintomas ou sinais que devem servir-nos de alerta para o perigo de algum familiar ou conhecido estar na iminência de cometer o suicídio. Até acho importante que toda a gente saiba quais são os sinais de alerta, como forma de se evitar que o pior aconteça com alguém a chegar a tirar a própria vida. Mas como não vê-lo sem sinal, julgo que no lugar dos especialistas ensinarem-nos a conhecer estes sinais, na minha ignorância, acho que estes ilustres especialistas deviam preparar a sociedade para saber fuçar os sinais de motivações que levam alguém a manifestar aqueles sinais que somos todos ensinados a saber identificar. E que tal, como diz o velho adágio popular, vale mais prevenir que remediar, se calhar a nível mesmo dos programas curriculares, houvesse um espaço para ensinar as crianças e os jovens a identificarem que o fulano está com atitudes ou comportamentos que o podem levar a desenvolver sinais de suicídio. Seria interessante, por exemplo, que o cidadão fosse treinado a saber discernir entre a propaganda enganosa e o que realmente é útil para a sua vida. Podemos imaginar um treinamento que permita as pessoas perceberem que nenhum dinheiro cai do céu, pelo que andar atrás de várias apostas publicitadas pode ser meio caminho andado para um endividamento insustentável que, como resultado da cobrança, pode terminar em suicídio. É que tem havido muitos jogos a serem publicitados, quer nas plataformas eletrônicas, como em alguns órgãos de comunicação social, a prometer riqueza fácil aos jovens. Os jovens devem ser ensinados a dar valor ao suor do trabalho e não ao dinheiro fácil, porque a corrida para este dinheiro pode ser uma das razões do coração que a própria razão desconhece. Enfim, é tempo de encontrarmos caminhos que levam as pessoas a não entrarem em negociatas que depois podem terminar em tragédia. E enquanto refletimos sobre as estratégias para evitar que as pessoas embarquem em atos que terminam em suicídio e porque o coração continua com razões que a própria razão desconhece, um forte abraço a António Tembe.

0: O diretor da Casa Provincial da Cultura de Gaza desenvolveu uma plataforma destinada a auxiliar na composição musical, com destaque para a música coral. Este é o Destaque do Cultural, apresentado por Alfredo Muyanga. Bom dia.
1: Ernesto Chauqui, ouvinte, muito bom dia. Denominado Solfa Compose, esta plataforma surge como uma ferramenta inovadora para facilitar a escrita e interpretação das notas musicais, contribuindo para o aperfeiçoamento do trabalho de profissionais ligados à música. O autor desta plataforma, o diretor da Casa Provincial da Cultura de Gaza, diz que o software desenvolvido nos últimos 3 anos pode ser usado igualmente pelos professores, maestros, bem como pelos compositores de música ligeira. Jorge Mabunda diz que o software, a ser lançado já na próxima semana na cidade de Xechai, já foi aderido por 23 maestros e pode ser uma solução para a composição da música coral em Moçambique e na África Austral.
2: O que nós queremos fazer é aliar a cultura à tecnologia. Os fazedores de música, principalmente os compositores, os editores, assim como os intérpretes, às vezes eles precisam da música escrita. Tem aqueles que têm um pouco de conhecimento que lhes permite tratar a música de forma escrita. Contudo, nós observamos que não existe uma plataforma que escreve a música no modelo em que a música coral, principalmente, é tratada aqui no nosso país, senão até aqui no sul de África.
1: Diretor da Casa Provincial da Cultura de Gaza, Jorge Mabunda, e a criação de um software, uma ferramenta inovadora para facilitar a escrita e interpretação das notas musicais, sobretudo corais. Artistas plásticos da província de Central de Sofala lançam um movimento de promoção desta expressão cultural nas praças, praias, mercados e locais de aglomerado populacional como forma de sensibilizar os jovens para se absterem de consumo de drogas, bebidas alcoólicas e outras práticas nocivas à sua saúde e o bem-estar. Luís Tima.
3: Os mentores da iniciativa consideram que é uma experiência fascinante e já planeiam levá-la para quase todos os bairros da cidade da Beira.
4: A experiência, na verdade, tem sido muito boa porque vemos crianças também, quando eles passam, se calhar já vão fazer algo, ter a produção, eles param aqui, tiram uns 5, 10 minutos, é muito para eles. Vão ir para casa, vão se inspirar nisto, sabe?
5: Marcelo Mário Pinto Mocoxa. O objetivo é alcançar mais pessoas, promover a nossa cultura.
3: Jovens artistas e um movimento de pinturas de obras de arte nas praças e avenidas da cidade da Beira.
1: Fecho cultural com a indicação de que o escritor Denis Altomé da Silva Gomes lança hoje o livro de estreia na cidade da Beira, intitulado As Lágrimas da Minha Caneta. Trata-se de uma obra que reúne poemas e pensamentos filosóficos e que exploram temas como amor, a pobreza, o medo e a esperança e busca pela identidade. Assim, o fim de termina o cultural aqui no Jornal da Manhã. Bom dia.
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0: Café de manhã, e agora, tal como vínhamos anunciando, queremos hoje falar das reflexões do Fórum Lusófono Feminista Africano. São reflexões para o reforço da participação da mulher na vida social, política e económica nos PALOP. Temos como convidada a diretora da Academia Feminina para a África, a doutora Alice Banza. Bom dia e obrigado pela presença aqui nos estúdios da Rádio Moçambique.
1: Muito obrigada pelo convite e gostaria de agradecer mais uma vez a Deus e agradecer por esta oportunidade de poder tomar este café nesta manhã aqui nas instalações da Rádio Moçambique e cumprimentar e saudar a todos os ouvintes da Rádio Moçambique que nos acompanham neste momento e dizer mais uma vez muito obrigada pelo convite.
0: Muito bem, queremos saber primeiro quais são os fundamentos que ditaram a criação desta organização.
1: Esta conferência, que foi a segunda conferência dos países, dos PALOPs neste caso, é a segunda edição. Tivemos a primeira já, onde foram levantados muitos aspectos que preocupam os PALOPs. E nesta conferência tivemos esta oportunidade de realizar para podermos ver como fortalecer exatamente os grupos dos direitos das mulheres nestes países lusófonos da África. E também ver como é que nós podemos incentivar para que a língua oficial portuguesa possa ser considerada em vários fóruns, a União Africana e todos esses fóruns, uma vez que nós sabemos que comunicar, por isso que estamos aqui a comunicar nesta língua, que é a nossa oficial, e estamos a ser acompanhados de uma forma efetiva. Então, uma das coisas é que culminou com esta conferência é que no passado tínhamos muitas barreiras. Tínhamos que estar em conferências e também ter que estar ali a lutar com as traduções e termos que, às vezes, bater com a língua, quando estamos a falar uma língua que não é nossa. E acabávamos tendo barreiras de nos expressarmos, barreiras de partilhar aquilo que são as nossas experiências, barreiras de poder partilhar os desafios e também partilhar o aprendizado com os outros países, não só dos PALOPs, mas os países da região, os 54 países em encontros que poderíamos nos encontrar, poderíamos ter. Então, esse foi um dos objetivos, e o outro também era exatamente para criar um plano de ação de uma advocacia comum para estes PALOPs, fortalecendo, olhando para os diferentes assuntos, que não só são a questão da língua, a questão da violência baseada no género, a questão do feminicídio, que não só acontece aqui em Moçambique, mas acontece também nos PALOPs, e vermos como é que poderemos fortalecer as estratégias, como é que podemos fortalecer esta relação dentro dos PALOPs, e também dizer que nós, PALOPs, existimos. Então, esse foi um dos objetivos, e também partilhar, porque uma das coisas que acontece é, por mais que a gente tenha iniciativas, mas é importante ter algum financiamento. E um dos objetivos também foi exatamente partilhar algumas iniciativas humildes de financiamento que estão alinhadas também com aquilo que tem sido as estratégias de financiamento, as várias iniciativas que o governo de Moçambique tem estado a lançar para o empoderamento econômico de todo moçambicano e, em particular, da mulher, como a questão do Empodera e outras iniciativas que o governo de Moçambique tem estado a implementar.
0: Sim. E quais foram os principais compromissos e resultados destacados na conferência para fortalecer a prevenção da violência, a advocacia conjunta e a promoção dos direitos das mulheres nos PALOP, tendo em conta que os desafios são comuns?
1: Bom, um dos resultados que tivemos durante esta conferência, que são alguns dos passos seguintes, é que as organizações tinham que começar a se preparar para poderem ver quais são os aspectos dentro daquilo que é o quadro legal dos países que possam merecer ações de advocacia. Para o caso de Moçambique, sabemos que Moçambique tem um quadro legal muito, muito bom, posso assim dizer. A questão do país não é o quadro legal, mas sim a implementação e a monitoria deste quadro legal. Olhando mais para um exemplo da questão da violência, nós temos uma lei contra a violência, mas temos a questão do feminicídio. Até que ponto nós achamos que o governo de Moçambique, através da Assembleia da República, deve preparar mais uma lei? Ou talvez seja melhor fazer a questão de fazer uma adenda a esta lei e trazer medidas punitivas contra aquilo que é o feminicídio? Então, é um dos aspectos. O outro aspecto é a questão da lei da paridade, que também foi discutida. Até que ponto nós podemos começar a pensar em termos de uma lei da paridade dentro

0: existe algo, uma violência que esteja a acontecer, seja ela física, psicológica ou emocional. Então, é exatamente uma das coisas que nós acordamos. E também acordamos que é a necessidade de começarmos a dar espaço. Um dos assuntos que foi também debatido é a questão intergeracional. Qual é a passagem deste testemunho, a passagem do legado das veteranas, posso até mencionar algumas veteranas do Benjim, para a camada jovem, para estas jovens, para poderem levar, continuar com este legado. É muito importante e foi um dos assuntos que nós falamos, para além deste fundo que foi lançado, e o fundo, neste momento, as organizações foram apeladas para poderem se organizar, para que a partir de dezembro possa se enviar. E dizer que tivemos uma bênção durante esta conferência, que foi a presença ao nível mais alto da nossa mãe da nação, a Mamãe Guetta Chapo, que nos honrou, não só nos honrou pela sua presença, mas nos honrou porque ela teve um debate, posso assim chamar, com permissão, de terra a terra, um debate real, um debate honesto naquela conferência, que o tempo que ela teve lá foi um debate que quem quis aprender, aprendeu, e ela ofereceu-se, como sempre, para continuar a trabalhar com essas iniciativas das mulheres e até, como se não bastasse, iniciativa dos homens. Porque ela acha, e nós concordamos, que nem sempre trabalhar só com a mulher e deixar o homem de fora pode vir a trazer a solução. Ela tem a abordagem de trazer o homem como parte da solução destes problemas todos. Então, nós nesta conferência agradecemos de facto a presença da Mamãe Guetta, agradecemos também a presença dos parlamentares que estiveram lá para poder ouvir, o próprio Ministério do Gênero e de todas as organizações da sociedade civil, religiosas, as organizações comunitárias de base. Então, foi praticamente uma conferência que trouxe, de facto, foi muito forte, e temos estes passos seguintes que devemos estar a seguir a partir de agora.
1: E essa questão da violência baseada no género e também a questão do feminicídio foi profundamente discutido. Até que ponto, quais são as conclusões alcançadas sobre a ocorrência desses fenómenos? Quais são as razões, sobretudo nos PALOPs?
0: Bom, nós chegamos à conclusão que, primeiro, porque isto é uma violação de um direito humano. Ninguém tem direito de tirar a vida da outra pessoa, do outro ser humano. E isso acontece muitas das vezes por razões ínfimas que não se justificam. E no final do dia voltamos a enfatizar que, independentemente do tipo de desentendimento que possa haver ou o tipo de ódio, ninguém tem direito a tirar a vida. Porque se formos, para quem tira a vida, pensa que tem razão. Mas fomos vendo e fomos assuntos comuns, como a questão de discussão, ou ela chegou tarde, ela não respondeu-me mal, e às vezes é um namorado que está com ciúmes. Então, mas será que isso é motivo de ter que chegar até a tirar a vida de uma jovem, a encurtar o futuro de uma mulher, a deixar uma mãe e filhos órfãos de mãe, porque a pessoa acha na sua cabeça? Nós chegamos à conclusão que isso é uma situação que não se justifica. Então, isso está a acontecer em todos os países. Daí que há necessidade de se fazer, de facto, a adenda, chegamos à conclusão da adenda, para que haja medidas punitivas dentro desta agenda contra o feminicídio e contra mesmo as várias formas de violência baseada no género. Porque só havendo a pessoa sabendo que, se eu fizer isto, serei punida, as pessoas não vão poder abraçar essa ideia macabra e essa ideia sem sanidade.
1: Muito bem, vamos abrir as linhas para uma breve interação com o nosso amigo ouvinte que queira colocar questões ou sugestões à volta deste tema em reflexão hoje no Café da Manhã. Vítor África.
2: As nossas linhas já estão abertas. Temos o 21 31 77 77 ou então 82 34 77. Repito os números para as chamadas: 21 31 77 77 ou então 82 34 77. Temos também o 82 64

0: 82-64-95-170. Repito, 82-64-95-170 para envio de mensagens de voz e de texto no nosso WhatsApp. Temos também a nossa página do Facebook Jornal da Manhã RM. Na nossa caixa de mensagens do WhatsApp já temos algumas mensagens. Vamos começar com a do ouvinte Ruben Jaime.
1: Bom dia, Café da Manhã. Bom dia a todos os ouvintes da Rádio Moçambique. Aqui é Ruben Jaime, a partir da Vila Autárquica de Massinga. Hoje trago a seguinte questão. O que está sendo feito nos Palopes para que o desenvolvimento da mulher seja equilibrado?
0: Muito obrigado, ouvinte Ruben Jaime. Temos também a mensagem do ouvinte Eugênio Becha. Vamos ouvir.
2: Bom dia, Café da Manhã. Bom dia, diretor Alice Bans. Bom dia a todo o auditório da Antena Nacional. Sou Eugênio Becha, a falar a partir do distrito de Mwanza, na província de Sofala. Tenho duas questões muito rápidas. Primeiro, que mecanismos concretos este fórum propõe para transformar as reflexões em políticas públicas com cotas reais para as mulheres na vida política e econômica nos Palopes? Segundo, que estratégias existem para que o empoderamento econômico chegue à mulher camponesa das zonas rurais, como no nosso distrito de Mwanza? E um pedido especial à equipa de Café da Manhã. São três espaços de interação, mas por tempo curto, nem metade das questões dos ouvintes são respondidas. Peço a vossa atenção para que, no mínimo, as nossas questões sejam respondidas ou que alarguem o tempo de interação.
0: Muito obrigado, ouvinte Eugênio Becha. De certeza, a sua colocação terá a devida atenção. E em linha temos o ouvinte Domingos Neves, a partir de Chimoio. Caro ouvinte, bom dia.
3: Viva, meu caro, o Vitor África. Muito bom dia, vasto auditório da nossa rádio pública, rádio que conecta e projeta Moçambique. Bom dia, doutora Alice. Parabéns por servir o café com cordialidade. E parabenizar a academia recentemente criada. Eu gostaria de saber, com a criação desta academia, já se encontrou alguma fórmula, alguma estratégia concreta para reduzir, diminuir ou mesmo acabar com este mal que está a acontecer, que tem a ver com, o feminicídio, matança de mulheres? E depois, mesmo para terminar, gostaria também de saber, mulheres que violentam, que não são só os homens que violam as mulheres. Hoje em dia, as mulheres também violam os homens. Como é que pensa em tratar essa matéria, portanto, no contexto da academia? Domingos Neves, a partir da região planáltica dos Montes Bingas, Chimanimani, Fumba e Cabeça de Velho.
0: Muito obrigado, ouvinte Domingos Neves. Voltamos à nossa caixa de mensagens, mas antes temos uma chamada em linha. Ouvinte Lázaro Mazuzi, bom dia.
4: Olá, viva, bom dia. Bom dia, nosso convidado. Bom dia, rádio ouvintes. Bom dia, painel. E em breve, eu só queria perceber do nosso convidado. Sabendo que temos a mulher como a maioria no país, mas o que acontece é que na situação de acesso ao financiamento, em particular a mulher rural, tem sido a camada mais desfavorecida, que até não está a par daquilo que pode fazer para poder ter acesso ao financiamento. Então, queria saber o que é que estaria-se a discutir nessa conferência para que tornemos aquela mulher uma mulher mais capacitada e empoderada, e que a mulher também, que em particular é viúva, temos muita mulher viúva que depois opta por uma atividade que não é abonatória, porque já não tem nenhuma sustentabilidade a nível do familiar. Então, queria perceber o que é que estaria a fazer para que haja um suporte para essa camada social em termos daquilo que é a empregabilidade, o sustento e a vida em si. Muito obrigado, bom dia.
0: Muito obrigado, caro ouvinte. Na nossa página do Facebook temos também algumas mensagens. Vamos começar com a do ouvinte Vintan Bento, que escreve: bom dia, RM. A minha questão, senhora convidada, que análise faz em torno da inclusão da mulher em várias vertentes no que concerne a sua participação na vida social, política e cultural nos últimos anos no PALOP? Temos também a mensagem do ouvinte Rosário Intepa, que escreve: bom dia aos profissionais da Rádio Moçambique, fazedores do programa Café, e saudações são extensivas aos ouvintes assíduos deste canal radiofónico. Gostaria de saber, junto da nossa convidada, como será possível as mulheres que estão em zonas rurais participarem deste fórum. Questiona o ouvinte Rosário Intepa, a partir de Xemba, em Sofala. Estamos no espaço de interação no Café da Manhã, 21-31-77-77, ou então 82-34-77 para chamadas, e temos também 82-64-95-170 para mensagens de voz e também de texto. É o nosso WhatsApp. A página do Facebook também está disponível, Jornal da Manhã, RM. Voltamos à nossa caixa de mensagens do WhatsApp. Temos o ouvinte aqui no Nhaveni. Vamos ouvir.
5: Bom dia, Café da Manhã. Bom dia a todos, ouvintes. Minhas saudações a todos, em especial à convidada do programa de hoje. Primeiro, saudar o simpósio da União das Seis Nações Falantes da Língua Portuguesa aqui em África, que vão refletir sobre vários aspectos, sobretudo ligado à área econômica, que essa é a área que eu gostaria de frisar muito. E não só... Realmente eu sei que elas vão discutir sobretudo aquilo que são as oportunidades que esses países têm como seu potencial. Mas eu queria saber da porta-voz em relação às mulheres que têm mais investimento fora de Moçambique, sobretudo nessas seis nações. Quantas empresas estão criadas lá e qual dos países tem maior colaboração, ou seja, maior investimento com Moçambique?
0: Muito obrigado, ouvinte, aqui no Nhaveni. Temos também o ouvinte Lencastre Pacua. Vamos ouvir.
6: Cordiais saudações aos profissionais da Rádio Moçambique e aos ouvintes do Rovuma Maputo e do Zumba Índico, incluindo aqueles que chutam a rádio a partir da diáspora. Indo para a questão, apesar dos avanços registados na promoção da igualdade de gênero no nosso país, persistem barreiras sociais, culturais, até religiosas, econômicas, que dificultam algumas mulheres nos processos de tomada de decisão. É daí que gostaria de saber, junto dos organizadores deste evento, de que forma serão abordados ao longo desse encontro questões relacionadas com a questão da desigualdade do gênero, as barreiras socioculturais, a violência e a discriminação contra as mulheres. Por outro lado, e também eu gostaria de saber que estratégias concretas poderão resultar deste encontro para contribuir à eliminação destas barreiras e promover uma participação mais inclusiva e afetiva das mulheres na vida política, econômica e social do nosso país.
0: Muito obrigado, ouvinte Lencastre Pacua. Bem, vamos fechar este espaço de interação com a chamada em linha. Está o ouvinte Isidro Banzi, a partir do Xidenguele. Caro ouvinte, bom dia.
7: Bom dia, Vitor África. Bom dia, convidada Wambanze. Em primeiro lugar, saudar também todos os ouvintes da Rádio Moçambique e a nossa mãe. Olha, eu gostaria de perceber melhor como chegar essas palavras tão lindas, dulce, nessa mulher que está nas zonas rurais, nos distritos. Porque o que está a acontecer, senhora convidada, todos os informes que acontecem aos seis países que estão unidos lá, né? São mulheres que têm conhecimento. Estamos a falar da governadora, administradora, aquela diretora, aquelas mulheres que já têm conhecimento, que estudaram. São licenciados, é melhor assim. Aquela mulher que está na zona rural, que está a sofrer a violência, que está a sofrer ataque mesmo, não apanha isto, estas palavras de uns. Exemplo que eu vou dar aqui em Xidenguele, tem uma menina de 7 anos que foi violada. A mãe e a criança estão da SARI. O caso foi tribunal de Majacás, foi à província, até chegou nas mãos da primeira dama, como chama, a esposa da secretária do Estado da propriedade de gás. Mas o caso, minha convidada, está, vem amanhã, venha lá, porque a família do autor do crime tem costas quentes. Essa mulher devia participar neste fórum para abrir a visão, para entender o que se vive, na verdade, na África, sendo uma mulher moçambicana. Isidro Banzi, a partir do posto administrativo de Xitengueli. Bom dia.
0: Muito bom dia, Ernesto Show, que está fechado este espaço de interação.
8: Este é o momento para a nossa convidada a responder as questões e fazer os comentários finais.
9: Muito obrigada e agradecer por todos os comentários e as contribuições aqui que foram feitas, foram muito, muito importantes e são muito preocupantes. E irei tentar agrupar as respostas. Iria iniciar a partir de agora com esta última intervenção do nosso ouvinte que nos falava da província de Gaza, Xitengueli. Por acaso, Xitengueli é onde eu nasci, não estou a dizer, a querer estar a ir para o, porque os meus pais são provenientes de Xitengueli, mas dizer que não existe costas quentes para a questão de medidas punitivas contra a violência. Então, se de facto é uma situação que está a acontecer, há necessidade, nós já registamos e acredito que quando expõe esta situação, não só aqui eu hei de estar a ouvir, mas estaremos a ouvir num grupo maior para podermos levar e dar seguimento a esta situação. Não existe costas quentes para questões de violência. Violência é violência e as medidas devem ser punitivas de uma forma severa, porque estamos a falar do futuro de uma criança, que é o futuro do amanhã desta nação, mas que foi terminado por causa do egoísmo, insanidade mental de alguém que se achou no direito de poder violar os direitos desta criança, posso assim dizer, que esta criança é sua filha, esta criança é sua irmã, essa criança, quer dizer, é aquilo que nós perguntamos, quando há esta violação contra uma criança ou esta violação física contra uma mulher, o violador tem que meter na cabeça que naquele momento aquela mulher pode ser a sua irmã que também esteja a passar violência, onde está a sua mãe, a sua irmã ou a sua filha. E poderíamos perguntar, se for o caso deste violador, ouvir que a sua filha passou por esta situação, como é que se comportaria? Então, são essas as mensagens que nós estamos a deixar e são essas medidas punitivas, denunciar e denunciar e denunciar e sem estarmos cansados. Temos muitas linhas do Ministério do Género disponibilizados e mesmo das outras organizações que para denunciar. E a falar disto, ligo aquilo que foi a preocupação das mulheres nas zonas rurais. A Academia da Mulher Africana, ela tem estado nesta conferência, antes até da realização da conferência, nós fizemos presentes em Nuvungwene, na província de Gaza, e fomos até Manja Casa, não foi possível visitarmos todos os distritos, porque nós trabalhamos com as organizações, com as mulheres das zonas mais recôndidas, porque é lá onde nós sabemos que o problema da comunicação, o problema da capacitação, o desenvolvimento e os assuntos que não são reportados acontecem lá. Então, este financiamento também que foi lançado é um financiamento que vai beneficiar muito mais as mulheres dessas zonas rurais. Só para trazer um dos exemplos que a mamã esteve a falar, é que as conferências muitas das vezes devem acontecer, ela desafiava que a próxima conferência que aconteça no campo. Por que ela traz essa abordagem? É mesmo para poder abranger essas mulheres nas zonas rurais e dizer que é uma verdade, sim, as mulheres das zonas rurais precisam ainda mais de serem acarinhadas. Em relação àquilo que são as estratégias nos PALOPs, nós estamos a falar de capacitação, estamos a falar de informação, estamos a falar, e não é só capacitação em língua oficial portuguesa, a capacitação nas línguas locais e trabalhar também com aqueles que são os agentes de mudanças, que são os líderes comunitários, através das rádios comunitárias em línguas locais, para ver se esta mensagem pode chegar até aquela mulher ou aquele homem também, que ele também precisa de perceber. Dizer que um dos assuntos que nós falamos, na verdade, é que são em maior número as mulheres ou raparigas que são violadas, mas existem sim homens que são violados, e também falamos, por isso que dissemos, vamos trazer homens e mulheres como parte da solução deste problema. E em relação aos mecanismos na vida política da mulher nos PALOPs, nós tomamos Moçambique também como um dos exemplos. Chegamos à conclusão que Moçambique, afinal de contas, é um dos exemplos dentro desses PALOPs, e vamos levar aquilo que são as experiências da vontade política que o país tem, como, por exemplo, temos uma primeira-ministra de género feminino, uma presidente da Assembleia da República, uma ministra das Finanças, Conselho Constitucional. Quer dizer, estou a só a citar algumas para mostrar que existe uma vontade política, e o próprio a conferência, os outros países dos PALOPs vão levar essas estratégias, esta vontade política, para poder se fazer a réplica dentro daquilo que são os seus países. E este financiamento está de facto disponível para também trabalhar com as mulheres dessas zonas rurais.
8: E como então, é que estas organizações lidam com as práticas culturais nocivas?
9: As organizações, como estava a dizer, nós temos estado a preparar e capacitar aquilo que são os agentes de mudança dentro das comunidades. Sabemos que no passado, mesmo até agora, existem zonas onde os líderes comunitários são, maior parte têm sido ditos que são os perpetradores da violência. Então, nós temos estado a trabalhar com os líderes comunitários para poderem disseminar mensagens positivas contra a violência e tratar das questões enraizadas, culturais, que possam, de uma ou de outra forma, ser elas que estão a causar este patriarcado, e ser elas que dizem que a mulher, esta, deve ser submissa. A Bíblia diz que, homens, amai as vossas mulheres, mulheres sejam submissas, mas submissa não no sentido de escravatura, não no sentido de violência, mas sim a submissão de poder respeitar, dizer que este é sim o homem, o chefe da família, e este marido também amar a sua esposa, e com as últimas palavras dizer que quem ama não magoa, quem ama não faz a outra pessoa sofrer como escravo, tanto para os homens assim como para as mulheres.
8: Muito obrigado, doutora Alice Banz, e aqui as reflexões sobre os trabalhos do Fórum Lusófono Feminista Africano, visando o reforço da participação da mulher na vida social, política e económica nos PALOP. E assim foi o Café da Manhã.
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8: São, neste momento, 8 horas no país.

0: De volta, Vitor, à África, para a apresentação das notícias.
1: O presidente da República, Daniel Chapo, inicia hoje uma visita de trabalho de 3 dias à província de Sofala, no âmbito da materialização da agenda de governação de proximidade participativa e inclusiva, que visa fortalecer a ligação entre o Estado e os cidadãos. Em Sofala, o chefe de Estado vai escalar a cidade da Beira e os distritos de Dondo, Gorongosa e Caia, onde vai desenvolver atividades de interação direta com as comunidades e acompanhar questões relacionadas com a governação e o desenvolvimento local, de acordo com o comunicado recebido na nossa redação. O combate ao terrorismo em Cabo Delgado e as estratégias para a mitigação do impacto da subida do custo de vida no país constituem alguns dos assuntos que os residentes de Dondo esperam ouvir do chefe de Estado.
2: Marcelo Carlos, nós queremos um Moçambique com paz, um Moçambique sem convulsões, uma reconciliação total.
3: Somos Gomes, como a gente vê, não temos muitas medicações. Os postos de saúde só oferecem receita, então, exemplo, não tem possibilidade de obter algum dinheiro para ir nas farmácias, então isso não é complicado. Então, gostaríamos de que o presidente falasse sobre medicações nos postos de saúde.
4: 5 Pedro, 5 José. E eu muito mais gostaria que o presidente falasse de infraestruturas. Nossas estradas estão em péssimas condições.
1: Residente de Dondo, em Sofala, e as expectativas em torno da visita que o chefe do Estado efetua hoje ao distrito. Ontem, o presidente da República exonerou, através de um despacho, Samaria dos Anjos Filemon Tovela, do cargo de ministra da Educação e Cultura. Num outro despacho, o presidente da República exonerou Edson da Graça Francisco Macuacua, do cargo de secretário de Estado da Ciência e Ensino Superior. E, através de um outro despacho, o presidente da República nomeou Edson da Graça Francisco Macuacua para o cargo de ministro da Educação e Cultura e nomeou ainda Isão Joaquim Menezes para o cargo de secretário de Estado da Ciência e Ensino Superior. Edson Macuacua, nomeado para o cargo de ministro da Educação e Cultura, é doutorado em Direito pela Universidade de Lisboa e também docente universitário. Já ocupou vários cargos, entre os quais o de vice-ministro da Ciência, Tecnologia e Ensino Superior, e atualmente exerce as funções de presidente da Comissão Técnica de Materialização do Diálogo Nacional Inclusivo. Por seu turno, o músico Isao Menezes, nomeado para o cargo de secretário de Estado da Ciência e Ensino Superior, é docente universitário, sociólogo e doutor honoris causa em Cultura e Desenvolvimento, título otorgado pela Universidade Likungu. Isao Menezes foi também deputado da Assembleia da República. O Ministério dos Transportes e Logística vai recorrer da decisão do Tribunal Administrativo de suspender a concessão da fronteira de Machipanda, na província de Manica. O posicionamento foi expresso ontem pelo Diretor Nacional de Transportes e Segurança, Alberto Matusi, à margem do 2º Conselho Coordenador do Pelouro, que decorre na província de Maputo.
5: Esta é uma situação superveniente dentro do normal funcionamento do Ministério. Então o Ministério está a se organizar, vai recorrer, respondendo efetivamente àquilo que seja o conteúdo da reclamação.
1: O Governo, através do Ministério dos Transportes e Logística, atribuiu a concessão do posto fronteiriço de paragem única de Machipanda a um consórcio privado por um período de 25 anos renováveis, no investimento superior a 30 milhões de dólares, o equivalente a 1,9 mil milhões de meticais, uma decisão suspensa pelo Tribunal Administrativo da cidade de Maputo. A PRM, no distrito de Boane, em Maputo, diz haver grupos de traficantes que estão a usar alunos da escola primária para o transporte de estupefacientes. Segundo o comandante da PRM em Boane, José Sendela, perante esta situação, a polícia, em coordenação com o setor de educação, iniciou uma série de palestras onde os alunos são sensibilizados a não aderir a estas práticas e a se distanciarem do consumo de drogas e bebidas alcoólicas nas escolas.
6: Há algumas denúncias nas escolas, mas também há algumas denúncias dos alunos em que são usados para o transporte, a venda e o consumo de drogas. E o trabalho que nós estamos a ter com o Serviço de Educação está a surgir efeitos muito, muito positivos, porque diminui-se muito em relação a esses aspectos.
1: A primeira ação de sensibilização aos alunos para que se distanciem desta prática foi realizada aos alunos das escolas secundárias Nelson Mandela e Filipe Inhoussi. O ministro do Interior, Paulo Chachini, participa hoje em Pretória na reunião da Troika da Célula de Planeamento Trilateral, que vai juntar Moçambique, África do Sul, Tanzânia, Angola e Uganda. O encontro visa encontrar plataformas comuns para travar o fluxo de drogas ilícitas ao longo da Rota Sul, através do reforço da cooperação regional, da partilha de informação e de operações coordenadas de aplicação da lei. A Troika da Célula de Planeamento é uma iniciativa multilateral estabelecida em Maputo pelos ministros responsáveis pela segurança pública na África do Sul, Moçambique e Tanzânia, com o apoio do Gabinete das Nações Unidas sobre Drogas e Crime. E na atualidade internacional, o governo da Dinamarca rejeita a concessão de direitos preferenciais aos Estados Unidos na exploração de petróleo, gás e minerais na Groenlândia. A posição surge em resposta ao presidente norte-americano Donald Trump, que anunciou o início de operações de exploração em larga escala no território autônomo. De acordo com o governo dinamarquês, qualquer exploração dos recursos naturais da Groenlândia deverá respeitar a legislação local, não existindo privilégios para investidores norte-americanos em relação aos de outros países. A Dinamarca sublinha ainda que o acordo de segurança celebrado recentemente com os Estados Unidos e a Groenlândia não concede direitos especiais sobre as matérias-primas da ilha. Apresentamos as notícias. O próximo bloco às 9 horas.

0: edição do Jornal da Manhã. Dizemos que o Presidente da República, Daniel Chapo, anuncia hoje uma visita de trabalho de 3 dias à província de Sofala, no âmbito da materialização da agenda de governação de proximidade participativa, inclusiva, que visa fortalecer a ligação entre o Estado e os cidadãos. Persistem algumas barreiras para a inclusão social das pessoas com deficiência visual na província de Manica, sobretudo na educação e no emprego, segundo a Associação dos Cegos e Ambliopes de Moçambique. A PRM alerta para a atuação de grupos de traficantes de drogas que estarão a recrutar alunos de algumas escolas primárias do distrito de Boane, província de Maputo, para o transporte de estupefacientes. No café da manhã falamos do Fórum Lusófono Feminista Africano, teve lugar recentemente. Ficamos a conhecer as reflexões, tendo em vista o reforço da participação da mulher na vida social, política e económica nos palácios. Nossa convidada foi a doutora Alice Banzi, que é diretora da Academia Feminina para a África. Em nome de uma vasta equipa que tornou possível esta transmissão, despedem-se Sidónio Pires, chefe na sonorização, Lília Langa na produção, Vítor África nas notícias, edição e apresentação, Ernesto Schock. Bom dia e um abraço de tamanho de Moçambique.
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4: As notícias esta hora apresentadas por Luís Taiado. Um comboio de passageiros dos portos e caminhos de ferro de Moçambique, CFM, incendiou-se esta terça-feira no distrito de Xeringoma, sem fazer vítimas. A composição fazia ligação entre as cidades da Beira e Motis, na província de Tete. O incêndio deixou a locomotiva parcialmente destruída, causando a suspensão do tráfego ferroviário. O porta-voz do Comando Provincial da PRM, Sofala Honório Chimbo, fez saber que os peritos do CFM e uma equipa multissetorial estão a investigar as causas das chamas, mas aventa-se a possibilidade de se tratar de um curto-circuito. O ensino superior em Moçambique deve passar por uma transformação profunda e responder aos desafios estruturais do país, convertendo a teoria em prática através da investigação científica. A posição foi defendida pelo antigo secretário do Estado da Ciência e Ensino Superior, Edson Macuaco, para quem as universidades não podem ser meras fábricas de diplomas. Edson Macuaco, que falava na cidade da Beira durante a aula inaugural. Edson Macuaco, que falava na cidade da Beira durante a aula inaugural da primeira Conferência Internacional de Pesquisa realizada na Universidade Adventista de Moçambique, alertou que as academias devem funcionar como incubadoras de cidadãos críticos e técnicos preparados para o cotidiano das comunidades. A Escola Especial número 3 na cidade da Beira, em Sofala, uma instituição pública de ensino destinada a alunos com deficiência, debate-se com a falta de material didático apropriado. Entre o material que faz falta estão manuais para alunos com deficiência auditiva e problemas de fala e que se expressam através da língua de sinais. Sem gravar entrevistas, alguns pais e encarregados de educação denunciam a ausência de condições para o processo de ensino e aprendizagem. Por último, saiba, estimado ouvinte, que a equipa técnica do Teste do Punk anteveu um jogo difícil este sábado em Quelimane, diante do ferroviário local, a contar para a terceira jornada do Grupo B da fase zonal centro da pool de apuramento para o Moçambola do próximo ano. O treinador principal dos Fabris da Manga disse que o grupo está a privilegiar aspectos ofensivos, mas sem descurar o setor recuado como forma de garantir a vitória. Fabinho Pedalada explicou que os resultados favoráveis das rondas anteriores deixam o conjunto motivado e determinado a vencer. Ficam as notícias a esta hora. Acompanhe as mesmas nas línguas que ainda hoje cena.
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0: Acompanhe as notícias a seguir apresentadas por Orlando Ngoven. Muito bom dia.
1: Bom dia, Albertina Zandamelli, ouvinte. O presidente da República, Daniel Chapo, inicia hoje uma visita de trabalho de 3 dias à província de Sofala. A atividade insere-se na materialização da agenda de governação de proximidade participativa e inclusiva. Já iremos aos desenvolvimentos desta notícia daqui a pouco. O chefe de Estado nomeou o político e acadêmico Edson da Graça Francisco Makwakwa para o cargo de ministro da Educação e Cultura. Edson Makwakwa, doutorado em Direito pela Universidade de Lisboa e também docente universitário, deverá suceder Samaria Tovela, exonerada ontem do cargo. Ainda ontem, o chefe de Estado nomeou o músico e sociólogo Isaú Joaquim Menezes para o cargo de secretário de Estado da Ciência e Ensino Superior. Isaú Menezes, docente universitário e doutor honoris causa em Cultura e Desenvolvimento, título otorgado pela Universidade de Likungu, deverá suceder Edson Makwakwa no cargo. De volta à notícia que dá conta de que o presidente da República, Daniel Chapo, inicia hoje uma visita de trabalho de 3 dias à província de Sofala. A atividade insere-se na materialização da agenda de governação de proximidade participativa inclusiva, em direto à jornalista Benícia Fayane, a partir da cidade da Beira, em Sofala. Bom dia.
2: Bom dia. Respondo, de fato, em direto do Aeroporto Internacional da Beira, onde acabou de aterrar a aeronave transportando o chefe do Estado. Esperando, portanto, Daniel Chapo já se encontra na cidade da Beira e a sua chegada, ladeada pela primeira-dama, Geta Chapo, ambos foram recebidos por uma multidão que se juntou aqui logo pela manhã. O presidente da República permanecerá em Sofala até sábado. São 3 dias de uma agenda carregada nesta visita, que o levará a 4 distritos, incluindo Beira. Daqui a pouco, Daniel Chapo vai dirigir a abertura do Congresso Internacional sobre Assistência Humanitária, evento a ter lugar no campus da Universidade Likungu, e depois segue ao distrito do Dondo. Portanto, são essas notas que podemos avançar por hora e voltaremos à antena assim que se justificar. Bom dia.
1: Até já, Benícia Fayane. O ministro o Ministério dos Transportes e Logística vai recorrer da decisão do Tribunal Administrativo de suspender a concessão da fronteira de Machipanda, na província de Manica. Um posicionamento expresso ontem pelo Diretor Nacional de Transportes e Segurança, Alberto Matus, à margem do 2º Conselho Coordenador do Pelouro, que decorre na província de Maputo.
3: Esta é uma situação superveniente dentro do normal funcionamento do Ministério. Então o Ministério só se organizar, vai recorrer respondendo efetivamente àquilo que seja o conteúdo da reclamação.
1: O governo, através do Ministério dos Transportes e Logística, atribuiu a concessão do posto fronteiriço de paragem única de Machipanda a um consórcio privado por um período de 25 anos renováveis, no investimento superior a $30 milhões, o equivalente a 1,9 mil milhões de meticais, uma decisão suspensa pelo Tribunal Administrativo da cidade de Maputo. O Instituto Nacional de Gestão e Redução do Risco de Desastres, NIASA, vai proporcionar a partir da próxima semana víveres e outros materiais de pronto-socorro nos distritos considerados de difícil acesso na época chuvosa. Esnat Hassan.
4: Trata-se de produtos alimentares e kits de abrigo que serão colocados nos distritos de Mavago, Muembe, Micanhelas, Lago e Marupa, suscetíveis a intempéries e que neste momento apresentam estradas na sua maior parte degradadas. Cândida João, técnica do INGD Nunias, disse que igualmente que está em curso neste momento a criação de comitês de gestão de desastres naturais em todos os distritos e capacitação de conselhos técnicos distritais. A fonte explicou que a instituição espera da sede um reforço em produtos alimentares que serão colocados antecipadamente nos distritos mais críticos e pede à população para ficar atenta sobre a ocorrência de eventos extremos. Sinata Sani, Lixinga.
1: O ministro do Interior, Paulo Xaxine, participa hoje em Pretória na reunião da Troika da Célula de Planeamento Trilateral, que vai juntar Moçambique, África do Sul, Tanzânia, Angola e Uganda. O encontro visa encontrar plataformas comuns para travar o fluxo de drogas ilícitas ao longo da Rota Sul, através do reforço da cooperação regional de partilha de informação e de operações coordenadas de aplicação da lei. A Troika da Célula de Planeamento é uma iniciativa multilateral estabelecida em Maputo pelos ministros responsáveis pela segurança pública da África do Sul, Moçambique e Tanzânia, com o apoio do Gabinete das Nações Unidas sobre drogas e crimes. Atualidade internacional, o governo da Dinamarca rejeita a concessão de direitos preferenciais aos Estados Unidos na exploração de petróleo, gás e minerais na Groenlândia. A posição surge em resposta ao presidente norte-americano Donald Trump, que anunciou o início de operações de exploração em larga escala no território autônomo. De acordo com o governo dinamarquês, qualquer exploração dos recursos naturais da Groenlândia deverá respeitar a legislação local, não existindo privilégios para investidores norte-americanos. Foram as notícias das 9 às próximas às 10 horas.
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1: Escuta a seguir Moçambique e o Mundo em forma de notícias apresentadas por Orlando Ngoven. Muito bom dia.
2: Bom dia, Albertina Zandamela e ouvinte. O presidente da República, Daniel Chapo, já se encontra na cidade da Beira no quadro da visita de trabalho de 3 dias que hoje inicia a província de Sofala. O detalhe em direto com a jornalista Benícia Fayane. Bom dia.
3: Bom dia. O presidente da República reforça o compromisso de descentralizar a recolação pública, aproximando os órgãos de decisão das realidades vividas nas comunidades no centro do país. É com esta visão de liderança participativa que o chefe do Estado moçambicano, Daniel Chapo, inicia esta quinta-feira uma visita de trabalho de 3 dias à província de Sofala. Durante a sua permanência no terreno, o presidente da República vai deslocar-se aos distritos de Dondo, Gorongosa e Caia, onde cumprirá uma agenda focada no diálogo comunitário, no fortalecimento da cooperação internacional e na inclusão social. Daniel Chapo vai reunir-se com a população em grandes comícios públicos no Dondo, Gorongosa e Caia, criando um espaço de diálogo aberto entre e para escutar as preocupações da população. O chefe de Estado vai ainda dirigir trabalhos da Conferência Internacional de Assistência Humanitária, ainda esta manhã, aqui na cidade da Beira. E ainda durante a sua permanência, isto no sábado já, o chefe do Estado vai reunir-se com mulheres e para representantes de diversos setores da província, incluindo a descentralização no centro do país. Com esta deslocação a Sofala, o governo moçambicano reafirma, portanto, o compromisso de garantir que o planeamento e a tomada de decisão a nível central sejam alinhamento sejam alinhados pelas exigências e desafios de cada distrito e comunidades do país. É com estas notas que marcamos a presença neste espaço informativo e voltamos assim que se justificar. Mais uma vez, bom dia.
2: Bom dia e continuação de bom trabalho. Benícia Fayane, o presidente da República, nomeou o político e acadêmico Edson da Graça Francisco Makwakwa para o cargo de ministro da Educação e Cultura. Edson Makwakwa, doutorado em Direito pela Universidade de Lisboa e também docente universitário, deverá suceder Samaria Tovela, exonerada ontem do cargo. Ainda ontem, o chefe de Estado nomeou o músico e sociólogo Isaú Joaquim Menezes para o cargo de secretário de Estado da Ciência e Ensino Superior. Isaú Menezes, docente universitário e doutor honoris causa em Cultura e Desenvolvimento, título otorgado pela Universidade de Likungu, deverá suceder Edson Makwakwa no cargo. O Gabinete Provincial de Combate à Corrupção, em Tete, diz que concluiu a instrução de um processo crime contra 10 arguidos da Faculdade de Ciências de Saúde da Unizambese. Orlando Cananecas.
4: São funcionários da Unizambese ligados ao registro acadêmico e 6 estudantes que são acusados de manipular fraudulentamente o sistema informático de gestão acadêmica, incorrendo aos crimes de corrupção passiva para ato ilícito, falsidade informática e corrupção ativa. A instrução do processo resulta de uma denúncia da direção do registro acadêmico daquela universidade, dando conta da existência de funcionários que agiam em conluio com os estudantes para a mudança de cursos e outros ingressavam sem realizar exames de admissão, mediante o pagamento de valores que variam entre 45 mil e 120 mil meticais. Da cidade de Tete, Orlando Canenecas.
2: O Instituto Nacional de Gestão e Redução do Risco de Desastres, NIASA, vai preposicionar a partir da próxima semana víveres e outros materiais de pronto-socorro nos distritos considerados de difícil acesso na época chuvosa. Senat e Hassan.
5: Trata-se de produtos alimentares e kits de abrigo que serão colocados nos distritos de Mavago, Mwembe, Micanhelas, Lago e Marupa, suscetíveis a intempéries e que neste momento apresentam estradas, na sua maior parte degradadas. Cândida João, técnica do INGD no NIAS, disse que igualmente que está em curso neste momento a criação de comitês de gestão de desastres naturais em todos os distritos e capacitação de conselhos técnicos distritais. A fonte explicou que a instituição espera da sede um reforço em produtos alimentares que serão colocados antecipadamente nos distritos mais críticos e pede à população para ficar atenta sobre a ocorrência de eventos extremos. Senata Sani, Lixinga.
2: O ministro do Interior, Paulo Xaxim, participa hoje em Pretória na reunião da Troika da Célula de Planeamento Trilateral, que junta Moçambique, África do Sul, Tanzânia, Angola e Uganda. O encontro visa encontrar plataformas comuns para travar o fluxo de drogas ilícitas ao longo da Rota Sul, através do reforço da cooperação regional, da partilha de informação e de operações coordenadas de aplicação da lei. A Troika da Célula de Planeamento Trilateral é uma iniciativa multilateral estabelecida em Maputo pelos ministros responsáveis pela segurança pública da África do Sul, Moçambique e Tanzânia, com o apoio do Escritório das Nações Unidas sobre Drogas e Crime. Atualidade internacional, a Romênia anunciou hoje que 8 pessoas estão desaparecidas depois de um incêndio ter deflagrado num navio no Mar Negro. Segundo as autoridades locais, havia 12 pessoas a bordo. 4 delas estão sãs e salvas e 8 são dadas como desaparecidas. As autoridades não especificaram se se tratou de um ataque com drones numa altura em que agressões se têm multiplicado no Mar Negro nas últimas semanas. Foram as notícias das 10 às próximas às 11 horas.

0: 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E de junho de 2026 a junho de 2027, a emissão de documentos de identificação, como certidão de nascimento, cédula de nascimento e bilhete de identidade, são mahala e que há necessidade de mobilizar a população para que tanto as crianças como os adultos possam ter esses documentos. Certidão de nascimento, cédula pessoal e o bilhete de identidade.
1: Presidente da República, Daniel Chapo.
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4: 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Agora vai discursar o reitor da universidade likungu, Boaventura Aleixo.
5: Distintos convidados, minhas senhoras e meus senhores, bem-vindos à Universidade Likungu. É com muita alegria que saudamos e agradecemos a todos os participantes presenciais e virtuais deste primeiro Congresso Internacional de Ação Humanitária e Cooperação SIAC 2026. Endereçamos uma saudação muito especial e calorosa à Sua Excelência Daniel Francisco Chapo, Presidente da República de Moçambique, pela grande honra que nos faz ao dirigir a cerimônia de abertura deste Congresso. Este evento, organizado conjuntamente pela Universidade Likungu e pelo Instituto Nacional de Gestão e Redução do Risco de Desastres, INGD, constitui uma plataforma científica, institucional e humanitária destinada a promover o diálogo entre a academia, as instituições públicas, as organizações humanitárias, a sociedade civil, os parceiros internacionais e os profissionais que atuam neste domínio. Pretendemos, com este evento, promover a reflexão, a partilha de experiências, a produção de conhecimento e a construção de parcerias em torno da ação humanitária, da cooperação e da gestão e redução de riscos e desastres. Participam neste congresso investigadores, acadêmicos, estudantes, profissionais, decisores políticos, organizações humanitárias, organismos internacionais, agências das Nações Unidas, parceiros de desenvolvimento, embaixadores e representantes do setor privado. Estão aqui representados 10 países, além de Moçambique, a África do Sul, Angola, Somália, Espanha, Portugal, Argentina, Brasil, Japão e Canadá. que estes 10 países, durante 2 dias, em conjunto com instituições nacionais, irão produzir conhecimento e construir soluções para problemas comuns e que exigem respostas multidisciplinares e articuladas. Durante este congresso, serão apresentadas 85 comunicações distribuídas em 6 áreas de reflexão, nomeadamente: 1. Desastres naturais e gestão de riscos; 2. Conflitos, deslocamentos populacionais e intervenção psicossocial; 3. Mobilização de recursos e financiamento humanitário; 4. Integração entre academia, organizações, sociedade civil e entidades diplomáticas; 5. Inclusão social, paz e direitos humanos; e 6. Currículo e formação acadêmica de operadores humanitários. No âmbito deste congresso, teremos um momento especial de homenagem institucional à Sua Excelência Daniel Francisco Chapo, Presidente da República de Moçambique e campeão africano de redução do risco de desastres, em reconhecimento do seu papel institucional e do seu compromisso com o fortalecimento da prevenção, gestão e redução dos riscos e desastres, bem como com a produção da cultura de resiliência e da capacidade nacional de resposta perante situações de emergência. Sua Excelência, Senhor Presidente da República, sob o lema Cooperar para a Humanidade, este congresso pretende não apenas promover 2 dias de debate, mas também criar relações, conhecimento e oportunidades de cooperação que tenham continuidade para além do evento. Como ação de continuidade deste congresso, e porque entendemos que a ação humanitária não deve ser considerada apenas como uma resposta circunstancial às emergências, mas deve, igualmente, constituir um campo permanente de investigação, de formação, inovação e aprendizagem institucional, este congresso culminará com a criação da Rede Internacional de Investigação e Ação Humanitária, uma rede destinada a aproximar investigadores, universidades, profissionais e instituições que atuam ou investigam no domínio humanitário. Esta rede terá a sua sede inicial em Moçambique, na Universidade de Lukungu. No âmbito desta rede, o Congresso Internacional de Ação Humanitária e Cooperação realizar-se-á trienalmente, assumindo uma natureza internacional e itinerante. As futuras edições terão lugar de forma rotativa em diferentes países e universidades, em diferentes países e universidades signatárias da rede, permitindo que cada edição seja acolhida por uma nova comunidade acadêmica e institucional. Pretende-se, assim, promover a circulação de conhecimentos, experiências e boas práticas entre diferentes contextos nacionais e internacionais. Deste modo, o CIAC 2026 constitui não apenas a primeira edição de um congresso, mas o ponto de partida para um processo internacional e permanente de investigação, formação e cooperação humanitária. Queremos, neste sentido, agradecer uma vez mais a Vossa Excelência, Senhor Presidente da República, por, com a vossa presença, conferir dignidade e agigantar este primeiro Congresso Internacional de Ação Humanitária e Cooperação. A vossa presença nesta sessão constitui uma elevada honra para a Universidade de Lukungu e demonstra de forma inequívoca o vosso reconhecimento da importância da reflexão acadêmica e da cooperação institucional em torno dos desafios humanitários. Muito obrigado.
4: Era o reitor da Universidade de Licungo, Boaventura Aleixo, destacando a importância deste primeiro Congresso Internacional de Ação Humanitária e Cooperação, que tem lugar hoje e amanhã aqui na cidade da Beira. Entre vários pontos destacados pelo reitor da Universidade de Licungo, há que salientar o facto deste congresso poder passar a realizar-se de 3 em 3 anos.

mas também a extraordinária resiliência das comunidades moçambicanas. Reunimos-nos num momento crítico. As necessidades humanitárias estão a aumentar. Os desastres climáticos estão a intensificar-se. O conflito e a insegurança no norte de Moçambique continuam a provocar deslocamento de comunidades, com incidentes crescentes de violência contra civis. No entanto, os recursos são cada vez mais limitados. Estes desafios exigem parceiras mais fortes, uma ação mais celere e respostas humanitárias mais próximas das pessoas. Excelências, senhores e senhores, a ação humanitária é uma responsabilidade partilhada e a ação humanitária deve ser liderada no âmbito nacional. A Assembleia Geral da ONU reafirmou, por meio de sua resolução omnibus atualizada, que os Estados afetados têm a responsabilidade primordial de liderar e coordenar a assistência humanitária nos seus territórios. Em Moçambique, o governo liderará a resposta, como o INGD, a desempenhar papel central. A nossa responsabilidade enquanto Nações Unidas e parceiros internacionais é apoiar esta liderança e reforçar as capacidades nacionais. Este é também o espírito do Humanitarian Reset, estruturado em torno de 4 compromissos: definir as necessidades mais urgentes, entregar assistência de forma eficaz, transferir a liderança e os recursos para atores locais e defender os princípios humanitários e o acesso. Senhoras e senhores, a ação humanitária é regada por 4 princípios: humanidade, imparcialidade, neutralidade e independência. Devemos proteger vidas, prestar assistência às pessoas com base nas suas necessidades, sem discriminação, e nos manter neutros e independentes. Estes princípios são essenciais para garantir o acesso humanitário, o que significa permitir que a assistência chegue a quem dela necessita, de forma segura e sem obstruções. O direito internacional humanitário é claro. Os civis devem ser protegidos. Ataques, raptos e violência contra mulheres e crianças são inaceitáveis. Todas as partes em conflito devem respeitar o direito internacional humanitário e facilitar o acesso humanitário. A localização é igualmente essencial. Os atores locais são, muitas vezes, os primeiros a responder e os últimos a partir. Devemos aproximar a tomada de decisões e os recursos das comunidades. Devemos também passar de reação a crises para a sua antecipação. Moçambique tem feito progressos importantes em sistemas de avisos prévio e planejamento de contingência liderado pela INGD. No entanto, os avisos prévios devem desencadear ações antecipadas, apoiadas por financiamento previsível e coordenação antes que os desastres ocorram. Excelências, assistência humanitária salva vidas e alivia o sofrimento, mas não resolve as causas raízes das crises. A África enfrenta uma crise climática para a qual contribui muito pouco. A justiça climática exige financiamento justo, alívio da dívida e maior apoio internacional para adaptação. Da mesma forma, devemos buscar uma solução duradoura para o conflito no norte de Moçambique. A paz sustentável e inseparável do desenvolvimento sustentável. Por trás de cada crise há pessoas, famílias deslocadas, agricultores que enfrentam mais uma colheita perdida, crianças cuja educação foi interrompida, suas vidas

0: dignidade e futuro devem permanecer no centro de tudo o que fazemos. As Nações Unidas e parceiras humanitárias permanecem comprometidas em trabalhar ao lado do governo, do INGD e de todos os parceiros, mas nossa responsabilidade coletiva vai além de responder a emergências. Devemos enfrentar as causas das crises e investir em soluções duradouras. Transformemos compromissos em missão, antecipar em vez de reagir, cooperar em vez de duplicar esforços, proteger civis, enfrentar as causas profundas das crises e capacitar as comunidades para liderar. Pois nosso objetivo final não é simplesmente responder melhor à próxima crise, é prevenir a próxima crise, acabar com o ciclo de sofrimento e construir futuro onde a paz, a resiliência e a dignidade sejam realidade para todos. Muito obrigada, Dakota.
1: Muito obrigada.
2: Eram palavras da representante do sistema, representante residente do Sistema das Nações Unidas em Moçambique, Catherine Suzy, que entre vários aspectos falou sobre a necessidade de se investir cada vez mais na construção de uma capacidade de resiliência. Disse a representante das Nações Unidas que não é preciso que se preocupe cada vez mais com a resposta a dar às calamidades naturais, mas antes é preciso antecipar e não esperar que as calamidades naturais ocorram para depois se reagir. Catherine Suzy também falou do papel das organizações humanitárias na assistência aos afetados pelas calamidades naturais. Estas foram, em suma, as palavras-chave deixadas pela representante pela coordenadora residente do Sistema das Nações Unidas em Moçambique, Catherine Suzy. Ela que foi então antecedida pelo reitor da Universidade Likungu, Boaventura Aleixo, que também falou do papel das academias na promoção de uma cultura de resiliência às calamidades naturais. Tudo isto acontece quando se sabe que Moçambique é dos países mais vulneráveis às alterações climáticas no mundo. E isto está a tornar-se cada vez mais evidente porque quase todos os anos o país é afetado por desastres naturais, desde inundações ou cheias, ciclones, seca, e agora que se está a falar, por exemplo, da questão relacionada com o fenômeno climático El Niño, que deverá afetar de forma severa quase todo o país. E são milhares de pessoas que irão sentir na pele os efeitos do fenômeno El Niño, caracterizado pela escassez da chuva. Estamos ainda a transmitir a sessão de abertura do primeiro Congresso Internacional de Ação Humanitária e Cooperação, evento que decorre aqui na cidade da Beira e que conta com a participação do Presidente da República, Daniel Chapo. Daniel Chapo, que inicia hoje uma visita de 3 dias à província de Sofala, e durante esta visita o chefe do Estado deverá deslocar-se aos distritos do Dondo, Gorongosa e Kaya. Nestes distritos, como de resto a Rádio Moçambique tem vindo a noticiar, estão previstas várias atividades, com destaque para a inauguração de algumas infraestruturas públicas, como é o caso do sistema de abastecimento de água no distrito de Gorongosa, e também o Presidente da República vai orientar comícios no distrito do Dondo, isto daqui a pouco, e em Caia amanhã, sexta-feira. Importa referir que nesta visita o Presidente da República faz-se acompanhar pela Primeira-Dama, Guetta Chapo, e também pelos ministros da Administração Estatal e Função Pública, Inocêncio Impissa, dos Negócios Estrangeiros e Cooperação, Maria dos Santos Lucas, da Economia, Basílio Moate, das Obras Públicas, Habitação e Recursos Hídricos, Fernando Rafael, e o ministro na Presidência para os Assuntos da Casa Civil, Ricardo Sengo. São três dias de uma agenda carregada nesta visita que se insere na visão de governação de proximidade e participativa, bem como inclusiva, cujo objetivo é fortalecer a ligação entre o Estado e os cidadãos. Daqui a pouco, o Presidente da República vai proferir o discurso de abertura deste Congresso, um Congresso que se insere num programa de graduação e também de pós-graduação da Universidade Likungu. Importa referir que, antes deste Congresso ser projetado, a Universidade Likungu introduziu, no início deste ano, um curso de licenciatura em Relações Internacionais e Assistência Humanitária, e foi precisamente este curso que abriu caminho ao primeiro Congresso Internacional de Ação Humanitária e Cooperação que hoje tem lugar. Um evento que, também como temos estado a referir, é co-organizado pela Universidade Likungu e pelo Instituto Nacional de Gestão e Redução do Risco de Desastres. O objetivo deste evento é basicamente estabelecer parcerias na área de assistência humanitária, e a este propósito encontram-se aqui neste evento parceiros de governos, responsáveis de organizações humanitárias, académicos, estamos a falar de pesquisadores, cientistas, especialistas ambientais, e todos eles vão discutir, vão procurar definir caminhos para Moçambique seguir em frente neste desafio que se coloca ao país e que tem a ver com a mitigação dos efeitos das mudanças climáticas. Daqui a pouco, o Presidente da República vai proferir o discurso de abertura, e os participantes deste Congresso vão se posicionando à espera, naturalmente, de ouvir a principal mensagem que o Presidente da República, Daniel Chapo, vai transmitir ao povo moçambicano, por intermédio da plateia deste Congresso, que está voltado para a assistência humanitária em contextos de emergência, tendo em conta que o país é afetado ciclicamente por calamidades naturais, e este Congresso vem mesmo a calhar, como dizia há pouco a coordenadora do Sistema das Nações Unidas em Moçambique, Catherine Sousse, é bom que os países comecem a definir estratégias não só para mitigar o impacto das alterações climáticas, como também agir sobre as causas das calamidades naturais. Estamos a falar de inundações ou cheias, ciclones e seca. A cidade da Beira, como já se sabe, foi o epicentro de um dos maiores desastres naturais de que há memória no país. Estamos a falar do ciclone Idai, que se abateu sobre o país, mais precisamente sobre a zona centro, também atingiu alguns pontos da zona norte. Estamos a falar do ciclone Idai, que em 2019 deixou um rastro de destruição no país, e também, como não podia, não, como já foi largamente referido, houve muitas vítimas mortais, e o país precisa de aprender e trazer sempre à superfície a experiência obtida na resposta a este desastre natural que ocorreu em 2019 e que deixou a cidade da Beira, de forma particular, praticamente irreconhecível. Várias infraestruturas públicas e privadas ficaram destruídas e até hoje as marcas da destruição causada pelo ciclone Idai ainda estão bem presentes. São marcas que vão demorar ainda algum tempo a apagar-se, e até fisicamente podem apagar-se, mas na memória coletiva jamais essas marcas jamais se vão apagar. Neste momento vai dirigir-se ao pódio a presidente do Instituto Nacional de Gestão e Redução do Risco de Desastres, Luísa Meck, para proferir o discurso de ocasião.
3: Presidente da República de Moçambique e campeão da União Africana para a Gestão e Redução de Riscos de Desastres, Sua Excelência Guetta Chapo, Primeira-Dama da República de Moçambique, todos convidados, todo o protocolo observado. É com profundo sentido de responsabilidade institucional que me dirijo a Vossas Excelências no âmbito do 1º Congresso Internacional de Ação Humanitária e Cooperação, que nos é honrado com a presença de Sua Excelência Daniel Francisco Chapo, Presidente da República e campeão da União Africana para a Gestão e Redução de Riscos de Desastres. O 1º Congresso Internacional de Ação Humanitária e Cooperação constitui uma iniciativa que aproxima instituições, conhecimentos e experiências em torno de uma responsabilidade comum, promover respostas mais eficazes aos desafios humanitários e fortalecer a capacidade coletiva de proteger a vida humana. É neste espírito que o Instituto Nacional de Gestão e Redução do Risco de Desastres e a Universidade de Likungu organizaram este congresso, reconhecendo o papel fundamental da academia na produção de conhecimentos, na formação de quadros e na identificação de soluções para os problemas que afetam as nossas comunidades. A nossa presença conjunta nesta iniciativa demonstra que a cooperação institucional não deve limitar a realização de eventos, deve traduzir-se na construção de capacidade, na partilha de experiências, no desenvolvimento de soluções sustentáveis e na criação de mecanismos que permitam responder com maior eficácia às necessidades das populações. É neste quadro que atribuímos particular significado à homenagem à Sua Excelência Daniel Francisco Chapo na qualidade de campeão da União Africana para a Gestão e Redução do Risco de Desastres, que hoje se realiza. Minhas senhoras, meus senhores, a distinção atribuída pela União Africana à Sua Excelência Daniel Francisco Chapo, Presidente da República de Moçambique, constitui um marco que merece o reconhecimento das instituições nacionais e de todos aqueles que se dedicam à prevenção, à preparação, à resposta e à recuperação perante situações de emergência. Esta homenagem representa o reconhecimento institucional da relevância desta distinção continental e do significado que ela assume perante o nosso país. A redução do risco de desastres exige, por isso, uma atuação permanente, sustentada por conhecimento científico, capacidade técnica, investimento público, participação comunitária e cooperação entre os diferentes atores. Nenhuma instituição, por mais capacitada que seja, consegue responder isoladamente à complexidade dos riscos contemporâneos. É neste domínio que a parceria entre o Instituto Nacional de Gestão e Redução do Risco de Desastres e a Universidade de Lukungu assume especial relevância ao associarmos a experiência institucional à investigação científica e à formação académica. Criamos condições para aprofundar o conhecimento sobre os riscos, melhorar as práticas de intervenção e fortalecer as capacidades nacionais. Por ocasião da realização do primeiro Congresso Internacional de Ação Humanitária e Cooperação, a Comissão Organizadora preparou um brinde para Vossa Excelência.

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1: Este é o momento da homenagem ao presidente da República, Daniel Francisco Chapo, como campeão africano em redução do risco de desastres. É uma homenagem que está aqui a ser prestada conjuntamente pela Universidade de Likungu e Instituto Nacional de Gestão e Redução do Risco de Desastres. Na prática, este momento traduz-se na entrega de uma obra de artes ao presidente da República. E, na verdade, é um objeto de escultura com uma imagem do continente africano, transposta por quatro vultos, e são todos eles vultos pretos, que simbolizam, portanto, a cor negra que caracteriza o continente africano.
2: Excelência,
1: e agora,
2: Daniel,
1: segue-se o momento do discurso do presidente da República.
0: Parece que ainda tem.
1: Sim, mas antes de o presidente discursar, ainda recebe um quadro com a imagem do próprio chefe do Estado, uma imagem gigante, um quadro impressionante, seguramente feito por um artista moçambicano, por mãos africanas, porque Moçambique tem se destacado no que diz respeito às artes e cultura, concretamente à pintura. Lembramos todos do mestre Malangatá Nanguenha, mas também temos vários artistas, Abdul Naguib, e seguramente que este quadro foi feito por um dos artistas moçambicanos. E então está o Presidente da República a receber o quadro das mãos da Presidente do Instituto Nacional de Gestão e Redução do Risco de Desastres e também do Reitor da Unilikungu. Mas neste momento se fica por aqui. Ainda há. Agora é o momento em que o Presidente da República vai reagir a esta. A este momento, a esta homenagem, passa a redundância, e vai proferir o discurso.
3: Homenagem e agradecer a estes presentes e estas ofertas, que são singulares. Esta última arte nunca tinha visto, foi pela primeira vez, porque as linhas, quando estão próximas, a pessoa não percebe o que é. Mas na medida em que vai afastando, é que consegue perceber a grande arte que está nesta obra. Quero mais uma vez dizer que sozinho não ia conseguir fazer estes trabalhos todos humanitários que temos feito para salvar vidas e, em particular, a vida do nosso povo. Só tem sido possível porque tenho uma companheira, a minha esposa, que luta dia e noite para juntos podermos trabalhar, para criar melhores condições de vida ao povo moçambicano e, sobretudo, salvar vidas.

0: são aplausos ao Presidente da República, Daniel Chapo, que foi homenageado há momentos como campeão africano de redução de risco de desastres.
1: Senhora Guetta Chapo, Primeira-Dama da República de Moçambique, que era membro da Comissão Política e chefe da Brigada Central de Assistência à província de Sofala, que nos honra aqui com a vossa presença. Senhores membros do Governo aqui presentes, senhores membros do Conselho Consultivo da Presidência da República aqui presentes, senhor Secretário de Estado de Gênero e Ação Social, senhor Secretário de Estado na província de Sofala, senhor Vice-Comandante-Geral da Polícia da República de Moçambique, a representação do senhor Ministro, senhor Governador da província de Sofala, senhora Presidente da Assembleia Provincial, Primeiro Secretário do Comitê Provincial, senhores membros do Corpo Diplomático acreditados em Moçambique, aqui presentes, senhor representante, senhor Presidente do Conselho Autárquico da Cidade da Beira, senhora Coordenadora Residente do Sistema das Nações Unidas, magnífico Reitor da Universidade de Likungu, ilustres magistrados judiciais e do Ministério Público da província de Sofala, senhores membros do Conselho de Serviço de Representação do Estado e do Conselho Executivo Provincial, senhora embaixadora da Itália, aqui presente, que agradecemos a sua presença, senhora administradora do Distrito da Beira, senhor representante das organizações internacionais, agências humanitárias e parceiros de cooperação, magníficos reitores e dirigentes das instituições do ensino superior aqui presentes, senhor representante do Presidente do Conselho Municipal da Cidade da Beira, já tínhamos dito, distintos investigadores, académicos e profissionais humanitários nacionais e estrangeiros, caros representantes de organizações da sociedade civil, caros representantes do setor privado, distintos membros dos comitês locais de gestão de riscos e desastres, as nossas heroínas e os nossos heróis que estão aí de coletes amarelos, a quem peço uma grande salva de palmas. Muito obrigado pela vossa presença. Seja que estão no terreno, nas comunidades, são também vítimas quando acontecem desastres, mas mesmo assim dedicam-se a salvar vidas, sem remuneração, sempre com espírito voluntário. Mais uma vez, uma grande salva de palmas. Vocês é que são os verdadeiros campeões. Caros oradores e moderadores, caros estudantes, caros amigos da comunicação social, caros líderes religiosos e comunitários aqui presentes, minhas senhoras e meus senhores, quero cumprimentar o nosso doutor honoris causa aqui presente. Agradecemos bastante a sua presença. Muito obrigado. Constitui sempre um motivo de imensa satisfação visitarmos a histórica cidade da Beira, capital da rica província de Sofala, para desta feita procedermos à abertura oficial do primeiro Congresso Internacional de Ação Humanitária e Cooperação. Esta efeméride, iniciativa da Universidade de Likungu, em parceria com o Instituto Nacional de Gestão e Redução de Risco de Desastres, acontece em simultâneo com a Conferência Internacional sobre Redução de Desastres e Resiliência em África, que decorre na cidade de Maputo, a nossa capital. Parabéns, INGD. Saudamos calorosamente os participantes nacionais e estrangeiros que aceitaram o convite para fazer parte deste importante espaço de reflexão, diálogo, investigação e partilha de experiências sobre uma das questões mais relevantes do nosso tempo, a proteção de vidas humanas perante situações de crise emergência e vulnerabilidade resultante de mudanças climáticas. A presença de entidades diplomáticas, universidades, agências das Nações Unidas, organizações internacionais, parceiros de cooperação, sociedade civil e do setor privado demonstra que a ação humanitária constitui uma responsabilidade partilhada que exige o envolvimento de diferentes instituições e a mobilização de capacidades nacionais e internacionais. Minhas senhoras e meus senhores, Moçambique é um país de extraordinária riqueza humanitária, cultural e natural. Por isso, exige o envolvimento de diferentes instituições e a mobilização de capacidades nacionais e internacionais e queremos endereçar os nossos parabéns ao Ministério de Negócios Estrangeiros e Cooperação, liderado aqui pela senhora ministra. Parabéns. Todavia, a sua localização geográfica torna-o particularmente vulnerável a fenómenos extremos, como ciclones, cheias, inundações e secas, agravados por alterações climáticas. Por isso, a realização deste congresso, particularmente na cidade da Beira, reveste de um significado especial, pois conhecemos por experiência própria os efeitos devastadores das calamidades naturais e os seus impactos na vida das nossas comunidades e, em particular, o ciclone Idai, que até hoje está nas nossas memórias. A cidade da Beira constitui um símbolo de resiliência a nível nacional, regional e continental, não apenas dos beirenses, mas de todos os moçambicanos. Os ciclones que ao longo dos anos fustigaram esta região, com particular destaque para o Idai, deixaram marcas profundas de vidas das populações e levaram muitos moradores a questionar se a Beira seria afinal o caminho do vento. Estes fenómenos não provocaram apenas perdas materiais, destruíram habitações e infraestruturas, interromperam serviços essenciais, comprometeram a produção agrícola e a segurança alimentar, afastaram crianças das escolas e colocaram em risco os meios de subsistência de milhares de famílias, agravando as vulnerabilidades sociais e económicas das comunidades e continuam a pôr em risco. Por detrás de cada emergência, existem pessoas que necessitam de proteção, assistência e condições para reconstruir as suas vidas. Existem crianças, mulheres, jovens, pessoas idosas, pessoas com deficiência e famílias inteiras que enfrentam dificuldades acrescidas para recuperar a estabilidade e a esperança. Esta realidade exige uma abordagem que vá além da resposta a emergências. Como ensina a sabedoria popular, vale mais prevenir do que remediar. Precisamos fortalecer o sistema de aviso prévio, preparar as comunidades, melhorar o ordenamento territorial, investir em infraestruturas resilientes e desenvolver capacidades institucionais que permitam antecipar riscos, mobilizar recursos e coordenar intervenções antes, durante e depois das calamidades. Porque prevenir é proteger vidas, preparar é reduzir vulnerabilidades e reconstruir com resiliência é proteger o nosso futuro. Precisamos de completar a instalação de radares meteorológicos como o de Beira, com equipamento avançado, com raio de detecção de 400 km, permitindo monitorar fenómenos extremos em tempo real e apoiar a navegação aérea, marítima e de proteção civil. Caros presentes, o lema deste congresso, Cooperar para a Humanidade, encerra uma forte mensagem alicerçada na ideia de que a ação humanitária não é um mero exercício académico ou institucional. É, acima de tudo, uma oportunidade para reafirmarmos o nosso compromisso coletivo como um povo com a dignidade humana e a solidariedade entre os povos e, sobretudo, a empatia com o próximo. Cooperar para a humanidade significa unir esforços, partilhar responsabilidades, mobilizar recursos e colocar as capacidades de cada instituição, de cada país, de onde nós viemos e de cada comunidade ao serviço de proteção da vida humana. Significa transformar a solidariedade em ações concretas e os compromissos assumidos em resultados que façam diferença na vida das populações. A nossa experiência como Moçambique demonstra, contudo, que nem sempre os promissores ou os compromissos assumidos se traduzem em resultados concretos. Em 2019, após os ciclones Idai e Kenneth, realizamos nesta cidade da Beira uma conferência internacional de doadores no Hotel Peacock, no qual foram anunciados compromissos de cerca de 10,2 mil milhões de dólares americanos para a reconstrução da cidade da Beira e a província de Sofala. Entretanto, decorrido mais de 7 anos, apenas cerca de 1/3 deste valor foi desembolsado. Parte significativa através de organizações não governamentais sem mecanismos suficientemente articulados de informação e coordenação com o governo. As mais recentes cheias que devastaram as províncias de Gaza, Maputo, cidade de Maputo e Inhambane na região sul, a semelhança do Idai que afetou o centro e Kennedy na zona norte em 2019, causaram perdas e danos avultados, estando neste momento o nosso governo a mobilizar recursos para o financiamento de um plano de reconstrução orçado em cerca de 1,6 mil milhões de dólares americanos. Por isso, este Congresso deve contribuir no reforço da confiança entre todos os atores e na definição de melhores mecanismos de cooperação para a humanidade, conforme reza o seu lema. E, sobretudo, a liderança da representante das Nações Unidas e as Nações Unidas em Moçambique, que tem sido uma liderança extraordinária, mesmo no que toca à assistência humanitária na província de Cabo Delgado. Por isso, peço uma grande salva de palmas. A gestão e a redução do risco de desastres devem continuar a ocupar um lugar central nas nossas prioridades nacionais, articuladas com as políticas de desenvolvimento, proteção social, educação, saúde, ambiente e ordenamento territorial. Queremos construir um Moçambique cada vez mais resiliente, capaz de transformar a experiência acumulada em aprendizagem institucional e de proteger as comunidades contra riscos que podem ser prevenidos ou mitigados. Neste esforço, reconhecemos o papel dos profissionais humanitários, das instituições públicas e privadas, do nosso setor privado, que está sempre conosco em bons momentos e momentos difíceis, das organizações de assistência, das organizações da sociedade civil e, sobretudo, das próprias comunidades, que frequentemente constituem a primeira linha de apoio às populações afetadas. Uma salva de palmas para todos. A nossa experiência como país demonstra-nos que a capacidade de resposta de um país não depende apenas dos recursos disponíveis, mas também da preparação das suas instituições, da confiança entre os diferentes atores e da participação ativa dos cidadãos e, principalmente, das comunidades locais. Nós, em Moçambique, o nosso segredo de sucesso são os comitês locais de gestão de riscos, calamidades, que estão aqui representados. Moçambique desenvolveu uma experiência dos comitês locais de gestão de risco de desastres que têm sido fundamentais na redução do risco de calamidades junto das nossas populações. Esperamos que este Congresso possa dedicar uma atenção nesta e noutras boas práticas que podem ser capitalizadas e replicadas para uma gestão mais eficiente do risco de desastres no país e noutros quadrantes do nosso continente e do mundo. Minhas senhoras e meus senhores, os desafios humanitários de Moçambique não se limitam aos fenómenos naturais. A violência terrorista em partes da província de Cabo Delgado continua a provocar sofrimento humanitário, sofrimento humano, deslocação de famílias, interrupção de atividades económicas, dificuldades de acesso aos serviços essenciais e desestruturação da vida comunitária. Esta realidade recorda-nos que a proteção das populações exige uma resposta coordenada, persistente e centrada na dignidade humana. Perante esta realidade, devemos assegurar que a assistência humanitária seja orientada pelas necessidades da população, respeitando a dignidade humana e os princípios da humanidade: imparcialidade, neutralidade, integridade, competência, responsabilidade e independência aplicáveis na ação humanitária, no respeito pelos direitos humanos e no direito humanitário internacional. A assistência humanitária deve caminhar lado a lado com a recuperação dos meios de subsistência. O restabelecimento dos serviços públicos, a reconstrução de infraestruturas e a criação de oportunidades económicas. É nesta perspectiva que valorizamos o papel da Agência de Desenvolvimento Integrado do Norte, da Agência do Zambeze, da Agência de Desenvolvimento do Sul, ADSUL, e iniciativas como o programa Mosque Community, recentemente lançado em Pemba, em parceria com o Banco Mundial, para promover o desenvolvimento socioeconómico, reforçar a coesão social e criar oportunidades, particularmente para os jovens e as mulheres, que são a maioria do povo moçambicano. O nosso compromisso deve ser de construir condições para que as populações possam viver com segurança, em paz, recuperar a sua dignidade e reconstruir as suas perspectivas de futuro. Caros participantes, a dimensão e a complexidade dos desafios humanitários demonstram que nenhuma instituição, organização ou país pode responder isoladamente às crises que afetam a humanidade. A prevenção, a proteção das populações, a assistência e a recuperação das comunidades exigem uma ação concertada entre os Estados, as universidades, as organizações internacionais, as agências das Nações Unidas, os parceiros de cooperação, a sociedade civil, as lideranças comunitárias e religiosas, o setor privado e as próprias comunidades. Todos temos que estar juntos. É neste contexto que destacamos a parceria entre a Universidade de Lecungo e o Instituto Nacional de Gestão e Redução do Risco de Desastres na organização deste congresso, demonstrando que a colaboração entre a academia e as instituições públicas pode aproximar a investigação científica dos desafios concretos da sociedade, contribuindo para a prevenção de riscos, a formulação de soluções e a melhoria das práticas de intervenção humanitária. Por isso, saudamos as instituições moçambicanas, africanas e internacionais que se associaram a esta iniciativa e se associam, reafirmando a nossa defesa de uma cooperação assente no respeito pela soberania dos Estados, na valorização das capacidades nacionais, na liderança do governo e no envolvimento efetivo das comunidades como condições fundamentais para a construção de parcerias sustentáveis. As universidades são espaços privilegiados de formação, investigação e inovação, cujo conhecimento deve estar ao serviço da sociedade. Perante esta realidade, precisamos de uma abordagem multidisciplinar e de investigadores e profissionais com sólida preparação científica e técnica, sentido ético, íntegro e capacidade de produzir conhecimento, identificar soluções e apoiar decisões mais informadas, sobretudo em contextos de crise e escassez de recursos. Por isso, encorajamos uma aproximação cada vez mais e melhor entre as instituições de ensino superior, os organismos públicos, as organizações humanitárias, o setor privado, a sociedade civil, as comunidades, os parceiros de cooperação. Saudamos neste contexto a Universidade de Lecungo pelo seu contributo para o fortalecimento do diálogo entre a academia e os atores da ação humanitária. Parabéns, Universidade de Lecungo. É também neste espírito de cooperação, partilha de conhecimento e responsabilidade comum que saudamos a criação da rádio, ou melhor, da Rede Internacional de Investigação da Ação Humanitária, a RIAR, uma iniciativa que poderá aproximar universidades, centros de investigação, instituições públicas, organizações humanitárias e parceiros de cooperação, diferentes países, promovendo a produção e a partilha de conhecimento e o desenvolvimento de respostas mais eficazes aos desafios humanitários. O seu valor não resistirá e não residirá apenas no número de instituições que venha a reunir, mas, sobretudo, na capacidade dos seus membros trabalharem em conjunto, desenvolver iniciativas concretas, partilharem conhecimento e produzir resultados relevantes para as populações. Por isso, minhas senhoras e meus senhores, gostaria de fazer uma referência particular à homenagem que me é prestada no âmbito deste Congresso, associada ao reconhecimento do campeão atribuído pela União Africana. Recebo esta homenagem com humildade, gratidão e elevado sentido de responsabilidade. Interpreto este gesto não apenas como um reconhecimento pessoal, mas como uma homenagem ao povo moçambicano, uma homenagem aos comitês de gestão de risco de desastres, que são mais de 1.500 ao nível do nosso país, às instituições nacionais, aos profissionais humanitários, aos voluntários, aos parceiros de cooperação, à Agência das Nações Unidas, que diariamente trabalham conosco, trabalham para proteger vidas, prestar assistência, desenvolver esperança às comunidades afetadas pelas crises, incluindo os líderes comunitários, líderes religiosos, setor privado, sociedade civil, jovens, mulheres e crianças. Atribuiu ao melhor é, sobretudo, uma homenagem às mulheres e homens que, muitas vezes, em condições difíceis, colocam o seu conhecimento, o seu tempo e a sua vida, sua dedicação ao serviço da vida humana, recordando-nos que a dignidade das pessoas deve estar acima das diferenças e que a solidariedade ganha o seu verdadeiro significado nos momentos de maior diversidade. Recebo, por isso, esta homenagem como um incentivo à continuidade dos esforços coletivos para prevenir riscos, proteger as populações, fortalecer as capacidades das nossas instituições. Agradeço, tanto eu como a minha esposa, à Universidade de Likungu, ao Instituto Nacional de Gestão e Redução de Riscos de Desastres e a todas as entidades envolvidas nesta iniciativa pela consideração demonstrada e atribuo, ou melhor, atribuo essa homenagem ao povo moçambicano. Que esta homenagem reforce em todos nós a consciência de que a ação humanitária, que é o lema principal desta Conferência Internacional, não é responsabilidade de uma única pessoa ou instituição, mas uma missão coletiva como um povo que exige compromisso permanente, amor ao próximo, empatia ao próximo, coordenação e solidariedade efetiva para que a dignidade humana permaneça sempre no centro das nossas decisões como líderes e ações para o bem do nosso povo. Aos participantes, desejamos debates produtivos e resultados que contribuam para uma ação humanitária mais coordenada, eficaz e centrada nas pessoas. Que a Universidade de Likungu continue a afirmar-se na produção de conhecimento e formação de profissionais, que o Instituto Nacional de Gestão e Redução do Risco de Desastres, INGD, fortaleça as capacidades nacionais de prevenção e resposta e que os nossos parceiros encontrem neste Congresso novas oportunidades para aprofundar a cooperação e construir soluções sustentáveis. Que a Rede Internacional de Investigação e Ação Humanitária se consolide com um espaço permanente de investigação, aprendizagem e ação conjunta, aproximando Moçambique, África e o mundo em torno de um desafio da vida e da dignidade humana. Um dos temas que nós gostaríamos de ver discutido nesta Conferência Internacional é a justiça climática e o financiamento climático. Porque cooperar para a humanidade é transformar a solidariedade em ação entre todos os países ao nível do mundo, o conhecimento em soluções e os compromissos em resultados concretos para as populações de todo o planeta e, em particular, para Moçambique. Com esta convicção e reconhecendo a importância deste encontro para o fortalecimento da cooperação internacional africana e internacional no domínio humanitário e de Moçambique em particular, declaro oficialmente aberto o primeiro Congresso Internacional da Ação Humanitária e Cooperação CIRAS 2026. Muito obrigado e vamos trabalhar.
0: O presidente da República, Daniel Chapo, discursando na abertura do primeiro Congresso Internacional de Ação Humanitária e Cooperação, que decorre a partir de hoje até amanhã aqui na cidade da Beira. Um evento que é co-organizado pelo Instituto Nacional de Gestão e Redução do Risco de Desastres e Universidade Likungu. O presidente da República, na sua alocução, abordou vários temas, todos eles convergentes, ou seja, todos eles giram em torno da necessidade de se reforçar a capacidade de resposta a calamidades naturais, mas sobretudo a construção de uma cultura de resiliência. Daniel Chapo começou por afirmar que a assistência humanitária exige uma responsabilidade partilhada ou coletiva, não devendo por isso ser vista como uma ação única ou de uma única entidade. E também Chapo falou da necessidade de se fortalecer cada vez mais o sistema de aviso prévio, um mecanismo que permite reduzir, em certa medida, o impacto dos eventos climáticos extremos. E isto deve ser acompanhado, naturalmente, pela capacitação das comunidades para que sejam capazes, passe o pleonasmo, de enfrentar os fenômenos climáticos extremos. Estamos aqui a falar de inundações, cheias, ventos ciclónicos e secas. Mas, acima de tudo, o chefe de Estado diz que é preciso garantir uma atuação coordenada entre os vários intervenientes na resposta a desastres naturais. E aqui chamou a atenção para a necessidade de as organizações humanitárias estarem sempre em sintonia entre si, mas também entre elas e o governo. Porque o que se tem notado por vezes é que em algumas zonas, quando há situações calamitosas, quando há desastres naturais, as organizações humanitárias atuam de forma isolada e quase de forma, digamos, episódica, não havendo, digamos, uma harmonia, tendo em conta que são vários organismos, são várias entidades que, quando há a calamidade, entram em ação imediatamente para mitigar os impactos dos desastres naturais. E quando há dispersão de esforços, quando não há uma coordenação na atuação destes e vários intervenientes, o resultado esperado acaba por estar muito longe ou mesmo nunca se chega a alcançar. Por isso mesmo, segundo o Presidente da República, é preciso que as organizações humanitárias sempre atuem de forma coordenada. Mas há uma revelação que o Presidente da República aqui fez sobre o processo de reconstrução pós-ciclones Idai e Kenneth. O Presidente da República disse que do montante que foi prometido pelos doadores na Conferência Internacional de Doadores, que se seguiu ao ciclone Idai, aqui na cidade da Beira, apenas foi desembolsado o equivalente a quase um terço. Isto mostra claramente que entre a promessa e a ação vai uma grande distância. Na Conferência Internacional de Doadores, realizada precisamente aqui na segunda maior cidade do país, portanto Beira, os doadores prometeram desembolsar um montante considerável que poderia ajudar o governo a reparar os danos causados pelo ciclone Idai. Sucede, porém, que estas promessas não passaram disso mesmo. E agora o Presidente da República vem defender que é preciso que internamente Moçambique crie uma capacidade de responder às calamidades naturais. Obviamente que pode contar com os apoios que surgirem, mas, acima de tudo, é preciso que o país conte com a sua própria força. E o que aparecer durante o percurso será bem-vindo e apenas terá, digamos, um efeito de um efeito, digamos, de complemento. E neste discurso que o presidente proferiu aqui na abertura do primeiro Congresso Internacional de Ação Humanitária e Cooperação, também falou da gestão e redução do risco de desastres, que não pode ser um aspecto secundarizado. Ou seja, esta questão da gestão e redução do risco de desastres naturais deve, segundo o Presidente da República, constituir uma prioridade em todas as instituições, quer públicas, quer privadas, porque ao fim e ao cabo, quando há desastre natural, somos todos vítimas. Por isso mesmo precisamos, como país, de nos prepararmos para fazer frente aos eventos climáticos extremos, devendo-se, sobretudo, agir na perspectiva de antecipação e não propriamente de reação. Tem que ser uma abordagem mais proativa do que reativa. E o Presidente da República explicou que faz todo sentido que se proceda desta maneira, porque está claro que reparar os danos causados por desastres naturais sai muito mais caro do que prevenir, do que reduzir antecipadamente as consequências das calamidades naturais. Mas, mais do que isso, os desafios que o país enfrenta do ponto de vista humanitário não se circunscrevem apenas aos desastres naturais, e o Presidente da República deixou isto bem claro, afirmando que o terrorismo também tem estado a impor a mesma abordagem. O terrorismo que há quase 10 anos flagela a província de Cabo Delgado e alguns distritos também das províncias de Niassa e Nampula. Então, o Presidente da República disse que não se pode apenas olhar para as calamidades naturais como, digamos, um elemento em torno do qual

0: Quando, por exemplo, se aproxima a época chuvosa, são estas estruturas, são esses organismos comunitários que mobilizam as comunidades para tomarem providência, para tomarem precaução e evitarem danos maiores. E o Presidente da República acabou por dizer que esta homenagem que lhe foi prestada neste Congresso é mesmo dedicada aos comitês comunitários de gestão e redução do risco de desastres naturais, pela relevância do trabalho que realizam. Este Congresso, portanto, o primeiro internacional de ação humanitária e cooperação, termina amanhã, portanto, são 2 dias de debates intensos que deverão acontecer neste evento e os temas são não podiam ser mais interessantes, a começar por pela pelo pelo pela, pelo primeiro que tem a ver com as técnicas de sobrevivência em ambientes de desastres naturais, as operações de resgate em situações de desastres e calamidades naturais, os conflitos, deslocamentos populacionais e intervenção psicossocial. Portanto, são temas extremamente interessantes e que permitirão que os participantes saiam daqui com uma ideia clara sobre o rumo que o país deverá seguir nos próximos tempos face aos fenómenos climáticos extremos que ocorrem de forma cíclica. E já agora, vem aí o fenómeno climático El Niño, que será caracterizado por seca extrema. É mais uma calamidade natural que vai pôr à prova a capacidade de o país responder a desastres naturais. Nós voltaremos à antena daqui a pouco, isso já no Jornal da Tarde, com mais notas sobre este primeiro Congresso Internacional de Ação Humanitária e Cooperação, que, como acabamos de ouvir, conta com a participação do Presidente da República. Foi a ele que coube a abertura deste evento. Por ora é tudo, despedem-se Carlos Tima, René Amigo e Jorge Johnny. Bom dia.
1: Muito bom dia, Jorge Johnny, e continuação de muito bom trabalho.
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0: Conheça a seguir os tópicos do Jornal da Tarde de hoje, apresentados por Jacinta Nhamitambo. Muito boa tarde.
1: Muito boa tarde, Albertina Zandamela. Boa tarde, ouvinte da Rádio Moçambique. O Presidente da República reitera a importância de uma governação próxima do cidadão, orientada para a busca de soluções para os desafios locais. Daniel Chapo falava à sua chegada a Sofala, onde efetuou a visita de 3 dias à província. Em Nampula, já foi reaberto o bloco operatório do Centro de Saúde de Namitil, no distrito de Mogovolas, dizia, paralisado há mais de um ano. No estrangeiro, o Papa Leão XIV agradece as orações e manifestações de solidariedade recebidas após ser submetido a uma cirurgia pulmonar. Estes e outros assuntos iremos desenvolver no Jornal da Tarde, quando for 12 horas e 30 minutos. Até lá.
0: Até lá. Jacinta Nhamitambo, estimado ouvinte, não.
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Boa tarde. As notícias a esta hora apresentadas por Igren Mapanga. Um comboio de passageiros dos portos e caminhos de ferro de Moçambique, CFM, incendiou-se esta terça-feira no distrito de Xeringoma sem fazer vítimas. A composição fazia ligação entre as cidades da Beira e Moatize, na província de Tete. O incêndio deixou a locomotiva parcialmente destruída, causando a suspensão do tráfego ferroviário. O porta-voz do Comando Provincial da PRM em Sofala, Honório Chimbo, fez saber que peritos dos CFM e uma equipa multissetorial estão a investigar as causas das chamas, mas aventa-se a possibilidade de se tratar de um curto-circuito. O ensino superior em Moçambique deve passar por uma transformação profunda e responder aos desafios estruturais do país, convertendo a teoria em prática através da investigação científica. A posição foi definida. Perdão, a posição foi defendida pelo secretário de Estado da Ciência e Ensino Superior, Edson Macuaca, para quem as universidades não podem ser meras fábricas de diplomas. Edson Macuaca, que falava na cidade da Beira durante a aula inaugural da primeira Conferência Internacional de Pesquisa realizada na Universidade Adventista de Moçambique, alertou que as academias devem funcionar como incubadoras de cidadãos críticos e técnicos preparados para o cotidiano das comunidades. A Escola Especial número 3 na cidade da Beira, em Sofala, uma instituição pública de ensino destinada a alunos com deficiência, debate-se com a falta de material didático apropriado. Entre o material que faz falta estão manuais para alunos com deficiência auditiva e problemas de fala e que se expressam através da língua de sinais. Sem gravar entrevista, alguns pais encarregados de educação denunciam a ausência de condições para o processo de ensino-aprendizagem. A equipa técnica do teste Lupungwe antevê em jogo difícil este sábado em Quelimane, diante do ferroviário local, a contar para a terceira jornada do Grupo B da fase zonal centro da Pool de Apuramento para o Moçambola do próximo ano. O treinador principal dos Fabris da Manga disse que o grupo está a privilegiar aspectos ofensivos, mas sem descurar o setor recuado como forma de garantir a vitória. Fabinho Pedalada explicou que os resultados favoráveis das rondas anteriores deixam o conjunto motivado e determinado a vencer.

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1: São neste preciso momento 12 horas e 17 minutos. 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Às 12 horas e 30 minutos entraremos em simultâneo com a antena nacional da Rádio Moçambique para o Jornal da Tarde. Passamos a apresentar um anúncio. A Assembleia Municipal da Beira tem a honra de convidar os munícipes desta autarquia para fazerem parte da 4ª sessão ordinária de 2026, do 6º mandato da Assembleia Municipal da Beira, a ter lugar no dia 20 de outubro de 2026, pelas 9 horas, na Sala de Sessões da Assembleia Municipal da Beira, cita entre as ruas Correia de Brito e Irmãos Bivá, na Ponta Gea. Importa referir que a 4ª Sessão Ordinária de 2026 será pública nos termos do artigo 64 da Lei nº 12/2023, de 25 de agosto, conjugado com o número 1 do artigo 48 do regimento interno deste órgão, a qual terá um único ponto da ordem de trabalho: a apresentação e debate do informe do excelentíssimo senhor presidente do Conselho Municipal da Beira sobre o estado do município. Assim, a Assembleia Municipal da Beira vem por este meio informar aos respeitados munícipes interessados a participar neste evento para se inscreverem na secretaria do referido órgão nas horas normais de expediente até o dia 19 de outubro de 2026.
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São neste momento 12 horas e 30 minutos. 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Boa escuta.

0: Ouvinte da Rádio Moçambique, boa tarde. Está a iniciar o Jornal da Tarde. O Presidente da República reafirma a importância de uma governação próxima do povo, orientada para a busca de soluções dos desafios locais.
1: O nosso objetivo é avaliar o trabalho que estamos a fazer com a nossa população. Vamos nos reunir com o Conselho Executivo da província de Sofala para vermos como é que nós estamos a resolver as preocupações da população da província de Sofala.
0: Daniel já falava a sua chegada a Sofala, onde efetua a visita de 3 dias à província. Já foi reaberto o bloco operatório do Centro de Saúde de Namitil, em Mogovolas, na província de Nampula, um ano após a sua paralisação. No estrangeiro, Papa Leão XIV agradece as orações e manifestações de solidariedade recebidas após ser submetido a uma cirurgia pulmonar. Destaque de Jornal da Tarde, edição de quinta-feira, 15 de outubro de 2026, Dia Mundial da Bengala Branca. Michel Horácio está na sonorização. Na edição e apresentação, Jacinta Nhamitambo. Boa audição. O Presidente da República iniciou hoje uma visita de trabalho de 3 dias à província de Sofala, no âmbito da materialização da agenda de governação de proximidade participativa e inclusiva, que visa fortalecer a ligação entre o Estado e os cidadãos. À sua chegada, o chefe de Estado prestou declarações à imprensa, como reporta já a seguir a jornalista Benícia Faiana.
2: O Presidente da República reforça o compromisso de descentralizar a auscultação pública, aproximando os órgãos de decisão das realidades vividas nas comunidades do centro do país. É com esta visão de liderança participativa que o chefe do Estado moçambicano, Daniel Chapo, inicia esta quinta-feira uma visita de trabalho de 3 dias à província de Sofala. Durante a sua permanência no terreno, o Presidente da República vai deslocar-se aos distritos de Dondo, Gorongosa e Kaya, onde cumprirá uma agenda focada no diálogo comunitário, fortalecendo a cooperação internacional e na inclusão social. O chefe do Estado vai dirigir um Congresso Internacional de Assistência Humanitária, um evento de importância estratégica para a coordenação de esforços de emergência, mobilização de apoios e reforço da resiliência comunitária. No âmbito da valorização do papel da mulher na construção social e econômica da região, o presidente manterá um encontro especial com um grupo de mulheres representantes de diversos setores da província.
1: O nosso objetivo é avaliar o trabalho que estamos a fazer com a nossa população. Vamos nos reunir com o Conselho Executivo da província de Sofala para vermos como é que nós estamos a resolver as preocupações da população da província de Sofala. Porque nós fomos eleitos para trabalhar e resolver as preocupações da população. E quando nós tomamos posse no dia 15 de janeiro de 2025, dissemos que íamos fazer uma governação próxima do povo. A governação próxima do povo é sair de Maputo, deixar o gabinete, ir até os distritos, ouvir a população do Dondo, ouvir a população de Gorongosa, ouvir a população de Kaya, assim como a população da cidade da Beira. Este é que é o nosso objetivo, porque nós queremos trabalhar para construir estradas para a população, escolas para a população, livros mahala para a população, hospital, medicamento, energia, todas aquelas preocupações que são do povo. Mas é preciso ir lá no distrito, reunir com a população, ouvir as preocupações que aos poucos iremos resolvendo. É isso que nós viemos fazer durante esses 3 dias aqui na nossa província de Sofala, incluindo aqui na cidade da Beira.
2: O presidente da República de Moçambique, Daniel Chapo, reafirmando a prioridade de garantir que o planeamento e a tomada de decisões a nível central sejam alimentados pelas vivências e desafios reais de cada distrito e comunidade do país. Da cidade da Beira, Benícia Faiani.
0: Ainda na cidade da Beira, o Presidente da República participou há momentos no primeiro Congresso Internacional de Ação Humanitária, como nos dá conta o jornalista Jorge John, a quem saúde. Boa tarde. À Beira, voltaremos daqui a pouco para falarmos da participação do Chefe de Estado no Congresso Internacional de Ação Humanitária. Dissemos há pouco que a visita do Presidente da República à província de Sofala tem por objetivo a materialização da agenda de governação de proximidade participativa e inclusiva que visa fortalecer a ligação entre o Estado e os cidadãos. 12 horas e 35 minutos. O presidente da República nomeou o político e acadêmico Edson Macuacua, Francisco Macuacua, para o cargo de ministro da Educação e Cultura. Edson Macuacua, doutorado em Direito pela Universidade de Lisboa e também docente universitário, deverá suceder Samaria Tovela, exonerada ontem do cargo. Ainda ontem, o chefe de Estado nomeou o músico e sociólogo Isol Joaquim Menezes para o cargo de secretário de Estado da Ciência e Ensino Superior. Isol Menezes, docente universitário e doutor honoris causa em Cultura e Desenvolvimento, título otorgado pela Universidade de Licungo, deverá suceder Edson Macuacua no cargo. Daqui a pouco traremos aqui as reações sobre esta nomeação. O ministro do Interior, Paulo Xaxino, participa hoje em Pretória na reunião da Troika da Célula de Planeamento Trilateral, que vai juntar Moçambique, África do Sul, Tanzânia, Angola e Uganda. O encontro visa encontrar plataformas comuns para travar o fluxo de drogas ilícitas ao longo da Rota Sul, através do reforço da cooperação regional, da partilha de informação e de operações coordenadas de aplicação da lei. A Troika da Célula de Planeamento é uma iniciativa multilateral estabelecida em Maputo pelos ministros responsáveis pela segurança pública da África do Sul, Moçambique e Tanzânia, com o apoio do Gabinete das Nações Unidas sobre Droga e Crime. E o Comando Provincial da Polícia da República de Moçambique, a PRM, na província de Tete, apela aos cidadãos que possuem armas de fogo em situação ilegal para proceder à sua entrega voluntária, como nos dá conta o jornalista Orlando Canenegas.
3: A entrega das armas à polícia é no âmbito de uma campanha nacional de recolha do material bélico em mãos alheias e decorre até meados de dezembro próximo, sem consequências jurídicas aos portadores. A iniciativa abrange armas cujo prazo de utilização e porte tenham expirado sem a devida renovação, bem como aquelas adquiridas por vias ilegais. O porta-voz do Comando Provincial da PRM em Tete, Feliciano da Câmara, explicou que a campanha visa prevenir a prática de crimes com recurso a armas de fogo. Da Câmara adverte que, terminado o prazo da campanha, a polícia será implacável contra os cidadãos que continuarem na posse ilegal das armas de fogo e não tiverem aderido voluntariamente ao processo de entrega.
4: Durante este período, até dia 15 de dezembro corrente, esta entrega deverá ser feita sem qualquer consequência legal ou consequência jurídica destes cidadãos que tenham estas armas em situação irregular e, posto isto, aí seguir-se-á a fase da recolha coerciva por parte das autoridades policiais. Daí que nós recomendamos à nossa população para que adira esta campanha levada a cabo pela polícia, porque durante este período não existirão qualquer consequência legal e que, desde já, sejam tiradas de circulação todas e qualquer arma de fogo que esteja em mãos alheias e também em situação irregular. E queremos, mais uma vez, chamar a colaboração das nossas comunidades para que enquadrem nesta narrativa policial de garantia da ordem e segurança públicas e, deste modo, garantir que os nossos bairros se tornem locais seguros

0: Conferência Nacional sobre Prevenção e Combate à Droga. O evento, que decorre desde terça-feira na capital do país, vai culminar com a adoção da Declaração de Maputo sobre a Prevenção e Combate à Droga. Jornalista Paulina Inhousse.
1: O Ministério Público confirma a existência no país de redes internacionais de narcotráfico, incluindo cartéis mexicanos e a organização criminosa brasileira Primeiro Comando da Capital, PCC. Presume-se que o PCC tenha se instalado na altura em que o traficante Gilberto Aparecido dos Santos, mais conhecido como Fuminho, esteve escondido em Moçambique. É uma informação prestada hoje à Rádio Moçambique pelo Procurador da República e porta-voz da Conferência Nacional sobre a Prevenção e Combate à Droga. Gilman de Aleluia assegura que a justiça está empenhada no combate aos grupos criminosos e a evitar a sua infiltração nas instituições do Estado.
2: Não devemos fazer mão leve, não é? Aqui a mão tem que ser mesmo dura, porque de fato o PCC, não só pelas investigações e pelas experiências que a gente tem, conseguiram fazer a instalação. Foram desmanteladas, por exemplo, algumas fabriquetas, mas essas nem tanto relacionadas com o PCC, mas com outros cartéis, de nível mexicano. Então há um interesse assim, muito grande nos cartéis mexicanos, há um interesse assim, nas facções brasileiras, em fazer de Moçambique aquele corredor que já infelizmente é conhecido há anos como um corredor. Mas a ideia realmente dele é ter aqui um representante que possa facilitar os comércios. A mercadoria sai do Brasil, passa por Moçambique, vai para a África do Sul, da África do Sul vai para o continente europeu. As nossas autoridades têm conhecimento desta informação e estão a tomar as medidas necessárias para prevenir que esta facção criminosa tenha, de fato, algum espaço aqui.
1: Gilman de Aleluia disse ainda que o Gabinete Central de Prevenção e Combate à Droga está a reforçar a fiscalização nas fronteiras nacionais, de forma a evitar o tráfico destas substâncias.
2: Nós, muitas das vezes, pensamos que não, a presença da polícia é suficiente, a presença da autoridade tributária é suficiente, mas nós precisamos que as pessoas que estão lá com esta capacidade ou com estas funções tenham formações, tenham mais capacitações, de forma que escolham experiências, não é? Que lhes permitam, de forma eficaz, identificar, neutralizar e dar seguimento àquilo que é encontrado, protegendo aquilo que nós chamamos de cadeia de custódia. Tudo aquilo que for aprendido no aeroporto tem que ser devidamente selado, o que for aprendido no porto tem que ser devidamente selado.
1: O Procurador da República apela à população a abster-se do consumo de drogas e outras substâncias psicotrópicas.
2: Então, o apelo que a gente tem é não experimentarem as drogas, não tentarem fazer testes em casa, não convidarem as pessoas para iniciar as drogas. E o caminho para fechar a porta ao consumo de drogas é completamente difícil de se achar. Então, apelamos mais aos pais, aos encarregados de educação, que tenham uma atenção redobrada.
1: As discussões da Conferência Nacional sobre a Prevenção e Combate à Droga terminam hoje na capital do país com a adoção da Declaração de Maputo sobre a Prevenção e Combate à Droga.
0: Termina hoje na capital do país a Conferência Nacional sobre a Prevenção e Combate à Droga e ainda na cidade de Maputo, acolheu este mês a segunda conferência do movimento feminista dos países de língua portuguesa. Os resultados do encontro foram partilhados hoje no Café da Manhã da Rádio Moçambique, como nos dá conta a jornalista Lília Langa.
3: A Academia Feminina para a África defende o reforço das medidas punitivas contra as pessoas envolvidas na violência baseada no género e no feminicídio nos países africanos de língua oficial portuguesa. É um posicionamento expresso hoje pela diretora da Academia Feminina para a África em entrevista no espaço Café da Manhã da Rádio Moçambique. Alice Banze fez o balanço da segunda conferência do movimento feminista do PALOP, realizada este mês na cidade de Maputo. A diretora da Academia Feminina para a África destacou a necessidade de reforçar a implementação dos instrumentos legais para a proteção dos direitos das mulheres.
4: Sabemos que Moçambique tem um quadro legal muito, muito bom, posso assim dizer. A questão do país não é o quadro legal, mas sim a implementação e a monitoria deste quadro legal. Olhando mais para um exemplo da questão da violência, nós temos uma lei contra a violência, mas temos a questão do feminicídio. Ninguém tem direito de tirar a vida da outra pessoa, do outro ser humano. Violência é violência e as medidas devem ser punitivas de uma forma severa.
3: Alice Banze explicou que a segunda conferência dos PALOP sobre os direitos das mulheres identificou desafios comuns e definiu medidas para fortalecer a advocacia conjunta. A fonte sublinhou a importância de envolver homens e mulheres na prevenção da violência e na promoção da igualdade de género.
4: Nós estamos a falar de capacitação e trabalhar também com aqueles que são os

0: agentes de mudanças, que são líderes comunitários, através das rádios comunitárias e línguas locais, para ver se esta mensagem pode chegar até aquela mulher ou aquele homem também, que ele também precisa de perceber. Dizer que um dos assuntos que nós falamos, na verdade, é que são em maior número as mulheres ou raparigas que são violadas, mas existem sim homens que são violados. Por isso que dissemos, vamos trazer homens e mulheres como parte da solução deste problema.
1: Alice Banzi apela para a denúncia contínua dos casos de violência e defende que o combate a este fenómeno acontece ao longo do ano e não apenas no período dos 16 dias de ativismo.
2: 12 horas 46 minutos. Voltamos à cidade da Beira, onde o Presidente da República, Daniel Chapo, dirigiu hoje a sessão de abertura do 1º Congresso Internacional de Ação Humanitária. Na cobertura do evento esteve o jornalista Jorge John, a quem saúdo. Muito boa tarde.
3: Boa tarde, Jacinta Nhamitambo e ouvintes. O Presidente da República defende o fortalecimento do sistema de aviso prévio e uma contínua capacitação das comunidades para a mitigação dos impactos dos eventos climáticos extremos. Daniel Chapo considera que, mais do que preparar as ações de resposta, é preciso investir na redução do risco dos desastres naturais, numa altura em que os efeitos das alterações climáticas no país são cada vez mais intensos. Chapo falava há momentos aqui na cidade da Beira, durante a abertura do 1º Congresso Internacional de Ação Humanitária e Cooperação, coorganizado pela Universidade de Likungu e Instituto Nacional de Gestão e Redução do Risco de Desastres. No dizer do chefe de Estado, a gestão do risco de desastres naturais deve ser encarada como uma prioridade nacional, dada a frequência com que Moçambique é afetado por inundações, ciclones e secas.
4: A gestão e a redução do risco de desastres devem continuar a ocupar um lugar central nas nossas prioridades nacionais, articuladas com as políticas de desenvolvimento, proteção social, educação, saúde, ambiente e ordenamento territorial. Queremos construir um Moçambique cada vez mais resiliente, capaz de transformar a experiência acumulada em aprendizagem institucional e de proteger as comunidades contra riscos que podem ser prevenidos ou mitigados. Precisamos investir em infraestruturas resilientes e desenvolver capacidades institucionais que permitam antecipar riscos, mobilizar recursos e coordenar intervenções antes, durante e depois das calamidades.
3: Daniel Chapo fala igualmente da necessidade de se assegurar assistência humanitária em um contexto de emergência, realçando que tal exige uma responsabilidade partilhada, isto é, não se trata de tarefa exclusiva do governo.
4: Por detrás de cada emergência, existem pessoas que necessitam de proteção, assistência e condições para reconstruir as suas vidas. Existem crianças, mulheres, jovens, pessoas idosas, pessoas com deficiência e famílias inteiras que enfrentam dificuldades acrescidas para recuperar a estabilidade e a esperança. Esta realidade exige uma abordagem que vá além da resposta a emergências. Como ensina a sabedoria popular, vale mais prevenir do que remediar.
3: Com a duração de 2 dias, o 1º Congresso Internacional de Ação Humanitária e Cooperação tem como objetivo estabelecer parcerias entre a academia, governo e organizações não governamentais na resposta a desastres naturais. Participam no evento investigadores, acadêmicos, responsáveis de organizações humanitárias, entre outras entidades convidadas de mais de uma dezena de países. Neste momento, o Presidente da República está a caminho do Distrito do Dondo, onde vai dirigir um comício, após o qual orientará uma sessão extraordinária do Conselho Executivo Provincial de Sofala, alargada a outros quadros. Jorge Johnny, na Beira.
2: No ar, o Jornal da Tarde da Rádio Moçambique. O Presidente da República nomeou o político e acadêmico Edson Macuacua para o cargo de Ministro da Educação. Edson Macuacua, doutorado em Direito pela Universidade de Lisboa e também docente universitário, deverá suceder Samaria Tovela, exonerada ontem do cargo. Ainda ontem, o chefe de Estado nomeou o músico e sociólogo Isaú Joaquim Menezes para o cargo de Secretário de Estado da Ciência e Ensino Superior. Isomeneses, docente universitário, doutor honoris causa em Cultura e Desenvolvimento, título de otorgado pela Universidade de Likungu, deverá suceder Edson Makuakua no cargo. E as reações não tardaram e neste momento temos aqui em linha o comentarista da Rádio Moçambique, Derek Mulatinho, a quem pergunto e saúdo ao mesmo tempo qual é a sua opinião em relação a esta decisão tomada pelo chefe de Estado. Boa tarde.
5: Boa tarde. Saudar os ouvintes da Rádio Moçambique. Relativamente a este ponto da exoneração da ministra Tamaria Tovela, penso eu que nós podemos olhar de duas formas. Primeiro, na perspectiva que cabe ao Presidente da República avaliar aquilo que é o seu corpo governativo, em função da avaliação que ele faz, tomar a decisão de exonerar ou manter o governante. Nessa perspectiva, também não podemos descurar o facto dos recentes pronunciamentos da antiga ministra e a tomada de decisão do Presidente da República. Então, nessa perspectiva, não conseguimos desassociar as declarações da ministra daquilo que foi a decisão do Presidente da República. Mas aí nós teríamos de olhar para esse episódio e fazer uma análise que olha para o cenário a 360 graus. Nessa perspectiva, vamos compreender que o Ministério em causa, estamos a falar do Ministério da Educação, tem algumas situações que envolvem o funcionamento das escolas, reclamações de professores que estão relacionadas com horas extraordinárias e, de alguma forma, houve um pronunciamento que ligava as queixas dos professores a uma gestão dos rendimentos. Nessa perspectiva, estes pronunciamentos podem ter caído mal na classe dos professores, que, de alguma forma, pode ter justificado naquilo que envolve a sensibilidade do chefe do Estado, ter tomado a decisão de afastar a antiga governante, que de alguma forma já não ia ao encontro da classe, ou os seus pronunciamentos podem de alguma forma ter acirrado as posições. E é importante, neste momento, encontrar um governante que possa reunir consensos dentro da própria classe e de alguma forma trazer aqui situações que possam se traduzir no bom funcionamento e na resolução daquilo que são as principais queixas da classe dos professores.
2: E Derek, eu gostaria de saber o que terá pesado para a indicação de Edson Makuakua e Isomeneses para estes cargos?
5: Eu penso que tem... Primeiro, nós não temos ainda toda a conjuntura ou toda a justificação, porque o Presidente não é necessariamente obrigado a justificar a razão pela qual toma a decisão. Mas já existiam situações que, de alguma forma, davam indicação de que haveria uma mexida, pelo menos no Ministério da Educação. Entretanto, os últimos pronunciamentos que foram feitos pela ministra podem ter acelerado a tomada de posição pela parte do Presidente da República, num momento em que nós precisamos de encontrar alguma estabilidade, um diálogo muito próximo dos professores. Eu acredito que o Presidente da República, sensível às questões que foram apresentadas, pode ter entendido não existir condições, pelo menos neste momento, de manter a posição da ministra. Agora, temos é que compreender que aquilo que a ministra referiu, ela disse que se são questões que têm a ver com a gestão de rendimentos, a questão da literacia financeira, isso não se pode recusar. Entretanto, não se pode transferir a responsabilidade das situações que estão a acontecer dentro do setor, e não só, tanto no setor privado, há dificuldades financeiras, mas não se pode, com isso, transferir essa responsabilidade para o trabalhador ou para o professor. Há questões que, naturalmente, devem ser respondidas pelo Estado, que é olhar para as questões das horas extraordinárias, olhar para um calendário de pagamentos que deve ser acordado com o Ministério das Finanças e com professores. Existem questões que estão relacionadas também com a questão da forma como as horas extraordinárias são geridas dentro das direções escolares. Mas isso deve ser feito em acordo, num momento em que não deve existir um ambiente instável dentro do próprio Ministério. Eu penso que as declarações feitas podem, de alguma forma, ter trazido alguma instabilidade. Agora, isto não quer dizer que a ministra não pode, em algum momento, ter tido razão naquilo que ela disse, mas é preciso ser sensível às questões que a classe apresenta. É preciso,
2: muito obrigada,
5: Derek
2: Mulatinho. Ficou essencial para este momento. Voltaremos nos próximos serviços noticiosos. Muito obrigada. Tenha uma boa tarde. Prossegue o Jornal da Tarde. Vamos já a Nampula, onde já voltou a funcionar o bloco operatório do Centro de Saúde de Namitil, ora vandalizado devido à onda de desinformação originada por causa da cólera, como está conta o jornalista Vitorino Kumbukane.
6: Foi reaberto o bloco operatório do Centro de Saúde de Namitil, distrito de Mugovolas, Nampula, um ano e meio após a sua paralisação. A paralisação do bloco operatório deve-se a ações de vandalização de parte das infraestruturas daquela unidade sanitária por indivíduos mal intencionados durante a onda de desinformação sobre a origem da cólera. O diretor do Serviço Distrital de Saúde, Mulher e Ação Social de Mugovolas, Slemani Momadi, precisou que desde a reabertura do bloco operatório em junho passado, foram realizadas 83 cirurgias de diversas patologias. Slemani Momadi disse que a reabertura do bloco constitui um balão de oxigênio para as mulheres grávidas com complicações referenciadas de outras unidades sanitárias do distrito de Mugovolas.
7: Para nós é um grande ganho, porque sabe-se que o distrito de Mugovolas conta com 8 centros de saúde e que estes centros de saúde, muitos deles se encontram nas zonas recônditas. E quando temos as mulheres grávidas com problemas de complicações e complicações que a nível dos nossos centros de saúde não conseguem responder a complicações, então pensa-se mesmo em transferir os pacientes para o centro de saúde de Namitil, onde já tem um bloco operatório, onde tem técnicos especializados. E desta forma conseguimos resolver o problema a nível de censo de Namitil.
6: Diretor do Serviço Distrital de Saúde, Mulher e Ação Social de Mugovolas, Slemani Momadi, e a reabertura do bloco operatório do Centro de Saúde de Namitil, vandalizado devido à onda de desinformação à volta da origem da cólera. Mugovolas foi o primeiro dos 11 distritos da província de Nampula afetados desde o princípio do ano passado pelo surto de cólera. Vitorino Gumbucani, em Nampula.
2: Moçambique alerta que o crime organizado transnacional, o tráfico de seres humanos e de droga, bem como o terrorismo, estão a tentar fixar-se na região, ameaçando a paz das populações. Correspondente Eduardo Figurão.
8: O aviso foi lançado hoje em Pretória pelo ministro moçambicano do interior, Paulo Xaxine, na abertura da reunião da Troika da Célula de Planeamento Trilateral. O encontro pretende travar o fluxo de drogas ilícitas ao longo da chamada Rota Sul, através do reforço da cooperação regional e de operações policiais coordenadas. E Paulo Xaxine defendeu a urgência de patrulhas conjuntas nas fronteiras com a África do Sul e a Tanzânia.
9: Devemos elevar o nível de partilha de informação estratégica. A nossa inteligência deve antecipar-se às ações criminosas. Exigimos uma articulação operacional em tempo real que neutralize as redes logísticas e financeiras que alimentam a instabilidade. As nossas fronteiras territoriais e marítimas devem ser pontes de desenvolvimento e comércio legal, mas devem simultaneamente ser muralhas intransponíveis para a criminalidade. Deste modo, Moçambique reitera a urgência de intensificarmos as patrulhas coordenadas e conjuntas ao longo das nossas linhas de fronteira. É imprescindível que os nossos setores de defesa e segurança interna dominem as novas tecnologias de vigilância e cibersegurança, garantindo que a nossa resposta institucional seja moderna, resiliente e soberana.
8: O ministro do interior moçambicano afirmou ainda que esta célula de planeamento é a prova de que a África Austral tem a maturidade e a liderança necessárias para desenhar as suas próprias soluções de segurança. A Troika da Célula de Planeamento é uma iniciativa estabelecida em Maputo pelos ministros responsáveis pela segurança pública da África do Sul, Moçambique e Tanzânia, com o apoio do Gabinete das Nações Unidas sobre Drogas e Crime. A reunião de Pretória conta também com a presença de Angola e do Uganda. Rádio Moçambique, Eduardo Figurão, em Pretória.
2: Ainda no estrangeiro, o Papa Leão XIV passou a segunda noite tranquila no Hospital Gemelli, em Roma, após a cirurgia que foi submetido na terça-feira para a remoção de um nódulo no pulmão. Segundo a sala da imprensa de Santa Sé, os exames confirmaram uma evolução pós-operatória dentro do esperado, enquanto o Papa mantém a atividade espiritual e pede orações aos fiéis. O Papa retomou também a alimentação habitual e realizou sessões de fisioterapia respiratória. Ouvinte, com esta informação, colocamos ponto final ao Jornal da Tarde, onde trabalharam para si Michel Horácio na sonorização, na edição e apresentação, Jacinta Nhamitambo. Muito boa tarde.

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2: São neste momento 13 horas em todo o país. A seguir acompanha a primeira edição do Jornal de Sofala. Boa escuta.
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0: Boa tarde. O Presidente da República, Daniel Chapo, inicia a partir desta quinta-feira uma visita de trabalho de 3 dias à província de Sofala. A cidade da Beira, em Sofala, acolhe o primeiro Congresso Internacional de Ação Humanitária e Cooperação, SIAC 2026. Acompanhe os desenvolvimentos destas e de outras notícias na presente edição do Jornal de Sofala da Rádio Moçambique, referente a esta quinta-feira, 15 de outubro de 2026. A edição e a apresentação estão a cargo de Paulo MacArthur, com a sonorização de Carla Cumba. Tenha uma ótima escuta. Dissemos que o Presidente da República, Daniel Chapo, iniciou esta quinta-feira uma visita de trabalho de 3 dias à província de Sofala. O chefe de Estado desembarcou no Aeroporto Internacional da Beira, onde foi formalmente recebido pelo Governador de Sofala, Lourenço Bulha, e pelo Secretário de Estado da província, Manuel Rodrigues. Na cobertura do acontecimento, esteve a jornalista Benícia Faiana.
1: O Presidente da República reforça o compromisso de descentralizar a auscultação pública, aproximando os órgãos de decisão das realidades vividas nas comunidades do centro do país. É com esta visão de liderança participativa que o chefe do Estado moçambicano, Daniel Chapo, inicia esta quinta-feira uma visita de trabalho de 3 dias à província de Sofala. Durante a sua permanência no terreno, o presidente da República vai deslocar-se aos distritos de Dondo, Gorongosa e Kaya, onde cumprirá uma agenda focada no diálogo comunitário, fortalecendo a cooperação internacional e na inclusão social. No âmbito da valorização do papel da mulher na construção social e econômica da região, o presidente manterá um encontro especial com um grupo de mulheres representantes de diversos setores da província.
2: O nosso objetivo é avaliar o trabalho que estamos a fazer com a nossa população. Vamos nos reunir com o Conselho Executivo da província de Sofala para vermos como é que nós estamos a resolver as preocupações da população da província de Sofala. Porque nós fomos eleitos para trabalhar e resolver as preocupações da população. E quando nós tomamos posse no dia 15 de janeiro de 2025, dissemos que íamos fazer uma governação próxima do povo. A governação próxima do povo é sair de Maputo, deixar o gabinete, ir até os distritos, ouvir a população do Dondo, ouvir a população de Gorongosa, ouvir a população de Kaya, assim como a população da cidade da Beira. Este é que é o nosso objetivo, porque nós queremos trabalhar para construir estradas para a população, escolas para a população, livros Mahala para a população, hospital, medicamento, energia, todas aquelas preocupações que são do povo. Mas é preciso ir lá no distrito, reunir com a população, ouvir as preocupações, que é para poucos aos poucos irmos resolvendo. É isso que nós viemos fazer durante esses 3 dias aqui na nossa província de Sofala, incluindo aqui na cidade da Beira.
1: O presidente da República de Moçambique, Daniel Chapo, reafirmando a prioridade de garantir que o planeamento e a tomada de decisões a nível central sejam alimentados pelas vivências e desafios reais de cada distrito e comunidade do país.
0: Enquanto isso, a cidade da Beira, em Sofala, acolhe o primeiro Congresso Internacional de Ação Humanitária e Cooperação, SIAC 2026. O evento é co-organizado pela Universidade de Likungu e pelo Instituto Nacional de Gestão e Redução do Risco de Desastres, INGD, e contou com a presença do chefe de Estado, Daniel Chapo, que dirigiu a cerimónia de abertura, segundo reporta a seguir o jornalista Jorge Jona.
3: O presidente da República defende o fortalecimento do sistema de aviso prévio e uma contínua capacitação das comunidades para a mitigação dos impactos dos eventos climáticos extremos. Daniel Chapo considera que, mais do que preparar as ações de resposta, é preciso investir na redução do risco dos desastres naturais, numa altura em que os efeitos das alterações climáticas no país são cada vez mais intensos. Chapo falava há momentos aqui na cidade da Beira, durante a abertura do primeiro Congresso Internacional de Ação Humanitária e Cooperação, coorganizado pela Universidade de Likungu e Instituto Nacional de Gestão e Redução do Risco de Desastres. No dizer do chefe de Estado, a gestão do risco de desastres naturais deve ser encarada como uma prioridade nacional, dada a frequência com que Moçambique é afetado por inundações, ciclones e secas.
4: A gestão e a redução do risco de desastres devem continuar a ocupar um lugar central nas nossas prioridades nacionais, articuladas com as políticas de desenvolvimento, proteção social, educação, saúde, ambiente e ordenamento territorial. Queremos construir um Moçambique cada vez mais resiliente, capaz de transformar a experiência acumulada em aprendizagem institucional e de proteger as comunidades contra riscos que podem ser prevenidos ou mitigados. Precisamos investir em infraestruturas resilientes e desenvolver capacidades institucionais que permitam antecipar riscos, mobilizar recursos e coordenar intervenções antes, durante e depois das calamidades.
3: Daniel Chapo fala igualmente da necessidade de se assegurar assistência humanitária em um contexto de emergência, realçando que tal exige uma responsabilidade partilhada, isto é, não se trata de tarefa exclusiva do governo.
4: Por detrás de cada emergência, existem pessoas que necessitam de proteção, assistência e condições para reconstruir as suas vidas. Existem crianças, mulheres, jovens, pessoas idosas, pessoas com deficiência e famílias inteiras que enfrentam dificuldades acrescidas para recuperar a estabilidade e a esperança. Esta realidade exige uma abordagem que vá além da resposta a emergências. Como ensina a sabedoria popular, vale mais prevenir do que remediar.
3: Com a duração de 2 dias, o primeiro Congresso Internacional de Ação Humanitária e Cooperação tem como objetivo estabelecer parcerias entre a academia, governo e organizações não governamentais na resposta a desastres naturais. Participam no evento investigadores, acadêmicos, responsáveis de organizações humanitárias, entre outras entidades convidadas de mais de uma dezena de países.
0: Entretanto, a Escola Especial número 3, na cidade de Beira, em Sofala, uma instituição pública de ensino destinada a alunos com deficiência, debate-se com a falta de material didático apropriado. A situação está a condicionar as atividades letivas, segundo escreve a seguir o jornalista Mário Malua.
5: Entre o material que faz falta estão manuais para alunos com deficiência auditiva e problema de fala que se expressam através de língua de sinais. Sem gravar a entrevista, alguns pais encarregados de educação denunciam a ausência de condições para o processo de ensino e aprendizagem. Ao problema de falta de material didático, junta-se a degradação da infraestrutura escolar e a ausência de rampas para alunos com deficiência física. O professor da Escola Especial número 3, na cidade da Beira, Cancelo Samora, reconhece os problemas e diz esperar que se possam encontrar soluções o mais rápido possível.
6: Falo de livros apropriados para a língua de sinais. Eu vou dar um exemplo claro dos nossos livros. Nossos livros atuais, vou falar de português, por exemplo, têm textos longos. E a língua de sinais, a forma de leitura de língua de sinais é meio diferenciada. Nós tratamos de assuntos de forma direta. Nossos livros têm mais, enfatizam muito e tal história. Em língua de sinais é complicado trazer aquilo como leitura, o aluno ler e compreender. Há dificuldades dos alunos em ler algumas palavras, porque no nosso vocábulo ainda tem muito déficit de palavras. Temos que trazer sempre o dicionário para a palavra mais ínfima, para o seu senso comum, para conseguirmos trabalhar este aluno. Isto é um problema, de facto. Então, mas o governo está, a direção provincial também está dentro, a Assembleia da República já esteve conosco, discutimos ideias, prometeram apoiar com aquilo que devem. Além de mais, infraestrutura. Nós estamos num local de difícil acesso em tempo chuvoso, Matop. Quando eu falo de alunos deficientes, também tem outros com múltiplas deficiências, tanto física como motora e outros fatores. Nós enfrentamos mais desafios na escola especial em material didático capaz de satisfazer aquilo que são as necessidades dos alunos e apoiar os professores nesta área. O governo faz o que pode, os parceiros fazem o que podem, mas ainda não é suficiente. Ainda falta de conhecimento para muita gente sobre o que é de facto a inclusão e a deficiência auditiva. Precisamos ampliar este raio de conhecimento de forma mais abrangente, não só para estes locais como Canabeira, onde tem a escola, mas para outros distritos também de Sofala, que têm essa dificuldade. A inclusão passasse não só para a escola especial, desta língua passasse também para outras escolas, para trazer os alunos que falam e ouvem perfeitamente este conhecimento.
5: Com um efetivo estimado em 200 alunos, a Escola Especial número 3 é a segunda instituição de ensino voltada para a educação inclusiva em Sofala, depois do Instituto de Deficientes Visuais da Beira.
0: No ar, a primeira edição do Jornal de Sofala da Rádio Moçambique, transmitida a partir do estúdio Universidade da Beira. A equipa técnica do teste de Pung anteveu um jogo difícil este sábado em Quilimane, adiante do ferroviário local, a contar para a terceira jornada do Grupo B da fase zonal centro da pool do apuramento para o Moçambola do próximo ano. Uma informação para acompanhar mais adiante. Por ora, um olhar à página cultural e para falarmos dos jovens artistas plásticos da cidade da Beira, que lançam um movimento de promoção das artes nos locais de maior aglomeração. Jornalista Luís Tima.
7: A iniciativa tem chamado a atenção do público nas praças, praias e locais de diversão, onde se celebra a arte de pintar, e não faltam apelos para a juventude se distanciar das drogas e de outros males. A essência da iniciativa é levar a galeria de artes às ruas, onde, para além de pintura de telas, há a exposição das obras e o público tem o privilégio de ver de perto tudo. Os mentores da iniciativa consideram que é uma experiência fascinante e já planeiam levá-la para quase todos os bairros da cidade da Beira.
8: A experiência, na verdade, tem sido muito boa, porque vemos crianças também, quando eles passam, se calhar já vão fazer algo que não terá produção, eles param aqui, tiram uns 5, 10 minutos, é muito para eles. Vão ir para casa, vão se inspirar nisto, podem até criar uma coisa dentro deles. Quem sabe?
9: Marcelo Mário Pinto Mococha. De princípio, eu comecei na secundária, mas eu só me limitava na paisagem. Só este ano é que comecei a trabalhar nos retratos. E aí é muito desafiador para acertar alguns tons. Quando você não tem domínio de mistura das tintas, você leva mais tempo a tentar acertar a mistura, e a obra leva mais tempo por não dominar a fazer a mistura. Se você domina a mistura, tudo fica simples. E muitas vezes, quando o resultado sai como você deseja, sempre o pessoal admira da qualidade, até compara-se a uma impressão. Okay, okay. Esse aqui é retrato. Okay, e quando é paisagem, paisagismo. Okay. E nós fazemos variedade de tipos de arte. Nós experimentamos variedades de tipos, temáticas diferentes. Às vezes tem obras que não são tão bonitas, mas a sua mensagem toca mais. Eles ficam espantados com o resultado que estão a ver. Esse foi um dos meus objetivos principais de me levar à rua. É que nem para eu ter essa habilidade foi graças a mim ao público. Okay. Se não fosse a admiração do público, eu acredito que eu não teria esse talento que eu tenho hoje, não teria esse domínio que eu tenho. O público é que me incentivou durante os seus comentários. Tinha um e outro que comentava de forma negativa, mas a maior parte era sempre comentários positivos. E esses que me levaram a desenvolver mais essa habilidade.
7: E qual é o seu objetivo ao levar esta arte às ruas?
9: O meu objetivo é alcançar mais pessoas, promover a nossa cultura e, em breve, se conseguir engajar mais alguns jovens artistas que estão desmotivados por não mostrar seu talento, por não vender sua arte. Então, eles vão ter oportunidade em breve. Vou tentar criar esse engajamento dos jovens que são artistas.
7: Jovens artistas e um movimento de pinturas de obras de arte nas praças e avenidas da cidade da Beira.
0: Momentos finais do Jornal Sofala da Rádio Moçambique. Mais tempo ainda para incidências desportivas com o jornalista Felipe Jorge.
10: Em entrevista, o treinador principal dos Fabris da Manga disse que o grupo está a privilegiar aspectos ofensivos, mas sem descurar o setor recuado como forma de garantir a vitória. Fabinho Pedalada explicou que os resultados favoráveis das rondas anteriores deixam o conjunto motivado e determinado a vencer.
11: É com a mesma seriedade dos outros jogos, agora a palavra de ordem é vencer. Não importa como nós vamos jogar, se vamos jogar fechado só para vencer por uma bola, se vamos jogar com meia bola, meio gol. O interessante agora é somar pontos, é ganhar. O interessante não é dar show, não é jogar bonito. Eu vi muito falarem sobre esse último jogo, que a equipe que veio jogar contra a gente aqui nesse último jogo em casa jogou melhor que nós, foi muito melhor, mas não ganharam o jogo. Então, pela experiência do futebol que eu tenho, pelas ligas que eu passei como jogador, como treinador, grandes ligas aí pela Europa, pela América do Sul, eu entendo da seguinte forma. O importante agora é vencer, não importa como, de um gol, de dois, de três para mais, melhor, mas podemos vencer com um gol só, é o interessante para nós nesse momento. A nossa equipe está bem preparada, a gente está bem preparado fisicamente, psicologicamente, a gente conversa muito, a gente passa bastante tempo no nosso dia conversando bastante, porque são jogadores, são miúdos, nunca passaram por jogos decisivos, alguns não. Então, a experiência que a gente gente traz de fora, de grandes ligas que a gente jogou, que a gente trabalhou. A experiência que a gente traz é assim, tem que ter mentalidade profissional, mentalidade de vencedor. Não adianta ter mentalidade de perdedor, que não leva a nada. Pessoas que não construíram nada não te podem passar nada. Então, tem que prestar atenção nas pessoas que construíram alguma coisa, que podem te passar alguma coisa. Essa é a mentalidade que a gente trouxe para cá.
10: O jogo teste do Pungwe Ferver de Quilimane está agendado para domingo na cidade de Quilimane. O outro representante de Sofala na fase centro da pool de apuramento, o Sena de Marromeu, recebe no estádio municipal da Beira o Legende de Mucuba.
0: Ponto final, a presente edição do Jornal Sofala de Rádio Moçambique, referente a esta quinta-feira, 15 de outubro de 2026, onde destacamos os seguintes assuntos. O Presidente da República, Daniel Chapo, inicia a partir desta quinta-feira uma visita de trabalho de 3 dias à província de Sofala. A cidade da Beira, Sofala, acolhe o primeiro Congresso Internacional de Ação Humanitária e Cooperação, SIAC 2026. Paulo MacArthur esteve na edição e apresentação com Carla Cumbe nos cuidados técnicos. A dupla deseja uma boa tarde e continuação de uma excelente escuta à restante programação da Rádio Moçambique.
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13: São neste preciso momento 13 horas e 18 minutos. Estivemos a acompanhar o Jornal de Sofala na sua primeira edição. A seguir, fiquemos com o programa Elas na Rádio.
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1: Olá, ouvinte, muito boa tarde, muito bem-vindo ao presente espaço do programa Elas na Rádio. Hoje o nosso programa será diferente, estamos em direto e temos cá conosco uma grande mulher, uma mulher que tem uma grande história por compartilhar consigo, aí deste lado, consigo, mulher moçambicana em particular, e também ao ouvinte que se calhar está sintonizado neste exato momento ao emissor provincial de Sofala da Rádio Moçambique. A nossa convidada chama-se Norelbis Sebastiana Jofrice. Ela tem 36 anos de idade, não é? É jurista, é advogada e também é docente universitária. Bem, a Norelbis tem uma história de superação por partilhar consigo, mulher, e também ouvinte, como já havíamos dito. E a Norelbis, ela sofre de epilepsia desde a nascença e também tem transtornos de ansiedade e depressão, tudo hoje controlados. Mas nada melhor que escutarmos a história desta grande mulher na primeira pessoa. Muito boa tarde, Norelbis. Bem-vinda ao Elas na Rádio.
2: Boa tarde. Como é que estamos?
1: Estamos muito bem. É melhor agora com a sua presença aqui no programa. Bem, como disse, temos uma história de superação, podemos assim dizer, por acompanhar. Quando é que a Norelbis conseguiu notar que, na verdade, estava a padecer de uma doença, podemos considerar grave, de uma doença grave, sendo ela crónica, a epilepsia? Quando é que se deu conta disso?
2: De facto, o meu diagnóstico...
1: Sim, sim.
2: A minha condição patológica deriva de um parto complicado. Entretanto, eu só comecei a ter os sintomas.
3: Mas desenvolvi os sintomas de epilepsia na adolescência, por volta de 12 para 13 anos de idade.
1: Por volta dos 12 aos 13 anos de idade. Como é que conseguia lidar com certos... As situações que aconteciam de epilepsia?
3: De facto, é um diagnóstico muito, mas muito desafiador ao longo do nosso belo Moçambique. Primeiro, por questões mesmo de acessibilidade e recursos, assim como deficiência de especialistas. Infelizmente, pela minha idade, creio que os queridos ouvintes já notaram que desenvolvi isso nos anos 90, numa época em que era muito, mas muito difícil ter acesso a um diagnóstico claro e conciso a nível da nossa pátria amada, um tratamento condigno e, principalmente, inclusão social. Pois, creio que todos sabem que a epilepsia, infelizmente, no nosso fórum cultural, ainda é tratado com muito estigma, como algo que deriva de questões de obscurantismo ou então de questões demoníacas, enfim, posso assim dizer. E sempre, sempre cresci ouvindo a ideia de que tanto eu quanto os meus progenitores estavam a cometer a grande besteira de se preocupar em gastar fundos, recursos a nível clínico, hospitalar, sem olhar para esse diagnóstico como algo que pode ser resolvido por nível de medicina tradicional ou então por uma seita religiosa que poderia, entre aspas, expulsar os demônios que me colocavam naquela situação. Então, entretanto, padecendo disto, com muita dificuldade de diagnóstico conciso, eu só tive certeza plena de que sou epilética aos 17 anos de idade.
1: Como é que teve essa certeza?
3: Primeiro, o maior desafio foi a nível do diagnóstico, teve que ser fora do país. Entretanto, tinha um dilema. As minhas crises epiléticas eram mais de ausência e desmaios. Não tinha espasmos, não tinha a situação de soltar gases, espumar pela boca, não. Eu apenas tinha uma crise de desmaio, ficava como se estivesse a dormir, enfim. Só, infelizmente, eram desmaios longos. Já tive crise de ficar inconsciente por mais de 30 minutos. É aí onde estava o perigo, porque nesta condição poderia até não conseguir o corpo humano pura e simplesmente bloquear, eu não conseguir respirar e até perder a vida. Então sempre foi desafiador. Só para vocês terem uma ideia, eu passei a maior parte da minha vida com babá.
1: Praticamente sentia-se privada de exercer certas atividades.
3: Exato, e infelizmente com muitas, mas muitas portas fechadas e lacradas, diga-se de passagem. Porque, infelizmente, nessa época, a possibilidade de você encaixar esta doença como algo humano era muito, muito difícil. Era mais fácil concebermos a ideia de que se trata de algo de obscurantismo ou de algum tipo de pacto mal feito com o divino e você ter que conviver com isso. É meio difícil, mesmo principalmente na questão de inclusão social e acesso à educação.
1: As suas crises geralmente aconteciam mais ou menos em quais lugares?
3: Infelizmente, o epilético funciona, enfim, está sempre com o cérebro alerta em primeiro lugar. Então, tem alguns gatilhos que só com a condição que me encontro agora, que é uma epilepsia controlada, tratamento, medicação feita de modo regrado e as terapias motivacionais também, que são peça-chave. Entretanto, por ser algo que deriva mesmo da neurologia do nosso cérebro, basicamente o que acontece? Em momentos, os meus gatilhos vinham sempre do fundo emocional. Quando eu não me sentisse segura em algum lugar, a tendência é servir logo como gatilho para ter uma crise, desenvolver uma crise epilética. Nunca esteve relacionado, por exemplo, com a questão da lua cheia ou algo parecido. Sim. Não. Os gatilhos vinham mesmo do fundo emocional. Digamos, se eu fosse a um lugar estranho, com muitas pessoas estranhas, me vinha logo aquela ideia de que se calhar alguém se conhece, se eu agora ter uma crise, meu Deus, como é que vão me olhar? Uhum. Isso, em vez de ajudar, apenas atrapalhava. Assim como, infelizmente, por falta mesmo de conhecimento, sempre tive aquela triste ideia de que mais vale esconder do que me libertar ou falar desse assunto abertamente para ser aceite. Que foi mesmo daí onde começou a minha depressão. Pessoal, eu cheguei a achar que por ser epilética, eu era uma pessoa feia, horrível, sem valor nenhum. Que pura e simplesmente, se ainda estou, posso me integrar em das pequenas atividades que poderia fazer a nível da adolescência e da pré-juventude. Tinha sempre que estar condicionada a questões do fórum financeiro. Ou seja, se tenho uma ou duas amigas, é mesmo porque eu vou conseguir ser aquela amiga que vai pelo menos pagar lanche, ok? Uhum. Mas não por sentimento mesmo genuíno. Uhum. Eu me sentia sempre o patinho feio do grupo.
1: Uhum. Sentia-se excluída.
3: Exato.
1: E como é que foi conviver com os seus amigos, e principalmente colegas da escola, na adolescência?
3: Na adolescência, de modo irônico, só tive apenas uma e única amiga a nível da escola. Até formada em direito também como eu, enfim. Infelizmente o restante dos colegas convivíamos sim, mas sempre com um pé atrás. E infelizmente um dos maiores traumas ligados à acessibilidade foi mesmo nesse período que eu vivi, onde tive o desprazer de ter que notificar os meus encarregados, a minha mãe, na altura, a uma reunião na escola, onde o diretor pedagógico sugeriu a ideia de que anulassem, trancássemos a matrícula por estar doente. Entretanto, nesta altura, pessoal, por conta mesmo da minha condição fisiológica, eu dispunha de motorista, transporte e uma babá 24 horas para ajudar sempre que tivesse algum tipo de necessidade. E das vezes que desenvolvia algum tipo de crise no período escolar, quem é que criava todo o dinamismo para resolver eram mesmo essas pessoas. Então a resposta da minha mãe foi sábia na época, em perguntar e indagar ao pedagógico. Em nenhum momento nenhum médico ou qualquer outra pessoa desta área sugeriu isso. Se fosse o senhor com um filho nesta condição, ia trancar no guarda-fato, ia trancar num quarto escuro. Ela, quando está aqui, se sente bem e é uma das melhores alunas na turma. É justamente um dos lugares, enfim, onde ela faz algo que gosta, que eu vou justamente impedir a minha filha de desfrutar, porque nasceu com esse condicionamento. Pois é, pessoal. Já podem imaginar a dor que foi para a minha mãe, meu pai, ouvir algo do gênero.
1: Mas nesta altura chegou a trancar?
3: Não.
1: Continuou?
3: Não. Eu tenho plena certeza absoluta de que a fibra que tenho hoje é mesmo por ser filha daqueles 12 homens. Eles sempre tiveram garra, persistência e nunca se deixaram abater ou abalar por conta da minha condição fisiológica.
1: Bem, andou praticamente acompanhada, não é? Desde a sua nascença, podemos assim dizer, até a fase adulta, não é? Como é que se sentia vendo-se privada da sua privacidade, podemos assim dizer?
3: De facto, pessoal, o único momento em que eu tinha um pouco de paz, digamos, eu e a minha mente, quando estivesse, depois de terminar as atividades diárias, entrar no meu quarto, trancar a porta, ligar o ar-condicionado o mais frio possível, uma tigela de sorvete, televisão ligada, não assistir novela ou pelo contrário. Acabei desenvolvendo uma fissura por séries policiais, assim como programas de fórum jornalístico a nível do Brasil. E para quem gosta um pouco disso, acho que tem plena consciência de que, infelizmente, são programas até certo ponto um pouco melancólicos, nostálgicos, mas também meio que dramáticos, porque 99% do noticiário que for consumir a nível do Brasil, assim como programas de séries criminais, envolvem sempre um caso ligado ao assassinato, tortura, crueldade. Não sei. Creio eu que fosse como algo ligado, acho que funcionava como válvula de escape. Porque naquele momento eu sabia que não é apenas Norelbs que está com um trauma ou com um problema, digamos, de difícil percepção.
1: Sim, sim.
3: Assim como mais pessoas como eu ao longo do mundo também passam por problemas e vicissitudes bem violentas, diga-se de passagem.
1: E durante este todo o percurso, em algum momento conviveu com pessoas que tinham o mesmo problema que o seu?
3: Não. Infelizmente, a nível do nosso belo Moçambique, essa questão ainda é tratada com muita, mas muita delicadeza. E, infelizmente, a ideia de aceitar esse condicionalismo ainda é muito restrita. Muita gente padece desse tipo de doenças, mas opta mesmo por esconder, para evitar preconceito, estigma ou qualquer tipo de desinformação que anda aí. as pessoas preferem mesmo ocultar esse detalhe, como se não existisse. Então, ao longo da vida adulta, já é quando eu tive a oportunidade de conviver com alguns casos idênticos, mas não diretos, tipo, ao ponto de desenvolver amizade ou algo parecido. Mas Deus me deu o privilégio de trabalhar ao longo dos últimos 5 anos num distrito, o distrito de Shemba, onde aí vi, sim, que de facto ainda existem e muitas lacunas, preconceitos, estigmas, dogmas errados a respeito dessa condição. Uhum. Pois, normalmente, tal como aqui, as pessoas escondem essas patologias, mas lá a coisa chega a ser um pouco mais caótica, no sentido de que, por falta mesmo de conhecimento, desinformação, falta de acesso a um diagnóstico ou um tratamento condigno, é mais fácil até uma mãe colocar seu filho fechado, preso em casa, e apenas sair para tomar um pouco de ar, mas supervisionado, e depois, quando o sol se pôr, colocar dentro de casa. Ou então pedir apelo a alguns dos nossos profissionais da área de saúde, que pouco entendem dessas questões, mas que em algum momento, creio eu que seja para ajudar, ou se calhar por algum outro interesse difuso, optar pela ideia de pura e simplesmente, pessoal, fornecer a esses doentes uma medicação não para controle e tratamento de epilepsia, por exemplo, mas antidepressivos, sedativos, que infelizmente colocam o doente que predisponha de qualquer tipo de patologia de índole neurológica, psíquica ou psiquiátrica, por isso simplesmente ou a dormir, ou então, mesmo que esteja acordado, não num estado lúcido. Sempre com a sensação de que está muito cansado, cheio de sono e com pouca mobilidade, pouca qualidade de vida. Pois a pessoa fica automaticamente condicionada, presa à sua cama.
1: E quando se fala de epilepsia, existem vários mitos envolvidos, e principalmente nas comunidades, não é? Como é que conseguiu viver, não é, como é que conseguiu lidar com esses mitos, e também, se possível, falar um pouco da sua experiência lá no distrito de Shemba?
3: De facto, esse é que foi um dos desafios mais enigmáticos e longos, digamos, da minha vida toda. Pois, vezes sem conta, até hoje, eu tenho ainda contato com pessoas, enfim, que de boa fé, eu creio, até aparecem para dar uma ideia, uma dica sobre algum tipo de tratamento de índole tradicional ou então de índole religiosa. E muitas das vezes, quando tu dizes que estás mais confortável com a condição em que se encontra, soa mesmo como uma bofetada. Sem querer me indispor com o pessoal da Metrama, ou pelo contrário, a medicina tradicional ajuda, auxilia e muito a medicina moderna, até porque estamos todos lutando pela mesma causa, e muita medicação até deriva de plantas, enfim, de ervas e tudo mais. Entretanto, para clarificar ou fazer chegar a ideia de que disponho desse condicionante, trato dele desta forma, não me abstenho com quem o faça, enfim, por outras vias. Entretanto, o mais importante é, do mesmo jeito que a gente tem fé em Deus, também podemos olhar a coisa por outra pirâmide, por outra perspectiva. Por que não encararmos que até aquele que inventou a primeira medicação, por exemplo, para um epilético, foi mesmo um homem, digamos, inspirado, e todo o seu conhecimento deriva mesmo do Altíssimo, para garantir aos seus filhos uma vida mais condigna, respeitada, e seus direitos fundamentais garantidos, e principalmente qualidade de vida. Do mesmo jeito que a sociedade hoje em dia consegue encarar de modo diferente e sem muitos tabus a situação do HIV e SIDA, por exemplo. É muito mais fácil encarar as pessoas que sofram desse tipo de patologia, tuberculose e tudo mais, mas quando se trata de saúde mental, saúde neurológica, infelizmente ainda transformamos isto como se fosse um

0: servir como guia turística, porque pisei até lugares que não imaginava, não por turismo, mas sim porque alguém indicou que lá tem um membro da Metramo que trata isto em não sei quanto tempo, enfim, depois, enfim. Valores exorbitantes, alguns deles até com a ideia de que não, quando você vai lá, vai fazer uma aposta, enfim, há de vir pagar depois, mas pelo
1: Claro.
0: menos para o meu caso, sem
1: Ainda
0: efeito.
1: assim. E por conta dessas crises de epilepsia, por conta desta doença de epilepsia, a Norelbis também desenvolveu a crise de ansiedade e também depressão. Como é que conseguiu notar que estava perante uma ansiedade? Como é que conseguiu notar que estava perante uma depressão? Porque hoje em dia pouco se dá importância a esses problemas.
0: De facto, infelizmente, falar de saúde mental, saúde neurológica, cognitiva, no nosso fórum ainda é algo como se fosse bicho de sete cabeças, como se estivesse a pisar em ovos. O primeiro gatilho de que, além da epilepsia, eu havia desenvolvido depressão e ansiedade foi mesmo quando eu comecei a passar a maior parte do tempo trancada dentro do quarto, a consumir quantidades exorbitantes
1: Exageradas.
0: de sorvete, sono frio, cortinas fechadas e diante de uma tela de televisão, mas só a falar de telejornal, enfim, notícias, mas notícias um pouco carregadas, digo eu, ligadas à violência de qualquer tipo que fosse. E nesta época, pessoal, eu cheguei a pesar até 120 e tal quilos. Acabei desenvolvendo, graças a Deus, não cheguei, não desenvolvi diabetes, mas a autoestima foi lá para o fundo do poço, porque quando me olhava no espelho, a imagem que via era algo bem horrível. Comecei a quebrar os espelhos, comecei a tentar desenhar a ideia de uma manobra de cometer suicídio.
1: Suicídio.
0: Exato, onde infelizmente tentei por duas vezes, mas graças a Deus, sem sucesso. Uma delas, tal como fazem muitos, fui atrás de remédio de ratos, preparei um chá. Quando já ia tomar, meu irmão é que apanhou e partiu a chave. E na mesma semana ainda me passou a ideia de me lançar. Eu cresci num prédio, no último andar, 13º, aí já tinha certeza que se eu for a me lançar aqui não tem como
1: Sobreviver.
0: sobreviver e tudo mais. Mas quando ia elaborando o plano, graças a Deus, sem eu me aperceber, minha irmã escutou, enfim, esse plano mirabolante. E fui à escola, mal que regressei, já estavam em serralheiros já gradearem todos os compartimentos de acesso à varanda na minha casa, por ordem e
1: Seus pais.
0: exato e designo dos meus progenitores. Então acabei olhando para a coisa na perspectiva mais negra da coisa, de que infelizmente então a única coisa que vou fazer, só vou sair para ir, enfim, estudar e no máximo para a igreja. E ainda sob efeito da depressão e da autoestima, cheguei até pessoal a pensar que tinha vocação para ser freira, pois passava muito tempo até na igreja, aprendi, enfim, me formei até para dar catequese, fui acólita, aprendi muito sobre Bíblia, para dar formação bíblica, e cheguei até a fazer parte de uma comunidade ligada mesmo aos vocacionados para ser freira. Entretanto, com a graça do destino e de Deus, meu pai nunca aceitou essa ideia e deixou claro que, mesmo depois de fazer a 12ª classe, está fora de questão a ideia de me tornar freira. Só se de facto for vocação, poderia ir atrás desse sono, esse sonho após finalizar o meu nível superior. Porque creio eu que Deus usou ele e percebeu que apenas era um refúgio, eu estava à procura. Como me sentia o patinho feio, acho que já imaginam, né? Então, vou ficar lá a servir a Deus, não preciso de contato permanente com a sociedade, muito menos a ideia de imaginar o ser humano de outro sexo.

0: encostar em mim, porque a minha autoestima era 000. Para vocês terem uma ideia, 99% das fotos dos álbuns de família, muitas delas eu até rasguei, destruía, porque não gostava da imagem que via naquelas fotos.
1: E como é que conseguiu chegar até a fase da depressão e ansiedade já controlada?
0: Graças a Deus. Há uma coisa que todo paciente com algum tipo de distúrbio cognitivo ou neurológico, psíquico, tende a desenvolver, talvez porque ficamos sempre na berlinda. Quando mexemos em alguma coisa, a ideia é mexer para alcançar, enfim, o resultado, se possível, até acima dos 100% ou 20 valores. Então, eu sempre fui aquela pessoa que, a nível dos estudos, mergulhava profundamente. Eu queria atingir os lugares de pódio, era isso que me dava prazeres, a nível profissional também. E fui me dedicando mesmo a isto. Quando Deus me concedeu minha princesa, a ideia era que eu agora vou fazer de tudo para melhorar, ficar bem, para cuidar dessa vida. E o mais importante, nenhuma porta mais vai voltar a se fechar a mim por conta de preconceito ou algum tipo de estigma. Porque por mais que eu padeça desse tipo de doença, o meu trabalho eu vou executar com mérito. Então, aí até acabei trocando a depressão por burnout. Mas graças a Deus, com calma, com muita, mas muita terapia. Pessoal, a ideia do psicólogo, psiquiatra não é loucura, não é exagero, não é capricho. São grandes profissionais de saúde que ajudam e ajudam e muito. Principalmente quando se fala de aceitação, prazer, reflexo no espelho. Esses profissionais aí são grandes batalhadores. Pois nós olhamos sempre, temos a tendência de olhar as coisas pela perspectiva negativa, o quadro negro das coisas, e por vezes esquecemos de apreciar o belo, o simples. Às vezes estamos tão preocupados com aquela porta que se fechou, com aquela escuridão, que esquecemos até de acordar, olhar, abrir a janela, olhar para um sol lindo. As maravilhas que Deus criou, meu Deus, tão natureza tão bela. E se lembrar que, graças a Ele, você teve a oportunidade de acordar e desfrutar disso. A quem a esta hora, se calhar, está a pensa ou uma cama de hospital, a família toda, enfim, nostálgica, ou então sequer teve a oportunidade de desfrutar de uma refeição condigna. A quem está agora, nessa altura, a viver, enfim, numa sociedade onde está diante de guerras que sequer criou. São os líderes lá que desenvolveram, se desentenderam, estão aí a fazer guerra. Você que é o peixe mais fraco, é você que sofre aquilo na pele diretamente. Então, problemas todos temos, desafios também. Mas não quer dizer que Deus vai nos dar em algum momento cruz que não possamos carregar. Mentira.
1: Bem, nós estamos mesmo no final da nossa conversa. Ainda temos muito que falar, não é? Sobre esta questão da epilepsia, não é? E também sobre a questão da depressão e ansiedade. Geralmente as pessoas dão mais atenção a essa questão da ansiedade e depressão quando chega aquele mês de setembro.
0: De fato.
1: O setembro amarelo, em que as pessoas estão mais envolvidas em campanhas e tal, mas quando passa o setembro amarelo, tudo se cala.
0: De fato.
1: Tudo volta à normalidade.
0: De fato. E quem diria que fosse voltar à normalidade? A Neuro, inclusive, que está mexendo esse assunto já mesmo antes de setembro. Infelizmente, pessoal, tivemos acesso às estatísticas.
1: A Neuro,
0: que é a associação que estamos criando para
1: essa associação.
0: Exato.
1: Sim, sim.
0: Infelizmente, pessoal, o número de suicídios, de tentativas de suicídio, aumentou drasticamente neste último setembro. drasticamente. Alguns casos foram até, enfim, divulgados, porque foram até macabros demais. Entretanto, as estatísticas não estão boas, pessoal. Não estão nada boas. Nós ainda temos muito trabalho. Temos mesmo que parar com a ideia de nos silenciarmos, nos ocultarmos e fingir que, pura e simplesmente, chega de estigma, chega de discriminação.
1: E nós vamos ainda falar mais sobre esta questão da criação do seu projeto, da sua associação, a Neuri Inclusive, é isso?
0: Neuro.
1: Pronunciei bem.
0: Neuro Inclusive.
1: A criação desta sua associação em prol do bem-estar daquelas pessoas que padecem, podemos assim dizer, dessas condições, não é, de saúde. Mas, por hoje, é tudo. Não é? Na próxima semana, o Amigo 20 irá acompanhar mais sobre esta história muito bonita da Norelbis Jofrice. Ela que esteve aqui a compartilhar um pouco da sua história de superação. Está curioso? Na próxima quinta-feira, nós temos mais um Elas na Rádio com a Norelbis Jofrice. Gostaria de dizer mais alguma coisa?
0: Não. Pelo contrário, apenas agradecer a oportunidade que a Rádio Moçambique, como parceira nossa, nos concedeu para falarmos abertamente sobre a nossa condição e deixar claro que juntos, unidos, nós podemos fazer sim a diferença, pessoal. Porque somos muito, mas muito fortes e capazes.
1: Capazes. Muito obrigada, amigo ouvinte. Estivemos aqui a conversar com Norelbis Jofrice. Ela que sofre de epilepsia desde a nascença e também tem transtornos de ansiedade e depressão. Controlados.
0: Graças a Deus.
1: E o nosso Elas na Rádio fica por aqui. Até a próxima quinta-feira. Boa tarde.
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1: sounda estrada dondo matondo para viajar em segurança e levar a comunidade da machamba nos mercados mais rápido. Energia elétrica para a zona de Chinamacondo, para o bloco 9 Mofambice e para Tundane, para trazer luz e ajudar a abrir novos negócios. Também queremos agradecer a Mamá Gueta Chapo pelos esforços que tem feito no apoio às pessoas necessitadas na construção de casas, às famílias que não têm nada, no apoio a bolsas de estudo dos nossos filhos, no apoio de projetos das nossas mães, para elas fazerem os seus próprios negócios para ajudar a sua família. Ainda dizer que vimos o apoio feito que fez no momento de chuvas em que deixou a sua casa para ajudar a população, dando comida, roupa e mais coisas às pessoas que estavam a sofrer. Muito obrigado, Mamá Gueta. O povo está a ver e continua a ser esta mãe de todos. Para terminar, confiamos no seu amor pelo povo, Papá Chapo e a Mamá Gueta. Sabemos que juntos vamos vencer estas dificuldades. Muito obrigado por esta visita que nos dá mais força, Papá Chapo. Desejamos ao presidente bom trabalho. Muito obrigado, Papá Chapo. Dondo, aos 15 de outubro de 2026. Muito obrigado.
2: Mensagem da população do distrito do Dondo, Dondo que hoje está em festa por ocasião então desta visita do presidente da República, Daniel Chapo, que efetuou a visita de trabalho de 3 dias à província de Sofala. A população destaca as realizações do governo em prol da melhoria das condições de vida da população. A população da mensagem pediu a alocação de um carro para a polícia da República de Moçambique para reforçar o patrulhamento ao nível dos bairros e localidades do distrito do Dondo, pede mais tratores para a mecanização agrária, bem como a ampliação do hospital, que neste momento aqui funciona um centro de saúde do Dondo, mas a população pede um hospital de referência que tenha então os serviços especializados. Neste momento, daqui a pouco então vai subir ao pódio o governador de Sofala, Lourenço Cunha, para a sua intervenção neste comício, o comício que está a ser orientado pelo presidente da República, Daniel Chapo, que está de visita à província de Sofala. Vamos acompanhar a intervenção do governador de Sofala, Lourenço Bolha.
3: Daniel Francisco Chapo, presidente da República de Moçambique. Sua Excelência Gueta Soleimani Chapo, primeira-dama da República de Moçambique. Distintos convidados, minhas senhoras e meus senhores. Por distração, quase queria desejar boas-vindas para Sua Excelência o Presidente da República de Moçambique ao Distrito do Dondo. Mas sei que poderão me perguntar se deseja boas-vindas ao dono da casa. Então, e não irei fazê-lo. O distrito do Dondo está satisfeito e alegre por receber um dos filhos que regressa à terra onde cresceu. Majipai, macomero angabe! Macomero angabe, manja! Nesta ocasião, temos a elevada honra de convidar Sua Excelência Daniel Francisco Chapo Presidente da República de Moçambique e o mais alto magistrado da nação moçambicana, para orientar o comício popular. Pela atenção dispensada, Takuta, Taboga, Zebong.
2: Intervenção do governador de Sofala, Lourenço Bulli, a convidar o presidente da República para orientar este comício aqui no distrito. Vamos acompanhar. Moçambique,

0: Estávamos em direto a partir de Dondo, província de Sofala, neste 15 de outubro de 2026, que arrancou a visita oficial de trabalho de 3 dias do presidente da República, Daniel Chapo, e neste momento encontra-se em Dondo. Vamos acompanhar mais uma vez.
1: Outro microfone.
2: Queremos agradecer a forma como foram recebidos aqui. Porque nós chegamos de manhã na cidade da Beira.
3: Também esta fica machibe.
4: E tivemos a cerimônia de uma conferência internacional.
3: Vamos chegar aqui à
4: hora das 12.
3: De tanguene esta fica nzizi wa kumi na uwiri.
4: Mas ao chegarmos aqui no Dondo.
3: Bakufika pano pa Dondo.
4: Sentimos muito carinho.
3: Tatambirwa mwalidi na kukomerwa.
4: Muito amore.
3: Kufunana pakati.
4: Como um bom filho que volta a casa.
3: Tangwe mwana wadili akabwelera pamuzi.
4: Por isso obrigado, Dondo.
3: Dondo.
2: Takuta.
3: Obrigado.
2: Mulher moçambicana, oi! Juventude, oi! Combatente, oi! Sofala, oi! Dondo, oi! Até quando estávamos aqui a chegar,
3: Panzizu Kafikefe,
2: eu me perguntar se ainda tem pessoas nas casas aqui no Dondo.
3: Ainda funza o jardim antum mamizi.
2: Porque tapiona tapa. Nós não vamos roubar muito tempo.
3: E fica bem malanzis, os zinji.
2: Vamos direto aos assuntos que nos trouxeram aqui. Mas antes de começarmos a falar,
3: batizate toma na kulonga.
2: Quero começar por agradecer.
3: Pakutoma kakamu kupereka takuta.
2: Filhos.
3: Pakutoma kakamu kutitatambiro mwadidi.
2: Todo lugar.
3: Pachuiri.
2: A forma como nós aqui entramos no Dondo.
3: Ponto e finga pan pa Dondo.
2: Sentimos que a população de Dondo.
3: Tricona kuti antu pan pa Dondo.
2: Recebeu-nos com muita alegria.
3: Atitambira mwadini na kukomerwa.
2: E muita satisfação.
3: Na kukomerwa kakamwe.
2: Por isso, obrigado Dondo. Takuta Dondo. Em segundo lugar.
3: Pachuiri.
2: Nós queremos agradecer aos nossos líderes religiosos
3: que
2: oraram aqui e abençoaram esse nosso comício. Por isso quero pedir uma grande salva de palma para eles. Manja. Quero também agradecer aos nossos grupos culturais. Desde aqueles que nos receberam lá, até estes que dançaram aqui. Quero pedir uma grande salva de palma para eles. Quero agradecer a vossa mensagem. Uma mensagem muito importante. Que em primeiro lugar, começam por nos agradecer pelo trabalho que estamos a fazer. Mas depois, apresentam as preocupações da população
3: de Sambumba.
2: Esta mensagem é uma mensagem que serve de nosso instrumento de trabalho.
3: De ninguém tipo de abaça.
2: Porque nós,
3: Tenguife,
2: quando fomos eleitos no dia 9 de outubro
3: e da Sangulé Finsiguiné
2: de 2024 e tomamos posse no dia 15 de janeiro de 2025
3: e da Cuidef Pampando Zizunonongo,
2: dissemos que íamos fazer uma governação próxima do povo.
3: Da longa cutite, né, que está o Tongue do Zinambumba.
2: Para nós, governação próxima do povo,
3: que está o Tongue do Zinambumba,
2: é sair de Maputo.
3: Kubuluka com Maputo,
2: deixar o gabinete,
3: se ambuto e abaça,
2: vir para Dondo, Era para Dondo.
5: Ouvir as preocupações do povo.
2: Flutane pela Kinesa Macambumba.
5: É ou não é? É por isso que viemos visitar a província de Sofala.
2: De Tanguaneta Guera Muno Sofala.
5: Onde vamos ficar 3 dias.
2: E na Balancico Zitato.
5: De manhã trabalhamos na beira.
2: A cabeça daqui da Baça Beira.
5: Esta tarde estamos aqui no Dondo.
2: Ao Luano Tiripano para Dondo.
5: Amanhã vamos trabalhar em Gorongosa e Caia.
2: Manguana daqui da Baça Gorongosa na Caia.
5: E depois da manhã voltamos para a cidade da Beira.
2: Um cuchante na Guerreira Panzinda ou a Beira.
5: O nosso objetivo.
2: Chacufunica Cacamo, hein?
5: É ouvir as preocupações do povo.
2: Lutana pela nessa macambumba,
5: porque fomos eleitos pelo povo,
2: Angifita Sangulwa Nambumba,
5: para trabalhar com o povo,
2: Tirabasa Mbumba,
5: trabalhar para o povo,
2: Tirabasa Mbumba,
5: e resolver os problemas do povo.
2: Kumalisa Nkanzu
5: Kunambumba. Esta é a nossa missão.
2: E não
5: se resolve as preocupações do povo só sentado no gabinete Maputo.
2: Cabe Marisa Nkanzu Mbumba para calabaça, baseiro para Maputo.
5: Vir no terreno.
2: Safunica de fique 12.
5: Quando terminarmos este comício,
2: de Kamala Pano para Banja,
5: vamos nos reunir
2: com o
5: governo da província,
2: na Utongo da província,
5: para ouvir com os nossos administradores,
2: Babosi na Utongo da distrito,
5: nossos presidentes dos municípios,
2: Atongo da Mizinda Utongreca,
5: nossos diretores provinciais,
2: diretora da província,
5: para ouvirem como é que nós estamos a trabalhar com a população.
2: Eu tive que ter dado na base.
6: Oi! Unidade Nacional, oi! Dondo, oi! Mas eu não vim aqui sozinho.
7: Ini ndavandeka.
6: Vim aqui acompanhado.
7: Ndabuela na Asinji.
6: Por pessoas que trabalham para o povo.
7: Anakitabasa 12 na Mbumba.
6: Que resolvem as preocupações do povo em várias áreas.
7: Anamalisa Nkanzu wa Mbumba.
6: E eu quero pedir.
7: Ini ndisafunani pembe.
6: Para estas pessoas poderem vos saudar.
7: Ane azaka munyikeni.
6: Que é para depois deixarmos as principais mensagens que estamos a trazer.
7: Tuela kusokolo kwa ndima tuisi mbangwa za matadidi.
6: Vamos começar pela mamã Geta. Depois vamos ouvir a nossa chefe da Brigada Central de Assistência à Província de Sofala. E outras pessoas que estão aqui para vos saudar. Que é para depois deixarmos as principais mensagens. Dondoi! Obrigado!
8: Moçambique, oiê! Sofala, oiê! Dondo, oiê! Presidente Chapo, oiê! Mulheres bonitas de Sofala, oiê! Mulheres bonitas do Dondo, oiê! Crianças, oiê! Juventude, oiê! Aclino, oiê! Madoqueira! E vem da Doqueira! Manunguache mbadidiene. Ine muzandizwa kale, tai. Zinanga ndini Geta Chapu, Takuta.
6: Presidente Chapu, oiê! Presidente Chapu, oiê! Dondo, oiê!
9: Madoqueira, Ndine, Inocêncio Mpisa, Ministro da Administração Estatal na Função Pública. Ndisapata Mabasa, na Secretário de Estado, a Governador Wamá Província, Administrador Wamá Distrito, Chefe Wamá Posto, na Wamá Localidade, Ma Nyakwakwa, Nyama. Takuta, Masapanda, na mamfumu. Ndi sapata ponto na onsen na mapata basa mustado. Dakota.
10: E a apresentação de membros que acompanham a delegação presidencial.
11: Oiê! Meu nome é Basílio Muhate, sou ministro da Economia. Takuta, obrigado.
12: Moçambique,
11: oiê! Sofala, oiê! Dondo, oiê! Nosso presidente Daniel Francisco Chapo, oiê! Malogueira, Zinayangu de Fernando Rafael, ministro das Obras Públicas, Habitação e Recursos Hídricos. Takuta!
10: A apresentação do ministro das Obras Públicas, Habitação e Recursos Hídricos, Fernando Rafael. Vamos acompanhar mais uma apresentação de um dos membros que faz parte desta delegação presidencial. Mateus Magala, que é um dos conselheiros do Presidente da República. Vamos acompanhar mais uma apresentação, com dificuldades então do microfone onde esses membros se apresentam, mas vejo um dos membros desta delegação presencial aqui no comício na cidade de Dondo. Falamos então de Francisco Mucanheia, que é um dos conselheiros do Presidente da República, também presente aqui na cidade de Dondo, neste comício que está a ser orientado pelo Presidente da República, Daniel Chapo, no quadro da sua visita de trabalho à província de Sofala. Vamos acompanhar mais a apresentação.
13: Presidente Chapo, oiê! Sofala, oiê! Mbumba ya Kudondo, oiê! 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Ine dzinanga ndine José, Ajapi, Hussein Chironga, Pungu, wa Presidente da República, Pangani Andale, Takuta.
10: Conselheiro do Presidente da República para a área política, João Ajap. Vamos acompanhar mais uma apresentação.
11: Presidente Chapo, oiê! Madokerwa! Zinayanga de Abdul Razak Ismail, secretário de Estado de Gênero e Ação Social no Ministério de Trabalho, Gênero e Ação Social. Tapereka Takuta!
10: Do Gênero e Ação Social, que também faz parte da comitiva presidencial de visita à província de Sofala. Agora é a vez, então, de vice-comandante-geral, que também vai se apresentar à população do distrito do Dondo. Dificuldades com este microfone, onde se apresenta então o vice-comandante-geral da Polícia da República de Moçambique, que acompanha então esta visita do Presidente da República ao Distrito do Dondo. Voltando àquilo que foi a mensagem da população do Distrito do Dondo, agora vamos acompanhar este comício orientado pelo Presidente da República, Daniel Chapo.
6: A paz, oiê! Dondo, oiê! Então, como eu dizia, não vamos roubar muito tempo. Nós viemos aqui para trazer a mensagem que estamos a trazer para todo o povo moçambicano. Em todas as províncias onde nós estamos a passar, a mensagem que estamos a deixar é para o desenvolvimento do nosso distrito, da nossa província e do nosso país.
9: concerne. A primeira mensagem é paz. E para que haja paz, é importante para que haja paz, é muito importante que haja unidade entre o povo moçambicano. Porque todos nós, como moçambicanos, somos irmãos. E como irmãos, temos que estar unidos. E há pessoas que acham que todos nós temos que pensar da mesma forma. Por isso, quando acordam de manhã, dizem, por exemplo, que toda a gente tem que pôr roupa preta. Aquele que não colocar roupa preta é um problema. Isso não é vida. É ou não é? Porque quando cada um de nós acorda, em
12: Moçambique,
9: a nossa lei,
12: cada
9: um de nós é livre de colocar a roupa que quiser. Ninguém pode lhe obrigar a colocar uma roupa que não é aquela que a pessoa quer colocar. Por isso, nós, como pessoas, não somos obrigados a pensar da mesma forma, porque não nascemos no mesmo dia. Mesmo gêmeos que nascem no mesmo dia não pensam da mesma forma. É ou não é? E nem são iguais, só são semelhantes. É por isso que nós nascemos em lugares diferentes, nascemos em dias diferentes, nascemos em meses diferentes, nascemos no ano diferente, e cada um tem a sua religião, tem o seu partido, tem o seu clube, gosta música de forma diferente, vivemos em casas diferentes, em bairros diferentes. É ou não é? É ou não é? E essa diferença é uma riqueza que Deus é que fez. Se todos fôssemos iguais, a vida não havia de fazer sentido. Imagine se todos pensassem da mesma forma. Aqui no Dondo, esta manhã, ao acordarmos e pensar que temos que ir para
12: a beira,
9: todos iam para a beira. E Dondo ficava sem ninguém. Dia seguinte, pensar todos que vamos para Mafambice, todos iam para Mafambice. A vila ficava vazia. A vida ia fazer sentido, ia animar. Então, a diferença é que faz sentido a vida. O que nós temos que fazer como moçambicanos é respeitar a escolha do outro e respeitar a diferença. Esses dedos aqui da minha mão são diferentes. Não há dois dedos iguais. Nesta uma minha mão aqui. É ou não é? Mas se repararem, não há nenhum dedo que corta outro dedo, porque é diferente. Por isso, a primeira coisa, para que haja paz entre nós, é o diálogo. Falar. Sempre que temos problemas. Porque mesmo em casa, há problemas. Até entre casal. Discutem.
7: Salongana.
9: Não pensam da mesma forma.
7: Cabinheiros
9: são assim. Eu não é. Até lutam.
7: Até amanhã.
9: Eu não é. Mas não queimam televisão.
7: Cabe pisa televisão.
9: Não partem copos.
7: Cabe custa camicho.
9: Não queimam panelas.
7: Cabe pisa chicalango.
9: Não queimam arroz.
7: Cabe pisa mpunga.
9: Nem queimam casa.
7: Nem pisa nyumba.
9: Eu não é. Porque dia seguinte.
7: Tango manguana mwache.
9: Vão acordar.
7: Ticalamu, acalamuca.
9: Vão continuar juntos.
7: Anacalapabuspe, né?
9: E já não tem casa.
7: Nyumba cabe.
9: Estou a falar isso.
7: Nirkolonga penepi.
9: Que é para nós ficarmos atentos. Este é o segundo ponto. Para que haja paz e segurança, tem que haver vigilância. Mesmo no bairro onde nós vivemos. Se não ficarmos atentos e haver vigilância, vão aparecer pessoas que são inimigos da paz e do desenvolvimento do povo moçambicano para pôr em causa a nossa paz. Basta ficarmos distraídos. Os inimigos da paz e do desenvolvimento se aproveitam. Então, vou dar um exemplo. Quando terminaram as últimas eleições, existiram pessoas que, mesmo antes de se contar os votos, disseram que ganharam eleições antes de contar o voto. Depois,
7: ponto,
9: as mesmas pessoas encontraram pessoas distraídas, foram destruir escola. Escola não anda,
7: habi famba,
9: não fala,
7: habi longa,
9: não foi recensear,
7: nem
9: não tem cartão de eleitor,
7: cartão e, sangulo,
9: e nem foi votar.
7: Nem da sangula.
9: Onde é que entra a escola nas eleições? Hospital que foram destruir. Foram queimar medicamentos do povo moçambicano.
7: Ainda capisa o mitombo e a bomba em Moçambique.
9: Hospital não anda.
7: Hospital em Cabifamba.
9: Não fala.
7: Hospital em Cabilonga.
9: Não foi recensear.
7: Nem da Lembeirua.
9: Não tem cartão de eleitor.
7: Cabe passo e o sangulo.
9: Nem foi votar.
7: Nem da sangula.
9: Onde entra o hospital e medicamento?
7: E na pitapapia para o hospital na mitombo.
9: Estou a falar isso porque estas pessoas não desistem porque não gostam de ver o povo em paz. Então, se não ficarmos atentos e nos distrairmos, estas pessoas vão aparecer aqui no Dondo, dizer aqui: ainda não chegou energia. Como ainda não chegou, vamos destruir casa daqueles que têm energia. Vão se esquecer que aqueles que têm energia em Zanibe também não tinham energia. Não chegou no mesmo dia. Porque pessoa ou desenvolvimento
7: o tambaruque
9: é como uma pessoa.
7: Isso só ninguém mundo.
9: Não há ninguém aqui onde nós estamos.
7: Panaifi pano, cabe
9: mundo. Nasceu
7: adabalua,
9: a andar,
7: bafamba,
9: com barbas,
7: na devo,
9: dentes,
7: mano,
9: no mesmo dia.
7: Nsiko bosiene.
9: No dia em que isso acontecer no hospital,
7: ene pipikaone kambuto yangumi.
9: Todos vão fugir lá no hospital.
7: Onsena na tawa ninga pirengo.
9: Eu não é. Por isso, o desenvolvimento
7: tanguene, o tambaruki,
9: é a mesma coisa.
7: Nsawasawa.
9: Poucos aos poucos.
7: Pangono, pangono.
9: Vamos chegar lá.
7: Tachira, tunafika kutali.
9: Não é possível
7: chitika, tai,
9: no mesmo dia
7: boziene,
9: acontecer tudo ao mesmo tempo.
7: Yonsene, yoneka.
9: Por isso, temos que ficar atentos
7: tanguene, tusafunika tikali, ningantu, anyamaso.
9: A estes agitadores.
7: Anewa, ana, adakita kuipa, anto.
9: Fungulane maso.
7: Abrir olhos.
9: Mapiva. Porque estas pessoas,
14: Tanganewa,
9: quando não têm argumento,
14: kulonga,
9: inventam mentira,
14: pintu utambi,
9: inventam desinformação,
14: simutai,
9: manipulam pessoas,
14: antu,
9: principalmente nas redes sociais,
14: makamaka zinabulukira matelefone,
9: até inventam boato.
14: Utambi.
9: Boato
14: utambi,
9: é uma coisa
14: de pintu,
9: que não aconteceu,
14: da chitika,
9: não acontece
14: chitika,
9: e nunca vai acontecer.
14: Lepo, nunca.
9: Por isso, esses dias,
14: kuzino,
9: há pessoas distraídas
14: kuzumika,
9: que mataram seu irmão. Que mataram seu irmão.
14: Yao,
9: porque estes inimigos da paz
14: ufuliki,
9: e do desenvolvimento
14: na
9: inventaram uma mentira.
14: Utambi, utambi.
9: Disseram que há pessoas
14: kuti, alipo andro,
9: que quando encosta outro
14: duzi,
9: ou cumprimenta outro
14: kumanyika,
9: o sexo se atrofia ou desaparece.
14: Kumasu kuna soeka.
9: É mentira.
14: Ndi utambi.
9: É boato.
14: Ndi utambi.
9: São inimigos da paz.
14: Bada anakonda funa ufuliki.
9: Inimigos do desenvolvimento.
14: Anakonda funa utambaruki.
9: Não querem ver o povo em paz.
14: Kabi funa ona antu mba tambaruka.
9: Quando o povo está em paz.
14: Kanda antu akakala pa ufuliki.
9: Não ficam à vontade.
14: Kabi komerwa.
9: Procuram qualquer coisa.
14: Anakita saka chintu pangono.
9: Pra pôr em causa.
14: Tuera pioneke.
9: A paz.
14: Ufuliki.
9: E a segurança. Por isso, minhas irmãs e meus irmãos, a primeira coisa para que haja paz é unidade entre nós. E para que haja unidade é diálogo, respeitar a diferença. Saber que todos nós somos diferentes. Aqui onde nós estamos, aqui, não existem duas pessoas iguais. Uns
14: Mbozi.
9: São mais fortes.
14: Anangumba kukuma.
9: Outros são magrinhos.
14: Anangumba kuonda.
9: Outros são claros.
14: Anangumba kushawa.
9: Outros são escuros.
14: Anangumba kusipa.
9: Outros são mais baixinhos.
14: Anangumba kuvira.
9: Outros são altos como eu.
14: Anangola.
9: É ou não é? É ou não é? Dondoye! Só fala oi, Moçambique oi, mas ninguém aqui onde nós estamos pode agredir o outro, porque é diferente dele, é ou não é? Porque é diferente do seu clube.
14: Clube.
9: Porque é diferente do seu partido.
14: Partido.
9: Porque é diferente da sua religião.
14: Mapembero.
9: Porque tem uma escolha diferente da sua.
14: Escola panangasiana.
9: Ninguém pode fazer isso.
14: Chidika,
9: por isso,
14: tanguanei,
9: para que haja paz,
14: oneke,
9: a primeira coisa é unidade.
14: Chiungano.
9: Quando há problemas,
14: ansero,
9: vamos sentar e a dialogar.
14: Kalipansi,
9: por isso, ansero. Estamos a fazer o diálogo nacional inclusivo.
14: Que
9: é para todos nós, como irmãos, como povo, vermos que o diálogo é a melhor forma de resolver as nossas preocupações. E começa em casa. Este é o primeiro ponto. O segundo, vigilância. Todos nós, até os ladrões lá no bairro,
14: Mpisa,
9: vivem conosco. Ou é nosso filho,
14: manato,
9: ou é nosso sobrinho, ou é nosso neto, ou é nosso marido,
14: mamunato,
9: ou é nosso namorado.
14: Mangaziato.
9: É ou não é? Tem que haver vigilância. Se há uma casa
14: muzi,
9: que tem pessoas
14: pananto,
9: que durante todo o dia estão a dormir, e não é guarda, mas trabalha à noite. Tem que lhe desconfiar. Namorada dele tem iPhone, última geração. Apanha onde esse dinheiro? Então todos nós temos que ser vigilantes. Abrir olhos. Melhor polícia
14: Waridi,
9: é o povo.
14: Nimbomba.
9: Esta é a segunda questão.
15: Tango chuiri.
9: A terceira e última.
15: Tango kumalisile kitatu.
9: É que nós todos.
15: Ifitonsene.
9: Temos que trabalhar.
15: Sifunika tikitibasa.
9: Quando o presidente diz que vamos trabalhar.
15: Presidente akalonga kuti mbatikitibasa.
9: Não está a dizer só trabalhar no Estado.
15: Sikulonga kuti patabasa basene mbuto zotongitai.
9: Não está a dizer só trabalhar numa empresa onde tem que ter um patrão.
15: Sikupatabasa empresa panoneka mwanachintu basene tai.
9: De acordar de manhã.
15: Tikalamuka na machibese.
9: Ir a mandruz.
15: Kwenda mandruzi.
9: Fazer arroz.
15: Batikitampunga.
9: É trabalho.
15: Ibasa.
9: É ou não é? Acordar de manhã.
15: Lamuka na machibese.
9: Ir vender no mercado.
15: Kwenda kazengeza malonda kunsika.
9: É trabalho.
15: Ibasa.
9: É ou não é? Acordar de manhã.
15: Lamuka na machibese.
9: Fritar tuas badias.
15: Gulisa mabadia.
9: Fazer marreu.
15: Bukita marreu.
9: Ir vender na escola para as crianças.
15: Quando as ninguém para a escola.
9: É trabalho.
15: De baça.
9: É ou não é? Só não é trabalho.
15: Se baça tá aí.
9: Roubar coisa dos outros.
15: Beranzaco.
9: Por isso, para nós podermos desenvolver como povo,
15: Ningambumba,
9: o trabalho é importante.
15: Baça em Guinafunicamaca.
9: Estas são as três mensagens que nós trazíamos. Porque nós, como governo, vamos continuar a fazer a nossa parte. Trabalhar para o povo. Queremos trazer mais estradas. Ouvimos a preocupação aí. Estrada Dondo Matondo.
15: Estrada Nsika o Matondo.
9: Nós já estamos a trabalhar nessa estrada. Para resolver esta preocupação.
15: Era mali sincero não.
9: Estrada Dondo Matondo.
15: Nseu Dondo Matondo.
9: Até Nyaminga.
15: Fiquei em Nyaminga.
9: Porque é uma estrada muito importante.
15: Já funica kakamwe.
9: Para o desenvolvimento do Dondo.
15: Era kututusa Dondo.
9: Desenvolvimento de Nyaminga.
15: Kututusa Nyaminga.
9: Até ir ligar na estrada que vai a Zambésia.
15: Kwendira tu fiquei duze na
9: Zambésia. Eu não é. O que nós queremos nos próximos anos é que quem sai da beira e vai para
15: Zambésia
9: não precisa ir a Enxope. É só entrar aqui mesmo no
15: Dondo.
9: Ir parar lá e continuar. É ou não é? É um grande cortamato. E nós já estamos a trabalhar para resolver esta preocupação. Nós, como governo, chegamos à conclusão que em todo o país, nos nossos distritos, incluindo aqui no Dondo, há muitos homens, muitas mulheres e muitos jovens com ideias de fazer negócio.
15: Malonda.
9: Que é trabalho também.
15: De baça.
9: Mas é o maior desafio.
15: Chafunika kakamwe.
9: A maior preocupação.
15: Chafunika kakamwe.
9: É o financiamento.
15: De tango ya kobiri.
9: É ou não é? Por isso, nós como governo, sentamos, dissemos, vamos encontrar dinheiro para financiar aquelas pessoas que estão a fazer pequenos negócios. Para esses negócios crescerem e amanhã serem grandes empresários. Dissemos, vamos levar o Fidel para o distrito. E este dinheiro vai servir para financiar os negócios. Mas ano passado, vimos que há muita gente que procurou este dinheiro. E era pouco para todos os projetos que deram entrada. Por isso, este ano, decidimos que vamos duplicar o Fidel em todos os distritos, incluindo aqui no Dondo. Para chegar ao povo. E na medida em que as pessoas vão devolvendo, vamos pegar o dinheiro que estão a devolver e entregar outras pessoas. Daqui a 5, 10 anos, muita gente vai ter acesso, muita gente vai fazer negócio, vai gerar renda para sua família, vai arranjar emprego para outros jovens, e o dinheiro vai circular no distrito, vai chegar no bolso do povo, para cada um conseguir pôr comida na mesa para sua família. E matar a fome, que é a maior preocupação que nós temos. É ou não é? Nós, como governo,
15: ifininga utongi,
9: com paz e segurança,
15: na ufuri,
9: vamos trabalhar para continuar a resolver as preocupações do povo. Queremos construir mais estradas, como Dondo Matondo. Queremos construir mais hospitais, porque cada dia que passa, o nosso hospital está a ficar pequeno. É ou não é? Quando nós temos doenças graves, tem que transferir para o Hospital Geral da Beira ou o Hospital Central da Beira. É ou não é? Temos que construir mais centros de saúde para aquelas pessoas que estão no outro posto administrativo, na localidade, não precisam de vir para aqui. Nós queremos construir mais estradas, mais hospitais, mais escolas, expandir mais energia, mais água para o povo. Mas para isso tem que haver paz e segurança. Neste momento que estamos a falar, os nossos irmãos de Cabo Delgado estão a sofrer do terrorismo. Não conseguem dormir. Estão no meio da guerra. Mas esses nossos irmãos estão a sofrer. Sentem a nossa solidariedade. Porque todos somos irmãos. Atacar Cabo Delgado é como cortar o dedo pequeno do meu pé. Não é só o dedo que sente a dor. É todo o meu corpo que dói. É ou não é? Moçambique é a mesma coisa. Somos todos irmãos. E nós temos que ser um povo solidário com os nossos irmãos que estão sofrendo terrorismo em Cabo Delgado. Porque nós queremos a paz em Moçambique.

0: desenvolvermos o nosso país.
1: Enquanto
0: não existirem pessoas atentas
1: que
0: aceitam ser manipuladas
1: para
0: destruir as coisas do povo,
1: o
0: governo, quando faz estrada, faz para o povo. Quando faz sistema de abastecimento de água, faz para o povo. Quando expande energia, faz para o povo. Quando constrói uma escola, faz para o povo. Quando distribui o livro Mahala para as nossas crianças, é para o povo. Quando constrói um hospital, constrói para o povo. Quando coloca medicamento, coloca para o povo. E não podem aparecer pessoas
1: a
0: destruir essas coisas do povo. Esses são inimigos do povo. Inimigos da paz. Inimigos do desenvolvimento. Nós queremos continuar a trabalhar para trazermos mais machimbombos
1: para
0: o nosso município do Dondo, para o povo poder viajar à vontade. Dondo, oiê! Sofala, oiê! Moçambique, oiê! Juntos, unidos, vamos continuar a fazer muitas mais coisas bonitas, como estas que já começamos a fazer e vamos continuar a fazer. Por isso, como eu dizia, não viemos aqui para roubar muito tempo. A mensagem que estamos a trazer antes de ir nos reunir com o nosso governo da província, para ouvirmos como é que estamos a trabalhar em todo o distrito de Sofala. Dissemos, vamos falar com o povo no comício. Para ouvirmos diretamente do povo as preocupações da população do
1: distrito de Dondo.
0: Então eu vou terminar por aqui. Trazia a mensagem de paz, mensagem de segurança, mensagem de unidade, mensagem de vigilância, mensagem de trabalho para desenvolvermos
1: Moçambique.
0: Cada um tem que fazer a sua parte
1: para
0: juntos, unidos, em paz,
1: com
0: diálogo nacional inclusivo,
1: com
0: reconciliação,
1: com
0: vigilância,
1: com
0: unidade,
1: com
0: trabalho,
1: massa,
0: continuar a desenvolver o nosso país.
1: Em Moçambique.
0: Mas aqui onde nós estamos, pode existir em pessoas que ouviram a mensagem. As preocupações estão na mensagem. Mas pode existir alguém que diz que eu quero acrescentar alguma coisa. Então, nós queremos ouvir, se existirem duas, três pessoas, é importante ouvirmos diretamente do povo para registarmos aquilo que der para respondermos. Vamos responder aqui mesmo. Aquilo que não der para responder, vamos levar como nosso instrumento de trabalho para planificarmos e continuar a desenvolver o distrito de Dondo, desenvolver Sofala,
1: Cusa Sofala
0: e desenvolver Moçambique,
1: Cusa Moçambique,
0: que é a nossa missão.
1: De Basato,
0: fomos eleitos para isso. Por isso que viemos aqui a Dondo. Também para vir dizer à população do Dondo.
1: Porque
0: no dia 9 de outubro, fomos eleitos aqui no Dondo. Ganhamos e ganhamos bem. E um bom filho. Dondo, oiê! E um bom filho tem que saber voltar em casa para vir dizer que graças à vossa vitória aqui no Dondo, vitória da Frelimo e do seu candidato Daniel Chapo, que estamos aqui juntos. Então vi aqui a Dondo, tal como andamos em todo o país, para vir dizer

0: Kira Chironge.
1: Molto obrigado, Dondo.
0: Takuta kakamwe, Dondo.
1: Takuta.
0: Obrigado.
1: Tapereka takuta. E vamos trabalhar. Muito obrigado.
2: Mensagem do presidente da República, Daniel Chapo, aqui no comício, no distrito do Dondo. Mas daqui a pouco vamos fazer então aquilo que foi a súmula, vamos trazer a súmula daquilo que foi a intervenção ou o discurso oficial do presidente da República neste comício. Mas este espaço é para algumas pessoas que estão aqui presentes para colocar mais preocupações, enfim, sugestões em relação aquilo que é a cooperação. Vamos acompanhar as intervenções de alguns residentes daqui do distrito do Dondo. Problemas com o som. Vamos acompanhar daqui a pouco. Acompanhar.
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4: Pedimos igualmente ao nosso pai Chapo.
3: Atikiremba hospitali.
4: Para pôr hospital.
3: Maguagua.
4: Maguagua.
3: Atikiremba hospitali.
4: Igualmente hospital.
3: Mila 26.
4: Mila 26.
3: Sikuve kuchitiwa maji. 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
4: Por isso estamos a ver que é pouco atrasado.
3: Nsapemba ia pai watu Chapo.
4: Pedimos ao nosso pai Chapo.
3: Atipeze pa kuchingaza.
4: Para nos ajudar.
3: Ndikulira kwevu kuna chitefa na pianano.
4: Estamos a chorar como seus filhos.
3: Ngabe kunangu kuna funa kulirefe na unsendiye pai watu.
4: Na wa a quem mais confiar se não o nosso pai Chapo.
3: Za começa maninga we na bwana na mamá.
4: Estamos contentes porque está com a nossa primeira dama.
3: Mamá saziwa mavuto a casa kakara patupi.
4: A mãe sabe muito bem quais são os problemas das nossas mulheres.
3: E que a distância é catabuca.
4: Mulheres grávidas, distantes, é um pouco difícil.
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4: Então, poderia nos ajudar.
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4: Sem mais alongar, nos agradecemos pelo trabalho.
3: Baleke neta na mbumba.
4: Não pode cansar.
3: Pai mbawe na tibala, tuonerele, mas kina mascate.
4: É o nosso pai.
3: Sapreka takuta.
4: Obrigado.
2: Uma mensagem da população daqui do distrito do Dondo, que fala a necessidade da construção ou da reabilitação da estrada que liga Dondo-Matondo, a necessidade da reabilitação e ampliação do centro de saúde de Savane e também a necessidade da construção da morgue, porque as pessoas enfrentam imensas dificuldades para, em caso de falecimento, daí que há necessidade da construção da morgue no centro de saúde de Savane, que está praticamente 20 quilômetros daqui da sede do distrito de Dondo. Vamos acompanhar mais um interveniente aqui no comício orientado pelo presidente da República.
5: E que estão de estrada, Madonna, estão na família de estrada, a boa é para o filho, e pedir o povo de todos na metade.
6: Só que está repetindo já o povo que estava em farmácia, a dona de Savane, tem um problema de farmácia, não tem farmácia.
7: E o... e mercado também. Desde mercado também, desde a liberdade, mercado é fugir.
4: As grandes preocupações nós já ouvimos, porque o nosso pai já falou muita coisa, mas temos uma pequena preocupação que é da farmácia na zona de expansão.
5: Então, e também temos um problema é com o rio Saami, atravessar para Maguacua. E assim, a gente tem que ir para a Macara, quando a visita vem, já a água já habita para Maguacua.
4: A ponte para Maguacua é uma outra dificuldade. Eu quero agradecer, aliás,
2: mensagem da população, mais um interveniente que ia reiterar a necessidade da construção da morgue para a conservação dos corpos em caso de desaparecimento são integridos. A necessidade da construção da morgue, sobretudo no centro de saúde de Savan, que está a praticamente 20 km daqui da sede do distrito do Dondo. A expansão de energia e também de mais água potável são algumas preocupações levantadas pelos residentes daqui do distrito do Dondo. Agora vamos acompanhar mais uma intervenção agora em um líder comunitário.
7: E também agradecer sou líder comunitário do posto administrativo de Mafambisi. Nós em Mafambisi temos uma escola que se calhar é a única escola no nosso país no ensino geral. Estou a referir da Escola Secundária Geral de Mafambisi. Uma escola que as pessoas, quando passam ali, aqueles que passam pela primeira vez, param e reparam. Depois diz, essa escola não merece para Mafambisi. E também, embora termos essa escola, temos preocupações. Em 2019, IDAI tirou o teto de duas escolas. Estou referindo à Escola Samora Machel e Escola de Musasa. Pedimos apoio para colocar tetos naquelas duas escolas. Também temos problemas no rio Munhonha. Problemas no rio Munhonha. É um rio que leva a comunidade da zona para o cemitério e para outra margem que chama-se Nyamphalapala. Aquele rio, quando enche, se é sete dias, é sete dias as pessoas se atravessar. Se são sete dias de água, são sete dias as pessoas se atravessar para outra margem. Então cria muito transtorno para nós. E também é o rio onde nós atravessamos quando vamos depositar os corpos dos nossos entes queridos. E quando enche, todos os anos, nós perdemos pessoas naquele rio. Então, nós queríamos pedir também que o camarada presidente nos ajude na construção daquela ponte de Munhonha. E sem mais alongar, queria mais uma vez agradecer a presença do camarada presidente e muito obrigado.
2: Intervenção de um dos líderes comunitários daqui do distrito do Dondo, mas concretamente ele é residente no posto administrativo de Mafambisi, aqui a elencar algumas preocupações com a construção da ponte sobre o rio Munhonha. Agora vamos ouvir as respostas com o Presidente da República.
1: Em primeiro lugar, quero pedir uma salva de palmas para todos que vieram falar aqui. Porque nenhum deles falou dos seus problemas, todos falaram das preocupações do povo. Primeira preocupação é o hospital. É uma preocupação que também aparece na mensagem, mas falou principalmente do hospital de Savane, que precisa de um hospital maior, porque o hospital que está em Savane agora é pequeno. Também voltou a falar sobre a estrada Dondo Matondo, que é uma grande preocupação. É por isso que ele próprio reconheceu que já há técnicos que estão lá a fazer levantamento. Que é para podermos fazer o projeto e arrancar com os trabalhos da estrada. Por isso, nós registramos aqui o Hospital de Savane, estrada Dono Matondo, e também a estrada de Savane, que é muito importante, que liga até Nhaminga, e de Nhaminga liga até a estrada que vai a Zambésia. E como disse aqui, nós estamos a trabalhar para resolver esta grande preocupação. A segunda pessoa falou sobre a necessidade de uma farmácia em Savane. E também sobre o mercado em Savane e ponte para Maguacua, que é uma ponte muito importante para a população de Savane. O nosso líder comunitário agradeceu por causa da escola secundária de Mafambis, mas também falou sobre duas preocupações. O IDAI, em 2019, destruiu tetos de duas escolas. E temos que trabalhar para repor o teto das escolas. E, por último, falou sobre o rio Munhonha, que é preciso construir uma ponte. Porque quando chove, mesmo que a água fique uma semana, ninguém consegue atravessar, enquanto o cemitério está do outro lado do rio. Para enterrar pessoas, precisa-se de atravessar o rio. E quando a água está cheia, não se consegue atravessar. Por isso, nós pedimos uma salva de palmas para estes nossos irmãos e a nossa irmã que foi a primeira a falar, porque queríamos ouvir estes acréscimos. Estas preocupações são muito importantes para nós, porque registramos e não vamos conseguir resolver tudo no mesmo dia e ao mesmo tempo. Estaríamos aqui a mentir. Mas este registro nos permite planificar e irmos resolvendo as preocupações poucos aos poucos. Como um governo sério, para nós, a resolução dos problemas do povo é o nosso foco. Por isso sempre ouvimos, tal como a estrada. Vocês próprios testemunharam aqui que os técnicos estão lá no terreno a fazer levantamento para resolver-se o problema da estrada Dono Matondo. Também estas preocupações que estão aqui, poucos aos poucos nós vamos resolver. Por isso, muito obrigado por ter apresentado as preocupações. Nós vamos terminar o nosso comício agradecendo a todos e dizer que hoje vamos continuar a trabalhar aqui no Dondo. Amanhã vamos trabalhar em dois distritos. Vamos trabalhar em Gorongosa de manhã e à tarde vamos trabalhar em Caia. E depois de amanhã voltamos para a cidade da Beira, onde vamos nos reunir com as mulheres da província de Sofala, para ouvirmos as preocupações e explicarmos também sobre o outro fundo que nós criamos, que se chama Pro Jovem e Pro Mulher. Mas com as mulheres, vamos falar principalmente de pró-mulher, que é um fundo que vai funcionar como Fidel, mas principalmente para a mulher moçambicana. E para terminarmos, lá na Beira, também vamos conversar com as mulheres sobre a sua capacidade de gestão e outras coisas que temos que trabalhar juntos. Porque a mulher é a base da família. E sendo a base da família, a nossa sociedade hoje, temos falado sobre a perca de valores. Valores éticos e morais que a nossa juventude está a perder-se. Há muito consumo de álcool, de droga e outros males. E isto, para ser combatido, tem que começar na família. E na família, a mulher é a base da família moçambicana. E para fechar, quero pedir aqui aos nossos irmãos, às nossas irmãs, aos meus pais, às minhas mães, que vamos continuar a fazer o diálogo como a nossa solução para a paz, a reconciliação e segurança. Havendo paz, reconciliação e segurança do Rovuma ao Maputo, vamos todos trabalhar à vontade para desenvolver o nosso país. Quando há problemas em casa, no bairro, com o vizinho, os nossos líderes comunitários estão aqui, que fazem um bom trabalho com o nosso povo. E quero pedir uma grande salva de palmas para eles. Quando há problema, o nosso secretário do bairro está lá no bairro. A polícia está aqui no Dondo. O tribunal está aqui no Dondo. A procuradoria está aqui no Dondo. E tantas outras instituições para resolverem as nossas preocupações. E nunca fazer justiça com as suas próprias mãos. Este país, para haver independência, lutou-se. Os nossos combatentes, veteranos da luta de libertação nacional, perderam a sua juventude para alcançar a independência. E esta independência precisa de ser preservada com paz, com segurança e com reconciliação entre o povo moçambicano. Por isso, todos nós vamos levar o diálogo nacional inclusivo, que tem que começar na nossa casa, este diálogo, como a forma de ser e estar do povo moçambicano. E quero pedir uma grande salva de palmas para os nossos combatentes. Combatente, oi! Mulher moçambicana, oi! Juventude, oi! Moçambique, oi! Sofala, oi! Dondo, oi! Takuta! Muito obrigado. Vamos trabalhar.
2: Silêncio. Termina assim o comício realizado pelo presidente da República, Daniel Chapo, no quadro da sua visita de trabalho à província de Sofala. No discurso, o chefe do Estado deixou aqui o apelo à população do distrito do Dondo, não só da província de Sofala, a necessidade da preservação da paz. A paz é um dos pressupostos fundamentais para o desenvolvimento do país. Daniel Chapo disse também, apelou ainda à população desta província, a necessidade de estar vigilante contra o que chamou dos inimigos do povo, da paz e do desenvolvimento. E por isso, a população deve estar atenta e também denunciar qualquer movimentação estranha que possa ocorrer ao nível das comunidades. E também pediu para a necessidade de se combater contra a desinformação, uma desinformação que muitas das vezes termina em violência, por isso há necessidade da população estar vigilante. Neste comício, o chefe de Estado moçambicano, Daniel Chapo, anunciou que o governo está a trabalhar para a reabilitação da estrada que liga entre Dondo e Matondo, uma estrada regional 282, que atravessa os distritos não só de Dondo, como também de Mwanza e Xeringoma, que vai até a Estrada Nacional número 1. Neste momento decorre o levantamento técnico para a elaboração do projeto de execução das obras de construção da estrada que liga Dondo-Matondo. Também disse que o governo continua a trabalhar para aumentar o fundo, o FIDEL, que é o Fundo de Desenvolvimento Económico Local. Falou também do terrorismo, a necessidade de haver solidariedade para com as vítimas de terrorismo em Cabo Delgado, e disse que as forças de defesa e segurança continuam a trabalhar no terreno para conter esta situação. Em linhas gerais, o presidente da República, em resumo, deixou estas quatro mensagens: a necessidade da paz, segurança, unidade nacional e vigilância, e também o trabalho. A população deve estar empenhada no trabalho para o desenvolvimento do país. Este é o resumo daquilo que foi o comício orientado pelo chefe de Estado aqui no distrito do Dondo, no âmbito da visita de trabalho que efetua a província de Sofala. E tudo por hora, o som foi cuidado por João Chuvo. A reportagem foi de Laiton Sifa. Muito boa tarde.
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1: A sua atenção às notícias a esta hora apresentadas por Gerson Jamis. Muito boa tarde.
2: Olga da Glória e ouvinte, muito boa tarde. O Presidente da República garante estar para breve o arranque das obras de construção da estrada Dondo-Matondo, que liga os distritos de Moanza e Caia, passando por Xiringoma. Daniel Chapo indica que com esta ação, o Governo pretende criar condições para facilitar a deslocação de pessoas e bens da cidade da Beira com destino ao norte do país.
3: Porque nós, como governo, vamos continuar a fazer a nossa parte, trabalhar para o povo. Queremos trazer mais estradas. É. Ouvimos a preocupação aí. Estrada Dondo-Matondo. Nós já estamos a trabalhar nessa estrada para resolver esta preocupação. Estrada Dondo-Matondo até Inhaminga. Porque é uma estrada muito importante para o desenvolvimento do Dondo, desenvolvimento de Inhaminga, até ir ligar na estrada que vai à Zambésia. O que nós queremos nos próximos anos é que quem sai da Beira e vai para a Zambésia não precisa ir a Inxope. É só entrar aqui mesmo no Dondo. Ir parar lá, continuar. É um grande cortamato e nós já estamos a trabalhar para resolver esta preocupação.
2: O chefe de Estado falava esta tarde num comício por si orientado no distrito de Dondo, na província de Sofala, no âmbito da visita de trabalho àquele ponto do país. O Ministério Público confirma a existência no país de redes internacionais de narcotráfico, incluindo cartéis mexicanos e a Organização Criminosa Brasileira, Primeiro Comando da Capital, PCC. Presume-se que o PCC tenha se instalado na altura em que o traficante Gilberto Aparecido dos Santos, mais conhecido por Fuminho, esteve escondido em Moçambique. É uma informação prestada hoje à Rádio Moçambique pelo Procurador da República e porta-voz da Conferência Nacional sobre Prevenção e Combate à Droga, Guilherme de Aleluia.
4: Foram desmanteladas, por exemplo, algumas fabriquetas, mas estas nem tanto relacionadas com o PCC, mas com outros cartéis de nível mexicano. Então há um interesse assim, muito grande nos cartéis mexicanos, há um interesse assim, nas facções brasileiras, em fazer de Moçambique aquele corredor que já infelizmente é conhecido há anos como um corredor. Mas a ideia realmente dele é ter aqui um representante que possa facilitar o escoamento. A mercadoria sai do Brasil, passa por Moçambique, vai para a África do Sul, da África do Sul vai para o continente europeu. As nossas autoridades têm conhecimento desta informação e estão a tomar as medidas necessárias para prevenir que esta facção criminosa tenha, de fato, algum espaço aqui.
2: Guilman de Aleluia apela à população a abster-se do consumo de drogas e outras substâncias psicotrópicas. O ministro moçambicano do Interior, Paulo Xaxine, alerta que o crime organizado transnacional, o tráfico de seres humanos e de droga, bem como o terrorismo, estão a tentar fixar-se em toda a região austral de África, ameaçando a paz das populações. Pormenores com o nosso correspondente na África do Sul, Eduardo Figurão.
5: O aviso foi lançado hoje em Pretória, na abertura da reunião da Troika da Célula de Planeamento Trilateral. E Paulo Xaxine defendeu a urgência de patrulhas conjuntas nas fronteiras com a África do Sul e a Tanzânia.
6: Devemos elevar o nível de partilha de informação estratégica. A nossa inteligência deve antecipar-se às ações criminosas. Exigimos uma articulação operacional em tempo real que neutralize as redes logísticas e financeiras que alimentam a instabilidade.
5: A Troika da Célula de Planeamento é uma iniciativa estabelecida em Maputo pelos ministros responsáveis pela segurança pública da África do Sul, Moçambique e Tanzânia, com o apoio do Gabinete das Nações Unidas sobre Drogas e Crime. Rádio Moçambique, Eduardo Figurão, em Pretória.
2: Parlamentos dos países da Comunidade para o Desenvolvimento da África Austral querem aprimorar os mecanismos de fiscalização das contas públicas. Para o efeito, as comissões de contas públicas dos parlamentos da SADC vão manter na próxima semana um encontro em Maputo para discutir os desafios de fiscalização das contas públicas. O presidente da Comissão do Plano e Orçamento da Assembleia da República, Inés Comis, explicou hoje em Maputo que a reunião da próxima semana vai procurar tornar eficiente a fiscalização das contas públicas nos países da SADC.
7: Tornar mais eficaz o trabalho das comissões de contas públicas e das demais entidades de fiscalização na promoção da transparência, da responsabilização e da boa governação. Assegurar a implementação das recomendações de fiscalização parlamentar e integrar a gestão de finanças públicas sensível ao clima da fiscalização.
2: A reunião dos parlamentos dos países da Comunidade para o Desenvolvimento da África Austral vai decorrer sob lema reforçando a fiscalização e combater os fluxos financeiros ilícitos. Na atualidade internacional, o Papa Leão XIV passou a segunda noite tranquila no Hospital Gemelli, em Roma, após a cirurgia em que foi submetido na terça-feira para a remoção de um nódulo no pulmão. Segundo a sala da imprensa da Santa Sé, os exames confirmam uma evolução pós-operatória dentro do esperado, enquanto o Papa mantém a atividade espiritual e pede orações aos fiéis. Foram as notícias das 16, as próximas às 17 horas.

0: professor ensina a conhecer, a fazer, a conviver e a ser estar, contribuindo para uma sociedade mais justa, solidária e próspera, que todos nós almejamos. Queremos lembrar-vos, caros professores, ainda que no momento em que Moçambique conduz o processo de diálogo nacional inclusivo, a nossa missão assume particular relevância como professores. Através da educação, nós ensinamos as pessoas a tolerância, ao respeito ao próximo, ao respeito pela diversidade e da valorização da cidadania.
1: Presidente da República, Daniel Chapo.
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1: Da governação descentralizada e participação local foram realizadas 18 sessões do conselho executivo provincial e 25 visitas de governação de proximidade aos distritos, postos administrativos e localidades. No âmbito da defesa nacional, segurança interna e do Estado, foram condecorados 86 combatentes de luta de proteção nacional e recenseados 22.310 mancebos. No período em análise, a situação da ordem e segurança pública da província foi calma e controlada, não obstante o registro de 116 casos criminais contra 128 do igual período de 2024, tendo reduzido em 12 casos, o correspondente a 9,3%. A resposta policial situou-se em 99% contra 98%, pois foram esclarecidos 115 casos dos 116 registados. No âmbito da assistência jurídica e judiciária, foram assistidas 26.469 cidadãos carenciados de um plano de 27 mil, representando uma realização de 98%. No pilar 2, transformação estrutural da economia, o destaque vai para a produção global, que no exercício económico de 2025 atingiu 80,78 mil milhões de meticais de um plano de 77,56, o que representa uma realização acima de 100% e um crescimento de 6,4%. Quando comparado ao igual período de 2024, em que a produção global atingiu 75,92 mil milhões de meticais. Os ramos de atividades que mais contribuíram para a produção global foram agricultura, produção animal, caça e atividades de serviços relacionados com 45,6%, indústria transformadora com 21,6%, serviços, transportes e armazenagem com 18,3%, pesca e aquacultura com 10% e outros com 4,5%. No âmbito das finanças públicas, os órgãos de governação descentralizada provincial realizaram uma despesa pública de 874,24 milhões de meticais de um plano de 1.085 milhões, o que representou uma realização de 80,54% e um decréscimo de 1,85%, quando comparado ao igual período de 2024, que a despesa global deste órgão atingiu 858,38 milhões de meticais. A nível dos órgãos de representação do Estado, as despesas globais situou-se em 12,27 mil milhões de meticais, de um plano de 13,8 mil milhões, o que representou uma realização de 88,9% e um crescimento de 4,49% quando comparado ao igual período de 2024, que foi realizado uma despesa global de 12,9 milhões de meticais. Ainda na prioridade 2, a receita global atingiu 29,9 mil milhões de meticais de um plano de 30,26, o que representa uma realização de 88,84% e um crescimento de 8,73% quando comparado ao igual período de 2024, em que a receita global atingiu 27,5%. No que diz respeito à garantia da estabilidade macroeconômica, foram aprovados 41 projetos de investimento direto nacional e estrangeiro, de um plano de 30, representando uma realização acima de 100% e um crescimento acima de 100%, comparativamente ao igual período de 2024, que foram aprovados 15 projetos. No âmbito do Fundo de Desenvolvimento Económico Local, FIDEL, foram formados na província 20 formadores provinciais e criadas 19 comissões em todos os distritos autarquias da província, composta por 247 membros das comissões de seleção e avaliação de projetos. Foram submetidos às comissões técnicas de seleção e aprovação de projetos 28.450 projetos, sendo 28.258 individuais, 149 associações / cooperativas e 43 micro e pequenas empresas, tendo sido financiado 1.671 projetos nos distritos e autarquias, destes 1.040 para jovens. Importa referir que estes projetos geraram 3.730 postos de trabalho, sendo 2.123 homens e 1.607 mulheres. No que diz respeito à produtividade, diversificação e competitividade na área da indústria e comércio, as exportações atingiram 754,18 milhões de dólares, de um plano de 597,61, o que representa uma realização acima de 100% e um crescimento de 63,2% quando comparado ao igual período 2024, em que as exportações atingiram 462,8 milhões de dólares. A rede industrial conta com 3.107 unidades industriais e a rede comercial com 20.627 unidades comerciais. Na área da agricultura, foram produzidos 3.027.200 toneladas de produtos diversos, de um plano de 3.255.604 toneladas, o que representa uma realização de 93% e um crescimento de 13,2% quando comparado ao igual período de 2024, em que foram produzidos 2.673.891 toneladas de produtos diversos. No período de análise, a província contou com 467 técnicos de extensão rural que assistiram 92.498 produtores distribuídos em 1.207 toneladas de sementes diversas em todos os distritos da província e 2.227,67 toneladas de fertilizantes para os distritos da Beira, Buse, Dondo, Gorongosa, Marromeu e Nhamatanda. Foram entregues 33 tratores agrícolas e 10 caminhonetas para escoamento de produção que beneficiaram 33 produtores no âmbito do programa MOS Rural, pelo que atualmente a província conta com 416 tratores. Entregues 4 alfaias agrícolas, 3 colheitadeiras de arroz, 2 kits de produção de feno, 1 kit de sementeira e colheita de batata reno, 4 semeadoras de cereais, leguminosas, de grão e uma motobomba distribuída nos distritos de Buse, Xiringoma, Dondo, Gorongosa, Marromeu e Nhamatanda. Na componente de irrigação de pequena e média escala, a província contou com 1.033 sistemas que irrigaram cerca de 4.177 hectares, que beneficiaram um total de 5.473 famílias. Nos produtos de origem animal, foram produzidos 3.724 toneladas de carne diversa, de um plano de 3.754, o que representa uma realização de 99,2% e um crescimento de 2,19% quando comparado ao igual período de 2024, em que foram produzidos 3.645 toneladas de carne diversa. Na pesca artesanal, foram produzidos 79.844 toneladas de pescado diverso, de um plano de 72.971, o que representa uma realização de 100% e um crescimento de 11,5% quando comparado ao igual período de 2024, que foram produzidos 71.622 toneladas de pescado diverso. Na pesca industrial, foram produzidos 84.867 toneladas de pescado diverso, de um plano de 78.118, o que representa uma realização de 100% e um crescimento de 9,94% quando comparado ao igual período de 2024, em que a produção industrial do pescado atingiu 77.194 toneladas de pescado diverso. Entregues 22 motores de embarcações, 92 colmans, entregues duas embarcações em fibra de vidro e motorizada com capacidade de uma tonelada e meia, 12 coletes salva-vidas, 10 tanques para combustível no distrito de Machanga, entregues insumos para a construção de artes. Na produção mineira, o destaque vai para o calcário, onde foram produzidos mais de 300.270 toneladas de um plano de 264.575, o que representou uma realização acima de 100% e crescimento de 11% quando comparado ao igual período de 2024, em que foram produzidos 267.110 toneladas. Na área de turismo, foram registados 133.855 hóspedes, entre nacionais e estrangeiros, e 154.516 dormidas. Assim, entraram em funcionamento 6 empreendimentos turísticos, que geraram 56 postos de trabalho. Na área dos transportes, o destaque vai para manuseamento portuário, em que foram manuseados 7,5 milhões de toneladas métricas de um plano de 9,5, o que representa uma realização de 98,6% e um crescimento de 2,6% quando comparado ao igual período de 2024, em que foram manuseados 7,3 milhões de toneladas métricas. Na área do emprego, foram criados 63.050 postos de trabalho na província, dos quais 6.249 permanentes, 36.848 sazonais e 19.953 temporários. Submetidos aos estágios pré-profissionais, 1.463 jovens na província, sendo 933 homens e 523 mulheres, e adquiridos e distribuídos 121 kits de autoemprego no âmbito do programa Meu Kit, Meu Emprego. No pilar 2, a transformação social e demográfica. Na área da educação, foram matriculados 726.147 alunos no ensino geral público, 10.531 alunos no ensino técnico profissional, 25.403 estudantes no ensino superior, 1.539 formadores nas instituições de formação de professores. A rede escolar no ensino geral público registrou um crescimento de 1,4%, tendo passado de 998 escolas em 2024 para 1.010 escolas em 2025, onde foram abertas 12 novas escolas. Ensino superior conta atualmente com 24 instituições, um total de 903 formadores, e instituições do ensino técnico profissionais contam com 4 instituições de formação e um total de 179 formadores. Na área da educação, foram distribuídas 809.370 livros escolares, distribuídos 7.833 carteiras escolares, de um plano de 2.636, o que representa uma realização acima de 100%, quando comparado ao igual período de 2024, em que foram distribuídos 6.763 carteiras escolares. Na área de saúde, a rede sanitária aumentou em 2,6%, passando de 190 em 2024 para 195 unidades sanitárias em 2025. Ao nível primário, o número das unidades sanitárias aumentou em 3,2%, passando de 182 em 2024 para 188 unidades sanitárias em 2025. Assim, a distância média percorrida pela população à procura de cuidados primários de saúde reduziu de 10,91 km em 2024 para 10,73 em 2025. Colocados 27 médicos e 170 técnicos de saúde. Testados para malária, cerca de 2 milhões 700 doentes, dos quais cerca de 1 milhão e 100 foram positivos, correspondente a uma taxa de positividade de 42,3%. Dos testados positivos, foram registados 39 óbitos. No âmbito da prevenção do combate à tuberculose, foram distribuídos 4 aparelhos de raio-x portáteis de tecnologia digital para a produção de imagem nas comunidades dos distritos de Gorongosa, Caia, Xibavava e Dondo. Para o rastreio das mulheres em idade fértil, de 25 a 49 anos, do cancro do colo do útero, na consulta de saúde sexual reprodutiva, foram distribuídos aparelhos de termoablação nos distritos de Maringue, Machanga e Xemba. Na área de proteção social, no âmbito da proteção da assistência em inclusão social e equidade, foram adquiridos e distribuídos 285 meios de compensação entre cadeiras de roda, muletas e bengalas brancas para apoio e mobilidade de promoção de inclusão social. Prestada assistência de 5.169 crianças no âmbito do apoio em pelo menos três serviços básicos, reunificados 22 crianças vítimas de uniões prematuras na família própria e colocadas em proteção alternativa. Foram integradas na escola e no ensino profissional 17 crianças vítimas de uniões prematuras, reunificadas na família 8 pessoas idosas e pessoas com deficiência, vivendo na rua, assistidas 7.328 crianças através dos comitês comunitários de proteção de criança. Na área do desporto e juventude, foram realizados 36 torneios Bebec nas diversas modalidades desportivas em todos os distritos da província, o que corresponde a uma realização de 100%, realizados 195 campanhas de sensibilização de adolescentes e jovens para a estabilidade e harmonia social, tendo abrangência de 23 mil adolescentes e jovens. Na área de energia, foram efetuadas 50.546 ligações, destes 27.441 ligações nas zonas urbanas e 23.105 nas zonas rurais em toda a província. Excelência, gostaríamos de referir que, a nível da província de Sofala, faltava apenas o posto administrativo de Vinhe, no distrito de Machanga, mas que, neste momento, já se encontra ligado a um sistema solar, o que eleva a taxa de cobertura de energia elétrica na província para 70%. Já temos todos os postos administrativos com energia elétrica. E queríamos convidar Sua Excelência para inaugurar. Obrigado. Na componente de abastecimento de água, foram efetuados 2.639 novas ligações domiciliárias em toda a província, com exceção do distrito Marromeu, passando a taxa de cobertura de abastecimento de água urbana a situar-se em 62%. Ainda no setor de abastecimento de água, foram construídos 45 fontes de abastecimento de água em 7 distritos e reabilitados 269 fontes de abastecimento de água em toda a província, com exceção dos distritos de Gorongosa e Buzes. No pilar 4, infraestruturas, organização, ordenamento territorial, no setor de infraestruturas de transporte, prosseguiu-se com a reabilitação da estrada N280/281, Tica Buzes, Nova Sofala, incluindo a ponte sobre o rio Buzes, na fase de reposição de parte da plataforma danificada pelas inundações que afetaram o distrito de Buzes. Concluída a reabilitação de 5 km de estradas de Mucosa, Nhauranga, no distrito de Gorongosa. Construídos sete e reabilitados 3 aquedutos. Construída uma passagem molhada e um pontão. Aberto 41,2 km de estrada de terra batida e feita a manutenção de 51,5 km de estradas vicinais não classificadas. nas infraestruturas do setor de educação foram concluídas, a construção de 388 salas de aulas, sendo 284 para as escolas primárias e 104 para o ensino secundário, que beneficiaram mais de 42.100 alunos. Temos aqui algumas imagens das fotos das escolas. No capítulo de infraestruturas de saúde, foi concluída a construção de 6 e reabilitado 2 centros de saúde, sendo Centro de Saúde de Mussato, na localidade de Mutua, no distrito de Dondo, Centro de Saúde do Urbano Sé de Mandruz, no distrito de Dondo, Centro de Saúde de Nhabirira, na localidade de Canda, distrito de Corongosa, Centro de Saúde de Nhaboa, distrito de Xibabava, Centro de Saúde de Mutira, distrito de Nhamatanda, Centro de Saúde de Nhamaxir, no distrito de Machanga, reabilitado o Centro de Saúde de Nhamacala, distrito de Maringo, reabilitado o Centro de Saúde Rural do Tipo 2 de Engenha, no distrito do Buzo. Nas infraestruturas de abastecimento de água, foram construídos 12 sistemas de abastecimento de água de um plano de 9, o que representa uma realização acima de 100%, tendo beneficiado cerca de 18 mil habitantes. Reabilitados 12 sistemas de abastecimento de água de um plano de 6 sistemas, o que representa uma realização acima de 100%, tendo beneficiado cerca de 18 mil habitantes. Assim, a taxa de cobertura de abastecimento de água na zona rural situa-se em 71,5%. Quanto a infraestruturas da administração pública, foi concluída a reabilitação da rádio comunitária, a Voz Esperança, do distrito do Buzo, concluída a construção de um mercado de peixe na Praia Nova, no distrito da Beira, e uma residência para extensionista em Chinamacondo, no distrito do Dondo. Concluída a construção da estação meteorológica do Buzo e em curso a construção do tribunal e residência de magistrados no distrito de Caia. No que diz respeito ao ponto da situação das atividades da GREPOC, foram concluídas em Nhamatanda a construção da escola primária de Ndédia, Nhansato, escola primária completa de Lamego, escola primária completa de 12 de Outubro, escola primária de Muda Mufo, escola secundária geral de Medixira, escola secundária geral de Cura, escola secundária de Tica, escola secundária de Nhamatanda, escola secundária de Lamego, escola secundária geral de Nharixonga. Igualmente, foi concluída no distrito da Beira a construção da escola primária completa da Moçambique Industrial, escola primária completa 3 de Fevereiro, escola primária completa do Estouro, reabilitada a escola secundária da Manga. Temos aqui as imagens da escola secundária da Manga. No pilar 5, sustentabilidade ambiental, mudanças climáticas e economia circular. No âmbito do planeamento e ordenamento territorial, foi elaborado um plano de pormenor do posto administrativo de Galinha, no distrito de Moanza, emitidos 3.057 títulos de uso e aproveitamento de terras, demarcados 310 talhões para jovens na localidade de Mutua, posto administrativo de Mafambise, no distrito de Dondo. No âmbito da gestão sustentável de florestas, foram emitidos 484 licenças de exploração de produtos florestais e canalizados 1.362.127 meticais, referente a 20% das taxas de exploração dos recursos florestais para 11 comitês de gestão de recursos naturais. No âmbito da gestão sustentável das florestas, foram registrados 871 casos de conflito homem e fauna bravia, onde foi devastada uma área total de 502,93 hectares de culturas diversas, registados 22 óbitos, 29 feridos, destruídos 5 casas e 41 celeiros, tendo sido afetados 1.798 famílias. Como medida de mitigação e proteção de pessoas e bens, foram fixadas 6 placas para advertência para os locais propensos ao conflito homem-fauna-bravia, com destaque para crocodilos e hipopótamos. Abatidos 37 animais conflituosos, entregues 248 foguetes para afugentamento de elefantes, que tem vindo a devastar as culturas agrícolas e sensibilizada as comunidades a não frequentar as áreas próximas aos rios propensas ao conflito homem-fauna-bravia, sobretudo no período noturno. Principais realizações de impacto de janeiro a junho de 2026. No pilar 2, transformação estrutural da economia até ao mês de junho do ano corrente, a taxa de crescimento de produção global situou-se em 5,4%, ao atingir 42,37 mil milhões de meticais, de um plano de 84,94%, o que representa uma realização de 49,9%. Os ramos de atividades que mais contribuíram para a produção global foram a agricultura, produção animal, caça e atividades dos serviços relacionados, com 58,4%, indústria transformadora, com 18,2%, transporte e armazenagem, com 10,6%, pesca e aquacultura, com 8,9% e outros, com 3,9%. Ainda no primeiro semestre, no âmbito das finanças públicas, os órgãos de governação descentralizadas provincial realizaram uma despesa pública de 421,70 mil milhões de meticais de um plano de 826,46, o que representou uma realização de 51,46% e um crescimento de 53,46% quando comparado ao igual período de 2025, em que a despesa global deste órgão atingiu 274,79 mil milhões de meticais. Ao nível dos órgãos de representação do Estado na província, a despesa global situou-se em 5,88 mil milhões de meticais, de um plano de 13,68 milhões, o que representou um crescimento de 9,46% quando comparado ao igual período de 2025, em que foi realizada uma despesa global de 5,37 mil milhões de meticais. No que diz respeito à receita global, até o primeiro semestre de 2026, a província coletou 14,2 mil milhões de meticais, de um plano de 32,89, o que representa uma realização de 43,18% e um decréscimo de 3,33% quando comparado ao igual período de 2025, em que a província coletou 14,69 mil milhões de meticais em receita global. No que diz respeito ao pagamento de salários e remunerações, importa referir que para o ano em curso, 2026, os salários estão sendo pagos regularmente. Porém, a província tem uma dívida total de 268,7 milhões de meticais provenientes de salários em atraso, diferenças salariais e alguns abonos de caráter não permanente em atraso, pelo que aguardamos a validação e alocação dos recursos financeiros para o devido pagamento, uma vez que a mesma foi globalizada e enviada à Direção Nacional de Contabilidade Pública no Ministério das Finanças para fiscalização prévia. No que diz respeito ao pagamento das horas extras do setor da educação, no período compreendido entre 2022 e 2023, temos a dizer que para o ano 2022 as horas extras foram pagas na totalidade. Para o ano 2023 ainda existe um remanescente de 103,5 milhões de meticais, correspondente a 2.373 professores. Para o setor de saúde, foram validados e pagos um montante de 58 milhões de meticais, referente ao ano 2024, correspondente a um efetivo de 1.814 profissionais de saúde. Para o ano 2025, foram auditados os processos de horas extras, tendo a província recebido o relatório de respectiva dotação orçamental, cerca de 42 milhões de meticais para o pagamento dos anos 2024 e 2025, estando em curso o seu processamento. No âmbito da dívida com médicos residentes, importa referenciar que o setor de saúde tem uma dívida com os médicos provenientes de outras províncias para formação, especialização, no valor total de 14,7 milhões de meticais, referente aos exercícios de 2023-24. Quanto ao ponto da situação do pagamento das dívidas aos fornecedores do Estado, referente ao período 2007 e 17, foi apurado um valor mais de 113 milhões de meticais, onde foi pago um montante de cerca de 76 milhões correspondente a 151 fornecedores, cujo remanescente é cerca de 40 milhões de meticais. Na análise feita aos mapas das dívidas dos fornecedores auditados pela Inspeção Geral das Finanças, foi apurado o valor de cerca de 29 milhões de meticais para o pagamento de 153 fornecedores referente aos anos 2007 a 2017. No que diz respeito às transferências às autoridades, no que diz respeito às transferências às autoridades comunitárias, transferências às autarquias, em 2025 procedeu-se o pagamento de um valor de 16,2 milhões de meticais aos 3.978 líderes comunitários. Para o primeiro e segundo e terceiro trimestre do ano 2026, foram pagos na totalidade 3.986 líderes comunitários, correspondente ao montante de 12,2 milhões de meticais. Ainda na prioridade 2, no âmbito do Fundo de Desenvolvimento Local, FIDEL, foram reembolsados 1.280.000, um metical e 78 centavos. Para o exercício económico de 2026, foi aprovado e alocado aos distritos e autarquias, no âmbito do Fundo de Desenvolvimento Económico Local, um valor de 127,41 milhões de meticais, dos quais 90,44 milhões de meticais aos distritos e 36,20 milhões de meticais às autarquias. Na área de indústria e comércio, até o primeiro semestre de 2026, as exportações atingiram 171,3 milhões de dólares e as importações atingiram 819,82 milhões de dólares. Entraram em funcionamento 31 unidades industriais, passando a rede industrial a situar-se em 3.117 unidades industriais. Igualmente, entraram em funcionamento 917 unidades comerciais, passando a rede comercial a situar-se em 21.542 estabelecimentos comerciais. Na área da agricultura, foram aprovisionados 1.222 toneladas de sementes diversas, que cobriu uma área de 39.655 hectares, pertencente a 111.911 famílias. A extensão agrária contou com 228 extensionistas que assistiram a 55.617 produtores. No âmbito de irrigação de pequena e média escala, foram irrigados pelo setor familiar cerca de 3.224 hectares e entregues 147 sistemas de rega. No âmbito da iniciativa presidencial Uma Família, Uma Horta, foram distribuídos 20.859 kits de insumos agrícolas, a igual número de famílias distribuídas em 1.123 tanques de armazenamento de água, com capacidade de 500 litros cada e igual número de agregados familiares. No que diz respeito à segurança alimentar e nutricional, temos a dizer que a produção da primeira época agrícola disponibilizou 506.843 toneladas de cereais, cifra insuficiente para a satisfação das necessidades alimentares da população em cereais, o que representa um déficit de 23.673 toneladas, onde os distritos de Xemba, Machanga e Mwanza deverão merecer atenção especial em caso de não alcançar a meta na produção da segunda época agrícola. Quanto à produção pesqueira, foram produzidos até o primeiro semestre de 2026 38.000

na área de emprego, foram submetidos aos estágios pré-profissionais 823 jovens, criados 31.410 postos de trabalho e distribuídos 50 kits de emprego de igual número de mulheres e raparigas. Na área dos transportes e telecomunicações. Na componente de transportes, a carga de carga, o destaque vai para o ramo rodoviário, em que foram transportados 1,84 milhões de toneladas métricas. No ramo de transportes passageiros, foram transportados 10,24 passageiros por quilómetro. E no Porto da Beira, foram manuseados 4,26 milhões de toneladas métricas. No pilar 3, a transformação social demográfica na área da educação. Até o primeiro semestre de 2026, a rede escolar do ensino público registrou um crescimento de 1%, tendo passado de 1.010 escolas em 2025 para 1.021 escolas em 2026, onde foram abertas 11 novas escolas e no ensino superior. A província conta com 9 instituições, sendo 2 públicos e 7 particulares. Foram matriculados 1.236 formandos nas instituições de formação de professores, matriculados 10.063 formandos no ensino técnico profissional, distribuídos 982.050 livros escolares e 5.450 carteiras duplas no ensino público. Na área de saúde primária, com a existência de 188 unidades sanitárias, a distância média percorrida pela população à procura de cuidados primários de saúde reduziu de 10,79 km em 2025 para 10,73 em 2026. No período de análise, foram colocados 12 médicos no Distrito da Beira e 56 técnicos de saúde no Distrito da Beira, Dondo, Buzo, Caias, Chibavava, Moanza e Nhamatanda. Em relação ao tratamento antirretroviral, 190 antirretroviral, TARV, 192 unidades sanitárias têm o sistema de saúde, oferecem o TARV com cobertura de 97%. Quanto à vigilância das doenças de origem hídrica, foram notificados 595 casos de cólera e, com isso, foram vacinados para primeira dose contra a cólera 749.671 habitantes, prefazendo a cobertura acima de 100% e do grupo-alvo estimado em 735.484 habitantes. No pilar 4, a infraestruturas, organização e ordenamento territorial, foram construídos 8 aquedutos, 2 passagens molhadas, 5 pontões, efetuadas a manutenção de 45,75 km de estrada, vicinais não classificadas, e está em curso as obras de construção de uma ponte pedonal mista no distrito de Machanga, estimada em 65% a execução física. Nas infraestruturas de educação, foi concluída a construção de 55 salas de aulas que estão a beneficiar mais de 30.727 alunos. No setor de saúde, foi feita a entrega pela Primeira-Dama da República o Centro de Saúde Rural Tipo 2 de Engenha, em Grúdia, Distrito de Buzi, e estão em curso as obras de construção do Centro de Saúde Malalanho, no Distrito de Machanga, o Centro de Saúde Rural Tipo 2 de Amamba, no Distrito de Chibavava, e a segunda fase da reabilitação do Centro de Saúde de Canchiche, em Maringua. No setor de abastecimento de água, foram construídas 28 fontes de abastecimento de água, reabilitadas 405 fontes, construídas 3 sistemas de abastecimento de água e efetuadas 1.900 novas ligações domiciliárias, passando a taxa de cobertura de abastecimento de água na zona rural a situar-se em 71,5% e a urbana a manter-se em 61%. No âmbito da gestão sustentável de florestas, foram registados 669 casos de conflito homem-fauna-barvia, onde foi devastada uma área de 1.781 hectares de cultura diversa, registados 17 óbitos, 10 feridos, afetados 1.966 famílias, contra 755 casos de 2025, representando uma redução de 11,4%. Com medidas de mitigação, proteção de pessoas e bens, foram abatidos 19 animais conflituosos, dentre hipopótamos e crocodilos.

0: 118 foguetes no distrito de Cai, Mwanza, para afugentamento de elefantes. Excelência, como perspectiva, pretendemos continuar com o processo de asfaltar a estrada N-292 Dondo Matondo, R-521 Casa Nova Guaraguara e construção da via alternativa do acesso ao Porto da Beira. 2. Continuar com a ação preventiva e repreensiva no âmbito do combate à corrupção, melhorar os procedimentos administrativos nas instituições públicas, com particular destaque na área permeáveis à exposição de práticas corruptas. Afetar mais médicos nas unidades sanitárias, melhorar a gestão da transferência e mobilidade de funcionários no geral e no setor de saúde em particular. Contratar mais extensionistas para assistência aos camponeses, reduzir o conflito homem-fauna per via na província. Implementar o programa de educação patriótica e moral, patriótica, moral e cívica em todas as escolas da província. Nós temos um plano de formação de 40 a 80 professores, vamos formar 40 a 80 professores. Esses vão formar outros professores e os professores têm que formar os alunos. Aquilo que Sua Excelência o Presidente dizia, entra um senhor idoso, o aluno está sentado, não se levanta, está nas calmas. Então, recebemos, foi uma orientação, esse discurso foi uma orientação e nós vamos cumprir essa orientação. E como na província os nossos desafios prende-se com a necessidade de asfaltar as estradas de cruzamento N1 Machanga, número 283 Marromeu, Caia, Sena, Xemba, R565 Nhamapaza, Maringue, Xemba, ponte sobre o rio Xiniziwa, atrair mais investimentos para a província, de modo a garantir a implementação das ações inscritas no PQE 2025-29. Requalificar centros de saúde das sedes distritais em hospitais distritais, prosseguir as ações de mitigação dos efeitos das mudanças climáticas e criar mais oportunidades de emprego ou autoemprego, sobretudo para jovens, continuar a reabilitar as infraestruturas afetadas pelos eventos climáticos. A terminar, Excelência, gostaria de dizer que na visita de Vossa Excelência referente ao ano 2025 foram deixadas 5 constatações, das quais 2 foram cumpridas, que representam 28,6% do cumprimento, 4 são permanentes, o equivalente a 57,1%, 1 recomendação em curso, equivalente a 14,3%. Pela atenção dispensada, Sua Excelência o Presidente da República, vai o nosso muito, muito, muito, muito obrigado.
1: Governadora da província de Sofala, Lourenço Ferreira Bulha, e o seu informe relativo ao primeiro semestre deste ano de janeiro de 2026. Vamos ouvir o Presidente.
2: Venho aqui acompanhado pelos camaradas ministros, mas em primeiro lugar a camarada membro da Comissão Política, apesar de ser de Sofala, é nossa convidada, e os camaradas que me acompanham. Então vamos passar para a análise do relatório, existindo uma questão, uma contribuição, uma sugestão, é o momento de o fazermos. Tenham bondade. Sim. Camarada Ministro em Pisa.
1: Neste momento, a interação dos membros do Conselho de Ministros e termina também esta nossa transmissão a partir daqui, da cidade do Dondo, onde o Presidente da República orienta a sessão extraordinária do Conselho Executivo Provincial, alargada à representação do Estado, administradores distritais e presidentes dos Conselhos Municipais, por ocasião da visita do Presidente. É tudo por agora. Despedem-se René Amigo e Nélio Armando. Boa tarde e até à próxima oportunidade.
3: Muito boa tarde, Nélio Armando. Portanto, estivemos agora em direto, onde o Presidente da República, Daniel Chapo, dirige em Dondo a sessão extraordinária do Conselho Executivo Provincial no âmbito da visita à província de Sofala.
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5: Então, amiga, como é que foi o date ontem?
6: Foi mal.
5: Mas foi mal tipo mal? Ou mal tipo mal?
6: Não, mal tipo mal.

0: Barracas, bares e barracas.
1: Estamos no terreno. Caro ouvinte.
2: Treinar 16 horas na 54 minutos. 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
4: Notícias a seguir apresentadas por Gerson Jamisso. Gerson, boa tarde.
5: Sérgio Guissamulho, ouvinte, muito boa tarde. O Presidente da República garante estar para breve o arranque das obras de construção da estrada Dondo Matondo, que liga os distritos de Moanza e Caia, passando por Xiringoma. Daniel Chapo indica que com esta ação o Governo pretende criar condições para facilitar a deslocação de pessoas e bens da cidade da Beira com destino ao norte do país.
6: Porque nós, como governo, vamos continuar a fazer a nossa parte, trabalhar para o povo. Queremos trazer mais estradas. É. Ouvimos a preocupação aí. Estrada Dondo Matondo. Nós já estamos a trabalhar nessa estrada para resolver esta preocupação. Estrada Dondo Matondo até Inhaminga. Porque é uma estrada muito importante para o desenvolvimento do Dondo, desenvolvimento de Inhaminga, até ir ligar na estrada que vai à Zambésia. O que nós queremos nos próximos anos é que quem sai da Beira e vai para a Zambésia não precisa ir a Enxope. É só entrar aqui mesmo no Dondo. Ir parar lá, continuar. É um grande cortamato. E nós já estamos a trabalhar para resolver esta preocupação.
5: O chefe de Estado falava esta tarde num comício por si orientado no distrito de Dondo. Neste momento, Daniel Chapo dirige a sessão extraordinária do Conselho Executivo Provincial no âmbito da visita de trabalho à província de Sofala. E o Presidente da República, Daniel Chapo, recebeu hoje na cidade da Beira uma homenagem associada ao reconhecimento como campeão pelo seu compromisso com a ação humanitária, reconhecimento atribuído pela União Africana. O chefe de Estado interpretou a distinção como uma homenagem ao povo moçambicano e aos atores que trabalham na prevenção e redução do risco de desastres no país. A homenagem foi prestada no âmbito do 1º Congresso Internacional de Ação Humanitária e Cooperação, realizado na cidade da Beira. O evento, cuja abertura foi presidida pelo chefe de Estado, é promovido pela Universidade Likungu, em parceria com o Instituto Nacional de Gestão e Redução de Risco de Desastres. Ao receber a distinção, Daniel Chapo afirmou que a recebe com humildade, gratidão e elevado sentido de responsabilidade. O presidente da República considerou que o reconhecimento não representa apenas uma distinção pessoal, mas também uma homenagem ao povo moçambicano. O chefe de Estado associou igualmente a homenagem aos comitês locais de gestão de risco de desastres, às instituições nacionais, profissionais, humanitários, voluntários, parceiros de cooperação e agências das Nações Unidas que trabalham na proteção das populações afetadas por crises. O Ministério Público confirma a existência no país de redes internacionais de narcotráfico, incluindo cartéis mexicanos e a organização criminosa brasileira Primeiro Comando da Capital, PCC. Presume-se que o PCC tenha se instalado na altura em que o traficante Gilberto Aparecido dos Santos, mais conhecido por Fuminho, esteve escondido em Moçambique. É uma informação prestada hoje à Rádio Moçambique pelo Procurador da República e porta-voz da Conferência Nacional sobre Prevenção e Combate à Droga, Guilherme de Aleluia.
7: Foram desmanteladas, por exemplo, algumas fabriquetas, mas estas nem tanto relacionadas com o PCC, mas com outros cartéis a nível mexicano. Então há um interesse assim, muito grande nos cartéis mexicanos, há um interesse assim, nas facções brasileiras, em fazer de Moçambique aquele corredor que já, infelizmente, é conhecido há anos como um corredor. Mas a ideia realmente dele é ter aqui um representante que possa facilitar o escoamento. A mercadoria sai do Brasil, passa por Moçambique, vai para a África do Sul, da África do Sul vai para o continente europeu. As nossas autoridades têm conhecimento desta informação e estão a tomar as medidas necessárias para prevenir que esta facção criminosa tenha, de fato, algum espaço aqui.
5: Guilman de Aleluia apela à população a abster-se do consumo de drogas e outras substâncias psicotrópicas. O ministro moçambicano do Interior, Paulo Xaxine, alerta que o crime organizado transnacional, o tráfico de seres humanos e de droga, bem como o terrorismo, estão a tentar fixar-se em toda a região austral de África, ameaçando a paz das populações. Pormenores com o nosso correspondente na África do Sul, Eduardo Figurão.
8: O aviso foi lançado hoje em Pretória, na abertura da reunião da Troika da Célula de Planeamento Trilateral. E Paulo Xaxine defendeu a urgência de patrulhas conjuntas nas fronteiras com a África do Sul e a Tanzânia.
9: Devemos elevar o nível de partilha de informação estratégica. A nossa inteligência deve antecipar-se às ações criminosas. Exigimos uma articulação operacional em tempo real que neutralize as redes logísticas e financeiras que alimentam a instabilidade.
8: A Troika da Célula de Planeamento é uma iniciativa estabelecida em Maputo pelos ministros responsáveis pela segurança pública da África do Sul, Moçambique e Tanzânia, com o apoio do Gabinete das Nações Unidas sobre Drogas e Crime. Rádio Moçambique, Eduardo Figurão, em Pretória.
5: Parlamentos dos países da Comunidade para o Desenvolvimento da África Austral querem aprimorar os mecanismos de fiscalização das contas públicas. Para o efeito, as comissões de contas públicas dos parlamentos da SADC vão manter na próxima semana um encontro em Maputo para discutir os desafios de fiscalização das contas públicas. O presidente da Comissão do Plano e Orçamento da Assembleia da República, Inês Comiche, explicou hoje em Maputo que a reunião da próxima semana vai procurar tornar eficiente a fiscalização das contas públicas nos países da SADC. Na atualidade internacional, os exames de rotina feitos ao Papa Leão XIV confirmaram resultados normais e uma boa recuperação do pulmão operado. O Vaticano informou esta quinta-feira que o pontífice realizou suas atividades diárias de forma autônoma e cumpriu a sessão de fisioterapia no hospital em Roma. Ouvinte, apresentamos as notícias das 17, as próximas às 18 horas.

0: No domínio da investigação criminal, devemos reforçar a capacidade de intervenção das instituições competentes no combate a este mal. Desde o Ministério Público, os tribunais, as Forças de Defesa e Segurança, o CERNIC, até a polícia nos diversos ramos, devendo intervir nos locais de venda e de consumo de droga, vulgarmente conhecido como bocas de fumo, em casas de pasto e de diversão já identificadas em várias cidades e distritos do nosso país. Sobre estes espaços, o Estado não pode nem deve ter qualquer complacência. Impõe-se a sua identificação, o seu encerramento e a responsabilidade criminal de todos quanto, direito ou indiretamente, deles tirarem proveito.
1: Presidente da República, Daniel Chapo.
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2: Caro ouvinte, as notícias a seguir apresentadas por Gerson Jamisa. Gerson, boa noite.
3: Sérgio Kisabuli, ouvinte, muito boa noite. O Presidente da República garante estar para breve o arranque das obras de construção da estrada Dondo Matondo, que liga os distritos de Moanza e Caia, passando por Xiringoma. Daniel Chapa indica que com a estação o Governo pretende criar condições para facilitar a deslocação de pessoas e bens da cidade da Beira, com destino ao norte do país.
4: Porque nós, como governo, vamos continuar a fazer a nossa parte, trabalhar para o povo. Queremos trazer mais estradas. É. Ouvimos a preocupação aí. Estrada Dondo Matondo. Nós já estamos a trabalhar nessa estrada para resolver esta preocupação. Estrada Dondo Matondo até Inhaminga. Porque é uma estrada muito importante para o desenvolvimento do Dondo, desenvolvimento de Inhaminga, até ir ligar na estrada que vai à Zambésia. O que nós queremos nos próximos anos é que quem sai da Beira e vai para a Zambésia não precisa ir a Inxope. É só entrar aqui mesmo no Dondo. Ir parar lá, continuar. É um grande cortamato. E nós já estamos a trabalhar para resolver esta preocupação.
3: O chefe de Estado falava esta tarde num comício por si orientado no distrito de Dondo, na província de Sofala, no âmbito da visita de trabalho àquele ponto do país. E o presidente da República, Daniel Chapo, recebeu hoje na cidade da Beira uma homenagem associada ao reconhecimento como campeão pelo seu compromisso com a ação humanitária atribuída pela União Africana. O chefe de Estado interpretou a distinção como uma homenagem ao povo moçambicano, aos atores que trabalham na prevenção e redução do risco de desastres no país. A homenagem foi prestada no âmbito do 1º Congresso Internacional de Ação Humanitária e Cooperação, realizado na cidade da Beira. O evento, cuja abertura foi precedida pelo chefe de Estado, é promovido pela Universidade Likungu, em parceria com o Instituto Nacional de Gestão e Redução de Risco de Desastres. Ao receber a distinção, Daniel Chapa afirmou que a recebe com humildade, gratidão e elevado sentido de responsabilidade. O presidente da República considerou que o reconhecimento não representa apenas uma distinção pessoal, mas também uma homenagem ao povo moçambicano. Na província de Tete estão em curso dois processos de reassentamento resultantes da exploração de recursos minerais. O detalhe por Adriano Bikiwane.
5: Trata-se de reassentamentos a serem implementados pelas mineradoras Mina de Ruvube e da ICVL no distrito de Motize. O diretor dos Serviços Provinciais de Ambiente disse que os processos em referência estão em diversas fases de implementação. Euclides Sidum afirmou que já foram identificadas as áreas a serem abrangidas, as comunidades, os beneficiários e neste momento o processo ainda está em curso. Segundo Sidum, tendo em consideração as experiências anteriores, os processos de reassentamento têm enfrentado vários desafios, factos que devem ser melhorados. Da cidade de Tete, Adriano Bikiwane.
3: A Associação dos Cegos e Ambliopes de Moçambique, no NIASA, exorta as famílias que possuem membros com deficiência visual e a sociedade em geral a inscreverem-se nas aulas de leitura e escrita em Braille. Maria Fazenda.
6: Pretende-se, com a iniciativa, potenciar a esta camada social, e a sociedade em técnicas de escrita e leitura, ensino de braille e consequente redução da vulnerabilidade a que estão sujeitos. O delegado da Associação dos Cegos e Ambliopes de Moçambique, no Niassa, Jaime Makwakwa, disse que para o efeito foram criadas condições para lecionação das aulas. Maria Fazenda Lixinga.
3: A Rádio Moçambique está a sensibilizar os seus colaboradores para a adoção de hábitos e medidas de prevenção do cancro. A estação emissora realizou hoje em Maputo uma palestra subordinada ao tema Cancro da Mama, uma luta de todos, consciência, prevenção e luta. Na ocasião, a médica oncologista Genoveva Matevádua chamou a atenção para os principais sinais de alerta da doença e a necessidade da procura atempada dos serviços de saúde.
7: Toda mulher, a partir dos 55 anos, tem um risco elevado de ter cancro. Por causa de quê? Por causa do fator idade. Por isso que a mulher, a partir dos 40 a 75 anos de idade, deve fazer a mamografia, que é para verificar algumas lesões precoces do aparecimento de cancro.
3: A palestra sobre o cancro da mama contou com a participação do presidente do Conselho de Administração e funcionários desta estação emissora. Na atualidade internacional, o Tribunal Constitucional da África do Sul decidiu a favor do Congresso Nacional Africano no deferendo com a Comissão Eleitoral relativo à inscrição de candidatos. Assim, a Comissão Eleitoral da África do Sul deve incluir os 181 candidatos do ANC nos boletins de voto de 6 municípios das províncias de KwaZulu-Natal, Cabo Oriental e Estado Livre. O Tribunal Constitucional afirmou que apresentará posteriormente os fundamentos da sentença desta quinta-feira. O ANC recorreu ao Tribunal Constitucional depois de a Comissão Eleitoral ter rejeitado a inscrição dos 181 candidatos do partido, alegando que foram apresentadas fora do prazo. Ouvinte, apresentamos as notícias das 18, as próximas às 19h30 no Jornal da Noite.

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Olá, estimado ouvinte, muito boa noite. Esta é a Rádio Moçambique, só fala, transmitindo dos estúdios na cidade da Beira. Agora transmitindo em língua portuguesa até às 21 horas. Vamos ouvir daqui a pouco, isto quando forem 19 horas, o Jornal de Sofala na sua segunda edição. O Jornal da Noite será transmitido às 19h30 em cadeia nacional. Hoje é quinta-feira, é dia do debate no canal aberto, será às 20 horas. As notícias das 21 horas, vamos ouvi-las em simultâneo com a antena nacional da Rádio Moçambique. Ter um pouquinho de música, a nossa montra sonora e a nossa conversa como é de costume. O ouvinte é o nosso principal convidado. Eu sou Kino Monteiro.

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0: Prezado ouvinte, boa noite. Rádio Moçambique passa a transmitir o jornal de Sofala. Ótima escuta.
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0: Boa noite, está a começar o Jornal de Sofala da Rádio Moçambique nesta quinta-feira, 15 de outubro de 2026. O Presidente da República reafirma compromisso de reabilitação da estrada Dondo-Matondo. Daniel Chapo dirigiu-se hoje à população do distrito do Dondo no primeiro de 3 dias de visita à Sofala. E é a visita presidencial à Sofala que vai dominar este jornal, que conta com Jorge Johnny na edição e apresentação e Luiz Marjani nos cuidados técnicos. O Presidente da República reafirma o compromisso de reabilitação da estrada Dondo-Matondo em Sofala. Daniel Chapo dirigiu-se hoje à população do Dondo no primeiro de 3 dias de visita a esta província. A reportagem é de Layton Sifa.
1: O governo está a mobilizar fundos para a asfaltagem da Estrada Nacional 282, que liga os distritos do Dondo e Xiringoma, na província de Sofala. A via de acesso, com uma extensão de cerca de 200 km, tem uma importância estratégica para o desenvolvimento da zona norte da província. A garantia foi dada esta quinta-feira pelo Presidente da República, Daniel Chapo, durante um comício no distrito do Dondo, onde referiu estar em curso levantamento técnico para o início das obras. Daniel Chapo assinala que o Executivo está a fazer de tudo para a reabilitação da estrada Dondo-Matondo, de modo a facilitar o escoamento da produção agrícola.
2: Ouvimos a preocupação aí. Estrada Dondo-Matondo. Já estamos a trabalhar nessa estrada para resolver esta preocupação. Estrada Dondo-Matondo até Inhaminga, porque é uma estrada muito importante para o desenvolvimento do Dondo, do desenvolvimento de Inhaminga, até ir ligar na estrada que vai à Zambésia. O que nós queremos nos próximos anos, é que quem sai da Beira e vai para Zambésia, não precisa ir a Inxope. É só entrar aqui mesmo no Dondo. Ir parar lá, continuar. É um grande cortamato e nós já estamos a trabalhar para resolver esta preocupação.
1: No discurso do comício, o chefe de Estado apela ao reforço da vigilância popular perante ameaças à paz e ao desenvolvimento.
2: Para que haja paz, segurança, tem que haver vigilância. Mesmo no bairro onde nós vivemos. Se não ficarmos atentos e haver vigilância, vão aparecer pessoas que são inimigos da paz e do desenvolvimento do povo moçambicano para pôr em causa a nossa paz. Basta ficarmos distraídos. E? Os inimigos da paz e do desenvolvimento se aproveitam. Por isso temos que ficar atentos a estes agitadores. Porque estas pessoas, quando não têm argumento, inventam mentira, inventam desinformação, manipulam pessoas, principalmente nas redes sociais, até inventam boato.
1: Em relação ao terrorismo no norte do país, Chapo reafirma o compromisso no restabelecimento da segurança.
2: Neste momento que estamos a falar, nossos irmãos de Cabo Delgado estão a sofrer do terrorismo, não conseguem dormir, estão no meio da guerra. Mas esses nossos irmãos estão a sofrer. Tentem a nossa solidariedade, que todos somos irmãos. Moçambique é a mesma coisa. Somos todos irmãos e nós temos que ser um povo solidário com os nossos irmãos que estão a sofrer terrorismo em Cabo Delgado. Porque nós queremos a paz em Moçambique. Por isso que estamos a levar a cabo o diálogo nacional, inclusive.
1: Presidente da República, Daniel Chapo, falando esta quarta-feira no comício no distrito do Dondo, no quadro da sua visita de trabalho à província de Sofala. Layton Sifa, no Dondo.
0: Ora, antes de se deslocar para Dondo, o chefe de Estado orientou na Beira a abertura do primeiro Congresso Internacional de Ação Humanitária e Cooperação. O presidente da República defende o fortalecimento do sistema de aviso prévio e uma contínua capacitação das comunidades para a mitigação dos impactos dos eventos climáticos extremos. Daniel Chapo considera que, mais do que preparar as ações de resposta, é preciso investir na redução do risco dos desastres naturais, numa altura em que os efeitos das alterações climáticas no país são cada vez mais intensos. Chapo falava há momentos aqui na cidade da Beira, durante a abertura do primeiro Congresso Internacional de Ação Humanitária e Cooperação, coorganizado pela Universidade de Likungu e Instituto Nacional de Gestão e Redução do Risco de Desastres. No dizer do chefe de Estado, a gestão do risco de desastres naturais deve ser encarada como uma prioridade nacional, dada a frequência com que Moçambique é afetado por inundações, ciclones e secas.
3: A gestão e a redução do risco de desastres devem continuar a ocupar um lugar central nas nossas prioridades nacionais, articuladas com as políticas de desenvolvimento, proteção social, educação, saúde, ambiente e ordenamento territorial. Queremos construir um Moçambique cada vez mais resiliente, capaz de transformar a experiência acumulada em aprendizagem institucional e de proteger as comunidades contra riscos que podem ser prevenidos ou mitigados. Precisamos investir em infraestruturas resilientes e desenvolver capacidades institucionais que permitam antecipar riscos, mobilizar recursos e coordenar intervenções antes, durante e depois das calamidades.
0: Daniel Chapo fala igualmente da necessidade de se assegurar assistência humanitária em um contexto de emergência, realçando que tal exige uma responsabilidade partilhada, isto é, não se trata de tarefa exclusiva do governo.
3: Por detrás de cada emergência, existem pessoas que necessitam de proteção, assistência e condições para reconstruir as suas vidas. Existem crianças, mulheres, jovens, pessoas idosas, pessoas com deficiência e famílias inteiras que enfrentam dificuldades acrescidas para recuperar a estabilidade e a esperança. Esta realidade exige uma abordagem que vá além da resposta a emergências. Como ensina a sabedoria popular, vale mais prevenir do que remediar.
0: Com a duração de 2 dias, o primeiro Congresso Internacional de Ação Humanitária e Cooperação tem como objetivo estabelecer parcerias entre a academia, governo e organizações não governamentais na resposta a desastres naturais. Participam no evento investigadores, acadêmicos, responsáveis de organizações humanitárias, entre outras entidades convidadas de mais de uma dezena de países. No ar, o Jornal de Sofala da Rádio Moçambique, transmitido dos estúdios na cidade da Beira. Celebra-se hoje o Dia Mundial da Bengala Branca, o símbolo de independência para a pessoa com deficiência visual. Mas este instrumento não está ao dispor de todos aqueles que dele necessitam. Toda a informação com Mário Malua.
4: Em Sofala, estima-se que existam centenas de pessoas com deficiência visual sem acesso a uma bengala branca, um instrumento de mobilidade, autonomia e segurança para este grupo social. A maioria dessas pessoas encontram-se nas zonas rurais e enfrenta desafios acrescidos no dia a dia. A informação foi divulgada esta quinta-feira, Dia Mundial da Bengala Branca, efeméride celebrada com apelos à inclusão das pessoas com deficiência visual. O presidente da Associação dos Cegos e Ambliopes de Moçambique, ACAMO, Dixon Toller, disse que todos são chamados a serem solidários e prestativos com o deficiente visual. Dixon Toller referiu que as dificuldades no acesso à informação e ao emprego concorrem para a exclusão das pessoas com deficiência visual.
5: Apesar de progresso que temos estado a assistir no país, nós podemos dizer que em matéria de acesso à educação, sim, há muita evolução. Hoje já é, quer dizer, normal, habitual ver pessoas cegas nas escolas. Embora tenhamos que discutir ainda muito sobre o conteúdo e a qualidade da educação inclusiva, já é normal também, mesmo ao nível da empregabilidade, ver algumas pessoas cegas como professoras nas escolas. Embora também tenhamos que discutir ainda muito sobre o acesso à formação profissional e o próprio acesso ao emprego, ainda há muitas barreiras de acessibilidade, barreiras de atitude, barreiras, digamos, de comunicação e barreiras mesmo de organização institucional. Mas, apesar desses progressos, nós entendemos que a questão da mobilidade é muito importante. E esta é uma das grandes dificuldades que uma pessoa com deficiência visual enfrenta. Né? Aliada a isso também está a questão do acesso à informação.
4: As celebrações que decorrem sob o lema garantir mobilidade independente e promover inclusão comunitária e combater a pobreza destacam a bengala branca como símbolo de autonomia e liberdade.
5: Trazermos esse lema, promover a mobilidade segura e garantir a inclusão comunitária e combater a pobreza, queremos chamar a atenção de que precisamos trabalhar para assegurarmos a reabilitação das pessoas com deficiência visual, assegurarmos a disseminação do próprio ensino do Braille, que ainda é muito limitado, não é? Acho que ainda está ainda ao nível dos institutos da Beira, dos CREs de gás, teto e ampula, mas precisamos de massificar o Braille, não é? Para que ele seja um meio de acesso à informação escrita, digamos, popularizado e utilizado por ampla maioria de pessoas com deficiência visual.
4: Presidente da Associação dos Cegos e Ambliopes de Moçambique, ACAMO, Dixon Tolle, e a celebração do Dia Mundial da Bengala Branca.
0: Tribunal Judicial do Distrito de Gorongosa condena uma agente da Polícia de Trânsito a 2 anos de cadeia por corrupção. A arguida foi flagrada a receber suborno de um automobilista que também foi sentenciado pelo tribunal a 1 ano de prisão. Esta notícia é trazida à antena pelo colaborador da Rádio Moçambique no Distrito de Gorongosa, Carlos Machirica.
6: Uma agente da Polícia de Trânsito condenada a 2 anos de prisão efetiva e 6 meses de multa por corrupção passiva no Distrito de Gorongosa, em sua fala, a data dos fatos, em 2024, a arguida Vânia Luiz Bilai, Polícia de Trânsito, estava feito no Comando Distrital da Polícia em Gorongosa. A mesma foi surpreendida no posto de fiscalização de Nhamasi Kanda, no Distrito de Gorongosa, pelos agentes operativos de combate à corrupção de Sofala, a receber 200 meticais do coarguido Jardel Balani para não fiscalizar a viatura que se fazia transportar, sendo que a mesma transportava passageiros e carga acima da capacidade do veículo, e ambos foram detidos. Em sede do tribunal, ficou provado que os réus cometeram o crime de corrupção passiva e ativa. Benedito Nhassa, juiz-presidente do Tribunal Judicial de Gorongosa, decidiu condenar a Vânia Luiz Bilai a 2 anos de prisão efetiva e multa de 6 meses. Igualmente, também ficou condenado Jardel Balani a 1 ano e 6 meses de prisão.
7: Cometeu arguida Vânia Luiz Bilai, na qualidade de agente da PRM, exercendo a função de polícia de trânsito, afeto ao comando distrital da PRM Gorongosa, a prática em autoria material e na forma consumada do tipo legal de crime de corrupção passiva, prato ilícito, previsto e punido nos termos do disposto no artigo 425 do Código Penal. Quanto ao coarguido Jardel Mbelani, com a sua conduta, cometeu em autoria material e na forma consumada do tipo legal de crime de corrupção ativa, previsto e punido nos termos número 1 do artigo 427 do Código Penal, a primeira secção do Tribunal Judicial do Distrito de Gorongosa, em nome da República de Moçambique, decide em condenar a arguida Vânia Luiz Bilai a pena efetiva de 2 anos de prisão e multa de 6 meses. Esta última, quanto ao coarguido Jardel Mbalani, vai condenado a pena efetiva de 1 ano e 6 meses de prisão pela prática do crime de corrupção ativa, previsto e punido ao abrigo número 1 do artigo 426 do Código Penal. Assim sendo, e com o trânsito em julgado da douta sentença, ordeno a emissão de competentes mandados de detenção e condução para o cumprimento da pena efetiva a que os coarguidos foram condenados.
6: Benedito Nhassa, juiz-presidente do Tribunal Judicial de Gorongosa, e a condenação de um agente da Polícia de Trânsito e um motorista por atos de corrupção na via pública. A partir do Distrito de Gorongosa, Carlos Machirica.
0: O Jornal de Sofala da Rádio Moçambique está nos derradeiros momentos. Vamos agora ficar com a síntese informativa.
8: Um comboio de passageiros dos portos e caminhos de ferro de Moçambique, CFM, incendiou-se esta terça-feira no distrito de Xeringoma, sem fazer vítimas. A composição fazia ligação entre as cidades da Beira e Motis, na província de Tete. O incêndio deixou a locomotiva parcialmente destruída, causando a suspensão do tráfego ferroviário. O porta-voz do Comando Provincial da PRM, Sofala Honório Oximbo, fez saber que os peritos do CFM e uma equipa multissetorial estão a investigar as causas das chamas, mas aventa-se a possibilidade de se tratar de um curto-circuito. A Escola Especial número 3 na cidade da Beira, em Sofala, uma instituição pública de ensino destinada a alunos com deficiência, debate-se com a falta de material didático apropriado. Entre o material que faz falta estão manuais para alunos com deficiência auditiva e problemas de fala e que se expressam através da língua de sinais. Sem gravar entrevistas, alguns pais e encarregados de educação denunciam a ausência de condições para o processo de ensino e aprendizagem. Por último, saiba este mal do ouvinte que a equipa técnica do Teixo do Punk anteveu um jogo difícil este sábado em Quelimane, diante do ferroviário local, a contar para a terceira jornada do Grupo B da fase zonal centro da pool de apuramento para o Moçambola do próximo ano. O treinador principal dos Fabris da Manga disse que o grupo está a privilegiar aspectos ofensivos, mas sem descurar o setor recuado como forma de garantir a vitória. Fabinho Pedalada explicou que os resultados favoráveis das rondas anteriores deixam o conjunto motivado e determinado a vencer.
0: E pronto, fica por aqui este jornal. Foi um gosto poder contar com a sua companhia, que seguramente não iremos dispensar nos próximos espaços informativos da Rádio Moçambique. Despedem-se Jorge, Johnny e Luiz Marjane. Votos de continuação de uma excelente noite.
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10: Às 9 horas e 16 minutos, estivemos a transmitir o Jornal de Sofala.
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10: O Jornal da Noite será às 19h30. Por ora, a nossa montra sonora.
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0: Os Capa 10 exaltando os heróis africanos. São 19 horas e 30 minutos. Estimado 20, boa noite. Rádio Moçambique passa a transmitir o Jornal da Noite em cadeia nacional. Votos de ótima escuta.
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0: Ouvinte, boa noite. O Governo está a mobilizar fundos para a asfaltagem da Estrada Nacional número 282, que liga os distritos de Dondo e Xeringoma, na província de Sofala. A garantia foi dada hoje pelo Presidente da República, Daniel Chapo, durante um comício no distrito de Dondo, onde referiu estar em curso o levantamento técnico para o início das obras. Está suspensa desde a tarde de hoje, por um período de 5 dias, toda a circulação de viaturas, motorizadas, bicicletas e peões, entre a cidade de Chimoio e a vila de Sussundenga, para dar lugar aos trabalhos de reparação da ponte metálica sobre o rio Rivue. Angola e Uganda são os novos membros da célula de planeamento trilateral, um mecanismo criado para combater o tráfico de droga através da chamada Rota do Sul. Estes os assuntos de destaque do Jornal da Noite desta quinta-feira, 15 de outubro de 2026. Maria Ibrahim está na sonorização e todo o meu Nhantum encarrega-se pela edição e apresentação. Fotos para uma perfeita audição. Boa noite. O presidente da República, Daniel Chapo, recebeu hoje na cidade da Beira uma homenagem associada ao reconhecimento como campeão pelo seu compromisso com a ação humanitária atribuído pela União Africana. O chefe do Estado interpretou a distinção como uma homenagem ao povo moçambicano e aos atores que trabalham na prevenção e redução do risco de desastres no país. A homenagem foi prestada no âmbito do primeiro Congresso Internacional de Ação Humanitária e Cooperação realizado na cidade da Beira. O evento, cujo a abertura foi presidida pelo chefe do Estado e promovido pela Universidade de Likungu, em parceria com o Instituto Nacional de Gestão e Redução do Risco de Desastres. O presidente da República considerou que o reconhecimento não representa apenas uma distinção pessoal, mas também uma homenagem ao povo moçambicano. O chefe do Estado associou igualmente a homenagem aos comitês locais de gestão do risco de desastres, às instituições nacionais, profissionais humanitários, voluntários, parceiros de cooperação e agências das Nações Unidas que trabalham na proteção das populações afetadas por crises. Isto acontece numa altura em que Moçambique defende mudança de paradigma na redução do risco de desastres em África. Entretanto, Moçambique quer colocar a prevenção no centro da Agência Africana de Redução do Risco de Desastres. Este é um assunto que vamos trazer ainda neste jornal. Para já, está suspensa desde a tarde de hoje, por um período de 5 dias, toda a circulação de viaturas motorizadas, bicicletas e peões entre a cidade de Chimoio e a vila de Sussundenga, para dar lugar aos trabalhos de reparação da ponte metálica sobre o rio Rivue. Jornalista Moisés Saela.
1: Os trabalhos de reparação que acontecem no quilômetro 33, onde se localiza a ponte sobre o rio Rivue, acontecem após a mobilização do equipamento, depois de ficar danificada a semana passada por um caminhão que transportava excesso de carga. Um comunicado emitido na tarde desta quinta-feira pela Administração Nacional de Estradas em Manica recomenda que, durante a interrupção do trânsito, os utentes que pretendem chegar à vila de Sussundenga deverão usar os percursos alternativos. Menciona os percursos Sussundenga-Dombe, Dombe-Chitaúce, Chitaúce-Inxope, Inxope-Chimoio, Sussundenga-Cadeado e ligação entre a Estrada Nacional número 6, Manica e Chimoio, como as vias alternativas. O mesmo comunicado indica que a reabertura da ponte dependerá da conclusão dos trabalhos e da confirmação das condições de segurança. Da cidade de Chimoio, Moisés Saela.
0: Está suspensa desde a tarde de hoje, por um período de 5 dias, toda a circulação de viaturas motorizadas, bicicletas e peões entre a cidade de Chimoio e a vila de Sussundenga, para dar lugar aos trabalhos de reparação da ponte metálica sobre o rio Rivue. Este é um assunto que a Rádio Moçambique vai continuar a acompanhar e vamos trazer mais detalhes nos próximos espaços informativos. Dissemos nos tópicos que o Governo está a mobilizar fundos para a asfaltagem da Estrada Nacional número 282, que liga os distritos de Dondo e Xeringoma, na província de Sofala. A garantia foi dada hoje pelo presidente da República, Daniel Chapo, durante um comício no distrito de Dondo, onde referiu estar em curso o levantamento técnico para o início das obras. O chefe do Estado trabalha em Sofala desde esta quinta-feira. Os detalhes por Leiton Sifão.
2: A via de acesso, com uma extensão de cerca de 200 quilômetros, tem uma importância estratégica para o desenvolvimento da zona norte da província. Daniel Chapo assinala que o executivo está a fazer de tudo para a reabilitação da estrada de Onde Matondo, de modo a facilitar o escoamento da produção agrícola.
3: Ouvimos a preocupação aí. Estrada de Onde Matondo. Já estamos a trabalhar nessa estrada para resolver esta preocupação. Estrada de Onde Matondo até Inhaminga, porque é uma estrada muito importante para o desenvolvimento do Dondo, desenvolvimento de Inhaminga, até ir ligar na estrada que vai à Zambésia. O que nós queremos nos próximos anos é que quem sai da Beira e vai para a Zambésia não precisa ir a Enxope. É só entrar aqui mesmo no Dondo. Ir parar lá, continuar. É um grande cortamato. E nós já estamos a trabalhar para resolver esta preocupação.
2: No discurso do comício, o chefe de Estado apela ao reforço da vigilância popular perante ameaças à paz e ao desenvolvimento.
3: Para que haja paz, segurança, tem que haver vigilância. Mesmo no bairro onde nós vivemos. Se não ficarmos atentos e haver vigilância, vão aparecer pessoas que são inimigos da paz e do desenvolvimento do povo moçambicano para pôr em causa a nossa paz. Basta ficarmos distraídos. Os inimigos da paz e do desenvolvimento se aproveitam. Por isso temos que ficar atentos a estes agitadores. Porque estas pessoas, quando não têm argumento, inventam mentira, inventam desinformação, manipulam pessoas, principalmente nas redes sociais, até inventam boato.
2: Em relação ao terrorismo no norte do país, Chapo reafirma o compromisso no restabelecimento da segurança.
3: Neste momento que estamos a falar, nossos irmãos de Cabo Delgado estão a sofrer do terrorismo, não conseguem dormir, estão no meio da guerra. Mas esses nossos irmãos estão a sofrer. Tentem a nossa solidariedade, que todos somos irmãos. Moçambique é a mesma coisa. Somos todos irmãos e nós temos que ser um povo solidário com os nossos irmãos que estão a sofrer terrorismo em Cabo Delgado. Porque nós queremos a paz em Moçambique. Por isso que estamos a levar a cabo o diálogo nacional, inclusive.
2: Presidente da República, Daniel Chapo, falando no comício no distrito do Dondo, no quadro da sua visita de trabalho à província de Sofala. Laiton Sifa, no Dondo.
0: Presidente da República visita a província de Sofala e hoje o chefe do Estado orientou a sessão extraordinária do Conselho Executivo Provincial, alargada ao Conselho dos Serviços de Representação do Estado. Este é outro assunto que vamos conferir ainda neste jornal. Portanto, dissemos que Moçambique defende a mudança de paradigma na redução do risco de desastres em África. Entretanto, Moçambique quer colocar a prevenção no centro da agenda africana de redução do risco de desastres. Jornalista Aderto Magaia.
4: Moçambique quer colocar a prevenção no centro da agenda africana de redução do risco de desastres. Neste sentido, o governo defende uma mudança de paradigma com prioridade para o investimento antecipado na prevenção em vez da mobilização de recurso apenas depois das tragédias. A posição foi defendida esta quinta-feira em Maputo, no encerramento da Conferência Internacional sobre a Redução do Risco de Desastres em África, que culminou com a adoção da Declaração de Maputo, destinada a reforçar a cooperação, o financiamento e a resiliência dos países africanos face aos fenómenos climáticos extremos. No encerramento do encontro, o ministro da Juventude e Desportos, Kaifadir Manasse, destacou a necessidade dos Estados africanos reforçar a coordenação e passar dos compromissos assumidos à implementação de medidas concretas.
5: Primeiro, a passagem da gestão desastre para a gestão de risco. Concluímos que é insustentável continuarmos a mobilizar recursos apenas para responder e reconstruir. Cada dólar investido na prevenção, no sistema de aviso prévio, no ordenamento territorial e infraestruturas resilientes, poupa 7 dólares na resposta. A prevenção deve ser inscrita nos nossos orçamentos, nos nossos planos de desenvolvimento e na nossa educação.
4: O vice-presidente do Instituto Nacional de Gestão e Redução do Risco de Desastres, Gabriel Monteiro, destacou a importância da coordenação entre os países africanos para transformar os desafios comuns em respostas conjuntas.
6: Queríamos também dizer que constatamos que, ao nível dos nossos países, a coordenação surgiu como uma necessidade imperiosa. Deveremos articular, deveremos coordenar para que as vitórias de um país possam ser vitória de todos, através da troca de ideias e ensinamentos.
4: Como país anfitrião, Moçambique compromete-se a levar a Declaração de Maputo às instâncias da União Africana, da SADC e das Nações Unidas procurando transformar os compromissos assumidos em ações concretas de prevenção e redução dos impactos dos desastres.
0: Dissemos que o presidente da República, Daniel Chapo, orientou a sessão extraordinária do Conselho Executivo Provincial, alargada ao Conselho dos Serviços de Representação do Estado, em Sofala. Os detalhes por Nélio Armando.
2: A província de Sofala registra um crescimento de produção global de 5,9% ao atingir 42,37 mil milhões de meticais de um plano de mais de 80 mil milhões, o que representa uma realização de 49%. Os ramos que mais contribuíram para este crescimento são agricultura, produção animal, indústria transformadora e transportes. Os dados foram avançados esta quinta-feira no distrito de Dondo, em Sofala, pelo governador Lourenço Bulha, na sessão extraordinária do Conselho Executivo Provincial, alargada ao Conselho dos Serviços de Representação do Estado, por ocasião da visita do presidente da República, Daniel Chapo, a esta região do país. Na ocasião, o chefe do Executivo Provincial referiu-se da reabilitação das principais estradas, o combate à corrupção e a melhoria no atendimento à população como os principais desafios de governo.
7: Pretendemos continuar com o processo de asfaltar a estrada N-292 Dondo-Matondo, R-521 Casa Nova-Guaraguara e construção da via alternativa do acesso ao Porto da Beira. Continuar com a ação preventiva e repreensiva no âmbito do combate à corrupção, melhorar os procedimentos administrativos nas instituições públicas, com particular destaque na área permeáveis à exposição de práticas corruptas, afetar mais médicos nas unidades sanitárias, melhorar a gestão da transferência e mobilidade de funcionários no geral e no setor de saúde em particular, contratar mais extensionistas para assistência aos camponeses, reduzir o conflito homem-fauna-barvia na província.
2: No informe, o governador abordou igualmente da necessidade de continuar a trabalhar para a atração de investimentos na província.
7: Atrair mais investimentos para a província de modo a garantir a implementação das ações inscritas no PQ 2025-29. Prosseguir as ações de mitigação dos efeitos das mudanças climáticas e criar mais oportunidades de emprego ou autoemprego, sobretudo para jovens, continuar a reabilitar infraestruturas afetadas pelos eventos climáticos.
2: Governador de Sofala, Lourenço Bulha, falando esta quinta-feira no distrito do Dondo, no quadro da visita do presidente da República, Daniel Chapo, que esta sexta-feira trabalha nos distritos de Gorongosa e Caia. Nélio Armando, Dondo.
0: Angola e Uganda são os novos membros da Célula de Planeamento Trilateral, um mecanismo criado para combater o tráfico de droga através da chamada Rota do Sul. Jornalista Eduardo Figurão.
8: Os dois países juntam-se assim a Moçambique, a África do Sul e a Tanzânia, que foram os fundadores desta iniciativa. A adesão formal de Angola e do Uganda foi decidida esta quinta-feira em Pretória, na reunião de encerramento deste organismo. O ministro do interior de Moçambique, Paulo Xaxine, sublinhou que a entrada destes novos países alarga as fronteiras de cooperação

0: continente e, por que não, do mundo, onde há interesse em nos juntarmos no combate à criminalidade.
1: Os governantes responsáveis pelas forças policiais dos 5 países concordaram em reforçar o trabalho conjunto. Nesse sentido, o ministro moçambicano defendeu que a partilha de informações deve ser prioritária, transformando esses dados em inteligência operacional capaz de travar o crime organizado na região. Rádio Moçambique, Eduardo Figurão, em Pretória.
2: O primeiro-secretário da Frelimo em Cabo Delgado desencoraja os jovens do distrito de Nengade a sua adesão aos grupos terroristas que atuam naquela província há 9 anos. José Kalim diz ser necessário igualmente a conjugação de esforços para reconstruir o que foi destruído, para que a vida da população paulatinamente volte ao normal. Como reporta o jornalista Carmona Luiz.
3: Falando nesta quinta-feira em Litingina, uma comunidade que havia sido abandonada por causa da guerra, Elias Kalim disse que este cenário não se pode repetir. E, para que não se repita, segundo Kalim, a população deve intensificar a vigilância para que a aldeia não volte a ser destruída por aqueles que ele considerou de inimigos da paz e do desenvolvimento socioeconômico.
4: O que nós apelamos é não permitir que aquela situação volte a entrar em Tinguina. Não podemos aceitar que aqueles que nos enganaram ontem voltem a nos enganar hoje. Vamos todos juntos, unidos, para levarmos o nosso Tinguina. É com muita pena ver aqui as casas destruídas, jovens que perderam tudo aqui. Nós queremos apelar aos jovens, não se deixem enganar. Você não pode deixar a sua família atrás para seguir o que você não sabe. Deixar a sua aldeia muito linda assim e ir para onde você não sabe. É preciso que tenhamos consciência disso.
3: Aproveitou o breve momento para apelar à população a se envolver nos preparativos do 13º Congresso da Frelimo, agendado para julho do próximo ano em Nampula, inventando canções que exaltem o evento, cujos gabinetes de preparação foram já instalados em todo o território nacional.
4: E nós queremos apelar, cantarmos as canções que enaltecem o nosso 13º Congresso.
3: Elias Kalim, primeiro secretário da Frelimo em Cabo Delgado, no arranque de sua visita de trabalho de 3 dias ao distrito de Nangade, no norte desta província. E logo à sua chegada, na tarde desta quinta-feira, Kalim reuniu-se com o secretariado do Comitê Distrital em sessão extraordinária. Carmona Luiz, Rádio Moçambique, em Nangade.
2: Líderes comunitários e religiosos no distrito de Baro, em Manica, são chamados a intensificar o combate às uniões prematuras. A governadora de Manica, Francisca Tomás, advertiu que o envolvimento de menores em relações conjugais compromete a educação destes e o seu crescimento sadio, como apurou o nosso colega Tine Casamo.
5: Francisca Tomás considera inaceitável que alguns líderes recorram a alegadas revelações divinas para justificar o casamento com crianças, defendendo que as instituições religiosas e as lideranças comunitárias devem assumir a responsabilidade de proteger os menores contra estas práticas. A governadora, que falava durante o encontro com líderes comunitários e religiosos no distrito de Baru, afirmou que o combate às uniões prematuras deve começar nas famílias e estender-se às igrejas e às comunidades, de modo a impedir que as crianças sejam submetidas a responsabilidades conjugais antes de atingirem a idade legal. Considera que os líderes devem dar o exemplo na prevenção deste fenómeno, devendo desencorajar práticas que afastam as crianças da escola e limitam as suas oportunidades de formação.
6: As uniões prematuras não acontecem só nas comunidades, também acontecem nas igrejas. Vamos lá combater uniões prematuras. Não gostaríamos de ver um líder a ter uma criança pequena como esposa, um líder comunitário ou religioso. Algumas igrejas dizem que Deus me fez sonhar para eu ter essa menina enquanto é criança. Isso tem que acabar, não é correto. Não é verdade que Deus vai fazer sonhar a você para ter aquela criança como mulher.
5: Francisca Tomás apelou aos líderes comunitários e religiosos para reforçarem as ações de sensibilização junto das famílias, de modo a garantir que as crianças permaneçam na escola e tenham oportunidades de crescimento e desenvolvimento. Do município de Catandica, distrito de Barue, Dinei Kassam.
2: Jornal da Noite dos estúdios da Rádio Moçambique, em Xai-Xai. De outras linhas de atualidade, hoje é Dia Mundial da Bengala Branca. Esta data chama a atenção para a necessidade de políticas públicas que garantam autonomia, mobilidade, segurança e respeito às

0: Pessoas com deficiência visual na cidade de Maputo, por exemplo, pessoas com deficiência visual defendem a reestruturação urbanística devido aos obstáculos colocados nos passeios, aos buracos e às sarjetas que continuam a dificultar a sua mobilidade. Alexandre Banheza.
1: Esta posição é defendida por Leonardo Jorge, de 32 anos, que perdeu a visão aos 3 anos de idade e vive há cerca de 29 anos com esta condição. Em entrevista hoje à Rádio Moçambique, por ocasião do Dia Mundial da Bengala Branca, uma data dedicada à consciencialização sobre a mobilidade das pessoas cegas e a promoção de uma vida plena e independente, Leonardo destacou os desafios que enfrenta no seu dia a dia.
2: Uma bengala branca, ela é auxiliar, me locomovo normalmente nas minhas atividades diárias. Tenho tido diversos desafios, né, por causa da estrutura urbana da cidade e também por obstáculos móveis que são colocados pelos próprios cidadãos que não têm noção das coisas, outros porque simplesmente ignorância e pensando só em si.
1: Para evitar constrangimentos durante as deslocações, Leonardo procura estar atento aos outros sentidos e utiliza a bengala branca como instrumento de orientação e mobilidade.
2: As pessoas podem achar estranho, mas nós usamos, por exemplo, a questão do cheiro. Já sabemos que aqui se temos esse cheiro, então estamos perante uma força próxima. Os ouvidos ajudam muito na mobilidade, porque cada som que é reproduzido nos traz alguma informação.
1: Por sua vez, munícipes ouvidos pela nossa reportagem consideram que a sociedade deve prestar apoio às pessoas com deficiência visual, contribuindo para sua mobilidade e inclusão.
3: Através da bengala branca, conseguem tocar em coisas que servem de guia para eles.
4: Que através da bengala será auxiliado, se vai alcançar alguma ajuda, quer chegar num determinado lugar.
1: Existem diferentes tipos de bengalas utilizadas por pessoas com deficiência visual. A bengala branca, destinada a pessoas cegas ou com deficiência visual. A bengala verde, utilizada por pessoas com baixa visão. E a bengala branca e vermelha, destinada a pessoas com surdo-cegueira.
0: A Rádio Moçambique está a sensibilizar os seus colaboradores para a adoção de hábitos e medidas de prevenção do cancro da mama. Para o efeito, a RM realizou hoje em Maputo uma palestra subordinada ao tema Cancro da Mama, uma luta de todos, consciência, prevenção e luta. Joana Mahuai.
5: A Rádio Moçambique está a sensibilizar os seus colaboradores para a adoção de hábitos e medidas para a prevenção do cancro da mama. A estação emissora realizou hoje em Maputo uma palestra subordinada ao tema Cancro da Mama, uma luta de todos, consciência, prevenção e luta. Na ocasião, a médica oncologista Genoveva Madivádua chamou a atenção para os principais sinais de alerta da doença e a necessidade da procura antecipada dos serviços de saúde.
6: São expostas a vários tipos de infecções, temos consumo do álcool, tabaco, o próprio envelhecimento já é uma degeneração dos tecidos. Então, isso predispõe a uma transformação maligna, que é o aparecimento de cancro. Por isso que a mulher, a partir dos 40 a 75 anos de idade, deve fazer a mamografia, que é para verificar algumas lesões precoces do aparecimento de cancro.
5: Em representação do presidente do Conselho de Administração da Rádio Moçambique, o diretor dos Recursos Humanos, Rogério Guambi, destacou a importância do envolvimento ativo dos homens na prevenção e combate ao cancro da mama.
7: Falar sobre esta doença é também uma forma de combater o estigma e encorajar as pessoas a cuidarem da sua saúde. Enquanto Rádio Moçambique, a nossa voz deve continuar a ser um instrumento de sensibilização capaz de levar mensagens de prevenção às famílias, às comunidades e, sobretudo, àqueles que têm menos acesso à informação sobre saúde.
5: A palestra contou igualmente com o depoimento de Edith Demene, cidadã que venceu o cancro da mama e partilhou a sua experiência.
8: Há pessoas que chegam a pensar que nós somos pessoas que podemos contaminar, porque temos a doença, as pessoas se distanciam de nós. Mas isso é uma concepção errada que nós criamos nas nossas cabeças. Nós, quando estamos nessa situação, precisamos de muito apoio. E existem muitas pessoas que abandonam o tratamento por falta de apoio. E eu, pelo menos, aceitei o diagnóstico, aceitei fazer o tratamento. E eu estou aqui, consigo ajudar muita gente. que esteja a passar na mesma situação.
5: A palestra sobre o câncer da mama contou com a participação do presidente do Conselho de Administração e funcionários desta estação emissora.
0: O Secretariado Técnico de Segurança Alimentar e Nutricional, SETSAN, está a capacitar mulheres nas zonas rurais para um melhor aproveitamento das potencialidades alimentares nas suas zonas. A capacidade visa incutir hábitos alimentares saudáveis com base em produtos disponíveis localmente. Segundo avançou a secretária executiva do SETSAN, Judite Moçácula. Como reporta, Rigoberto Chissano.
9: Judite Moçácula disse pretender-se com a ação reverter o cenário numa altura em que dados apontam para a prevalência de maior número de casos de desnutrição nas zonas rurais. Para Moçácula, esta situação deve ser alterada, potenciando a mulher rural em hábitos de boa alimentação.
10: Tivemos o jogo todo e fomos para várias matérias, como garantir a segurança alimentar e nutricional em casa, na família, na comunidade, e depois fomos à prática, onde podemos ensinar como, a partir dos produtos locais, fazer a alimentação saudável. Fazer uma boa papa, uma boa sopa, um bom arroz nutricional, um sumo natural a partir da beterraba, a partir da cenoura, dos produtos da época. E falamos também do processamento, falamos das reservas alimentares, falamos da boa higiene, falamos de um pouco de tudo.
9: A secretária executiva do Secretariado Técnico de Segurança Alimentar, que falava no distrito de Moamba, no quadro das cerimônias centrais do Dia Internacional da Mulher Rural, apelou aos governos para uma divulgação dos fundos disponibilizados pelo Estado para o empoderamento da mulher.
10: Muitas janelas que o governo está a abrir. Já ouviram falar do FIDEL? Onde é só fazer o bom projeto e submeter no governo do distrito. Mas também para as mulheres, em especial, tem o PRO-Mulher. Então, o governo do distrito, o Serviço Distrital da Mulher e Ação Social, vai explicar a todas as mulheres com mais detalhe o que é que se deve fazer, como elaborar o projeto para que consigamos ter mais dinheiro para produzir melhor, mais dinheiro para criar mais emprego. Com satisfação ouvimos que aqui estamos a criar postos de emprego.
9: Secretária Executiva do Secretariado Técnico de Segurança Alimentar e Nutricional, Judite Moçácula, no quadro do Dia Internacional da Mulher Rural, que hoje se assinala. Rigoberto Chissano, da Turquia da Matola.
0: Isto acontece numa altura em que 6 mil mulheres que vivem nas zonas rurais em diferentes distritos da província de Gaza vão beneficiar de títulos de uso e aproveitamento da terra doados. Trata-se de mulheres que estão envolvidas em atividades produtivas na cadeia de valor, a exemplo da produção de mandioca, hortícolas e carnes vermelhas, no quadro do programa do governo denominado Fundo do Fomento Agrário. Mário Martins e os detalhes.
11: O delegado do Fundo de Fomento Agrário em Gaza, Valdemar Ndebe, disse que pretende-se, com esta iniciativa, estimular a mulher rural que desenvolve a atividade agropecuária e a de processamento, bem como evitar conflitos de terra nas suas comunidades. Valdemar Ndebe, que falava esta quinta-feira no distrito de Xongwen, no quadro das celebrações do Dia Internacional da Mulher Rural, explicou que o programa inclui a delimitação e atribuição de doados para as áreas de pastagem em algumas comunidades da zona norte de Gaza.
12: Ter o doado é uma das condições que cria a segurança de posse de terra das famílias para hoje e para as gerações vindouras, principalmente para a família. Então, este foi um dos critérios, garantir a segurança de posse de terra das nossas famílias rurais.
11: No local, ouvimos o sentimento de Sadia Makave e Isália Manissa, duas mulheres residentes no distrito de Xongwen, que receberam esta quinta-feira os seus títulos de uso e aproveitamento de terra.
13: Reconhecimento do espaço que me é permitido, sim, que é mais de 3 hectares. Esse doado, na verdade, é uma herança dos meus avós, passa dos meus avós para os meus pais e agora foi distribuído para os filhos.
14: O doado significa muito mais sobre os nossos espaços, nossos terrenos já foram marcados, garantir que o espaço não seja levado. 2 hectares.
11: Sentimento de algumas mulheres que receberam títulos de uso e aproveitamento de terra de um total de 1.500 mulheres no distrito de Xongwen.
0: Na página internacional, o Zimbábue planeia criar uma reserva de US$500 milhões para minimizar o impacto de uma possível seca causada pelo fenômeno meteorológico El Niño. O secretário permanente do Ministério das Finanças do país, Giorgio Guva Matanga, especificou num encontro com o Fundo Monetário Internacional e Banco Mundial que desses US$500 milhões, 250 são em dinheiro e outros 250 serão em cereais comprados aos produtores locais. O tempo. A cidade de Teta poderá registrar amanhã 40 graus centígrados de temperatura máxima, seguida por Maputo com 37, Xaxai 35, Nampula 34, Chimoio 33, Inhambane, Vilanculi e Quilimane 32, Beira e Pemba 31 e Lixinga 29 graus centígrados de temperatura máxima. Caro ouvinte, já não dá para mais. Despedem-se, Mariam Ibrahim e Teodomiro Yantumbo. Uma vez mais, boa noite e até uma próxima oportunidade.
15: Estivemos a transmitir o Jornal da Noite, são 20 horas em Moçambique.
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15: É quinta-feira, é dia do canal aberto e iremos transmitir dentro de instantes.
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15: Muito boa noite. Vamos ao debate no canal aberto, com a apresentação, aliás, com a moderação da Benícia Faiano. Ótima escuta.

0: Ouvinte, boa noite. Está no ar o programa Canal Aberto, o espaço de debate e reflexão da Rádio Moçambique, que todas as quintas-feiras traz à mesa os assuntos que marcam a agenda política, econômica e social do nosso país. Na condução do programa está Benícia Faiani, na mesa do som, garantindo a máxima qualidade técnica da nossa emissão, está Luiz Marijane. Hoje o nosso foco está inteiramente virada, ou seja, virado para o Congresso Internacional de Assistência Humanitária, um evento de extrema importância estratégica para o nosso país, cuja abertura oficial foi orientada pelo presidente da República, Daniel Chapo. O chefe do Estado sublinhou a urgência, ou seja, a urgência, sim, de uma maior coordenação nos esforços de emergência, na mobilização de apoios internacionais e, acima de tudo, no reforço da resiliência das nossas comunidades face aos choques climáticos e crises humanitárias. Para debater os caminhos e as soluções saídas neste primeiro dia do Congresso, tenho o privilégio de receber em estúdio três figuras centrais do evento: o professor Armindo, por favor, que irá apresentar-se ao nosso auditório.
1: Muito obrigado. Eu sou Armindo Armando, presidente do primeiro Congresso Internacional de Ação Humanitária.
0: Temos aqui o professor António Braço.
2: Boa noite. Eu sou António Domingos Braço, sou docente na Faculdade de Letras e Humanidades da Universidade de Licungo.
0: E não menos importante, a doutora Andrea Longrich, bem-vinda ao programa.
3: Boa noite, eu sou Andrea Maturano Longarese, professora da Faculdade de Educação da Universidade Federal de Uberlândia, que se situa no Brasil. Obrigada.
0: Aos três, muito obrigada pela vossa presença. E, como é de praxe, o Canal Aberto, tal como o nome sugere, está dividido em dois momentos. O primeiro será o debate em estúdio com o nosso painel e o segundo será a interação com o ouvinte através de linhas telefônicas a serem disponibilizadas lá mais para diante. Feitas as apresentações, vamos dar início ao nosso debate. Começamos mesmo consigo, do professor Armindo Armando. O Congresso arrancou com este forte apelo do presidente da República, Daniel Chapo, sobre o atraso do desembolso dos fundos prometidos internacionalmente. Como presidente do Congresso, de que forma o evento pretende usar este espaço científico para criar mecanismos que pressionem ou facilitem a vinda real deste apoio?
1: Muito obrigado. O Congresso inicia com estes apelos e nós, quando iniciamos este evento, desde a fase de preparação, definimos um lema que é cooperar para a humanidade. Este lema tem um significado simbólico de que todos os atores humanitários, sejam eles do âmbito econômico, comercial, acadêmicos, agências, todos eles precisam de cooperar para a humanidade. E a interpretação do chefe de Estado sobre a necessidade de cooperação em diversas dimensões representou efetivamente um mecanismo e apelo para que a cooperação seja feita de forma prática, de modo a resolver os problemas que há no país e no mundo. Então, este apelo reforça a necessidade de garantir que os atores nacionais e internacionais, atores humanitários, agências, possa se comprometer efetivamente para este propósito. Obrigada.
0: Professor Braço, professor Armindo falou aqui de estratégias institucionais, mas no terreno, como é que as nossas comunidades podem ser ensinadas a construir resiliência com poucos recursos e que efetivamente cheguem, convertendo os debates de hoje na prática imediata?
2: Obrigado. Primeiro queria dizer de que é objetivo deste congresso, o primeiro internacional de ação humanitária e cooperação, encontrar soluções que possam também estar relacionadas com os contextos locais. E nós temos discutido isso nos debates de hoje, surgiu essa pertinência de como as soluções relacionadas aos desastres, às calamidades, elas possam também vir das comunidades locais e por si só serem sustentáveis pensando o futuro, resgatando memórias, né, já das ações já realizadas e vendo formas endógenas também de como é que pode superar a questão do apenas receber ou do apenas dar, né, e criar realmente uma cooperação de duas mãos. E nós temos discutido isso, olhando este aspecto no campo do que o presidente disse. Isso desafia as instituições a encontrar soluções internas, né, que permitam não apenas a assistência humanitária, mas os processos também de desenvolvimento local, né, de criar uma forma em que as comunidades locais elas possam por si só ter capacidade de responder, né, a partir deste conceito que é muito discutido de resiliência, responder às questões das calamidades no futuro e terem também capacidade de apoiarem-se entre elas, né, naquilo que a partir do princípio da solidariedade.
0: Passo agora a palavra à nossa oradora internacional. Destacou-se ainda durante o Congresso, neste primeiro dia, a necessidade de haver o compromisso concreto com, não apenas no papel, não é? Na ótica das comunidades internacionais. O que ainda falta para que financiamentos climáticos fluam com mais rapidez para que países vulneráveis como Moçambique, por exemplo?
3: Muito obrigada. Nós estamos aqui reunindo pesquisadores e estudiosos, especialistas em diferentes áreas, além das instituições, das organizações governamentais e não governamentais, nesse esforço coletivo de pensar essas alternativas. E a nossa contribuição, vinda do Brasil, está no sentido de pensarmos possibilidades de que a educação escolar e a educação nas comunidades possam ser também um esforço que atinjam objetivos conscientizadores e de coletividade que ajudem no processo de desenvolvimento tanto das pessoas vulneráveis quanto das comunidades como um todo. Então, o processo principal da nossa discussão, do que está em pauta, das nossas contribuições, estão relacionadas ao campo da educação e de como, através da formação e do desenvolvimento humano, nós possamos também construir alternativas de sustentabilidade.
0: Sim. Professor Armindo, o presidente apontou aqui a coordenação de esforços, não é? Como grande desafio atual nas crises. O que está agendado para o debate de hoje, para que possa pôr na prática e unificar as ações do NGD, das organizações não governamentais e das agências internacionais para evitar falhas no terreno?
1: Muito obrigado, mais uma vez. Nós começaria a responder a esta questão sobre a metodologia que foi usada para a organização do evento, que responde também a esta dimensão de trabalho conjunto.
0: Pois.
1: E o que nós fizemos como organizadores, nos dedicamos a aproximar parceiros para junto pensarmos grandes desafios. Por isso que o evento é coorganizado entre a Universidade de Lugungo e o NGD.
0: Sim, sim.
1: E todos os outros parceiros que atuam no terreno,
0: sim,
1: estão lá presentes, fazendo exposições, fazendo todas, mostrando aquilo que fazem no terreno,
0: sim,
1: como um mecanismo de partilha de conhecimento. Do ponto de vista de programação, nós temos previstas várias sessões de debate sobre a questão de colaborações, as relações que se podem estabelecer entre organizações, e até está agendada uma sessão, uma mesa redonda humanitária, onde estarão agências das Nações Unidas, ONGs nacionais e internacionais e também a sociedade civil, associações de base comunitária, a discutir juntos os mecanismos e estratégias de cooperação para o desenvolvimento. E a outra coisa importante nisso é que este congresso acabou de criar a primeira rede internacional de investigação e ação humanitária, e esta rede visa unificar os esforços provavelmente dispersos para que juntos possamos, com diversas especialidades, e mandato de função de cada organização possa juntar esforços e trabalhar juntos no terreno, assim como na concepção do conceito de intervenção para a promoção da dignidade humana em contexto de crise.
0: Sim. Professor António Braço, que é também moderador neste congresso, e quais foram as principais inquietações levantadas pela sociedade civil moçambicana neste evento?
2: Bom, neste evento foram levantados vários aspectos, entre eles a importância da educação, como enfatizou André, de como a educação ela pode ser também um aspecto de humanização. Foram levantadas questões de partilha de experiências relacionadas à ação humanitária específica em áreas específicas, como o Cabo Delegado. Foram discutidos aspectos relacionados ao financiamento, que teria abordado inicialmente, né, nas mesas redondas, mesas paralelas. Foram discutidos aspectos relacionados a soluções para o financiamento, né, nessas questões. Foram discutidos questões de como os aspectos de formação, né, dos vários intervenientes, no caso os que intervêm em ações humanitárias, sobre aspectos éticos, né, como é que eles podem agir eticamente, tendo em conta que a ação humanitária se refere também a uma relação humana, né, entre pessoas e o respeito ao outro, né, entre várias questões, e todas essas questões elas se resumem naquilo que já foi dito, né, em encontrar soluções que combinem a prática, né, as teorias que são trazidas pelas universidades, a prática do dia a dia, as experiências, de tal modo que essa proximidade, né, referida na rede que foi criada, possa cada vez mais permitir encontrar soluções inovadoras, né, relacionadas à ação humanitária.
0: Falando mesmo em práticas, como é que podemos cientificamente desenharmos comunidades verdadeiramente resilientes em zonas de alto risco, as cheias ou ciclones em Moçambique?
3: Hoje a gente tem muitas situações de vulnerabilidade no mundo, de um modo geral. O Brasil vive também muitas situações precárias, e o que as universidades têm tentado construir em parceria com essas instituições, várias instituições que são exatamente de ações mais diretas, é a tentativa de produzir, através da pesquisa científica, novos conhecimentos que auxiliem, que deem suporte tanto às ações de prevenção, de atuação em momentos de crise, e de formação de situações de recuperação e reconstrução. Isso nas diferentes áreas do conhecimento. Então, penso que a maior contribuição que a universidade pode dar hoje, sim, é no sentido da produção de novos conhecimentos nessas áreas, dando suporte à melhoria da prevenção e da recuperação em situações de crise como as que você se refere.
0: E o que a pesquisa ou experiência indica sobre o impacto psicológico social a longo prazo nas populações deslocadas por crise humanitária?
3: Sem dúvida, todas ações de extremidades, de situações de extrema vulnerabilidade, modificam de maneira muito intensa as relações emocionais, afetivas e de segurança pessoal e coletiva. Então, o que é que a gente tem tentado trabalhar em termos do campo da psicologia, principalmente? Uma ação de escuta, de inclusão em situações de recuperação, e a tentativa de, através da educação, formar possibilidades de fortalecimento psicológico e emocional para o enfrentamento de novas situações de risco.
0: Sim. Professor Armindo, durante este primeiro dia do congresso, já foram firmados alguns compromissos financeiros ou logísticos internacionais para assistência humanitária?
1: Como referi antes, o que nós garantimos para que estes processos possam acontecer futuramente no âmbito da nossa parceria é a criação da rede. Sim, e com base nesta rede, um dos propósitos é buscar possibilidades para trabalho conjunto, localização de projetos que vão permitir assistência humanitária em Moçambique, com base neste processo. E esta rede foi estabelecida hoje e este é o compromisso inicial para que ao nível acadêmico e de outros atores possamos continuar para, em concreto, encontrarmos saídas sobre a questão do financiamento climático, que é um grande desafio hoje.
0: Falando mesmo na questão de rede, uma das grandes críticas trazidas pela sociedade civil tem a ver com a doação ou que muitas vezes fica retida nas capitais provinciais. Que mecanismos logísticos foram acordados, não é, durante o Congresso para que este financiamento chegue realmente de forma rápida às comunidades isoladas, por causa da província de Sofala, por exemplo?
1: Como disse Sua Excelência Presidente da República na sua intervenção, em Moçambique temos de mais de 1.500 comitês. Esses comitês estão localizados nas zonas em resultado do estabelecimento de mecanismos estratégicos para melhor lidar-se com as crises. E estes mecanismos têm sido uma valia, por isso que o país mereceu a distinção em 2022 pela União Africana com o título de campeão africano de redução de risco de desastres. E isto significa que este mecanismo está sendo válido para responder aos desafios que aparecem e até a questão de definição de estratégias de aviso prévio, de prevenção a riscos climáticos. O que está a acontecer é que esses desafios precisam de um conjunto de acompanhamento e essa estratégia tem que ser coletiva e um compromisso de todo o povo moçambicano.
0: Falando mesmo em compromisso de todo o povo moçambicano, como é que o professor Braço acha que o país pode gerir os recursos naturais e a agricultura face às mudanças climáticas para que a segurança alimentar reduza a necessidade de pedir ajuda humanitária extrema?
2: Bom, este é o desafio das universidades hoje.
0: Sim.
2: Porque as mudanças climáticas, elas vieram para ficar, né? E cada dia nós sentimos em todas as áreas, né? Na área da agricultura, particularmente, porque afeta a questão da segurança alimentar, mas sentimos isso nas áreas das vias de comunicação, da própria segurança, provocadas pelas cheias e outras intempéries. A grande questão que se coloca a nível das nossas instituições para nós podermos isto, é este desafio que se coloca também à universidade hoje. Como ela pode, a partir da educação primeiro, criar pessoas com capacidades de inovar, como ela, a partir da educação, pode criar respostas de atendimento, naquilo que a professora Andrea falava, né? Pelos traumas que isso causa, porque causa traumas, já pessoas hoje com IDAI ainda traumatizadas, é preciso que as universidades criem mecanismos de atendimento e formem profissionais para atenderem nessas situações. É preciso que as universidades também implementem mecanismos de uma agricultura sustentável. Hoje nós temos problemas de água, ou ela é excesso ou ela escasseia, e é preciso que as universidades encontrem formas de garantir a água, né? Nesses termos. Então as universidades hoje estão sendo convidadas a serem uma resposta prática aos desafios trazidos pelas mudanças climáticas em todas as áreas científicas. Foi isso que também motivou-nos a criar a rede, porque não é apenas uma disciplina, uma ciência ou uma área científica que é capaz de responder isso. E todos esses problemas envolvem respostas que podem advir no âmbito apenas multi, transdisciplinar e interdisciplinar.
0: Sim, voltamos para si, professora. Desta feita, como é que a comunidade internacional olha para esta necessidade de o país adotar mecanismos próprios para a sustentabilidade. É possível olhando para a realidade de Moçambique?
3: É, sim, eu acho que todos os países do sul global enfrentam problemas muito similares que estão ligados aos financiamentos, e tanto os financiamentos dos serviços e das condições, mas também da organização para esses enfrentamentos. É claro que essa é uma dificuldade que a gente percebe em Moçambique, mas não só em Moçambique, em vários outros países que são do sul global. Então, o que a gente pode pensar em termos de cooperação internacional é como a gente constrói coletivamente ações de colaboração, porque, claro, quando situações de extremas acontecem, os países se unem inevitavelmente, são feitas muitas campanhas e se mobilizam para um atendimento mais socorrista e imediato. No entanto, esse propósito que está sendo plantado e cultivado aqui pela Universidade Likungo vai num sentido de criar as condições para que a prevenção esteja acima de qualquer coisa. E eu penso que essa experiência que nasce aqui de cooperação nesse sentido, ela pode ser um exemplo e ditar alguns caminhos e orientações para outros países que enfrentam situações similares, não só na África, mas nos demais continentes, como na América Latina, por exemplo, que vivemos muitas situações similares também.
0: Estimado ouvinte, mais uma vez, boa noite. Ouvinte que acaba de ligar-se a nós, estamos no programa Canal Aberto, este programa que vai ao ar todas as quintas-feiras. Hoje estamos a falar sobre o Congresso Nacional, Internacional, assim que é, o Congresso Internacional de Assistência Humanitária, um evento de extrema importância estratégica para o nosso país, cuja abertura oficial foi orientada pelo Presidente da República, Daniel Francisco Chapo. Abrimos agora as linhas para que o ouvinte possa sintonizar-se a nós para refletirmos em conjunto este tema que é mesmo de extrema importância. Para conectar-se a nós, ligue através do número 8250 11 314. Repito, 8250 11 314. Deixe ficar a sua dúvida, a sua contribuição, o seu comentário em relação a este tema que é de todos nós muito importante. Voltamos para o estúdio e continuamos consigo, professor Armindo. E, professora, alô, ouvinte em linha, boa noite. Temos indicação de um ouvinte em linha. Perdemos a chamada do nosso ouvinte, continuamos o debate em estúdio. E, professor, que balanço podemos fazer do primeiro dia do Congresso?
1: O primeiro dia foi o balanço que temos de termos alcançado as metas, e é um Congresso que teve a honra de ser aberto oficialmente pelo chefe de Estado, e do nosso lado, como comissão organizadora, o nosso balanço é positivo.
0: Sim, na sua perspectiva, o debate entre o governo e os doadores estrangeiros foram realmente frontais e ficaram aqui ou ficaram na diplomacia habitual?
1: O que acontece é que todos os debates que foram desenvolvidos hoje simbolizaram esta necessidade de dar mais um passo significativo em função ao nível de cooperação que temos hoje, para que os resultados deste Congresso possam realmente trazer evidências de que a realização do Congresso significou algo importante para as comunidades.
0: Sim, houve nesse espaço, no Congresso, portanto, um espaço para debater o impacto humanitário do terrorismo em Cabo Delgado, ou o foco foi estritamente para mudanças climáticas? Professor Braço.
2: Bom, o debate cingiu-se em mesas temáticas, e dentro das mesas temáticas foram postos em discussão, né, diversos problemas entre esses problemas, muitos se referiam aos desastres, mas outros também se referiam a questões humanitárias relacionadas à guerra. Por exemplo, em Cabo Delgado, o último painel em discussão, né, falava dessa questão, principalmente ao mencionar o apoio às vítimas, né, de deslocamento, né, devido às questões de guerra, né, quais são as metodologias que têm sido levadas a cabo, qual tem sido o impacto, particularmente de algumas organizações de sociedade civil que fazem essas atividades. Então, temos tido a oportunidade de discutir esses aspectos, primeiro sobre diversas abrangências, né, das calamidades, né, relacionadas à natureza, e algumas relacionadas à ação humana mesmo, infelizmente. Mas também temos tido a oportunidade de refletir sobre o ponto de vista internacional, né, de experiências que vêm de países diferentes, né, como o Brasil, como Portugal, né, dos países participantes, como Argentina, Canadá, né, e de regiões diferentes também, né, como os de Maputo, né, para além de Cabo Delgado, que tem sofrido também não muito guerras, né, mas as cheias,
0: sim, sim.
2: Experiências de Sofala, como Beira, né, em ciclones. Então há uma diversidade de abrangências da necessidade de ação humanitária, e não apenas relacionadas à natureza, né, mas também à ação humana.
0: Sim. Há um papel de inovação local e de conhecimento endógeno na mitigação de crises, em vez de importarmos sempre soluções ocidentais?
2: É isso que nós estamos a procurar, justamente a partir deste debate.
0: É como
2: a partir de diversas experiências, podemos também encontrar respostas endógenas a partir dos saberes das localidades, como é que a mente humana ela pode acionar mecanismos também relacionados à sua realidade para dar resposta. Penso que este é o desafio deste congresso, né? É um caminho longo, né? Porque pensar...
0: Temos indicação, penso que não perca esse fio de pensamento, temos indicação de uma chamada. Alô, boa noite, ouvinte. Alô, ouvinte, boa noite. Alô, ouvinte, boa noite. Está em direto para o programa Canal Aberto da Rádio Moçambique. Não consegui. Alô, sim. Alô, boa noite. Seu nome e de onde é que fala, faz favor. Antônio Castigo de Carangosa, sim. Sim, Antônio Castigo, nós estamos a ouvir perfeitamente. Fique à vontade, estamos a ouvir.

0: empreendedora, no caso do ciclone, no caso de desastres naturais, dar a ajuda humanitária a empreendedora. A partir do agora, levantando o seu nome, muito da noite.
1: Da Castigo António, está anotada a sua questão. Castigo António quer saber como é que podemos assegurar o aviso prévio em caso de desastres naturais. Mas antes de respondermos a esta questão, podemos seguir o professor?
2: Sim, então eu dizia que estava mesmo a finalizar, que há uma busca das universidades neste encontro, né? Eu pensamos que até amanhã podemos encontrar este caminho que abrimos hoje através da rede, da criação da rede, que é mesmo a busca desse esforço conjunto das instituições, né, para as soluções mais contextualizadas, né, em relação às respostas e à ação humanitária.
1: Sim, a questão é esta, que fica a partir do nosso ouvinte, Castigo António, a partir do distrito de Gorongosa. Ele procura saber como é que o Congresso está a desenhar a resposta de aviso prévio face aos desastres naturais. Que soluções estão a ser debatidas neste Congresso? O que se espera? O que se pode esperar? Professor Armindo, fica à vontade.
3: Muito obrigado. Quero saudar o ouvinte que colocou a questão. E uma questão importante, sinal de que este congresso é de interesse social também. Nós, no congresso, como dissemos antes, estamos a trabalhar junto com o INGD e junto dos parceiros que trabalham em mecanismos de prevenção e mitigação de riscos de desastres. Uma das coisas que o Congresso está a expor, nós temos dois corredores. O primeiro corredor, onde colocamos a exposição, chamamos corredor humanitário. E uma das grandes questões que está a ser exposta neste corredor humanitário é o ciclo completo de gestão de risco para a redução de desastres. E este ciclo mostra os mecanismos concretos que Moçambique adota para garantir o aviso prévio. O aviso prévio está a ser discutido neste Congresso como uma alternativa de controle e mitigação. Nós, na intervenção do chefe de Estado hoje, no âmbito da abertura do Congresso, deixou claro que Moçambique tem como prática o aviso prévio, por isso que o país está a se preparar para responder aos desafios que o El Niño vai trazer ao país.
1: Sim.
3: E isto significa preparação para uma determinada ação, que é a clareza, que é um fenômeno que vai acontecer, e há um aviso prévio. Então, esses aspectos todos estão presentes nas nossas sessões de debate, assim como nas nossas exposições, que é uma exposição muito importante para o contexto que estamos a discutir e desafios que temos no país.
1: Sim. E como é que a professora Andrea avalia o nexo entre segurança alimentar crónica e esta necessidade constante de intervenção humanitária de emergências?
4: Hoje a universidade ela tem uma missão que abrange desde a produção do conhecimento científico, a difusão do conhecimento científico e a ação de extensão junto às comunidades. Então, há áreas específicas do conhecimento que estudam como trabalhar com situações de vulnerabilidade alimentar e como fazer esse atendimento do ponto de vista da extensão e da ação direta com as comunidades. E o modo como o Congresso está organizado dá uma visão muito clara dessas três dimensões do trabalho, tanto no sentido da produção do conhecimento científico, quanto no sentido da ação junto às comunidades, em termos extensionistas, e da difusão do conhecimento por meio dos processos de educação e de formação humana que se dão, inclusive, na própria situação do Congresso, porque os congressistas, de um modo geral, também estão se apropriando do que se tem discutido em termos políticos, em termos de articulação e também em termos científicos a esse respeito. A situação de vulnerabilidade alimentar é algo que socialmente se coloca como um problema muito grave, mas ao mesmo tempo uma realidade em diferentes contextos. O enfrentamento disso só pode se dar através da ajuda comunitária e da cooperação entre essas instituições. E claro que o governo tem, ao que tudo parece, o presidente em suas declarações tem demonstrado um interesse político muito grande em desenvolver políticas públicas para atender essas situações de extremidade em situações de risco.
1: E como esperar que qual é o papel de inovação local, de conhecimento, tendo em conta que as crises humanitárias muitas vezes acontecem nas comunidades e afetam, sobretudo, as comunidades mais recônditas do nosso país. Professor Braço.
2: Sim, este é o desafio. E penso que há um esforço grande do governo em permitir com que a questão da informação chegue a todos. Hoje nós vemos o quanto o uso dos celulares, da rádio, dos meios de comunicação de massa tem sido incentivado também como formas de divulgação da informação. Hoje também há um esforço grande das instituições públicas, privadas, organizações em mostrar aspectos relacionados particularmente em agricultura resiliente, culturas resilientes, culturas que são, por exemplo, mais resistente à seca, ou que podem serem mais favoráveis à questão das chuvas, das águas, sementes melhoradas, e todos esses aspectos são uma resposta mais corrente a uma resposta, né, naquilo que acontece nas comunidades recônditas. Há um esforço também hoje de que as formas de aviso prévio, como foi mencionado no discurso de Sua Excelência, mas é uma prática de várias organizações que eles instituem formas de aviso prévio a partir de comitês de gestão de riscos, comitês de gestão de calamidades, com um processo de formação humana, com a divulgação em diversas línguas, também nas línguas locais. E todos esses mecanismos são uma forma para atender as especificidades de cada comunidade e para atingir o maior número possível de pessoas no que se refere à questão da informação, principalmente. Sabe-se que a informação é o primeiro dado, né? Quando nós não temos a informação, é difícil mitigar, é difícil prevenir, é difícil até depois nem encontrar soluções melhores. Penso que as universidades devem também assumir esse papel, né, a partir de atividades como extensão, chegar a essas comunidades, né, a partir de atividades como tradução em línguas locais, né, chegarem a essas comunidades, né, e encontrar formas de comunicação mais resilientes, diziam, né, que correspondam também a cada realidade.
1: A professora concorda com?
4: Sim, eu acho que quanto mais mecanismos forem encontrados para que a informação e a comunicação cheguem àqueles que precisam chegar, melhor. As dificuldades não são poucas, porque há comunidades que estão mais isoladas, que tem a questão da linguagem, da diferença das diferentes linguagens, o que também às vezes dificulta, mas existem instrumentos tecnológicos hoje que estão sendo construídos e, ao mesmo tempo, disponibilizados a serviço da informação chegar. E a articulação entre os meios de comunicação, as redes sociais, os celulares pelos sistemas de alarmes, e outros mecanismos também, como o que existe no aeroporto, e que parece que tem uma abrangência aí de mais de 200 quilômetros para atingir as várias comunidades, somam esforços nesse sentido. É difícil pensar em uma única ação para a informação chegar. Eu acho que quando a gente multiplica os mecanismos, facilita com que o objetivo seja cumprido, de que é da prevenção através da informação.
1: Eu mesmo ia alinhar com a pergunta do ouvinte em linha, tendo em conta, fazendo uma ponte com a questão que se refere das novas tecnologias de informação, como, por exemplo, o mapeamento por satélites, inteligência artificial e análise de dados a tempo real, como é que podemos transformar a antecipação e a resposta rápida na emergência humanitária?
2: Bom, primeiro é preciso que o nosso sistema educativo incorpore esses aspectos também como conteúdos.
1: Sim.
2: A escola ela precisa desempenhar esse papel, né, de estar na vanguarda, de assimilar de que há uma resposta que ela precisa dar, e a resposta se refere a conteúdos emergentes. Já vimos em situações anteriores de alunos que inventaram sistemas de monitoramento, né, pequenos drones para ajudar. E isso nasceu das escolas. Então, é preciso que se assuma este papel primeiro, de que e esse papel em primeira mão. Eu sou educador por natureza, então por isso que estudo no campo da educação. Em primeira mão, a educação nossa tem de favorecer esse aspecto, né, de que todos tenham a consciência de que eles podem inovar, né, para dar uma melhor resposta a qualquer evento climático.
1: E obstáculos? Quais são os principais obstáculos éticos e operacionais na proteção dos direitos humanos nas zonas de conflitos prolongados? O professor falava aqui da questão do terrorismo em Cabo Delgado e outros locais da nossa região.
4: Hoje, eu penso que a escola assume um outro papel, além desse papel que o professor Braço colocou, que é de extrema relevância na inovação e também na construção de alternativas locais, que é o de preparação dessas comunidades.
1: Sim.
4: E de orientação. E como é que a gente atua de forma rápida e eficaz em situações de vulnerabilidade ou de crise, seja ela ambiental ou mesmo em termos de situação de guerra, é preciso que as comunidades estejam preparadas. Então, a orientação e a educação que a escola pode assumir como papel numa relação direta com as comunidades, penso que é um compromisso ético e social muito importante da instituição escolar, na preparação do enfrentamento de situações diversas, que são normalmente emergenciais e não nem sempre nos avisam com muita antecedência. Então, estar preparados para quando o aviso chega é uma outra coisa importante. Não basta a informação chegar de que a situação vai acontecer, é necessário saber como lidar com a situação quando a informação chega também.

0: estado, né? Aquilo que nós chamamos de o que é que temos de urgente de resolver e o que é que temos ainda tempo para depois resolver. Então, esses desafios estão no terreno e achamos nós que, a partir deste congresso, vamos colhendo experiências juntos enquanto sociedade acadêmica, enquanto atores humanitários que participam neste congresso, sobre as formas mais ideais de atender esses desafios no contexto que vivemos e tipo de vulnerabilidade que se aplica.
1: Sim, a professora Andrea falava de diplomacia humanitária. De que forma, de que maneira esta diplomacia humanitária e a construção da paz podem caminhar lado a lado para prevenir a recorrência de crises cíclicas em regiões afetadas pela instabilidade?
2: A construção desses diálogos que estão sendo oportunizados no contexto do Congresso, eu acho que abrem caminhos justamente para que essas diplomacias possam ser estabelecidas. Porque, além do que estamos falando aqui em termos de mecanismos de obter a informação, mecanismos de difundir a informação e mecanismos de agir diante das informações que temos, é preciso saber que setores diferentes tem modos de ações diferentes e podem lidar com essas situações de vulnerabilidade de maneiras distintas, mas quando articulados, podem atender a maior diversidade possível. E as relações diplomáticas nesse sentido podem nos auxiliar, inclusive com exemplos internacionais distintos de enfrentamento e que foram, digamos, nasceram de situações práticas peculiares a cada país. Por isso a diplomacia ela é fundamental e as relações internacionais são atualmente um mecanismo muito importante para a gente construir soluções, não só para Moçambique, mas para diferentes países que vivem situações de vulnerabilidade extrema.
1: Partilha da mesma opinião, professor?
3: Sim, eu penso que hoje a diplomacia ela pode ter capacidade de resolver vários problemas. Entre eles, por isso que o nosso Congresso ele tem essa dupla face, a ação humanitária, né, e a questão da cooperação, né, que envolve questões de diplomacia, de ao mesmo tempo em que você estende a mão pedindo, você tem a capacidade também de dar ao outro, né, uma mão que vai e vem, e todos os processos de cooperação e diplomacia envolvem diálogo, né? Não é uma questão do monólogo, né? que até voltando à questão ética, quando a diplomacia ela se torna de mão única, né? Vira um imperialismo, vira as novas formas de colonização que nós tivemos, vira tudo aquilo que nós, enquanto pesquisadores, queremos evitar, né? A ideia justamente do conceito de diplomacia e cooperação é usar este termo no sentido que propicie a coautoria, né? A co-construção, né? Vamos construir juntos um mundo mais humano, vamos construir no diálogo as várias possibilidades e alternativas. Então, eu concordo plenamente, porque é apenas esse caminho que pode, como dizia antes, muitas dos aspectos que levam à ação humanitária são provocados pelo homem, pela falta da diplomacia, pela falta da cooperação, né, e pela imposição de um discurso sobre o povo, sobre pessoas.
1: E qual é de ser o papel estratégico da integração entre a academia, as organizações não governamentais, a sociedade civil, na eficácia da resposta humanitária? Em todos os contextos de crise, claro.
3: Sim. O primeiro aspecto é saber de que nenhuma ação isolada ela vai permitir resolver qualquer que seja o problema. O segundo aspecto, no meu entender, é que vários aspectos relacionados à ação humanitária também são relacionados ao desenvolvimento local, né?

0: criação de infraestruturas, provavelmente locais, poderia suprir vários aspectos da ação, a criação de condições de saúde, condições de educação boas, poderia suprir. Então, hoje seria difícil falar da ação humanitária apenas, sem falar também do desenvolvimento local, ou seja, de algo que permitiria, como disse o ouvinte
1: Castigo António,
0: né, que permitiria com que Gorongosa não esperasse de ajuda, mas que ela por si só tivesse infraestruturas, tivesse uma estrutura suficientemente capaz de sobre qualquer desastre, porque os desastres naturais vão existir, não temos como fugir deles, mas a resposta à infraestrutura, a capacidade de resiliência já estivesse implementada, né, para que em qualquer desastre os efeitos fossem mínimos possíveis. Eu penso que essa é a grande questão que temos que construir hoje.
1: O professor Armindo, qual é o seu entendimento sobre isso?
2: O meu entendimento sobre este assunto, o professor Brás praticamente já disse tudo, a necessidade de garantir autonomia nas comunidades, porque as comunidades, elas são as primeiras a prestarem-se solidariedade entre si em situações de emergência. A ajuda mais coordenada chega depois. Então é importante que efetivamente as próprias comunidades tenham um posicionamento de conhecimento, prática, até empoderamento de mecanismos que lhe permitem ter esta autonomia para a ação. O professor Braço dava exemplo de Gorongosa ter alguma autonomia em situações de crise. Já imaginamos se tivermos alguma crise ou temos algum problema na estrada e há uma ajuda que precisa, tem que chegar a Gorongosa antes da beira, e essa ajuda tem que esperar para chegar. Então é importante que as comunidades tenham, de fato, este empoderamento de conhecimentos e mecanismos coordenados locais para cooperar em situações de crise. Porque várias vezes as comunidades, quando não estão bem estruturadas, em situações de crise, facilmente elas podem cooperar em função de quem é que acha que deve ajudar, sem um instrumento próprio. É importante que os princípios da ação humanitária também sejam valores de uma comunidade. O caso da transparência, o caso de definição de prioridade, né? Definição de prioridade, mas também temos a questão de avaliação de necessidades básicas. Então, esses princípios todos as comunidades devem organizar-se para que autonomamente no distrito, na comunidade, na localidade, consigam entender que em situações de crise nós todos precisamos olhar aquela crise como a nossa próxima situação que pode nos afetar e os outros vão nos ajudar.
1: Amanhã termina o Congresso. Quais são as principais linhas orientadoras para este último dia do Congresso?
2: O último dia do Congresso nós teremos um conjunto de ações. Período da manhã abriremos o Congresso com a mesa redonda diplomática, e nessa mesa redonda diplomática discutiremos mecanismos de articulação para melhor resposta. E na mesa redonda humanitária discutiremos sobre os desafios, tendo em conta a articulação que foi feita, como responder a esses desafios no terreno. E teremos a conferência de encerramento, que vai ser apresentada pelo professor Marcelo Mano, que vem da Universidade Federal da Uberlândia, que traz a sua experiência no contexto do Brasil sobre como é que as comunidades olham a ação humanitária que aborda questões antropológicas. O que isso significa? Significa que este congresso está a trazer a dimensão internacional, colhendo experiência para que uns países aprendam com os outros. Moçambique vai passando experiência para os participantes e outras nações, e Moçambique também vai colhendo experiência. Este vai ser o maior ganho de encontrar formas de aprendizagem que resolvem problemas reais em cada país que participa neste congresso. Mas também que é o primeiro passo, por conta da rede que como mencionamos, para que próximas vezes possamos ter um mecanismo mais fortalecido em termos de assistência humanitária.
1: Expectativas para amanhã, último dia do congresso?
3: Expectativas, bom, muito boas, porque os debates no dia de hoje foram excelentes, foram questões muito profundas que foram apontadas, e os diálogos já sinalizam para novas parcerias e ações futuras, que eu penso que o desdobramento maior do evento tem que seguir esse caminho. E a expectativa também de que a gente encontre um espaço de debate que não pense só nas situações de crise especificamente, mas que a gente faça uma reflexão olhando para as condições de prevenção num sentido mundial, porque muitas situações de crise são causadas pelo próprio homem, seja pela ganância do capital, seja pela exploração ao meio ambiente, e essas relações precisam ser superadas e conscientizadas, tanto do ponto de vista político, econômico, quanto do ponto de vista da formação e da educação das comunidades, de como a ação do homem hoje pode evitar que novas crises ou que crises se intensifiquem num futuro próximo. Porque muitas situações que se vive hoje são consequências das nossas próprias ações. E temos que fazer uma reflexão crítica, uma análise crítica frente a isso, nos posicionarmos de modo a mudarmos as nossas ações.
1: Professor, braço,
0: bom,
1: expectativas?
0: Também tenho muito perspectivas boas em relação ao encontro, tendo em conta aquilo que aconteceu hoje, os debates. Nós saímos 19 horas, parecíamos não estar cansados ainda, mas com uma ânsia de aprender. Mas, acima de tudo, eu tenho uma expectativa. Eu penso que, sem exagero, é um primeiro encontro onde se une a academia, se aproxima a academia das instituições humanitárias, o governo, as Nações Unidas, instituições humanitárias das Nações Unidas, para discutir aquilo que cada um já fazia de forma separada. Então, nós éramos os que investigávamos, os outros faziam, mas o diálogo entre essas instituições, eu penso que amanhã nós assinaremos na história de Moçambique, principalmente, de que é possível encontrarmos uma plataforma para construir conhecimento relacionado à ação humanitária. É possível encontrarmos uma plataforma para inovarmos. E é possível um diálogo entre várias instituições sobre a mesma causa, né? Mesmo tendo cada um um escopo, um objeto, um objetivo diferente. Então, e é possível também mostrar às gerações.
1: Caminhamos já para a passos largos para o fim do nosso programa. Vou pedir só 30 segundos para considerações finais.
0: Sim, quero agradecer esta presença e dizer aos ouvintes, nós temos esse congresso está sendo transmitido pelos canais das sociais, das redes sociais, possam amanhã estar conosco.
1: Professor Armindo, tem 30 segundos para considerações finais.
2: Queremos agradecer aos oradores que escolheram este espaço e ouvintes que nos acompanham, e o convite já foi feito para juntar-se a nós.
1: Professor Andréia, 30 segundos para considerações finais.
3: Além dos agradecimentos que já foram feitos, eu gostaria de agradecer a oportunidade que a Universidade Likungu está criando para estabelecer essas relações diplomáticas de produção de conhecimento e difusão e educação.
1: Muito obrigado a todos pela excelente participação. Obrigado, assim, ouvinte, pela companhia e pelas chamadas que enriqueceram o nosso debate. O Canal Aberto termina aqui, com produção e moderação de Benícia Faiani e Luiz Marijani nos cuidados técnicos. Fique na sintonia da Rádio Moçambique. Uma excelente noite de quinta-feira. Até a próxima. Boa noite.

0: 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Agora sim, a atualidade informativa por Vitor Rufino. Boa noite.
1: Helena Pitoro, boa noite. A saudação extensiva ao nosso ouvinte. O presidente da República reitera o apelo à população para estar vigilante às pessoas que propagam discursos de ódio com o objetivo de semear instabilidade na sociedade. Daniel Chapo fez o apelo esta quinta-feira num comício que orientou no distrito de Dondo, no quadro da visita que efetua à província de Sofala. O estadista adverte que há indivíduos que criam boatos para manipular a população com vista a instigar desordem nas comunidades.
2: Tem que haver vigilância, mesmo no bairro onde nós vivemos. Se não ficarmos atentos e haver vigilância, vão aparecer pessoas que são inimigos da paz que? E do desenvolvimento do povo moçambicano para pôr em causa a nossa paz. Basta ficarmos distraídos. E? Os inimigos da paz e do desenvolvimento se aproveitam. Por isso temos que ficar atentos a estes agitadores. Porque estas pessoas, quando não têm argumento, inventam mentira, inventam desinformação, aí manipulam pessoas, principalmente nas redes sociais, até inventam boato.
1: O presidente da República anunciou na ocasião que o governo está a mobilizar fundos para a asfaltagem da Estrada Nacional número 282, que liga os distritos de Dondo e Xeringoma, na província de Sofala. Está suspensa desde esta quinta-feira a circulação na ponte sobre o rio Revoa, que liga a cidade de Chimoio à vila de Sussundenga, na província de Manica. Segundo um comunicado da Administração Nacional de Estradas, a interrupção da circulação naquela ponte visa dar lugar às obras de reparação da infraestrutura, danificada a semana passada por um caminhão com excesso de carga. A ANE avança no mesmo documento que a reabertura da via está dependente da conclusão das obras, daí que apela aos utentes a usarem vias alternativas para a ligação terrestre entre Chimoio e Sussundenga. O ministro dos Transportes e Logística exige do Instituto Nacional dos Transportes Rodoviários, INATRO, a impressão de todas as cartas pendentes até abril de 2027. João Matromba exige ainda que o INATRO encontre um novo provedor para a impressão do documento até março próximo. O governante falava esta quinta-feira no encerramento do 2º Conselho Coordenador do Ministério dos Transportes e Logística, que decorreu na localidade de Macaneta, distrito de Marraquene, província de Maputo. O ministro da Juventude e Desportos defende uma mudança de paradigma nas ações de mitigação dos desastres naturais. Segundo Kaifadin Manasse, há necessidade de se investir de forma antecipada na prevenção de desastres e não se esperar para a reposição dos danos. Manasse falava esta quinta-feira em Maputo, no encerramento da Conferência Internacional sobre a Redução do Risco de Desastres em África.
3: Concluímos que é insustentável continuarmos a mobilizar recursos apenas para responder e reconstruir. Cada dólar investido na prevenção, no sistema de aviso prévio, no ordenamento territorial e infraestruturas resilientes, poupa 7 dólares na resposta. A prevenção deve ser inscrita nos nossos orçamentos, nos nossos planos de desenvolvimento e na nossa educação.
1: A Conferência Internacional sobre a Redução do Risco de Desastres em África culminou com a adoção da Declaração de Maputo, destinada a reforçar a cooperação, financiamento e a resiliência dos países africanos para fazer face aos eventos climáticos extremos. A cidade de Addis Abeba, na Etiópia, prestou uma homenagem póstuma a Luísa Diogo, a antiga primeira-ministra de Moçambique, com a inauguração do Luísa Diogo Center, um centro de desenvolvimento da primeira infância. A cerimônia, realizada esta quarta-feira, integrou o reencontro do programa African Mayoral Leadership Initiative, que reuniu conselheiros e líderes municipais de várias cidades africanas que tiveram o privilégio de conhecer e aprender com Luísa Diogo ao longo do seu envolvimento no programa. A homenagem, promovida sob a liderança da presidente da Câmara de Addis Abeba, Adanek Abiebie, constituiu um momento de celebração do legado da antiga primeira-ministra moçambicana e do seu reconhecimento no contributo para o fortalecimento da liderança africana e a promoção do desenvolvimento humano. Luísa Dias Diogo foi conselheira do programa AMALI, tendo acompanhado e orientado a presidente da Câmara de Addis Abeba. Cerca de 3.900 mulheres foram diagnosticadas com lesões pré-cancerígenas do colo do útero na província de Tete nos primeiros 9 meses deste ano. No mesmo período, 150 mulheres foram detectadas com nódulos mamários e 62 casos suspeitos de terem cancro de mama. A responsável de doenças não transmissíveis na Direção Provincial de Saúde em Tete, Venecência Joaquim, revelou que de janeiro a setembro deste ano, duas mulheres perderam a vida devido a doenças associadas ao cancro da mama e do colo do útero.
4: Todas as mulheres que são suspeitas de cancro do colo do útero são feitos a colheita de amostra para a biópsia, que são enviados para o Hospital Central da Beira. E neste período, enquanto que eles aguardam os resultados, vão seguindo as suas consultas de acompanhamento médico normalmente, até que consigam ter resultados definitivos.
1: Venecência Joaquim falava esta quinta-feira no âmbito do Outubro Rosa, mês dedicado à prevenção e diagnóstico do cancro da mama e do colo do útero. Na atualidade internacional, o Centro Africano de Prevenção e Controlo de Doenças está a investigar o desaparecimento de US$ 700 milhões destinados ao combate do ébola na República Democrática do Congo. Segundo o diretor-geral deste centro, Jean Kaseya, os doadores afirmam ter desembolsado US$ 962 milhões para o efeito. Porém, as autoridades congolesas só conseguiram justificar a aplicação de US$ 200 milhões. Falando à imprensa, Jean Kaseya afirmou que a verificação conjunta sobre a aplicação dos fundos destinados ao combate do ébola na República Democrática do Congo revelou falta de transparência na gestão das doações. O tempo. A cidade de Tete poderá registrar esta sexta-feira 40 graus centígrados de temperatura máxima, seguida de Maputo com 37. Xai-Xai, 35, Nampula, 34, Chimoio, 33, Inhambane, Vilanculi e Kilimani, 32, Beira e Pemba, 31 e Lixinga, 29 graus centígrados de temperatura máxima. Próximas notícias às 22 horas.

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7: Justamente a abrangência destes indivíduos que vão surgindo com o andar do tempo.
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10: E as pessoas que propagam discursos de ódio com o objetivo de semear instabilidade na sociedade. Daniel Chapo fez o apelo esta quinta-feira num comício que orientou no distrito de Dondo, no quadro da visita que efetua à província de Sofala. O estadista adverte que há indivíduos que criam boatos para manipular a população com vista a instigar desordem nas comunidades.
11: Tem que haver vigilância. mesmo no bairro onde nós vivemos. Se não ficarmos atentos e haver vigilância, vão aparecer pessoas que são inimigos da paz e do desenvolvimento do povo moçambicano para pôr em causa a nossa paz. Basta ficarmos distraídos. Os inimigos da paz e do desenvolvimento se aproveitam. Por isso temos que ficar atentos a estes agitadores. Porque estas pessoas, quando não têm argumento, inventam mentira, inventam desinformação, manipulam pessoas, principalmente nas redes sociais, até inventam boato.
10: O presidente da República anunciou na ocasião que o governo está a mobilizar fundos para a asfaltagem da Estrada Nacional número 282, que liga os distritos de Dondo e Xeringoma, na província de Sofala. Está suspensa desde esta quinta-feira a circulação na ponte sobre o rio Revoa, que liga a cidade de Chimoio à vila de Sussundenga, na província de Manica. Segundo um comunicado da Administração Nacional de Estradas, a interrupção da circulação naquela ponte visa dar lugar às obras de reparação da infraestrutura, danificada a semana passada por um caminhão com excesso de carga. A ANE avança no mesmo documento que a reabertura da via está dependente da conclusão das obras, daí que apela aos utentes a usarem vias alternativas para a ligação terrestre entre Chimoio e Sussundenga. O ministro dos Transportes e Logística exige do Instituto Nacional dos Transportes Rodoviários, INATRO, a impressão de todas as cartas pendentes até abril de 2027. João Matlombe exige ainda que o INATRO encontre um novo provedor para a impressão do documento até março próximo. O governante falava esta quinta-feira no encerramento do 2º Conselho Coordenador do Ministério dos Transportes e Logística, que decorreu na localidade de Macaneta, distrito de Marraquene, província de Maputo. O ministro da Juventude e Desportos defende uma mudança de paradigma nas ações de mitigação dos desastres naturais. Segundo Kaifadin Manasse, há necessidade de se investir de forma antecipada na prevenção de desastres e não se esperar para a reposição dos danos. Manasse falava esta quinta-feira em Maputo, no encerramento da Conferência Internacional sobre a Redução do Risco de Desastres em África.
12: Concluímos que é insustentável continuarmos a mobilizar recursos apenas para responder e reconstruir. Cada dólar investido na prevenção, no sistema de aviso prévio, no ordenamento territorial e infraestruturas resilientes, poupa 7 dólares na resposta. A prevenção deve ser inscrita nos nossos orçamentos, nos nossos planos de desenvolvimento e na nossa educação.
10: A Conferência Internacional sobre a Redução do Risco de Desastres em África culminou com a adoção da Declaração de Maputo, destinada a reforçar a cooperação, financiamento e a resiliência dos países africanos para fazer face aos eventos climáticos extremos. A cidade de Addis Abeba, na Etiópia, prestou uma homenagem póstuma a Luísa Diogo, a antiga primeira-ministra de Moçambique, com a inauguração do Luísa Diogo Center, um centro de desenvolvimento da primeira infância. A cerimônia, realizada esta quarta-feira, integrou o reencontro do programa African Mayoral Leadership Initiative, que reuniu conselheiros e líderes municipais de várias cidades africanas que tiveram o privilégio de conhecer e aprender com Luísa Diogo ao longo do seu envolvimento no programa. A homenagem, promovida sob a liderança da presidente da Câmara de Addis Abeba, Adanek Abiebie, constituiu um momento de celebração do legado da antiga primeira-ministra moçambicana e do seu reconhecimento no contributo para o fortalecimento da liderança africana e a promoção do desenvolvimento humano. Luísa Dias Diogo foi conselheira do programa AMALI, tendo acompanhado e orientado a presidente da Câmara de Addis Abeba. Cerca de 3.900 mulheres foram diagnosticadas com lesões pré-cancerígenas do colo do útero na província de Tete nos primeiros 9 meses deste ano. No mesmo período, 150 mulheres foram detectadas com nódulos mamários e 62 casos suspeitos de terem cancro de mama. A responsável de doenças não transmissíveis na Direção Provincial de Saúde em Tete, Venecência Joaquim, revelou que de janeiro a setembro deste ano, duas mulheres perderam a vida devido a doenças associadas ao cancro da mama e do colo do útero.
13: Todas as mulheres que são suspeitas de cancro do colo do útero são feitos a colheita de amostra para biópsia, que são enviados para o Hospital Central da Beira. E neste período, enquanto que eles aguardam os resultados, vão seguindo as suas consultas de acompanhamento médico normalmente, até que consigam ter resultados definitivos.
10: Venecência Joaquim falava esta quinta-feira no âmbito do Outubro Rosa, mês dedicado à prevenção e diagnóstico do cancro da mama e do colo do útero. Na atualidade internacional, o Centro Africano de Prevenção e Controlo de Doenças está a investigar o desaparecimento de US$ 700 milhões destinados ao combate do ébola na República Democrática do Congo. Segundo o diretor-geral deste centro, Jean Kaseya, os doadores afirmam ter desembolsado US$ 962 milhões para o efeito, porém, as autoridades congolesas só conseguiram justificar a aplicação de US$ 200 milhões. Falando à imprensa, Jean Kaseya afirmou que a verificação conjunta sobre a aplicação dos fundos destinados ao combate do ébola na República Democrática do Congo revelou falta de transparência na gestão das doações. O tempo. A cidade de Tete poderá registrar esta sexta-feira 40 graus centígrados de temperatura máxima, seguida de Maputo com 37, Xai-Xai 35, Nampula 34, Chimoio 33, Inhambane, Vilanculi e Kilimani 32, Beira e Pemba 31 e Lixinga 29 graus centígrados de temperatura máxima. Apresentamos as notícias a esta hora, as próximas, às 23h30, no último jornal. 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
1: Boa noite. Presidente da República reitera o apelo à vigilância popular perante ameaças à paz e ao desenvolvimento do país.
2: Para que haja paz, segurança, tem que haver vigilância. Mesmo no bairro onde nós vivemos. Se não ficarmos atentos e haver vigilância, vão aparecer pessoas que são inimigos da paz e do desenvolvimento do povo moçambicano para pôr em causa a nossa paz.
1: Daniel Chapo intervia em Dondo no segmento da visita à província de Sofala. Ministro dos Transportes e Logística exige do Inatro a conclusão e entrega de todas as cartas de condução pendentes no país. João Matlombe falava hoje a Marraquene no encerramento do 2º Conselho Coordenador do Ministério dos Transportes e Logística. Líderes comunitários e religiosos do distrito de Baro e Manica, chamados a intensificarem o combate a uniões prematuras. No estrangeiro, o ex-presidente da Venezuela, Nicolás Maduro, negou hoje, durante uma audiência em tribunal de Nova York, as acusações de tortura incluídas numa versão reformulada do tráfico de droga contra si e a sua mulher, Cília Flores. Acompanhe já a seguir os desenvolvimentos destes e outros assuntos nesta edição do Último Jornal, referente à quinta-feira, 15 de outubro de 2026. Na sua companhia, Jerônimo Wamba na sonorização e Mohamed Diane na edição e apresentação. Boa audição.

0: Último jornal, presidente da República reitera o apelo à vigilância popular perante ameaças à paz e ao desenvolvimento do país. Daniel Chapo intervia hoje em Dondo, no segmento da visita à província de Sofala, onde avançou que o governo está a mobilizar fundos para a asfaltagem da Estrada Nacional número 282, que liga os distritos de Dondo e Xiringoma. Detalhes por Layton Sifa.
1: A via de acesso, com uma extensão de cerca de 200 km, tem uma importância estratégica para o desenvolvimento da zona norte da província. A garantia foi dada esta quinta-feira pelo presidente da República, Daniel Chapo, durante um comício no distrito do Dondo, onde referiu estar em curso levantamento técnico para o início das obras. Daniel Chapo assinala que o executivo está a fazer de tudo para a reabilitação da estrada Dondo-Matondo, de modo a facilitar o escoamento da produção agrícola.
2: Ouvimos a preocupação aí. Estrada Dondo-Matondo. Já estamos a trabalhar nessa estrada para resolver esta preocupação. Estrada Dondo-Matondo até Inhaminga, porque é uma estrada muito importante para o desenvolvimento do Dondo, desenvolvimento de Inhaminga, até ir ligar na estrada que vai à Zambésia. O que nós queremos nos próximos anos, é que quem sai da beira e vai para Zambésia, não precisa ir a Enxope, é só entrar aqui mesmo no Dondo, ir parar lá, continuar. É um grande cortamato e nós já estamos a trabalhar para resolver esta preocupação.
1: No discurso do comício, o chefe de Estado apela ao reforço da vigilância popular perante ameaças à paz e ao desenvolvimento.
2: Para que haja paz, segurança, tem que haver vigilância. Mesmo no bairro onde nós vivemos. Se não ficarmos atentos e haver vigilância, vão aparecer pessoas que são inimigos da paz e do desenvolvimento do povo moçambicano para pôr em causa a nossa paz. Basta ficarmos distraídos. Os inimigos da paz e do desenvolvimento se aproveitam. Por isso temos que ficar atentos a estes agitadores. Porque estas pessoas, quando não têm argumento, inventam mentira, inventam desinformação, manipulam pessoas, principalmente nas redes sociais, até inventam boato.
1: Em relação ao terrorismo no norte do país, Chapo reafirma o compromisso no restabelecimento da segurança.
2: Neste momento que estamos a falar, nossos irmãos de Cabo Delgado estão a sofrer do terrorismo, não conseguem dormir, estão no meio da guerra. Mas esses nossos irmãos estão a sofrer. Tentem a nossa solidariedade, que todos somos irmãos. Moçambique é a mesma coisa. Somos todos irmãos e nós temos que ser um povo solidário com os nossos irmãos que estão a sofrer terrorismo em Cabo Delgado. Porque nós queremos a paz em Moçambique. Por isso que estamos a levar a cabo o diálogo nacional, inclusive.
1: Presidente da República, Daniel Chapo, falando esta quarta-feira no comício no distrito do Dondo, no quadro da sua visita de trabalho à província de Sofala. Layton Sifa, no Dondo.
0: No Niassa, as obras de asfaltagem da estrada Manyamba-Metangula registram um atraso de um ano devido a problemas logísticos. As obras de asfaltagem foram atribuídas ao empreiteiro em outubro do ano passado, mas até agora não arrancaram. Fernando Damas.
3: A situação preocupa ao governo do distrito do Lago, uma vez que aproxima-se a época chuvosa em que o trânsito naquele troço fica condicionado a viaturas de tração às quatro rodas. O administrador do distrito do Lago, José Ashida, considera que a estrada Manyamba-Metangula é uma fonte importante para as trocas comerciais e desenvolvimento do turismo na região, daí que deveria merecer atenção por parte da Administração Nacional de Estradas.
4: Uma parte dos nossos comerciantes, a mercadoria vinha do Tanzânia, portanto, com esse acidente, terão que voltar mais para a via Machete. E veja só a via de Machete também, a estrada não está em condições. E encontrar dois troços, de Unango a Machete, depois de outro troço de Manyamba a Metangula, fica muito complicado. Estamos preocupados todos que a estrada esteja em condições.
3: O delegado da Administração Nacional de Estradas do Niassa, Clitson Macasa, disse que problemas financeiros estão na origem do atraso, pois o empreiteiro condiciona o pagamento de adiantamento de 10% dos mais de 394 milhões de meticais do orçamento da obra para o início das atividades.
5: Estamos a viver uma dificuldade financeira que todos soubemos no país e os empreiteiros condicionam a entrada à adjudicação, o adiantamento para a construção em 10% do valor do contrato. Tudo está sendo feito ao nosso nível. Assim, rapidamente que os valores foram desembolsados, o empreiteiro faz-se ao terreno e começa com as obras.
3: As obras a cargo da China Roads and Bridge Corporation, CRBC, vão consistir no revestimento em asfalto de 30 km, construção de uma ponte em betão armado de 10 metros, incluindo sistemas de drenagem. Fernando Damas, em Lixinga.
0: Recuperamos a notícia de destaque neste jornal. Ministro dos Transportes e Logística exige do Inatro a conclusão e entrega de todas as cartas de condução pendentes no país. João Matrombe falava hoje a Marroquene no encerramento do segundo Conselho Coordenador do Ministério dos Transportes e Logística. Toda a informação por Júlio Mavota.
6: O ministro dos Transportes e Logística está preocupado com a qualidade, celeridade e previsibilidade dos serviços prestados aos cidadãos pelo Instituto Nacional de Transportes Rodoviários Inatro e diz que é necessário acelerar as reformas e normalizar o funcionamento da instituição. Daí que João Matomba orienta o Inatro a imprimir e entregar todas as cartas de condução pendentes em todo o território nacional até abril de 2027. Igualmente, o governante quer que a instituição assegure a contratação de um provedor responsável pela emissão dos documentos de licenciamento e de condução até março do próximo ano. João Matombe falava no encerramento esta quinta-feira na Macaneta, município de Marraquene, Maputo, do 2º Conselho Coordenador do Ministério dos Transportes e Logística.
7: Imprimir e entregar todas as cartas de função pendentes em todo o território nacional até abril de 2027, com metas mensais de recuperação. Rever e submeter à aprovação a proposta de revisão do custo da carta de função até novembro deste ano. Isso também é fundamental. Implementar até dezembro de 2027 os projetos de construção dos centros inteligentes para a avaliação de exames nas províncias de Maputo, Cidade de Maputo e Sofala.
6: Para garantir a segurança rodoviária, o governante quer uma abordagem integrada que combine educação, fiscalização e controle das condições dos veículos.
7: O Inatro deverá acompanhar os resultados através de indicadores concretos, incluindo o número de documentos pendentes e emitidos, os tempos médios de atendimento e o resultado das ações de fiscalização. A normalização dos serviços não pode continuar a ser adiada no Inatro. O cidadão deve sentir melhorias efetivas no atendimento e essas melhorias devem ser mensuradas.
6: João Matombe, ministro dos Transportes e Logística, e as recomendações deixadas esta quinta-feira ao Instituto Nacional de Transportes Rodoviários, Inatro, no encerramento do 2º Conselho Coordenador da instituição que dirige. Júlio Mavota, Rádio Moçambique e Macaneta.
0: No ar, o último jornal. O governo trabalha para colocar a prevenção de desastres naturais no topo da agenda. Neste sentido, várias ações estão em curso, sendo uma delas a mobilização de mais investimentos direcionados às mudanças climáticas. A informação foi apurada pelo jornalista Adérito Magaia no encerramento da Conferência Internacional sobre Redução do Risco de Desastres em África.
8: Moçambique quer colocar a prevenção no centro da agenda africana de redução do risco de desastres. Neste sentido, o governo defende uma mudança de paradigma com prioridade para o investimento antecipado na prevenção em vez da mobilização de recursos apenas depois das tragédias. A posição foi defendida esta quinta-feira em Maputo no encerramento da Conferência Internacional sobre a Redução do Risco de Desastres em África, que culminou com a adoção da Declaração de Maputo, destinada a reforçar a cooperação, o financiamento e a resiliência dos países africanos face aos fenómenos climáticos extremos. No encerramento do encontro, o ministro da Juventude e Desportos, Kaifadir Manasse, destacou a necessidade dos Estados africanos reforçar a coordenação e passar dos compromissos assumidos à implementação de medidas concretas.
9: Primeiro, a passagem da gestão de desastre para a gestão de risco. Concluímos que é insustentável continuarmos a mobilizar recursos apenas para responder e reconstruir. Cada dólar investido na prevenção, no sistema de aviso prévio, no ordenamento territorial e infraestruturas resilientes, poupa 7 dólares na resposta. A prevenção deve ser inscrita nos nossos orçamentos, nos nossos planos de desenvolvimento e na nossa educação.
8: O vice-presidente do Instituto Nacional de Gestão e Redução do Risco de Desastres, Gabriel Monteiro, destacou a importância da coordenação entre os países africanos para transformar os desafios comuns em respostas conjuntas.
10: Queríamos também dizer que constatamos que, ao nível dos nossos países, a coordenação surgiu como uma necessidade imperiosa. Deveremos articular, deveremos coordenar para que as vitórias de um país possam ser vitória de todos, através da troca de ideias e ensinamentos.
8: Com o país anfitrião, Moçambique compromete-se a levar a Declaração de Maputo às instâncias da União Africana, da SADC e das Nações Unidas, procurando transformar os compromissos assumidos em ações concretas de prevenção e redução dos impactos dos desastres.
0: Governo trabalha para colocar a prevenção de desastres naturais no topo de prioridades. Um trabalho do jornalista Derto Magaia, da nossa redação central. Regressamos a Sofala com notícias segundo as quais a província registrou um incremento na produção global, sendo as áreas da agricultura, produção animal, indústria e transporte as que mais contribuíram para este crescimento. Nelo Armando.
1: A província de Sofala registra um crescimento de produção global de 5,9% ao atingir 42,37 mil bilhões de meticais de um plano de mais de 80 mil milhões, o que representa uma realização de 49%. Os ramos que mais contribuíram para este crescimento são agricultura, produção animal, indústria transformadora e transportes. Os dados foram avançados esta quinta-feira no distrito de Dondo, em Sofala, pelo governador Lourenço Bulha, na sessão extraordinária do Conselho Executivo Provincial, alargada ao Conselho dos Serviços de Representação do Estado, por ocasião da visita do Presidente da República, Daniel Chapo, a esta região do país. Na ocasião, o chefe do Executivo Provincial referiu-se da reabilitação das principais estradas, o combate à corrupção e a melhoria no atendimento à população como os principais desafios de governo.
11: Pretendemos continuar com o processo de asfaltar a estrada N-292 Dondo-Matondo, R-521 Casa Nova-Guaraguara e construção da via alternativa do acesso ao Porto da Beira. Continuar com a ação preventiva e repreensiva no âmbito do combate à corrupção, melhorar os procedimentos administrativos nas instituições públicas, com particular destaque na área permeáveis à exposição de práticas corruptas, afetar mais médicos nas unidades sanitárias, melhorar a gestão da transferência e mobilidade de funcionários no geral e no setor de saúde em particular, contratar mais extensionistas para assistência aos camponeses, reduzir o conflito homem-fauna-barvia na província.
1: No informe, o governador abordou igualmente da necessidade de continuar a trabalhar para a atração de investimentos na província.
11: Atrair mais investimentos para a província de modo a garantir a implementação das ações inscritas no PQ 2025-29. Prosseguir as ações de mitigação dos efeitos das mudanças climáticas e criar mais oportunidades de emprego ou autoemprego, sobretudo para jovens, continuar a reabilitar infraestruturas afetadas pelos eventos climáticos.
1: Governador de Sofala, Lourenço Bulha, falando esta quinta-feira no distrito de Dondo, no quadro da visita do Presidente da República, Daniel Chapo, que esta sexta-feira trabalha nos distritos de Gorongosa e Caia. Nelo Armando, Dondo.
0: Na cidade de Xai-Xai, província de Gaza, há relatos da concorrência desleal envolvendo vendedores informais, uma situação que já está sob a alçada das autoridades distritais. Toda a história por Jaime Vanessio, em Xai-Xai.
12: Vendedores do mercado Limpopo, na cidade de Xai-Xai, em Gaza, queixam-se da concorrência desleal, protagonizada por outros que ocupam vias públicas para a prática da atividade comercial, sob um olhar impávido das autoridades municipais. Apontam ainda atos de corrupção envolvendo alguns agentes municipais que cobram valores inferiores a taxas previstas na postura municipal para o exercício de comércio no recinto do mercado em benefício pessoal para que certos vendedores ocupem os passeios. São preocupações apresentadas esta quarta-feira no encontro dos vendedores do mercado Limpopo com o primeiro secretário do Comitê Provincial da Frelimo em Gaza, onde falaram ainda dos custos insustentáveis para o parqueamento de caminhões para a descarga de diversa mercadoria numa altura em que tentam se reerguer depois das cheias e inundações deste ano.
13: Queremos que essas pessoas que estão aqui fora, que têm espaço lá dentro, e que voltem, vão para lá dentro. Para nós todos.

0: da própria população, dos próprios vendedores do mercado do Limpopo. É preciso denunciar.
1: Primeiro, o secretário do Comitê Provincial do Partido Frelimo em Gaza, Almeida Guilhume, esta quarta-feira em Xai-Xai, num diálogo de governação de proximidade com os vendedores do mercado Limpopo, que alberga mais de 3.500 praticantes das atividades comerciais neste local. De Xai-Xai, Jaime Vanessa.
2: Dos estúdios centrais em Maputo, a Rádio Moçambique transmite o último jornal. A cidade de Addis Abeba, na Etiópia, prestou uma homenagem póstuma a Luísa Diogo, antiga primeira-ministra moçambicana, com a inauguração do Luísa Diogo Senta, um centro de desenvolvimento da primeira infância. A cerimónia realizada esta quarta-feira integrou o reencontro do programa África Maioral Leadership Initiative, que reuniu conselheiros e líderes municipais de várias cidades africanas que tiveram o privilégio de conhecer e aprender com Luísa Diogo ao longo de envolvimento no programa. A homenagem promovida sob a liderança da presidente da Câmara de Addis Abeba, Adanesh Abiebie, constituiu um momento de celebração do legado da antiga primeira-ministra moçambicana e do seu reconhecimento no contributo para o fortalecimento da liderança africana e a promoção do desenvolvimento humano. Luísa Dias Diogo foi conselheira do programa AMALE, tendo acompanhado e orientado a presidente da Câmara de Addis Abeba. Líderes comunitários e religiosos do distrito de Barro, em Manica, são chamados a intensificarem o combate às uniões prematuras. Dini Kassamo.
3: A governadora de Manica advertiu que o envolvimento de menores em relações conjugais compromete o seu direito à educação e o desenvolvimento. Francisca Tomás considera inaceitável que alguns líderes recorram a alegadas revelações divinas para justificar o casamento com crianças, defendendo que as instituições religiosas e as lideranças comunitárias devem assumir a responsabilidade de proteger os menores contra estas práticas. A governadora, que falava durante o encontro com líderes comunitários e religiosos no distrito de Barwe, afirmou que o combate às uniões prematuras deve começar nas famílias e estender-se às igrejas e às comunidades, de modo a impedir que as crianças sejam submetidas a responsabilidades conjugais antes de atingirem a idade legal. Considera que os líderes devem dar o exemplo na prevenção deste fenómeno, devendo desencorajar práticas que afastam as crianças da escola e limitam as suas oportunidades de formação.
4: As uniões prematuras não acontecem só nas comunidades, também acontecem nas igrejas. Vamos lá combater uniões prematuras. Não gostaríamos de ver um líder a ter uma criança pequena como esposa, um líder comunitário ou religioso. Algumas igrejas dizem que Deus me fez sonhar para eu ter essa menina enquanto é criança. Isso tem que acabar, não é correto. Não é verdade que Deus vai fazer sonhar a você para ter aquela criança como mulher.
3: Francisca Tomás apelou aos líderes comunitários e religiosos para reforçarem as ações de sensibilização junto das famílias, de modo a garantir que as crianças permaneçam na escola e tenham oportunidades de crescimento e desenvolvimento. Do município de Catandica, distrito de Barwe, Dinei Kassam.
2: Cerca de 3.900 mulheres foram diagnosticadas com lesões pré-cancerígenas de colo do útero na província de Tete nos primeiros 9 meses do ano em curso. O pormenor por Orlando Cananecas.
5: No mesmo período foram rastreadas 100.844 mulheres, das quais 260 apresentaram casos suspeitos de cancro do colo do útero. Em relação ao cancro da mama, 150 mulheres foram detectadas com nódulos mamários e 62 casos foram considerados suspeitos. Os dados foram avançados pela Ponto Focal de Doenças Não Transmissíveis na Direção Provincial de Saúde de Tete, Venecência Joaquim, que revelou ainda que 2 mulheres perderam a vida este ano devido a doenças associadas ao cancro da mama e do colo do útero.
6: Todas as mulheres que são suspeitas de cancro do colo do útero são feitos a colheita de amostra para biópsia, que são enviados para o Hospital Central da Beira. E neste período, enquanto que eles aguardam os resultados, vão seguindo as suas consultas de acompanhamento médico normalmente, até que consigam ter resultados definitivos.
5: Face à ocorrência de casos de cancro da mama e do colo do útero na província, a fonte apela às mulheres para adotarem medidas preventivas, com destaque para o rastreio precoce.
6: Façam o rastreio em todas as unidades sanitárias. Temos colegas capacitados para poder ajudar a fazer o rastreio precoce. E quanto mais diagnóstico precoce,

0: maior é a chance de ter a cura.
1: Venecência Joaquim, ponto focal de doenças não transmissíveis na Direção Provincial de Saúde de Tete, falando no âmbito do Outubro Rosa, mês dedicado à prevenção e ao diagnóstico do cancro da mama e do colo do útero. Da cidade de Tete, Orlando Cananecas.
2: A Rádio Moçambique está a sensibilizar os seus colaboradores para a adoção de hábitos e medidas de prevenção do cancro da mama. Esta estação emissora realizou hoje em Maputo uma palestra subordinada ao tema Cancro da Mama, uma luta de todos, consciência, prevenção e luta, inserido no Outubro Rosa. Reporta Joana Mauai.
3: Na ocasião, a médica oncologista Genoveva Madivádua chamou a atenção para os principais sinais de alerta da doença e a necessidade da procura antecipada dos serviços de saúde.
4: Tanto o homem, tanto a mulher têm um grande risco de desenvolver o cancro, porque no decorrer da vida, o homem é exposto a vários fatores de risco. Nós estamos expostos a várias agressões. Somos expostos a vários tipos de infecções, temos consumo do álcool, tabaco. O próprio envelhecimento já é uma degeneração dos tecidos. Então, isso predispõe a uma transformação maligna, que é o aparecimento de cancro. É isso. Toda mulher, a partir de 55 anos, tem um risco elevado de ter cancro. Por causa de quê? Por causa do fator idade. Por isso que a mulher, a partir dos 40 a 75 anos de idade, deve fazer a mamografia, que é para verificar algumas lesões precoces do aparecimento de cancro.
3: Em representação do presidente do Conselho de Administração da Rádio Moçambique, o diretor dos Recursos Humanos, Rogério Guambi, destacou a importância do envolvimento ativo dos homens na prevenção e combate ao cancro da mama.
5: Nós precisamos de participar nestes encontros, para aprendermos um pouco mais. Não nos excluirmos e pensarmos que há determinadas características que se limitam apenas a um determinado género. Falar sobre esta doença é também uma forma de combater o estigma e encorajar as pessoas a cuidarem da sua saúde. Enquanto Rádio Moçambique, a nossa voz deve continuar a ser um instrumento de sensibilização capaz de levar mensagens de prevenção às famílias, às comunidades e, sobretudo, àqueles que têm menos acesso à informação sobre saúde.
3: A palestra contou igualmente com o depoimento de Edith Demene, cidadã que venceu o cancro da mama e partilhou a sua experiência.
6: Nós, pacientes do cancro, passamos por várias situações. Temos passado por estigmas, discriminação. Há pessoas que chegam a pensar que nós somos pessoas que podemos contaminar. Porque temos a doença, as pessoas se distanciam de nós. Mas isso é uma concepção errada que nós criamos nas nossas cabeças. Nós, quando estamos nessa situação, precisamos de muito apoio. E existem muitas pessoas que abandonam o tratamento por falta de apoio. Porque o acompanhante acha que está a perder tempo. E eu, pelo menos, aceitei o diagnóstico. Aceitei fazer o tratamento. E hoje estou aqui. Consigo ajudar muita gente que esteja a passar na mesma situação.
3: A palestra sobre o cancro da mama contou com a participação do presidente do Conselho de Administração e funcionários desta estação emissora.

0: último jornal, os momentos finais, um breve olhar à atualidade internacional. O ex-presidente da Venezuela, Nicolás Maduro, negou hoje, durante uma audiência em tribunal de Nova Iorque, as acusações de tortura incluídas numa versão reformulada do tráfico de droga contra si e a sua mulher, Cília Flores, afirmando que são falsas. Na audiência, os procuradores disseram ao juiz que os advogados de ambas as partes pretendem que a data de julgamento seja alterada de 1 para 14 de junho do próximo ano. Maduro, com algemas nos tornozelos, foi levado ao tribunal para responder às novas acusações, segundo as quais liderava uma campanha de repressão promovida pelo Estado, em que dezenas de vítimas, incluindo 3 cidadãos norte-americanos, foram sujeitas à tortura. De volta à atualidade nacional, desta vez para espreitar a literatura, o mercado literário moçambicano tem mais uma obra na praça. Trata-se do livro intitulado Fundamentos da Recapitalização do Sistema Financeiro em Moçambique, da autoria de Miguel Adriano. Os contornos desta obra literária, trazidos por Laurinda Manica.
1: Sem conhecimento científico, a independência económica corre o risco de ficar apenas no papel. É um alerta do secretário de Estado da cidade de Maputo, que defende a contínua investigação para a proteção da estabilidade financeira e garantia de um crescimento econômico no país. Vicente Joaquim falava esta quinta-feira em Maputo, no lançamento do livro Fundamentos da Recapitalização do Sistema Financeiro em Moçambique, da autoria de Miguel Adriano. A obra coloca a ciência no centro do debate sobre o futuro da economia nacional.
2: Estão a ser agora lançadas as bases para a independência econômica. A sustentabilidade destes processos vai requerer conhecimento de toda a sociedade e isso só é possível através deste contributo, que é um livro que estuda, investiga e traz evidências do que é que pode acontecer em determinados momentos da nossa economia.
1: Segundo Miguel Adriano, a obra, com 281 páginas, aborda a recapitalização bancária e o crescimento econômico do país.
3: Esta obra em desenvolvimento traz informações, sobretudo numa altura em que o país discute a independência econômica e financeira, no sentido do financiamento da economia real, não economia de serviços.
1: Miguel Adriano é doutorado em gestão de empresas, especialista na área de finanças, tem mais de 16 anos de experiência na docência e vários artigos publicados no domínio financeiro.
0: Mercado literário moçambicano tem mais uma obra na praça. Trata-se do livro intitulado Fundamentos da Recapitalização do Sistema Financeiro em Moçambique. Fechamos o último jornal com o tempo. Amanhã, a cidade de Tete pode chegar aos 40 graus centígrados de temperatura máxima, seguida de Maputo, com 37 graus. Xai-Xai, 35. Nampula, 34. Chimoio, 33. Inhambane, Vilanculo e Quilimane, 32. Beira e Pemba, 31. Ilixinga, 29 graus centígrados de temperatura máxima. É o ponto final do último jornal, edição de quinta-feira, 15 de outubro de 2026. Despedem-se Jerônimo Wamba na sonorização e Mohamed Gianni na edição e apresentação. Boa noite.
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2: 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Meu nome é Gerci Alexandre e fico feliz por voltar a estar consigo no principal canal de rádio do país. 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

Saudações e seja bem-vindo ao Raízes na Diáspora. Há países que fazem parte da nossa geografia e outros que passam a fazer parte da nossa história. Para Moçambique, a Tanzânia ocupa um lugar particular, marcado por laços de solidariedade, amizade e cooperação que atravessaram gerações. O 14 de outubro de 2026 assinala 27 anos da morte de Julius Kambarage Nyerere, antigo presidente da Tanzânia e uma das figuras históricas de solidariedade na luta de libertação do nosso país. E o Raízes na Diáspora propõe hoje uma viagem pela memória, pela história e pelas experiências da comunidade moçambicana naquele país da África Oriental. A figura de Nyerere continua a convidar-nos a refletir sobre o valor da solidariedade africana e sobre os vínculos que aproximam povos para além das fronteiras. Nesta edição, vamos ouvir a perspectiva do embaixador de Moçambique na Tanzânia sobre o significado de Julius Nyerere para o nosso país. E vamos igualmente ouvir a história de um moçambicano que reside na Tanzânia desde antes da independência nacional, uma trajetória que nos permite compreender a diáspora não apenas como uma experiência de imigração, mas também como uma história de vida, de pertença e ligação permanente ao país de origem. Somos Estevão Cavelo Júnior e Rosa Maciel, e hoje com uma participação especial do correspondente da Rádio Moçambique na Tanzânia, Monteiro Bonifácio. Desejamos a si, caro ouvinte, uma ótima escuta.

0: Ao recordar Julius Nyerere, recordamos uma etapa importante da história africana, em que a independência política e a solidariedade entre os povos constituíam aspirações fundamentais. Sob a liderança de Nyerere, a Tanzânia independente tornou-se um importante espaço de apoio aos movimentos de libertação da região, incluindo a Frelimo, que conduziu a luta pela independência de Moçambique. Esse apoio integra a memória das relações históricas entre os dois países e ajuda a explicar por que razão a figura de Nyerere continua a merecer atenção quando falamos da construção da identidade nacional moçambicana e da cooperação africana. Mas o significado desta relação não se esgota nos acontecimentos do passado. A história ganha vida quando é transmitida às novas gerações, quando inspira o diálogo entre os povos e quando nos ajuda a compreender o presente. É neste contexto que escutaremos já a seguir o embaixador de Moçambique na Tanzânia, que nos apresenta a sua perspectiva sobre o legado de Julius Nyerere e a importância desta figura para Moçambique. Uma entrevista conduzida aqui por Monteiro Bonifácio. Acompanhe.
1: Histórias de vida. Saudações à Tanzânia para celebrar a morte de Julius Nyerere. Passam 27 anos da morte de Julius Kambarage Nyerere, carinhosamente conhecido como Mwalimu, professor em Swahili, que foi o primeiro presidente da Tanzânia e uma das figuras mais influentes do panafricanismo e da descolonização em África. Por ocasião da data, entrevistamos o alto comissário de Moçambique na Tanzânia, Ricardo Ntumbuida, sobre a figura de Julius Nyerere para Moçambique.
2: Bom, falar do presidente Nyerere, como sabe, até vou citar a frase dele mesmo, durante o nosso primeiro ano da independência, ele dizia que Moçambique está no mar alto. Portanto, dizia que ainda tínhamos muitas dificuldades por atravessar e por resolvermos. Aqui na Tanzânia, quando da independência do seu país, ele referia-se a três inimigos principais, que é a pobreza, a ignorância e doenças, que era para resolver. E o presidente Nyerere transmitiu esta experiência na altura da nossa independência também ao presidente Samora, que nós temos os desafios comuns. E nós, como sabe, em Moçambique, nós tínhamos, quando chegamos, qualquer coisa como 97% de toda a população era analfabeta. E o presidente Nyerere que dizia isto, também nós tínhamos aqui na Tanzânia. E por isso, tendo em conta o relacionamento histórico entre o presidente Mondlane, quando ainda estava a trabalhar nas Nações Unidas, e nessa altura ele, portanto, o processo da independência de Tanzânia, naquela altura a independência do Tanganyika, estava nas mãos do presidente Mondlane, e a partir daí o presidente Julius Nyerere estabeleceu relações de conhecimento mútuo entre os dois. A partir dessa altura, o presidente Nyerere foi estando lado a lado com a luta de libertação de Moçambique, primeiro, e depois lado a lado com a independência de Moçambique, e depois lado a lado com a independência de todos os países da África Austral, a partir, por exemplo, das iniciativas como a Linha da Frente. Mas mesmo a SADC, que hoje é SADC, naquela altura, primeiro SADCC, portanto, tem muitas coisas em que nós podemos lembrar-nos do presidente Nyerere, tanto especificamente para a independência de Moçambique. Já falei aqui destes dois momentos, o momento da luta da libertação nacional através do presidente Mondlane, mas também depois da independência, com o presidente Samora Machel, tiveram sempre uma relação muito estreita de amizade, de irmandade, para o desenvolvimento dos dois países, tanto a Moçambique como a Tanzânia. Então, 27 anos sem o presidente Nyerere aqui na Tanzânia, eles estabeleceram aqui na Tanzânia, estabeleceram a celebração desta data anualmente, e escolhe-se uma província onde se vão fazer os festejos e é feriado nacional, e coincide esta data, a data do falecimento do presidente Nyerere, coincide com a chegada da chama, portanto, nessa província que se escolhe, a chegada da chama da unidade nacional, que os tanzanianos fazem anualmente. Portanto, a marcha da unidade nacional, a marcha da tocha da unidade nacional faz-se anualmente, então, e este ano é na província de Rukwa, na Sumbawanga, e são as celebrações dos 27 anos do falecimento do presidente Nyerere, mas ao mesmo tempo, Rukwa vai ser a província em que se recebe a chama da unidade nacional na Tanzânia. Quero fazer uma referência aqui que quem trouxe esta ideia da chama da unidade nacional, a chama da unidade nacional na Tanzânia, foi precisamente o presidente Nyerere. E foi ele que foi içar esta chama, esta tocha, no Monte Kilimanjaro, portanto, o monte mais alto de África, que se situa aqui na Tanzânia, e por sinal na província de Kilimanjaro. Portanto, podemos dizer que o presidente Nyerere é um ícone, não só da Tanzânia, mas também de toda a África, e em especial nós temos muito carinho especial em Moçambique. Um exemplo disto é que o presidente, todos os últimos presidentes de Moçambique, antes de iniciarem as suas atividades, portanto, fazem as visitas de Estado aqui na Tanzânia, em respeito, em honra ao relacionamento e ao papel que o presidente Nyerere teve na libertação de Moçambique e na sua própria independência.
3: Consta que, antes de vir para a Tanzânia como alto comissário, também teve momentos antes aqui na Tanzânia, ou em visita, ou em estudo. Já conheceu o presidente Nyerere?
2: Sim, eu, mesmo no tempo da luta de libertação nacional, estive numa delegação do meu centro piloto, naquela altura, em que recebemos o presidente Nyerere, na zona de Namatili. E estava lá nessa altura com Marcelino dos Santos, que então era vice-presidente da FELIMO. Portanto, eu não me posso lembrar muito bem como era, porque naquela altura ainda não era assim grande como eu sou agora, mas estive em momentos em que esteve também o presidente Nyerere com o presidente Samora Machel. Sim.
3: E o que é que deve ficar nos moçambicanos em relação à figura de Nyerere?
2: Eu penso que a geração atual, e assim como as gerações vindouras, têm de lembrar sempre, mas sempre mesmo, que a nossa independência foi graças, em primeiro lugar, à solidariedade do presidente Nyerere para com os povos de África, e em especial com a Frente de Libertação de Moçambique, a FRELIMO. Porque foi o presidente Nyerere que ofereceu, o termo é mesmo este, ofereceu campos de treino para os guerrilheiros da luta de libertação nacional, portanto, primeiro aqui em Bagamoyo, depois em Congo, mais tarde de novo em Bagamoyo, mas mais tarde mesmo, nos últimos anos, acredito que foi 68, 67, 68, transferimos-nos para Nachingwea, o sul da Tanzânia. Congo está na zona noroeste da Tanzânia, mas o Bagamoyo é aqui na zona centro. Todos estes campos, incluindo Mtwara, portanto, nós tínhamos lá o hospital Américo Boa Vida, que tratávamos os nossos doentes. Tudo isto foi o presidente Nyerere que ofereceu a Moçambique. Portanto, condições para treinos, mas mais tarde, condições para a luta de libertação própria. Portanto, a própria luta de libertação nacional foi o presidente Nyerere. E é por isso mesmo que o governo de Moçambique, em retribuição, em honra de todos os edifícios da Embaixada de Moçambique, são da pertença, que foram oferecidos também pelo governo de Moçambique. Portanto, mesmo aqui na Tanzânia, a nossa embaixada, o terreno foi oferecido pelo presidente Nyerere. Aliás, naquela altura era casa mesmo, mas infelizmente em 2012 ardeu e agora estamos a construir outra. Foi por solidariedade, irmandade do presidente Nyerere. Portanto, a visão pan-africanista de Nyerere é isso que deve ficar no, nas novas gerações atuais, mas mesmo também as gerações vindouras. Cabe à geração atual para transmitir esse sentido de solidariedade, este sentido de homem de Estado do presidente Nyerere, com uma visão pan-africanista, não só de Tanganyika ou da Tanzânia mais tarde, mas também dos outros países. E ele dizia assim, que Tanganyika ou Tanzânia não pode ficar independente sem os outros países da África Austral ficarem independentes. E referia-se à África do Sul, do Apartheid, naquela altura, à Namíbia, naquela altura, assim como a Rodésia do Sul, atual Zimbábue. Então, ele teve este espírito e era o líder de todos estes países aqui. Então, esqueci-me de falar também de Angola. Então, estes países, quando ficaram independentes, todos eles estavam em estreita relação de solidariedade com o presidente Nyerere.
1: Ricardo Ntumbuida, alto comissário de Moçambique na Tanzânia, e a figura de Julius Nyerere, primeiro presidente da Tanzânia, passam 27 anos da sua morte. De Dar es Salaam, Monteiro Bonifácio.
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0: Cássimo Mohamed, uma vida ligada à Tanzânia e às raízes moçambicanas. É um exemplo dessa ligação entre Moçambique e a Tanzânia. Residente naquele país desde antes da independência nacional, a sua trajetória atravessa diferentes momentos da história de Moçambique e das relações entre os dois povos. A sua experiência oferece-nos a oportunidade de olhar para a diáspora a partir de uma perspectiva particular, a de quem viveu durante décadas num território acompanhando as transformações do país de acolhimento e mantendo, de diferentes formas, a ligação às suas origens. A história de Cássimo é também um convite à reflexão sobre a importância de ouvir os moçambicanos que vivem há muitos anos no estrangeiro. As suas memórias constituem um património humano que merece ser registado, conhecido e transmitido às gerações mais novas. Acompanhe esta história.
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3: Sou Cássimo Silaj Mohamed. Estamos aqui na Tanzânia, concretamente em Dar es Salaam, e é moçambicano. Quando é que nasce, onde nasceu e como é que foi a sua juventude?
5: Eu nasci na província do Niassa, a uma população chamada Manjessa, Kuché Chinunga, esse é Regulo Chinunga. É ali onde eu nasci, cresci, saí de lá.
3: Mas Kuché Chinunga, é que distrito é esse?
5: É, distrito é esse mesmo de Majuni. É, dali saí de Moçambique para Tanzânia. A questão de estudar, antes de começar a guerra.
3: Quando nasceu no Kuché Chinunga, recorda-se, ou já foi dito quando é que nasceu, que ano?
5: Eu pus nos meus papéis já 52, mas não era 52, porque quando entrei na tropa, era um miúdo assim. Mas eu me pôr o anos a 52. E pusemos a 52. Eu ando até hoje em dia a 50, mas não era 52. Porque eu mesmo aqui, quando apanhou a independência, 64, eu já tinha avançado a idade. Yeah.
3: Agora, quando nasceu, cresceu em Chinunga, como é que foi a sua juventude?
5: Quando eu nasci e cresci lá mesmo, e o meu pai que mandou para vir para aqui para estudar a escola em Tunduru. E dali houve a guerra em Cabo Delgado, a 65, a 64, a 65, 6. Eu 6 regresso para Moçambique, para ir ver os meus pais, porque já tinha, em Cabo Delgado já começaram a guerra. Mas não cheguei de chegar onde estavam os meus pais. E travei no caminho. E juntou-se na Frelimo, enquanto eu já era miúdo. Juntou-se na Frelimo, pensamento dele que eu vou entrar na Frelimo para conseguir ver os meus pais. Mas não consegui. Travei já na Frelimo.
3: E onde é que combateu?
5: Eu combati no Niassa, a um campo chamado Intiringue. Estive no Niassa a 67 ou 8, 9 saí do Niassa para Nachingwea, fazer completar o treino. E dali saí e fui para Cabo Delgado. E combati lá, fiquei 2 anos. Isso aí, houve já a morte do nosso presidente mundial, em 69. E saí de Cabo Delgado para Nachingwea. Já eu, nomeado, voltei mais para Niassa. Juntando com o companheiro Nantimbo, lá, tudo aquilo, era isso, Antônio Mazuze, era o nosso comandante. E dali, fiquei no Niassa, 70 anos. Eu voltei para Nachingwea. E em 71 fomos mais para Niassa. O nosso presidente, o camarada Guebuza. Quando voltei, encontramos o Velho Cadeueira, fugiu, estava na fronteira, o nosso representante, lá em Songea, na fronteira. E eu escolhi com o general o Pedro Dalá para fechar o lugar na fronteira. O camarada presidente Guebuza avança com a delegação que nós tínhamos de levado jornalistas americanos e haver a guerra em Moçambique. Eu fiquei ali com o comandante Pedro Dalá. E dali o presidente dizer ao Cassimo sair dali e vai para Tunduru. Isso aí. Foi para Tunduru e juntando, já em 70, 72, juntando com a camada Emma Kassim. Missão é de juntando a força para conseguir aguardar o miúdo, é chamado Samito. Já isso é uma sonha. Em 73, saí para Nachingwea. Já juntando com o presidente, sendo eu, o camarada Naloma, o Albino Rafael, tudo aquilo era isso. E em 74, é o governo de transição. Já começa a movimentar. E o presidente sai de Nachingwea para ir receber o país, em 74. A independência é em 75. Yeah. Eu fiquei na Nachingwea, nomeado como presidente Samora Machel e o Cassimo,

0: Fiquei até já recebemos a independência em 75. A independência é na Chunguea, eu apanhei lá, 75. É o único camarada, eu tinha ficado eu com o motorista que estava aí, alguns camaradas. E a independência passou, que ali, em 76, o camarada presidente Zamora disse que há um camarada que eu deixei na Chunguea, famoso 17, chamado Cassim. Isso a dizer, eu faleci do Lukanga, e o Nankuta, e Antônio Sebastião, que estava aqui, aqui em Dar es Salaam. Esse camarada tira-me de Chunguea para Mtuara, para apanhar avião, para vir para aí em Dar es Salaam. E eu que saí do nosso campo na Chunguea para Mtuara. Mtuara apanhar avião até aqui, em 76. Já era 15 de maio. E quando cheguei aqui, eu fiquei em casa dele, do camarada presidente. E hoje também. Agora não será a casa. No mesmo 76, o presidente apareceu aqui para vir agradecer a Tanzânia como que apoiaram a independência de Moçambique. Encontrou meu amigo Cassimo, já chegou e disse que eu estou aqui. Eu disse, ah, está bem. É chamado... O nosso representante aqui era o Francisco Lukanga, o falecido Nankuta e o Antônio Sebastião. O Nankuta faleceu, o Lukanga também faleceu. Não sei se esse Sebastião ainda está vivo. Dizeram a eles, esse camarada não me tira daqui. Quando vou abrir a embaixada, esse camarada ficará a trabalhar na embaixada. E eu que conheço o que ele fez para mim. É assim como eu fiquei aqui na Tanzânia, é o olho do presidente Zamora Machel.
1: Então estamos a dizer que está a trabalhar na embaixada desde 1976.
0: Abrimos a embaixada em 77, com o encarregado Felisberto Lukanga. Quando abrimos a embaixada, eu logo fiquei na embaixada. A embaixada estava lá em Ostabé, na casa de Eduardo Munjan. E começamos em 78 e começamos a construir esse edifício.
1: E qual é o seu trabalho específico na embaixada?
0: Era motorista dos embaixadores.
1: Depois voltou a se encontrar com os seus pais?
0: Não, eu não encontrei. Não cheguei a chegar no país para ver os meus pais. Eu voltei juntos com a Frelimo até a guerra acabou. Quando acabou a guerra, e deram umas férias para ir procurar os meus pais. E foi lá, procurei os meus pais, cheguei em Lixinga. A primeira coisa é daqui do avião para Maputo. Foi recebido, foi na presidência, deram um bilhete a Maputo, a Lixinga. Aí, nos tempos, era governador de Manave. Recebeu-me, eu expliquei bem a ele, onde eu ia, vou numa população chamada X, deu-me um carro, acompanhou-me até lá. Fiquei lá 3 meses. Encontrei os meus pais, o meu pai, a minha mãe, toda a gente encontrei, ela estava vivo. Mas ele dizia, eu já tinha morrido. Sobre ataques que havia lá no mato.
1: O que tinham recebido a informação de que morreu ou só...
0: Sim, ataques que tínhamos apanhado no nosso campo lá no Niassa. E o Cassim também morreu no grupo. Mas quando eu apareci, eles não aceitaram. Dizem que não é. Dizem que sou eu, ainda estou vivo. Quando eu fui já, isso era 70... Era 77 já, quando abri minha embaixada. E dali fiquei lá 3 meses... Deram-me tudo o dinheiro, o presidente deu-me dinheiro. Há 3 meses, quando acabou há 3 meses, subi um avião para Maputo. De Maputo voltei para aqui. E até hoje em dia estou aqui. Sim.
1: Nós estamos a dizer que está há 50 anos que não vai para Moçambique.
0: Não, eu estou aqui há 50 anos. As férias eu ia. ia para Moçambique, apanhava o avião daqui a Maputo, Lixinga. E também apanhava o carro daqui, a Pemba, ia apanhar avião para Lixinga. E eu sempre ia, quando tinha as férias. Sim. Mas em dezembro, esse ano que passou, estive lá em Pemba, fui. Andar atrás do meu, o coisa. Renovar a prova da vida. Sim, porque já tinha cortado. Já cortou. Fiquei mais de três, mais de cinco, ou quatro anos, ou três anos. E aí eles já cortaram o meu vencimento. Já tinha os combatentes. Agora foi, não consegui, porque em dezembro toda a gente movimenta para ver a família, tudo aquilo lá. Não consegui. E vou pedir mais para ir lá e completar os meus assuntos. É a prova da vida. Sim.
1: É, ainda se recorda de Lixinga, recorda-se de Majuni e outras partes do Niassa?
0: Eu só recordo quando estive no mato. No mato pode acordar. Mas em Lixinga nunca fiquei muito assim. No mato é onde eu estive. É uma parte chamada Matequenha, onde, tudo aquilo. Aí havia um campo nosso, lá no mato. Ali eu conheço.
1: Ainda tem familiares no Niassa?
0: Eu ainda tenho familiares no Niassa. Tenho o meu sobrinho chamado Félix Andros Siladio. Esse é o meu sobrinho que estava na Alemanha, se estudou na Alemanha. O camarada presidente Samuel Machel, ele pediu uma amiga. Tem um sobrinho? Eu disse sim. Pode me dar, eu vou mandar no RDA. Antigamente era RDA. Mas quando juntou-se, agora já Alemanha tudo. Esse miúdo tinha ido para lá, estudou, acabou de estudar e voltou. Está no Lixinga. Eu fui duas vezes, encontrei com ele em Lixinga. Chama Félix Andros Silácio.
1: Viva onde, em Lixinga?
0: Em Lixinga, está aí mesmo na cidade, perto daquele bazar. Há uma estrada que vai para Malawi. Aquele furo, na saída, é ali nesse sítio onde ele vive.
1: Mas tem falado com ele ao telefone?
0: Eu já tinha falado, eu costumo falar com ele, mas já tinha... Eles também perderam o meu número. Eu também perdi essa coisa de ser roubado os telefones. Perdi os números. Já não há comunicações. Eles e comigo não temos. Sim.
1: Ele é o único que está vivo, não tem outros familiares?
0: Outro está vivo, está mesmo no mato, não está na cidade. Ele que está mesmo na cidade. Temos muita família, mas ele porque está na cidade. Ele que eu comunicava com ele. Sim.
1: Se usando este meio que nós temos, qual a mensagem que pretendia mandar para os seus familiares se estão vivos?
0: Eu queria mandar a mensagem. Se conseguisse, aqui onde eu estou, eu tirar o meu número e não sei se eles podem receber.
1: Você não pode ditar o seu número.
0: É o meu número daqui, eles conhecem, né? Daqui começa por 0, 7, 6, 7, 5, 49, 93, daqui em Dar es Salaam. Mas quando está em Moçambique, eles também com o código sabe como faz. Sim.
1: Mas na impossibilidade deles gravarem este número, qual a mensagem que quer deixar para eles?
0: Eu ainda estou vivo. Eles não dizem que têm problemas. Eles também podem me dizer que nós temos isso, isso, isso. Eu também estou preparado para ele para Cabo Delgado, porque essa via do Niassa, entre a fronteira Songhai e o Niassa, a estrada está muito mal. Agora eu vou em Pemba. Quando eu conseguir, eu vou procurar outro meio para ir para Lixinga. Sim.
1: E se se encontrasse com eles hoje, qual seria o ambiente?
0: Ao contrário, hoje com eles... Ou eles choram, eu também choro. Ou eles ficaram contentes, eu também ficaram contente. Sim. Yeah. Eu ainda estou vivo. Até um embaixador perguntou-me, Cassimo, eu costumo ficar doente? Eu disse, não, eu já morri há muito tempo.
2: Sim.
0: Porque eu fiquei com ele 2 anos. Era embaixador Amaral. Você costuma ficar doente? Eu disse, sim, eu não fico doente, eu já morri há muito tempo. O que falta só é levar-me, entrar e me acabou. Eu não fico doente. Eu sempre sou assim. Sim.
1: Mas como é que tem sido a sua vida, então, na Tanzânia? Um moçambicano a viver na Tanzânia, tem filhos, tem família, como é que
0: é? Eu fiquei aqui, é Deus, Deus que sabe. Quando o nosso presidente Samora Machel, quando disse que esse camarada aqui, eu que conheço, na metida daqui, já eu fico como tanzaniano, mas enquanto não, eu sou moçambicano. A vida aqui está muito bem, estou a ver que também é Moçambique, a vida também está muito boa. E a minha família é tudo daqui, mas eu tinha casado uma menina, uma moçambicana, mas é nascido aqui. Eles são moçambicanos que estão aqui há muito tempo. O presidente camarada Samora Machel, quando chegou, perguntou-me, casou-se? Eu disse, não, ainda não. Por quê? Disse, não há dinheiro. Ele que mandou o camarada Nankuta, vai naquela população aí no Msasani, é chamado Mikoroshina, há moçambicanos de lá. Vai levar 2 meninas, trazer aqui. O Nankuta saiu daí, na casa dele, foi para Msasani, aí Mikoroshina, pegaram 2 meninas e trouxe aí. Ele que escolheu, disse que você está aqui, o seu marido, o Cassimo está aqui, a sua mulher. Hoje é quarta-feira. Na sexta-feira, casamento em casa do Mundiano. Vai perguntar o dinheiro aí, vai pagar. Eu não sei quanto dinheiro tinha pagou lá. O Nankuta que foi fazer tudo o trabalho, de perguntar quanto dinheiro, o pagamento, tudo aquilo era isso. Aquilo realizou-se e fazemos um casamento muito forte.
1: Mas não foi um casamento forçado, uma vez que só trouxeram a mulher para si? É a mulher que gostava?
0: Ah, eu gostei, porque é o presidente que escolheu. Sim, gostei. Sim, até faleceu o ano passado. Essa mulher. Tenho com ela 4 crianças. E tenho netos também, 6. Com ela. Mas já faleceu o ano passado. E ainda estou com os meus filhos, o outro já é casado, outro casou-se. E estamos a viver até hoje em dia.
1: Os seus filhos, quantos homens são, quantas mulheres?
0: Tenho homem 2, meninas são 4, sim.
1: O que é que fazem?
0: Esses rapazes, os 2, o grande, ele tem um negócio que faz, tem lojas, e conduz essa coisa de boda-boda, é motorizada. E aquele outro miúdo, e arranjei uma empresa, ele conduz caminhão daqui para Zâmbia, daqui para Congo, faz esse trabalho. Fiquei com uma menina pequenina, ainda ele tem 15 anos, estou a arranjar uma escola para ele conseguir continuar a estudar. Sim.
1: Agora, como é que olha para a juventude atual? Estou falando da juventude tanto moçambicana, porque provavelmente tem informações de Moçambique, como é que é a vida da juventude, mesmo aqui na Tanzânia.
0: A juventude atual, eu estou vendo que aqui na Tanzânia está muito forte. Eu também queria, nós copiávamos a juventude daqui, e Moçambique também pode ser assim. A juventude daqui está muito forte. Eles têm muitos negócios, fazem negócio, não é aquele tipo de juventude assim. Tem negócios e o governo ajuda, segura uma mão para conseguir eles sobreviver. Sim. Aí eu queria pedir também em Moçambique, se podia ser assim, era muito bom. Não podia ser esse problema, miúdos ficar aí a fumar o quê, tudo aquilo aí. Não. Sim.
1: Mesmo para terminar a nossa conversa, né? Ainda recorda-se das línguas moçambicanas? Ainda fala as línguas do Niassa?
0: Eu falo a minha língua.
1: Qual é a sua língua?
0: A minha língua eu falo Jawa e fala Maconte. Até outros dizem que eu sou Maconte, porque eu atuei em Cabo Delgado. Falo bem Maconde e falo bem Jauá.

0: E última palavra, alguma última consideração à volta da nossa conversa que queria avançar?
1: Ah, é último, até uma coisa que eu esqueci. Não sei se posso voltar um pouco para trás. É, há uma coisa que eu tinha esquecido. Há 72. Quando morava mais na Machel, deixa o filho, o Samito. O presidente escolhe a mim, Samuel Machel, com a camarada Emma Cassimo, ser a irmã, eu ser o irmão. E nós que atuamos aquele miúdo chamado Samito Samora. Atuamos, levamos o miúdo para o campo de Tunduru Maçonha. Aquele campo onde viviam as crianças e demais, tudo aquilo aí. E eu destacado com a Emma Cassimo. E para eu tomar conta o miúdo, 72. E dali, quando o miúdo cresceu, já continuou com a camarada Emma. Até ele precisamos de Moçambique e eu voltei ligado com o nosso presidente Samora Machel.
0: Mas tem falado com Samito?
1: O Samito uma vez veio aqui, eu que fui receber. Aqui ele tem uma companhia que chama-se Catrax, que põe as seguranças nos carros. Ele apareceu aqui, embaixador, disse que vai receber o seu miúdo, o Samito. Eu fui lá, recebi o Samito. Eu perguntei a ele, conhece a mim? Disse que não. Eu disse, eu sou o meu irmão, o seu irmão. Ele é chamado Cassimo S. Mohamed. É que nós que naturamos a ti em Tunduru e Maçonha. O miúdo quase chorar. É você? Eu disse sim. Até quando você chega em Maputo, pergunta a camada Emma Cassimo. Vai te contar bem. Que é muito obrigado.
2: Entre a memória de Júlio Nyerere e a história da vida de Cassimo Muhammad, esta edição do Raízes na Diáspora recorda-nos que os laços entre Moçambique e a Tanzânia foram construídos através da história, da solidariedade e das experiências das pessoas concretas. Porque as raízes não desaparecem com a distância, transformam-se, atravessam fronteiras e permanecem vivas na memória, na cultura e nas histórias de cada moçambicano. Este foi o Raízes na Diáspora, um espaço onde celebramos os moçambicanos pelo mundo e mantemos Moçambique presente onde quer que estejam. Até o próximo encontro. Um abraço de Estevão Mucavel Júnior e Rosa Maciel e hoje com a participação do correspondente da Rádio Moçambique na Tanzânia, Monteiro Bonifácio. Até de hoje a 8 dias.

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0: Boa noite, estimado ouvinte. Bem-vindo às notícias apresentadas por Vitor Rufino. A província de Sofala registrou um crescimento de produção global de 5,9% ao atingir 42,37 mil milhões de meticais de um plano de mais de 80 mil milhões. Os ramos que mais contribuíram para este crescimento são a agricultura, produção animal, indústria transformadora e transportes. Os dados foram avançados esta quinta-feira no distrito de Dondo pelo governador de Sofala, Lourenço Bulha. Na ocasião, o governante disse ser do interesse do seu executivo melhorar o atendimento às populações.
1: Pretendemos continuar com o processo de asfaltar a estrada N-292 Dondo-Matondo, R-521 Casa Nova Guaraguara e construção da via alternativa do acesso ao Porto da Beira. Continuar com a ação preventiva e repreensiva no âmbito do combate à corrupção, melhorar os procedimentos administrativos nas instituições públicas, com particular destaque na área permeáveis à exposição de práticas corruptas. Afetar mais médicos nas unidades sanitárias, melhorar a gestão da transferência e mobilidade de funcionários no geral e no setor de saúde em particular. Contratar mais extensionistas para assistência aos camponeses, reduzir o conflito homem-fauna-barvia na província.
0: Lourenço Bulha falava na sessão extraordinária do Conselho Executivo Provincial, alargada ao Conselho dos Serviços de Representação do Estado, por ocasião da visita do Presidente da República, Daniel Chapo, à província de Sofala. O Secretariado Técnico de Segurança Alimentar e Nutricional capacita mulheres nas zonas rurais para um melhor aproveitamento das potencialidades alimentares nas suas zonas. Segundo a secretária executiva do SETSAN, Judith Musakula, pretende-se com a ação reverter o cenário de insegurança alimentar, numa altura em que dados apontam para a prevalência de maior número de casos de desnutrição nas zonas rurais.
2: Tivemos o jogo todo e fomos para várias matérias. Como garantir a segurança alimentar e nutricional em casa, na família, na comunidade? E depois fomos à prática, onde podemos ensinar como, a partir dos produtos locais, fazer alimentação saudável. Fazer uma boa papa, uma boa sopa, um bom arroz nutricional, um sumo natural a partir da beterraba, a partir da cenoura, dos produtos da época.
0: A secretária executiva do SETSAN, Judith Musakula, falava no distrito da Muamba, na província de Maputo, no quadro do Dia Internacional da Mulher Rural. Instituto de Cereais de Moçambique levanta a suspensão das operações de importação de arroz e trigo da empresa Pembe Moçambique. No entanto, continuam suspensas a Companhia Industrial da Matola e a África Indústria. De acordo com um comunicado enviado à nossa redação, o ICM levantou a suspensão da Pembe Moçambique após constatar que a empresa corrigiu as irregularidades que levaram a tal decisão. O Instituto de Cereais de Moçambique suspendeu na quarta-feira as operações de importação da Companhia Industrial da Matola, da África Indústria e da Pembe Moçambique por alegada violação do decreto que determina o ICM como o único agente exclusivo do Estado para a condução da importação de arroz e trigo no país. Na província de Teat estão em curso dois processos de reassentamento resultantes da exploração dos recursos minerais. Trata-se de reassentamentos levados a cabo pelas mineradoras Minas do Revube e da International Coal Ventures Private Limited, no distrito de Moatize. O diretor dos Serviços Provinciais de Ambiente, Euclides Sidumo, afirmou que já foram identificadas as áreas a serem abrangidas pelas comunidades. O secretário de Estado na cidade de Maputo defende a contínua investigação para a proteção da estabilidade financeira e garantia de um crescimento económico no país. Para Vicente Joaquim, sem conhecimento científico não se pode alcançar a independência económica de Moçambique. Vicente Joaquim falava esta quinta-feira em Maputo, no lançamento do livro Fundamentos da Recapitalização do Sistema Financeiro em Moçambique, da autoria de Miguel Azatriano.
3: Estão a ser agora lançadas as bases para a independência econômica. A sustentabilidade destes processos vai requerer conhecimento de toda a sociedade e isso só é possível através deste contributo, que é um livro que estuda, investiga e traz evidências do que é que pode acontecer em determinados momentos da nossa economia.
0: Miguel Adriano, autor da obra, disse que o livro, com 281 páginas, aborda a recapitalização bancária e o crescimento económico do país. Na atualidade internacional, pelo menos 4 pessoas morreram e 10 ficaram feridas esta quinta-feira num ataque dos rebeldes Houthis ao complexo do Palácio Presidencial em Aden, sede do governo iemenita. Dois guarda-costas do primeiro-ministro do governo iemenita, Yahya al-Zindani, morreram no ataque, segundo o Ministério da Informação. Uma fonte militar afirmou que o ataque consistiu no lançamento de pelo menos 4 mísseis balísticos. Fechamos com a previsão do tempo. A cidade de Tete poderá registrar esta sexta-feira 40 graus centígrados de temperatura máxima, seguida de Maputo com 37, Xai-Xai 35, Maputo 34, Chimoio 33, Inhambane, Vilanculi e Quilimane 32, Beira e Pemba 31 e Lixinga 29 graus centígrados de temperatura máxima. Apresentamos as notícias a esta hora, as próximas às 2 horas.

0: a escola, que deveria ser o templo do saber e o refúgio seguro dos nossos filhos e das nossas filhas, está a ser assediada pelas redes de drogas. Que país seremos nós se à porta das nossas escolas se vende a morte embrulhada em papel rebuçado para as nossas filhas e os nossos filhos? Que futuro construiremos se a mão que deveria segurar o lápis é seduzida aos 9, aos 10, aos 12, aos 13 anos pela mão que distribui o veneno? Não estamos a falar de números, nem de estatísticas. Estamos a falar de crianças moçambicanas. Estamos a falar de nossos filhos, nossas filhas. Estamos a falar de nossos netos e nossas netas. Estamos a falar dos nossos irmãos e nossas irmãs, cujos sonhos estão a ser roubados antes mesmo de desabrochar.
1: Presidente da República, Daniel Chapo.

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3: Antena Nacional da Rádio Moçambique, transmitimos a nossa emissão a partir dos nossos estúdios em Maputo. Como bem dissemos no lançamento das nossas propostas para esta emissão, acompanhe a seguir o primeiro espetáculo para esta noite. Trata-se do grande concerto realizado em 2017 por Alpha Blonde, um músico de reggae costa-marfinense.

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